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2: 10:19.

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1: 10h36.

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1: 10:46.

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1: 11:11.
2: Isso que nós estamos vivendo hoje é a concretização de um desses sonhos. E muito, muito mais. Eu sei que o Senhor tem e vem. Porque os sonhos e os planos de Deus, eles jamais se frustrarão. Você também, meu querido. Feche os seus olhos quando o mar estiver agitado. Quando tudo parecer contrário. Feche os olhos. Contemple uma só coisa.

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1: 11:22.

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1: Onze e trinta e nove.

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2: Meia-noite. 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
1: Meia-noite 8.

pudesse impedir o nascer do sol e a esperança. E não há problema que possa impedir as mãos de Jesus pra me ajudar. Nunca houve noite que pudesse

A Bíblia diz que meu rei é o rei dos judeus. Ele é o rei de Israel. Ele é o rei da justiça. Ele é o rei das eras. Ele é o rei dos céus. Ele é o rei da glória. Rei dos reis e senhor dos senhores. Este é o meu rei. Será que você o conhece? Meu rei é um rei soberano. Não há como medir o tamanho do seu infinito amor. Sua força é imensurável. Ele é totalmente sincero. Ele é eternamente constante. Ele é imortal e gracioso. Ele é imperialmente poderoso. Ele é imparcialmente misericordioso. Será que você o conhece? Ele é o maior fenômeno que cruzou os céus da terra. Ele é o Filho de Deus. Ele é o Salvador do pecador. Ele é a pedra fundamental da civilização. Ele é incomparável. Não há ninguém antes dele. Ele é a ideia mais elevada na literatura. Ele é a maior personalidade na filosofia. Ele é a doutrina fundamental na teologia verdadeira. Ele é o único qualificado para ser o único e suficiente Salvador. Será que você realmente o conhece? Ele me dá força quando estou fraco. Ele ouve a petição daquele que é tentado e provado. Ele é o Salvador. Ele dá força e sustenta. Ele protege e guia. Ele cura os doentes. Ele limpa os leprosos. Ele perdoa os pecadores. Ele perdoa os devedores. Ele liberta os cativos. Ele defende os fracos. Ele abençoa os jovens. Ele serve ao abatido. Ele lembra dos anciãos. Ele recompensa o diligente. Ele traz a beleza ao mundo. Será que você realmente o conhece? Ele é a chave do conhecimento. Ele é a fonte da sabedoria. Ele é a porta para a libertação. Ele é o caminho para a paz. Ele é a estrada para a justiça. Ele é a direção da verdade. Ele é a rota para a santidade. Ele é o portão para a glória. Você o conhece? Sua vida é incomparável. Ele é bondoso sem limites. Sua misericórdia dura para sempre.

0: Seu amor nunca muda, sua palavra me satisfaz, sua graça é suficiente, seu reinado é reto, seu fardo é leve e o seu jugo é suave. Como posso descrever a este Deus? Sim, ele é indescritível, sim, ele é incompreensível, sim, ele é invencível. Nada pode resistir à sua força. Você não pode tirá-lo da sua mente, você não pode tirá-lo do seu redor, você não pode viver mais que ele, sim, você não pode viver sem ele. Os fariseus não o suportavam, eles descobriram que nada podiam impedir. Pilatos não encontrou culpa nele, Herodes não pôde matá-lo, a morte não pôde alcançá-lo, seu túmulo não pôde segurá-lo. Ele é o meu rei, este é o meu rei.
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2: 12:47.

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1: Você pode pensar diferente. Você pode ter um propósito diferente. Uma vocação diferente. Mas o amor é a nossa cola e nos permite conviver em harmonia, mesmo com quem pensa diferente. Amém? Eu queria que você abrisse a sua Bíblia comigo no livro de Abacuque. Abacuque é um profeta com peculiaridades. Os profetas são as pessoas diretas, sem diplomacia. Muitas vezes eles são agressivos na maneira de anunciar a palavra. Eu estou falando dos profetas do Senhor na Bíblia. Não eram pessoas muito simpáticas nem famosas. Eles eram a pedra no sapato, porque eles diziam o que o povo não queria ouvir. Mas o profeta apontava o caminho a seguir, e o profeta apresentava ao povo a realidade de quem é Deus. Não um Deus Papai Noel. Muitas vezes a gente desenha um Deus de acordo com aquilo que nos convém. A gente se lembra dos atributos de Deus. Deus é amor, Deus é compaixão, Deus é misericórdia, Deus é longânimo, Deus é perdoador. Mas a gente se esquece que Deus também é justiça, Deus é poder, Deus é autoridade, Deus é soberano. E Deus muitas vezes nos corrige, nos exorta. Deus diz não. E Abacuque estava aqui, um profeta diferente. Enquanto os outros profetas falavam, arrependam-se, Deus está mandando fazer isso, o juízo de Deus virá, se vocês não se arrependerem, aquelas pedras no sapato. Abacuque tem uma característica diferente. Ele é um profeta que pergunta. E isso a gente vê logo no capítulo 1. No capítulo 1 de Abacuque, nos versos 2 a 4, ele diz: até quando, Senhor, clamarei eu e tu não me escutarás? Gritar-te-ei violência e não salvarás? Por que razão me mostras a iniquidade e me fazes ver a opressão? Pois que a destruição e a violência estão diante de mim, havendo também quem suscite a contenda e o litígio. Por essa causa a lei se afrouxa e a justiça nunca se manifesta, porque o ímpio cerca o justo e a justiça se manifesta distorcida. Abacuque está inconformado. Israel corrompido. E ele pergunta para Deus: até quando, Senhor, eu vou clamar e o Senhor não vai responder? Até quando as coisas vão continuar do jeito que estão? Qualquer semelhança com a nossa história hoje terá sido mera coincidência.

quando, Senhor? A corrupção, a injustiça. O Senhor não está vendo. O Senhor não vai fazer nada. Contudo, a resposta de Deus para Abacuque é a intervenção do Império Babilônico. Quando você pensa que Deus ia trazer para Abacuque uma resposta de refrigério, uma resposta de não, eu vou interferir, eu vou estabelecer o meu reino, a minha justiça. Fica tranquilo, Abacuque. Ele, não, eu vou mandar Babilônia. Quando Abacuque pensou que ia receber consolo, Deus falou, eu vou mandar um remédio amargo, eu vou mandar juízo. E aí ele fica mais indignado ainda, mais confuso. E ele começa a questionar a Deus, como assim que o Senhor vai usar o ímpio para punir o justo? Como assim o Senhor vai usar a Babilônia para punir Israel? Como assim, Deus? E Abacuque perdeu a noção. Ele começa a discordar, a questionar a Deus, quase que de igual para igual. Como se Deus devesse uma explicação para Abacuque. Ou como se Abacuque amasse a mais o povo de Israel do que Deus. Quantas vezes você já fez isso, né? Eu. Ainda bem que Deus tem muita paciência, né? Senão a gente morria esturricado. Você vê que a compaixão de... A gente fala, mas graças a Deus que tem Jesus hoje, né? Mas nessa época que Jesus ainda não tinha vindo, não. Então você vê que Deus é longânimo mesmo. Abacuque está ali questionando, ele fala, como assim o Senhor vai usar o ímpio para exercer juízo sobre o teu povo? Como assim o império babilônico? Não, Senhor, não faça isso. E Abacuque quase começa a querer dar uma aula para Deus de como que ele devia administrar os negócios. Quantas vezes a gente faz isso? As coisas não acontecem do jeito que a gente gostaria. Deus não dá a resposta que nós gostaríamos de receber. E aí a gente começa a contender com Deus. Senhor, mas por que que a cura não veio? Por que que o milagre não chegou? Por que que eu perdi o emprego na hora que a minha família mais precisava de mim? Senhor, eu sou dizimista, eu sou ofertante, eu sou fiel na tua casa, Senhor. E a promessa de prosperidade, de abundância, está faltando o básico dentro da minha casa, o Senhor não está vendo? Senhor, por que que meu casamento está passando por essa crise, Senhor? O Senhor não me prometeu que a obediência traz frutos? Eu obedeci, Senhor. Eu busquei do Senhor um casamento. Eu obedeci a tua palavra. Eu me guardei para o meu marido. Para agora estar vivendo um adultério. Nós temos muitas perguntas. Como Abacuque tinha. E diante das perguntas de Abacuque, Deus dá uma resposta. A primeira resposta de Abacuque, até quando, Senhor, eu vou gritar a violência no capítulo 1? E o Senhor não vai fazer nada. E o Senhor fala, eu vou fazer, eu vou mandar o Império Babilônico dominar vocês. Não, Senhor, você não está entendendo. Que isso, Senhor? Como assim o Senhor vai deixar o ímpio exercer juízo sobre o justo? E ele começa a falar, a se inquietar e a desabafar. No capítulo 2, ele continua buscando uma resposta. Mas Deus, ao invés de dar uma resposta, ele dá uma proposta. Ele fala, no capítulo 2, no verso 4. O justo viverá por sua fé. Eu acho tão interessante que Deus deixa Abacuque falar. Deus deixa Abacuque desabafar. Deus deixa ele pôr a raiva dele para fora.

E depois que ele esvaziou o coração, depois que ele questionou Deus, o amor de Deus, a paciência de Deus, a graça de Deus, o Senhor responde com uma proposta: o justo viverá pela fé. Não pelas circunstâncias, não pela situação, não pelo meu não ou pelo meu sim, mas pela confiança de que eu sei o que eu estou fazendo. Isso é fé. Confiança. Mesmo quando aparentemente tudo é o contrário. Porque Deus sabe o que nós não sabemos. Ele sabe o futuro, onde nós não conseguimos enxergar. Ele conhece a nossa estrutura, sabe que somos pó. Ele sabe como o nosso coração é enganoso e desesperadamente corrupto. Ele sabe do que o povo precisava naquele momento. Ele mandou os seus profetas. Gente, Deus nunca vem com o juízo antes de mandar os profetas. Ele só vem com o juízo depois de uma longa jornada de recados. Arrependam-se, preparai o caminho, voltem para o Senhor. E a palavra profética que nós estamos recebendo nesses dias é: mergulhem em mim. Mergulhem em mim. É tão interessante que quando veio aquele tsunami que destruiu a Indonésia. Vocês lembram? 5 anos, 6 anos atrás. O tsunami devastou a Indonésia, o Sri Lanka, e o mundo ficou chocado com os milhões de vidas que se perderam. Chegou a 1 milhão. Mas quando o tsunami passou, existiam os mergulhadores no fundo do mar. Eles falaram que estranharam a ausência de peixes. Nada mais do que isso. Um movimento diferente na água e a ausência de peixes. Eles não foram atingidos, eles não foram enrolados pela onda, eles não foram destruídos, eles não foram mortos. Quando eles vieram à tona, é que eles se depararam com a destruição. Por que será que Deus está nos chamando para mergulhar nele? Quem não estiver ancorado em Deus vai perecer. Quem não estiver submergido em Deus não vai suportar a perseguição, a intolerância, as afrontas, as ofensas, a injustiça diante dos nossos olhos, mas todo mundo vai estar cego. Quando eu era adolescente, eu perguntava: Deus, como é que numa democracia vai acontecer a perseguição da igreja? Eu acho que a gente já desconfia, né? Nós seremos chamados os perseguidores da liberdade de expressão. Nós seremos os nazistas repressores que querem impor um estilo de vida. Quem não estiver submergido vai dançar a música que Satanás toca. Vai fazer o jogo do diabo. Vai responder com ódio, ao invés de responder com amor. Por isso nós precisamos estar mergulhados em Deus. Porque o juízo vem. O juízo vem porque o mundo está asqueroso. Está nojento. A injustiça, a impiedade, a desonestidade, a corrupção, o abuso, a perversão. A igreja ainda nos protege muito. A gente não tem noção do que está acontecendo aí fora. Mas Deus vê tudo. Nada está oculto diante dos olhos dele.

Ele é longânimo. Ele está anunciando. Ele usa o profeta, ele usa a igreja. Arrependei-vos, Jesus te ama. Mas as pessoas não querem ouvir, inclusive dentro da igreja. Certo tipo de mensagem as pessoas não querem ouvir. As pessoas querem ouvir sobre prosperidade. As pessoas querem ouvir, eu vou te abençoar, eu vou te levantar, eu vou te dar a vitória. Mas Deus também diz não. Deus também fica em silêncio. Deus também não responde com milagre. E Ele continua sendo Deus. E Ele continua sendo amor. Mesmo quando as coisas não são como nós gostaríamos que elas fossem. Ele não é Papai Noel, nem o gênio da lâmpada. Ele é Pai. Que corrige o filho a quem ama. Que põe limite onde sabe que você vai se perder. E uma série de coisas a gente não vai entender. Tem algumas coisas que a gente vive na vida que a gente consegue vislumbrar. Que a gente consegue ver por que Deus disse não. Ah, agora eu entendi. Se Ele tivesse me dado isso, quem eu teria me tornado? Se eu tivesse me casado com aquele moço, meu Deus, olha como ele morreu. Mas tem coisas que a gente não vai ver. Talvez a eternidade revele. Mas Deus não nos deve satisfação nenhuma. A gente só tem que ter a confiança de que Ele já provou o seu amor para conosco, por ter Cristo morrido na cruz, sendo nós ainda pecadores. E que esse amor é completo, perfeito, imutável e leal. E mesmo quando as coisas não saem do jeito que a gente gostaria, Ele continua sendo Deus. Ele continua sendo amor. O justo viverá pela fé. O juízo viria, mas através do juízo de Deus, Ele também ia trazer salvação e recomeço para o seu povo. Às vezes a vara tem que vir. A tua vara e o teu cajado me consolam. Nós não aprendemos as maiores lições da sua vida sobre quem é Deus. Você não aprendeu na festa. Você não aprendeu nos gritos de júbilo. Você não aprendeu nos momentos de bonança. Quando a coisa sacode, a água está entrando no barco e você pensa, eu vou morrer. É aí que você conhece um Deus que se levanta e diz, para, para vento. Sossega, mar. E às vezes, o vento e o mar vão parar aqui dentro de nós. Porque ao redor, não. As circunstâncias não mudam. O filho não volta para o evangelho. O casamento não tem reconciliação. O dinheiro está contadinho no final do mês. O desemprego continua. Mas dentro de você, a bonança. A paz que excede a todo entendimento. Não é pelas circunstâncias, não é por aquilo que está ao redor, não é pelo que está do lado de fora, é por aquilo que está dentro de você. Eu gosto da música que diz, né?

Não importa o que está do lado de fora, Ele está dentro. E às vezes é o barulho, o bombardeio do lado de fora que vai obrigar você a submergir no Senhor. Quando a gente mergulha, a gente não escuta barulho. Às vezes a gente tem que calar o ruído de fora para descobrir quem está dentro continua no controle. Abacuque ouviu a resposta de Deus. No capítulo 2, a proposta de Deus. E sabe por que Abacuque ouviu? Que ele falou, reclamou, mas ele permaneceu. Ele ficou lá, e agora? Os olhos dele continuaram no Senhor. Ele se aquietou. E ouviu: o justo viverá pela fé. E essa palavra entra em Abacuque. E quando a palavra entra, e o Espírito Santo dá um entendimento do que isso significa, o coração muda, o olhar muda, a circunstância não muda, o olhar muda. E aí no capítulo 3, porque ainda que a figueira não floresça, nem haja fruto na vide, ainda que decepcione o produto da oliveira, e os campos não produzam mantimento, ainda que as ovelhas da malhada sejam arrebatadas e os currais não haja gado, todavia, eu me alegrarei no Senhor, exultarei no Deus da minha salvação. O Senhor Deus é a minha força e fará os meus pés como os das servas e me fará andar altaneiramente. Andar altaneiramente é andar de cabeça erguida, olhando o horizonte, contemplando a esperança. Abacuque ficou, depois do seu rompante de frustração, recebeu a proposta de Deus, entendeu o que significa: o justo viverá pela fé. Uma palavrinha tão pequena pode significar: você confia em mim, Abacuque. Você crê que eu sou o seu Deus, Abacuque. Você acha, Abacuque, que você ama o meu povo mais do que eu amo? Você acha, querida, que você ama a sua filha mais do que eu amo? Você acha que eu desejei que o seu casamento fosse destruído? Você acha que fui eu que planejei a enfermidade e a doença? Eu sou amor, Abacuque. Eu vejo o que você não vê, eu sei o que você não sabe, e eu sou um pai amoroso e justo.

confie. O justo viverá pela fé. Mesmo que tudo falhar, ainda que a figueira não floresça, ele entendeu tanto que ele voltou para Deus. Entendi, Deus. Ainda que a figueira não floresça, ainda que a Babilônia venha e devaste tudo,

O Senhor é a minha força e eu não vou fugir da minha força. Eu vou me abrigar na minha força. Muitas pessoas, diante da dor, diante da decepção, diante da frustração, abandonam Deus. Deus é a única fonte de consolo, de amparo, de recomeço, de esperança. Ele é o único que pode transformar nossa dor em triunfo. Ele é o único capaz de transformar maldição em bênção. Ele é o único que transforma morte em vida. Ninguém mais faz isso. Não se afaste. Não interessa a dor que você esteja vivendo, minha linda. Não interessa o que você esteja passando, minha linda. Chega mais perto. Quanto mais dor, mais perto do Senhor a gente tem que chegar. Agarra nas pernas do Pai. Se abrigue nele. Como uma criança. E confie, confie. Confie. Porque Ele vai fazer com que todas as coisas contribuam para o nosso bem. Muitas coisas nós não vamos entender aqui. Mas aqui não é o fim. Aqui não é o fim. Aqui é só uma temporada. Nós somos eternos. Nós temos a eternidade inteira pela frente para ver o sol da justiça brilhar sobre nós. Feche os seus olhos.

O melhor lugar para você é a vontade dele para a sua vida. Para de olhar para a mão da amiga, amiga. Olha para a sua. Confia. Deixa florescer. Amém? Muitas vezes a gente fica olhando, e nessa da gente ficar olhando o dom da outra, a gente para de frutificar e florescer naquilo que nós somos chamados. Helena, mas por que é tão importante a gente descobrir qual é o propósito de Deus na nossa vida? Por que é tão importante a gente descobrir os dons, habilidades naturais que a gente tem? Por que é tão importante? Importante porque a sua habilidade, o seu dom, aponta o seu destino. Aponta o seu propósito. E o que o diabo quer é nos manter ignorantes do nosso propósito, batendo cabeça de lá e para cá, mal agradecidas por aquilo que nós já temos, olhando a vida do outro, cobiçando o que o outro tem ou invejando o que o outro tem. Então, o que o diabo faz através da cobiça do nosso próprio coração? Ele aborta aquilo que Deus tem para nós. Não despreza as suas sementes. Não despreza o que Deus te confiou, minha linda. Ah, Helena, mas o que Deus me confiou? Eu sou manicure, querida. Como é que eu vou ser manicure para a glória de Deus? Minha linda, tudo uma questão de perspectiva. Quando você está fazendo a unha de uma mulher, ela está presa na sua mão durante 30 minutos, pelo menos. E normalmente as mulheres sentam. Muitas delas vêm, né, Márcia? Faz minha unha. Minha vida está ruim demais. Quantas mulheres eu já vi no salão de beleza chorando? Vamos pro salão de beleza para tentar consertar por fora o que está errado dentro. Quem se identifica aí, amiga? Às vezes, você vê uma mulher cortando o cabelo radicalmente. Já entendeu, né? Quando uma mulher normalmente tem um cabelão, um estilo assim, muito tempo, feliz, satisfeita com aquele cabelo. Tô falando que é sempre assim não, gente, mas em 90% dos casos. Mulher vai no salão, manda tosar e pintar de louro. Pode ter certeza, tá com alguma crise existencial. Pode ter certeza. Se isso acontecer com a sua amiga, em nome de Jesus, não chega pra ela e fala assim: ai, amiga, por que você fez isso com o seu cabelo? Não faça isso, que se ela tá na beirada do abismo, você acaba de julgar. Chega nela, dá um abraço nela, fala: tá linda, minha linda. Tá feliz? Tô feliz. Então é isso que vale. Mas a gente quer mudar no salão de beleza. Muitas vezes a gente vai buscando no salão de beleza resolver os nossos conflitos de identidade, nossas lutas interiores. Não vai rolar, né, gente? Mas se lá no salão tiver uma mulher cheia do Espírito Santo, né? É tremendo, não é? Somos tão diferentes, mas cada uma de nós tem um propósito. E Deus quer que a gente funcione juntos. Com a igreja. Descubra o seu lugar no corpo. É tão importante quando cada um de nós entende para o que foi chamado, onde funciona. Aí você pode pensar: ah, mas todos os instrumentos são lindos. Obrigado, meninos, vocês nos ajudaram muito nessa noite. Deus abençoe vocês. Todos os instrumentos são lindos, a sonoridade deles é linda. Mas tem alguém lá na mesa de som que tornou possível este som entrar pela televisão porque a gente que está aqui, mesmo que não tivesse amplificado, talvez a gente ainda ouviria. Mas tem uma pessoa que fez parte disso que aconteceu aqui agora e que não apareceu. A pessoa que montou as cadeiras, pôs as estantes, a pessoa que colocou os microfones, a pessoa que afinou os instrumentos, elas não aparecem. A pessoa que está lá no som não aparece. O cara que está atrás da câmera não aparece. Mas o corpo não funciona sem eles. Mas hoje a gente está vivendo um tempo onde as vaidades tomaram o lugar do propósito. E nós queremos é aparecer a todo custo. Ser elogiado, ser aplaudido, ser apreciado, ser notável. Mas o que a gente tem que ser mesmo, gente, é notável no inferno. O inferno tem que perceber os filhos da luz.
E o céu tem que reconhecê-los. Quando a palavra de Deus diz que aqueles que já receberam os aplausos aqui, já receberam? Já receberam o galardão. Então, cada vez que uma pessoa diz, Helena, que palavra abençoada, eu fico um pouquinho triste. Eu fico feliz, mas eu fico um pouquinho triste. Eu fico feliz pela palavra de encorajamento. Amém, eu estou no lugar certo. Eu estou aí. Amém, Senhor. Estou entendendo, né? É aqui mesmo que o Senhor me quer. Eu estou funcionando, né? Beleza. É importante o que o outro diz a seu respeito. Porque o outro reconhece o que Deus colocou em você. Gente, se você quer cantar, mas ninguém quer ouvir, não se iluda. Não é sabotagem do povo de Deus, não é perseguição. Deus não tem isso para você, relaxa. Vai descobrir o que ele tem para você. Então é importante, o outro no processo é importante. Você quer cantar, mas o povo não quer ouvir. Você quer pregar, mas o povo dorme. Você faz unha, mas nunca mais a cliente volta. Então o outro é importante, mas o outro não pode ser o seu catalisador, a sua fonte. Você tem que entender em Deus o seu propósito, que nem tudo que a gente faz vai ser visto, vai ser apreciado. Então tem gente que fala, Helena, parabéns. Eu penso assim, ah, esse eu não vou receber de Jesus. Esse eu já recebi aqui. Agora aquelas pessoas que não são percebidas, nem sempre elogiadas, elas ouvirão da própria boca do Senhor. Você já pensou sobre isso? Da própria boca do Senhor. A palavra de Deus diz, deixa claro que os nossos dons não são para que a gente sirva aos nossos propósitos. Não é para a gente se aproveitar dos dons para se dar bem. Não é para a gente se aproveitar dos dons para ganhar dinheiro. Quando eu falo ganhar dinheiro, não estou falando do dinheiro

honesto do trabalho, não. Eu estou falando da usura, do abuso, do ilícito. Não é para nos orgulharmos que Deus nos colocou dons e habilidades naturais e espirituais, mas é para a edificação do corpo. Qualquer dom que não visa a edificação não é um dom espiritual. O dom é a maneira

0: Cada um exerça o dom que recebeu para servir aos outros, administrando fielmente a graça de Deus em suas múltiplas formas. Se alguém fala, faça-o como quem transmite a palavra de Deus. Se alguém serve, faça-o com a força que Deus provê, de forma que em todas as coisas Deus seja glorificado mediante Jesus Cristo, a quem sejam a glória e o poder para todo o sempre. Amém. Descubra o seu propósito. Identifique o seu dom natural. Busque fielmente, dedicadamente, os dons espirituais. E transborda, minha linda. Transborda para dentro da sua casa. Transborda sobre os seus filhos. Transborda para suas amigas. Transborda para o seu marido. Transborda na igreja. Transborda no ônibus. Transborda na universidade. Transborda no seu trabalho. Que os seus patrões falam: não, não vai não, por favor. Eu te pago mais, fica mais um pouco. Você é excelente, você é dedicada, mas você não pode se acostumar com a mediocridade. Hoje, se nós não estamos aprisionados à inveja, nós nos contentamos com o mediano. Não se contenta com a mediocridade. Ah, mas o que eu vou fazer? Eu faço bolo, faço pão. Tem missionários que estão sendo sustentados nos campos por causa de bolo e pão de cantina das igrejas. Tem presidiários que estão nascendo de novo porque alguém senta atrás de um computador ou de uma caneta e escreve cartas falando do evangelho de Jesus Cristo. Não despreza o que Deus colocou na sua mão. Escuta o que as pessoas dizem a seu respeito. Você organiza, você fala, você cuida, você tem o dom do socorro, você é aquela que não manda a corda, você desce no fundo do poço para resgatar, para abraçar, para consolar. Gente, o dom do consolo, do socorro, isso está tão... O mundo precisa dessas pessoas que consolam. Gente que tem óleo de alegria e vai fazer as crianças que estão com câncer rir, como o Tiuli faz, como a Kenia Misraí faz. Gente que não aparece, não dá ibope, não aparece na rede super. Mas é gente que está povoando o céu e saqueando o inferno. Gente que está transbordando Deus. E esse é o nosso propósito. E quando a gente encontra o propósito...
1: Ah, quando a gente encontra o propósito. Eita, que a vida fica deliciosa. Porque o nosso principal propósito é dar. Nós nascemos, nosso DNA é dar, é compartilhar, é abençoar. Quando você fica só para você, para você, para você, para você, o individualismo, o egoísmo, ele vai te secando. Mas quando você transborda, quanto mais você transborda, mais cheia você é. Quanto mais transborda, mais cheia. Então fica de pé no seu lugar aí. Segura a mão dessa mulher que está do seu lado, desse homem. Que bom ter tantos homens aqui hoje, gente. Estou feliz demais com vocês aqui, meninos. Segura a mão dessa pessoa que está do seu lado. Feche os seus olhos. E traz a sua memória. O que você faz que as pessoas reconhecem que você faz bem? O que você faz que abençoa o outro? Você consola? Aconselha, canta. Quando eu saí de diante do trono, eu falei: Senhor, nunca mais eu vou cantar. E o Senhor me levou a cantar para uma senhora no leito de enfermidade. Continua cantando, Helena. Você não precisa de ter um microfone para isso. Você não precisa registrar num CD. Canta nos hospitais, canta para os enfermos, canta para os idosos, canta. Ah, Senhor, como é bom te pertencer. Coloque diante do Senhor a sua vida nessa noite. Às vezes você chegou aqui frustrada, abatida, desanimada. Tudo que você faz não está dando certo.

0: certo? Será que você está no lugar certo? Será que você está na jornada certa? Ou será que você está brigando com Deus, tentando ser o que você não foi chamado para ser? Tentando florescer a semente do outro, tentando imitar o outro que está dando certo. Deixa Deus te mostrar para que você serve, querida. E deixa Ele transbordar, transbordar, transbordar. Eu é que sei que pensamentos que tenho sobre vós, diz o Senhor, pensamentos de paz e não de mal, para vos dar uma esperança e um futuro. Então me invocareis, passareis a orar a mim, e eu vos ouvirei, e farei mudar vossa sorte. Às vezes você está demandando com Deus e brigando com Deus e reclamando com Deus. Deixa os seus dons aos pés dele. Fala com ele: Senhor, me mostra o meu destino, o meu propósito. Eu quero identificar as sementes que o Senhor me confiou. Eu quero florescer sob a tua regência, Jesus. Eu quero fazer música para a glória do teu nome. Eu quero ser um instrumento que o Senhor quer tocar. Que o som que a minha vida produzir, produza cura, produza libertação, produza encorajamento, produza vida na vida daqueles que o Senhor me confiar. Deixa o regente usar a igreja, unir a igreja numa linda sinfonia de amor. Que o mundo ouça o som que os filhos da luz produzem. Mas para isso você vai ter que assumir o seu lugar. Assumir o seu lugar no corpo, sem competições, sem comparações, sem vaidade, sem orgulho. Tudo quanto fizerdes, fazei-o para a glória de Deus, como para o Senhor. Talvez você já tenha descoberto os seus dons e talentos, mas eles só serviram para você se envaidecer, se orgulhar, se sentir superior. Entrega também. Que os meus dons sejam para te servir, Senhor. Que os meus dons sejam para te servir.
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2: 1:50.

0: Não retire de nós a tua presença, Senhor.
1: Queremos a tua essência, Pai. Toca-nos.
0: Molda-nos, Senhor.
2: Você

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1: 12 e 12.

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1: Doze e vinte e três.

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1: 12:33.

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1: 3 e 3.

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1: 3:23.

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1: 4:38.

Ezequiel profetizou sobre aquele vale de ossos secos, e aqueles ossos reviveram. Eu quero profetizar na sua vida. Tudo que estava morto

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1: 5:45.

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1: 5h53.
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Queridos e preciosos ouvintes, que a mão forte, a mão poderosa de nosso Deus, de bênção, seja estendida para abençoar a todos os meus milhares de ouvintes. Quando eu falo mão forte, essa mão que foi ensanguentada lá na cruz do Calvário, que foi furada com aqueles pregos romanos e pregada naquela cruz, em meu favor, em teu favor, aquele sacrifício tirou um câncer maligno de meu rosto, tirou câncer maligno da minha boca. E aquele sacrifício está vivo em teu favor. Está vivo em favor da tua família. É mais um programa de rádio com poder de cura nele. Um poder de libertação. Porque Jesus disse: conhecerei-vos a verdade, e a verdade os libertará. E o que é a verdade? A verdade é a palavra, a invariável, a infalível palavra de Deus. Essa é a verdade. Meu precioso irmão, Deus te abençoe por você ligar o teu rádio neste programa. Deus te recompense. Sentimos honrados porque você ama a verdade do Evangelho e o Senhor te recompensará por isso. Vamos juntos crescer na fé, na graça e na misericórdia de Deus. Vamos ouvir mais um hino? Vamos lá com muita fé.

instantes preciosos. A leitura da Bíblia Sagrada no início de mais esta programação. Foi no Evangelho de São Mateus, no capítulo 6 e o verso 33. Mas buscai primeiro o reino de Deus e a sua justiça, e todas essas coisas vos serão acrescentadas. Ouvintes, desejo chamar a sua atenção para o valor de uma decisão, valor de decisões. Nós precisamos de cura e Ele é o nosso curador. Precisamos de libertação e Ele é o nosso libertador. Usamos e cantamos, Ele é tudo para nós. Então, meu precioso irmão e ouvintes, precisamos nos entregar a Ele. Cada pessoa que vem e se entrega para Ele quem? Não estou chamando você para te entregar para a minha religião. Não. Não é isso. Eu estou falando de adoração a Deus. Aquele que fez o sol, a lua, as estrelas e deu o seu Filho unigênito para morrer por mim e por você. Encontramos e fazemos pergunta para as pessoas. Você é um cristão? A resposta sempre é essa. Não, eu sou um assembleiano. Eu sou uma congregação cristã do Brasil. Olha, eu sou da Igreja da Graça, da Universal, Presbiteriana, e assim centenas e centenas. A pergunta não foi a qual religião você pertence, mas sim se você é um cristão. Porque cristão é aqueles que têm Cristo no seu interior. Cristãos é aqueles que têm o Espírito Santo. É a identificação do cristão. É Cristo. Quando você tem Cristo, você manifesta Cristo através da sua vida. Você manifesta Cristo no seu olhar. Você manifesta Cristo no

seu falar. Você manifesta Cristo no seu andar. Você manifesta Cristo nos seus negócios. Mas para isso, precisamos com emergência tomarmos uma decisão e buscar o reino de Deus e a sua justiça em primeiro lugar. Quando falamos isso, as pessoas imediatamente buscam uma denominação. Mas não é isso. Leia comigo, abra sua Bíblia Sagrada no Salmo 37, a partir do versículo 3. Veja o que diz as Escrituras. Confia no Senhor e faz o bem, porque aqueles que confiam no Senhor automaticamente faz o bem. Quem confia no Senhor não faz o mal. Quem confia no Senhor não faz falsas testemunhas e assim por diante. Olha, confia no Senhor e faz o bem, e habitará na terra e verdadeiramente será alimentado. Você notou? Confiou no Senhor, fez o bem, você será alimentado. Quem falou isso é capaz de cumprir sua palavra. Agora, o versículo 4. Deleita-te também no Senhor, e Ele te concederá o que deseja o teu coração. Esse versículo 5 que eu vou ler agora é muito importante, o valor de uma decisão. Entrega o teu caminho ao Senhor, confia nele, e ele tudo fará. Você sabe o que é fazer tudo? Quando ele diz, ele tudo fará, porque ele fará tudo por você. Ele entende do sentimental, ele entende do financeiro, ele entende da tua saúde, ele entende do teu emocional, ele diz que fará tudo. Mas o que que você tem que fazer? O valor de uma decisão é decidir, é tomar Deus em primeiro lugar, e as outras coisas vos serão acrescentadas. O nosso único problema é que nós queremos buscar as outras coisas. Você se aproxima de Deus para ser curado. Muito bem, ele é o teu curador. Para resolver o problema de sua família. Mas você deveria se aproximar de Deus, do Senhor Jesus Cristo, para te entregar a Ele. Seguir os caminhos dele. E aí, com certeza, esse versículo 5 do Salmo 37 vai se cumprir na sua vida, tão certo como o sol brilha cada manhã. Entrega o teu caminho ao Senhor, confia nele, e ele tudo fará. Meus preciosos ouvintes, encontramos em Gênesis, no capítulo 12, que o Todo-Poderoso chamou e escolheu um camponês. E o nome do camponês era Abrão. O nome do camponês era Abrão. E você encontra que quando Deus falou com Abrão para que ele se apartasse de sua parentela, saísse da sua terra, abra sua Bíblia Sagrada comigo, em Gênesis, no capítulo 12. Gênesis, capítulo 12. Deus chama Abraão e lhe faz promessa. Agora, você

tomar esse valor da decisão. Você saber que esta mensagem é a verdade. Você saber que o novo nascimento se inicia você se entregando, pedindo o seu batismo em nome do Senhor Jesus Cristo, nascendo de novo, recebendo o perdão de seus pecados. Atos capítulo 2, versículo 38. O batismo em nome de nosso Senhor Jesus Cristo é para perdão dos pecados. Perdoando o teu passado, começando uma nova vida. Por isso é nascer de novo. Mas vamos aqui para Gênesis, capítulo 12. Ora, o Senhor disse a Abraão: sai-te da tua terra e da tua parentela e da casa de teu pai para a terra que eu te mostrarei. Você notou, primeiro ouvir esse chamado, essa voz de Deus te chamando, sai dessa terra, sai dessa confusão de família, separa-te, Deus tem uma revelação maior, Deus está te chamando para a verdade do Evangelho. Mas toda a minha família nasceu nessa religião e vive nessa religião. Porém, Deus trata individualmente. Deus mandou a Abraão sair entre sua parentela, da sua terra. Agora, não pense que isso não teve preço. Deus falou com Abraão. Abraão falou com Sara. E disse: Sara, Deus está me chamando para sair do meio da parentela. Ali morava os parentes de Sara. Ali morava Labão e cada um deles morava por ali. Sim. Mas nessa hora, a voz de Deus falou mais alto para Abraão do que as suas razões. A voz de Deus falou para Abraão mais forte do que os seus sentimentos familiares. E o que eu desejo e sei que Deus agora mesmo está te chamando, falando com você. Eu desejo mudar a sua vida. Eu desejo mudar o seu destino. Mas primeiro, buscai o reino de Deus e a sua justiça. As outras coisas vos serão acrescentadas. No verso 2 de Gênesis capítulo 12. E far-te-ei uma grande nação. E abençoar-te-ei. Engrandecerei o teu nome. E tu serás uma bênção. Notou? Você tomou a decisão. Obedeceu o chamado de Deus, você vai ser uma bênção. Aonde Abraão esteve, ele foi uma bênção. Logo no versículo 3, ó que promessa bendita para aqueles que tomam uma decisão. É necessário tomarmos uma decisão. Olha isso. As pessoas têm medo de olho gordo. Olha, as minhas vacas estavam tão bonitas, mas veio o vizinho que tem o olho gordo. Eu sempre brinco com as pessoas, eu tenho olho gordo, eu estou gordo, porque o meu corpo todo é gordo, o olho também é gordo, entendeu? Mas eu não tenho medo de olho gordo. Eu não tenho medo de feitiço, nada. Porque quem pode amaldiçoar quem Deus abençoou? Olha, tem que plantar um pé de guiné na porta da casa, do escritório, uma cabeça de vaca seca no curral. Gente,

Isso tudo é paganismo. Nós somos filhos de Abraão. Nós temos o poder da bênção de Deus. O Salmo 91 funciona na nossa vida, funciona na nossa casa, e nem o mal chegará na nossa tenda. Praga alguma nos atingirá. Veja o versículo 3 de Gênesis capítulo 12. Veja, verso 3 de Gênesis capítulo 12. E abençoarei os que te abençoarem. Você quer ser abençoado? Abençoa um filho de Abraão, um escolhido de Deus. Mas aí vem. E amaldiçoarei os que te amaldiçoarem. E em ti serão benditas todas as famílias da terra. Meu irmão, minha irmã, isso é promessa de Deus. Quando você ouve falar assim, sabe? Abraão peregrinou. Abraão não mendigou. Davi mais tarde disse assim: eu fui jovem, hoje sou velho. Nunca vi um justo mendigar o pão e nem sua descendência padecer necessidade. Você é abençoado, sua descendência desfruta das bênçãos que você tem. Agora, você notou bem? Com essa promessa de Deus, agora Deus abençoou Abraão? Sim. A primeira coisa que você encontra, que a cada lugar que Abraão peregrinava, o que ele chegava em um lugar, a primeira coisa, ele levantava um altar para adorar a Deus. Porque o que você precisa vem na adoração. Mesmo aqueles que moram mais distante, como Moosias, a irmã Elza, ah, sim, a irmã Marli, a irmã Marisa, os meninos, e tantos demais, o irmão Tiago, e tantos os demais, a irmã Maria Muniz, e tantos, centenas, que eles nem podem vir todo mês à igreja. Mas eles fazem um lugar de adoração a Deus. Esse momento de adoração, mesmo no programa de rádio. Abraão levantava um altar. E ali ele adorava a Deus. E o Todo-Poderoso vinha para falar com Abraão. Gente, você levanta de manhã, nervoso, nervosa, não deu certo a noite como você queria, pronto, acabou o dia. Você esquece do teu Criador. A Bíblia Sagrada nos diz: lembra-te do Senhor, o teu Criador. Adore o Senhor. Faça o lugar onde você está um altar. Deixa que o teu coração seja um lugar aonde o Senhor tem acesso nele. E você adora o Senhor. Você nunca ficará de mãos vazias. Observe. Quando no capítulo 13 de Gênesis, no verso 2, você que pensa que Abraão foi um mendigo, não. E ia Abraão muito rico em gado, em prata e em ouro. Abraão ia muito rico. Porque quando o que acontece, sabe o que? As pessoas estão buscando, vai na igreja para buscar prosperidade financeira. Vai na igreja, eu quero ouvir, porque eu quero ser curado. Primeiro te entrega. A primeira coisa é se entregar. A primeira coisa é dizer: eis-me aqui, Senhor, para seguir os teus mandamentos. Eu quero te adorar. Para que você quer ser curado desse câncer? Dessa diabetes, dessa tuberculose? Para que você

levantar deste leito de enfermidade. Diga para ele: Senhor, eu quero saúde, eu quero te adorar com a minha saúde. Senhor, eu quero prosperidade para mim te adorar com a minha prosperidade. Senhor, eu quero um carro novo para mim ir na igreja, adorar e ter comunhão com os teus filhos, que são meus irmãos. Faça isso e eu te garanto diante da palavra de Deus que ele te abençoará. É verdade. Veja aqui então. Eu quero chamar tua atenção para as verdades do Evangelho. No capítulo 15 de Gênesis, Gênesis capítulo 15, que programa de rádio recheado. Esse é recheado das bênçãos de Deus. É verdade, vale a pena ouvir esses programas de rádio. Que coisa maravilhosa, se você soubesse. Uma parte vão me ouvir agora meio-dia, na rádio Ativa FM em Baiti, aquele grupo e aquele povo tão abençoado vai ser mais abençoado ainda, ouvindo esse programa de rádio. Logo às 20 horas, esse programa de rádio será ouvido na rádio Antena Sul, FM 102,7. E também, às 20 horas, na rádio Nova Mensagem, FM 91,5, em Telêmaco Borba. E amanhã, bem de manhã, 6 horas da manhã, será ouvido na rádio Nova Mensagem, das 6 às 7 da manhã, de novo, levando fé, e fé perfeita, no coração dos escolhidos de Deus, aonde os problemas vão ficando lá embaixo, e a fé vai te levantando lá em cima, e as bênçãos de Deus vai sendo derramada na sua vida, mediante a sua decisão. Lembra-te que você precisa de uma decisão, não por uma igreja, mas decidir pela verdade. Por isso eu desejo te batizar em nome de nosso Senhor Jesus Cristo, e você será abençoado, tu e a tua família. Vamos agora ouvir mais um hino, e eu volto com Gênesis capítulo 15. Vamos continuar esse assunto tão maravilhoso.

Ouvintes preciosos, vamos continuar pensando no valor de uma grande decisão, mudança de vida, e ver Deus trabalhando na nossa vida, em todas as áreas da nossa vida. Mas primeiro, buscai o reino de Deus e a sua justiça, e as outras coisas vos serão acrescentadas. São Mateus, capítulo 6, versículo 33. Agora, em Gênesis, no capítulo 15, nós encontramos o valor da decisão de Abraão. Quando você se entrega ao Todo-Poderoso, e você obedece até a oração do Pai Nosso, seja feita a tua vontade, assim na terra como no céu. Quando a gente se entrega, não é para fazer a nossa vontade. Não. Quem sabe que a vontade de Abraão, com certeza, era ficar com sua família, com Sara, com a família de Sara, em Ur dos Caldeus, que é o Iraque hoje. Porém, Deus o chamou ele para uma separação. Você está esperando que a família toda possa tomar, mas quer aquele grupo todinho da família. Deus está tratando justamente, unicamente com você. E através de você, ele vai abençoar a família. Entendeu? Mas olha aqui. Quando, em Gênesis capítulo 15, Deus anima Abraão e promete-lhe um filho. Mas veja, decisões, caminhada pelo caminho, nós lemos lá em Gênesis 13, Deus enriqueceu Abraão, lhe deu muito gado, prata e ouro, ele era muito rico. Mas aqui, no capítulo 15, o Todo-Poderoso Abraão fez um altar e adorou a Deus de novo. E Deus veio na adoração de Abraão. Quando você tem adoração de acordo com a palavra, na vontade de Deus, Deus está nessa adoração. Entendeu? É o meu desejo, falo sempre com a igreja. Eu não estou preocupado de agradar o mundo e a multidão e os ouvidos das pessoas. Não, nem de emocionar as pessoas. Claro que a verdade nos emociona, mas nós não vivemos.

transbordarmos de emoções. Mas o meu desejo, que a igreja, que possa agradar a Deus de tal forma em que o Todo-Poderoso esteja em nossos momentos de adoração a Deus. Que Ele seja o líder da nossa vida. Que Ele seja o líder de nossas emoções. Vocês entendem? Então, no capítulo 15, está escrito assim: depois dessas coisas, veio a palavra do Senhor a Abrão em visão, dizendo: não temas, Abrão, eu sou o teu escudo e o teu grandíssimo galardão. Você ouvinte, você ouvir isso do Todo-Poderoso, você ouvir isso de quem pode resolver o teu problema, nesse momento de adoração. Então disse Abrão: Senhor Jeová, o que me hás de dar, pois ando sem filho, e o mordomo da minha casa é o Damasceno Eliezer? E disse mais a Abrão: eis que não me tem dado semente, e eis que o nascido na minha casa será o meu herdeiro. Olha, Abraão conversando com quem pode. Deus já tinha enriquecido ele, mas eu volto te dizer a você o valor de uma decisão. Deus chamou, Abraão saiu da terra. Deus falou: aparta da parentela, ele apartou da parentela. É o valor de uma decisão. Entendeu? Agora, no versículo 4, veja quando Abraão, conversando com Deus, é isso que nós chamamos da intimidade com Deus, é essa. É verdade. Agora observe bem. E eis que veio a palavra do Senhor a ele, dizendo: este não será o teu herdeiro, mas aquele que de ti será gerado, esse será o teu herdeiro. Vocês notou? É na adoração que acontece. É verdade, para de discutir. Ô mulher sábia que edifica a casa, ô homem de Deus, para de discutir. Volta-se para a adoração, volta os teus problemas para aqueles que podem resolver os teus problemas. Que grande problema Abraão tinha. Ele agora estava rico. Gado à vontade, servos à vontade, mas não tinha filho. Eu quero chamar a sua atenção. Você pode ter um desejo tão grande na alma, um desejo que, ah, se fosse assim, eu seria feliz. E ele está aqui para te ajudar. Tome sua decisão, faça uma experiência com ele. Ao verso 5. Então o levou fora e disse: olhe agora para os céus. Você notou? Ele chamou Abraão fora, disse: Abraão, vem cá. Vem aqui, Abraão, você está falando que o herdeiro vai ser o filho de Eliezer, o Damasceno? Vem cá. Vem cá. Abraão, vem aqui, eu fiz promessa para você, Abraão. Você está tendo comunhão comigo, Abraão. Você deixou sua família, Abraão. Você deixou sua terra, Abraão. Você deixou seus costumes, Abraão, para me seguir. Vem cá. Olha. Olha para os céus. Conta as estrelas, se as pode contar. E disse-lhe: assim será a tua semente. Você notou bem? Prestou bem atenção? Vem cá, você não tem filho? Vem cá. Olha para o céu. Posso pensar em um céu estrelado? Conta as estrelas agora, Abraão. Abraão. Agora veja o que Abraão fez.

É o que você tem que fazer. Gente, e creu ele no Senhor, e foi-lhe imputado isto por justiça. E disse mais o Senhor Abraão, preste bem atenção o que disse o Senhor Abraão, e disse-lhe mais, eu sou o Senhor que te tirei de Ur dos Caldeus, para te dar a ti esta terra, para herdarem. Você notou? Deus não te faz uma promessa, te tira e deixa você na metade do caminho. Não confia, ele fará o que ele tem que fazer. Agora você vai desesperar se o ano que vem vou estar milionário, daqui 6 meses vou aceitar acertar na loteria. Não é isso não. Abraão disse, Senhor, eu não tenho filho. Não. Conta as estrelas, será a tua descendência. Você terá filho. Bom, o que agora? Agora o Todo-Poderoso não disse para Abraão que será daqui 9 meses. Sara vai ter um filho, mas daqui 9 meses. Abraão, Deus não falou quando e a hora e o dia. Abraão creu na palavra de Deus. Passaram-se 10 anos. Sara estava mais velha, Abraão mais velho, 20 anos. Abraão foi fortificado na fé, porque Deus falou, Deus é capaz de cumprir sua palavra. E quando tudo havia toda a possibilidade humana, Deus gosta de fazer um paradoxo, Deus gosta de fazer isso. Quando tudo havia acabado entre Sara e Abraão, aí o Todo-Poderoso vem e simplesmente faz o que as madames desses dias idosas desejaria que fosse feita, porque elas fazem cirurgia plástica, e elas cuidam daqui, e elas zelam dali, mas continua idosas e velhas e cansadas. Não tem como tirar isso. Mas a Sara não. Abraão não. 25 anos mais tarde, que Abraão olha para Sara, ela tinha sido transformada na jovem mais linda daqueles dias. E ela tinha ficado jovem de novo. Sara olhou para Abraão e disse, você voltou aos seus 20 anos de idade de novo. E ali, Deus cumpriu sua palavra, porque Deus não falha, Deus é infalível. E ele cumpriu sua palavra, dando um filho a Abraão, herdeiro. O Isaac nasceu, a velha amamentou. Oh, que coisa boa! Pense nisso, esse é o Deus que eu creio, esse é o Deus que eu estou vos anunciando, esse é o Deus que você está ouvindo. A palavra dele, entrega o teu caminho ao Senhor, confia nele, é o Salmo 37 e o verso 5 que estou citando. Entrega o teu caminho ao Senhor, confia nele e ele tudo fará. Ah, eu queria que o meu marido mudasse. Confia em Deus. Você não tem que trocar de marido. Você tem que confiar em Deus. Ele poderá mudar o seu marido. É verdade. Ele poderá mudar essa mulher. Confia em Deus. Faça o que é certo. Agora você tem que tomar uma decisão. Primeiro é a decisão. E Deus vai trabalhar em cima da sua decisão. Você está querendo a mudança primeiro? Não, primeiro é a decisão. Primeiro Deus chamou Abraão. Abraão decidiu. É isso. Primeiro Deus chama Abraão e Abraão decide. Logo então vem essas promessas, esse enriquecimento e tudo. E dizendo, eu sou o teu escudo. Eu sou o teu grandíssimo galardão. É isso que Deus quer com você. Você diz, ninguém se importa comigo. Deus está se importando com você. Dê ouvido a ele. Olha, ele é maior que o teu marido.
ele é maior que tua esposa, ele é maior que o teu patrão, ele é maior do que o governo, ele é maior do que o presidente, e ele se importou por você. Ele deu a vida dele pela sua vida. Tão grande, o que fazia divisão entre você e o seu Deus era o pecado. E ele deu o seu filho único ali no Calvário, Jesus Cristo, para morrer, derramar o sangue e então apagar os teus pecados, perdoar os teus pecados, e você volta a ter comunhão com Deus. Pense nisso agora, entregue o teu caminho ao Senhor, ligue agora para o pastor Aparecido Araújo e diga: pastor, mande um WhatsApp, manda um zap para o pastor: pastor, eu ouvi a verdade, Deus está falando comigo, eu tomei a minha decisão pela verdade, eu quero ser batizado, batizada em nome de nosso Senhor Jesus Cristo, para perdão dos meus pecados. Eu estou entregando o meu caminho ao Senhor, estou confiando no Senhor, eu sei que Ele cumprirá a sua palavra em meu favor. E você deseja isso? Se você está enfermo, aonde você está, se entregue a Jesus Cristo agora. Aonde você está, se entregue a Ele. Se você tem um problema de família, entregue a Ele e resolve. Ele é o escudo da sua vida. Ele se tornará o seu muitíssimo galardão. Ele é o galardoador de sua família. Enquanto essa fé atinge o teu coração, levante a tua mão, que vamos ouvir somente crer. Somente crer. Tudo é possível. Somente crer.

de Abraão, Deus que abre caminho aonde não há caminho. Há centenas e centenas de mãos levantadas perante a tua presença. Deus que abriu o mar vermelho. Deus que fez a água jorrar da rocha para saciar a sede daquela multidão. Deus que abriu o Jordão enquanto transbordava. Oh, Deus que ressuscitou o filho da viúva de Naim. O Senhor é o mesmo, e perante tua presença, essas mãos estão levantadas, e pelo poder da sua palavra, no nome de Jesus Cristo, os tumores malignos são desfeitos. Satanás, retire sua mão suja, imunda da vida das pessoas. Demônio que leva o nome de depressão, angústia, todo mal, deixe o corpo, a vida das pessoas. Demônio destruidor das famílias, demônio de atrito, demônio que destrói empresa, negócio, demônio que destrói lavoura, toda obra de Satanás, velho diabo, mantenha com a tua mão distante dessas famílias, dessas pessoas que crê na sua palavra. E como filhos e filhas de Abraão, eles recebem a visita do anjo do Senhor, que abençoa a vida deles agora. Traz ânimo, traz encorajamento. Eles estão se entregando ao Senhor para fazer a sua vontade.

abençoado, meu irmão. Minha irmã, sua família abençoada, em o nome de nosso Senhor e Salvador Jesus Cristo. Amém. E amém, Deus vivo.

O código de área é o 42. O telefone é o 999-77-71-77. Ligue agora, envie sua mensagem. Eu estarei te atendendo com muito amor, com muito carinho. Faça a tua pergunta, faça o teu pedido de batismo. Vou repetir o telefone. Código de área 42. O telefone 999-77-71-77. Olha, também você pode me acompanhar através do canal do YouTube. 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Se inscreva no canal do YouTube. Todo dia, pela parte da manhã, eu envio oração no canal do YouTube. E também vídeo, pregações, hino, vai muito te ajudar. Anote aí, Ministério Curas e Milagres é o canal do YouTube. Meus preciosos ouvintes, Deus abençoe a todos e até amanhã, com a fé no Filho de Deus, a fé que vence o mundo.

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1: 7h58.
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2: 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Bom dia, Marcelo Correia.
3: Bom dia.
4: Bom dia.
5: Bom dia.
6: Bom dia.
7: Bom dia.
8: Bom dia aí, rapaziada. Ó, o pão. Bora no café da manhã.
9: Bom dia pra todos vocês, tigrada.
4: Muito bom dia, 8 horas e 1 minuto. Confira aí comigo a hora certa nesta manhã. 8 horas mais 1 minuto. Aumente o seu volume.
10: Comadre, aumenta o volume do seu rádio.
4: Você está muito bem, você está ligado e sintonizado com a rádio Nova Mensagem FM 91,5, transmitindo de Telêmaco Borba, Estadão do Paraná. E a partir de agora, estamos iniciando mais uma edição do meu, do seu, do nosso programa. É o Manhã Total que está só começando. Yeah! Muito bom dia para você, meu amigo ouvinte, que está aí numa boa, tá tranquilão, tá aí no aconchego da sua casa. Muito bom dia para você que já está na lida, na correria, no batente, aí no seu local de trabalho. Muito bom dia para você, meu amigo motorista, que vai me dando aquela carona no seu carro, no seu caminhão, na sua máquina. Muito bom dia aos internautas, amigos que estão conectados com a gente, ouvindo pelo site da emissora aí no seu computador ou através do aplicativo no seu celular. Bom dia a todos, uma ótima sintonia, um excelente sabadão. Hoje é dia 25 de julho de 2026 e a partir de agora, na sua agradável companhia até as 10 da manhã, eu mesmo por aqui juntinho com você, Marcelo Correia, sempre contigo.
11: Olha ele aí, ó.
4: Estamos chegando, estamos iniciando o Manhã Total, trazendo boa música, informação, alegria, descontração, entretenimento e, é claro, a sua participação que não pode faltar de jeito nenhum. Daqui a pouquinho vamos trazer a previsão do tempo e a temperatura para o final de semana. Vamos conferir algumas informações no Giro de Notícias. Às 9 horas da manhã tem momento de fé e de reflexão. E o nosso Manhã Total vem sempre com as melhores canções do passado. O melhor do flashback no seu rádio, você ouve aqui. E aí, pessoal, tudo bem com vocês? Passaram bem de ontem para hoje? Dormiram bem? Descansaram bem? Já estão aí prontos, preparados, animados e com muita fé em Deus para iniciar esse novo dia, para começar o finalzão de semana? Eu espero que sim, hein? Vamos lá, então. Crendo, confiando e acreditando sempre, dias melhores virão!
12: Ainda vou melhorar.
4: E a partir de agora está liberado aqui o nosso WhatsApp, já está à sua disposição. Manda para cá sua mensagem de texto, manda para cá sua mensagem de áudio. Você pode interagir aí comigo, fique à vontade. 42-3910-1230.
13: Olha a mensagem!
4: 42-3910-1230.
14: Mande Aldo, mande Aldo. Não manda escrevendo, não. Mande Aldo, por favor.
4: Fique à vontade, pode mandar áudio também. E temos o telefone fixo hoje com a Natália Dias lá na recepção. 42-3910-1200. 42-3910-1200. E lembrando, hein, hoje tem o sorteio daquele delicioso frango assado, desossado e recheado, uma receita campeã lá em Brasília, que agora está à sua disposição aqui em Telêmaco Borba, no restaurante Picanha na Chapa, hein? 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Espetacular esse frango. Quem ganhou, experimentou e gostou, hein? E você pode ser o próximo hoje, então participe e concorra. 8 horas e 5 minutos, 8 e 5, não perca a hora do seu compromisso, não perca a hora da sua condução. Vamos abrindo as cortinas musicais desta programação.
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2: 8 horas e 10 minutos, confira comigo a hora certa nesta manhã de sabadão, 8 horas mais 10 minutos, e nós começamos com Paul Young, Every Time You Go Away, linda canção abrindo aqui a nossa programação, essa aí dos anos 80, hein, marcou uma geração, marcou uma época, canção que embalou aí muitos namoros naquela época, né, aquele tempo que você ia pro sarau e dançava de rostinho colado, né, é, muitos namoros que se tornaram casamento. Começaram lá naquela época, né? Naquela época dos anos 70, 80, 90 e 2000. E embalados por canções que você ouve hoje aqui, né? E recorda com certeza. É sabadão aí de muita chuva durante a madrugada, né? Descascou a água aí na madrugada, né? Daqui a pouquinho a gente vai conferir a previsão do tempo. Saber aí como fica o tempo neste final de semana. Se continua chovendo, se vai dar sol. Pra você já se programar aí, né? O certo é que choveu bastante aí durante a madrugada. Estava acompanhando também algumas informações ali no estado de São Paulo. Rapaz, teve uma cidade ali de São Paulo que foi atingida por ventos de 210 km por hora. Pense no desespero daquele povo. Eu só não recordo agora a cidade, daqui a pouquinho eu falo aí no giro de notícias, né? Uma cidade ali que, olha, acabou com tudo. Descobriu, arrancou telhado, arrancou estrutura inteira metálica, teve uma pessoa lá que acabou morrendo, né, que foi atingida por uma estrutura, então já são resquícios do Super El Niño, né, o fenômeno aí que os meteorologistas estão prevendo para esse segundo semestre agora, né, que vai acontecer aqui no Brasil e região sul aqui como Santa Catarina, Paraná, Rio Grande, são também regiões que podem ser afetadas e o pessoal já está se preparando para isso, né? Ventos aí fortes, granizo, enchentes, inundações, enfim, muitos raios, né? Então, esse fenômeno aí que veio com mais força nesse ano. 8 e 12, vamos agora falar de
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2: 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Já tem a previsão do tempo, hein? Já a previsão do tempo, mas agora eu quero falar com você de Telêmaco Borba e toda a região. 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Bom dia!
5: Bom dia, Marcelo Corrêa, bom dia a todos do programa Manhã Total de Sabadão com Chuva. Que Deus abençoe você, sua família, todos, em nome de Jesus, tá bom? Agradecer o programa lá, Arotinho, Sirinaldo, Anjaninho, Missionário, Sema, Diaco Leandro, Valdir, com o doutor Gerson. Meu vizinho aqui, Florisvaldo, sua família, outro meu vizinho aqui, bom dia, senhor, sua família. Nosso irmão com a tia da Pedreira de Baú, Douglas, guarda municipal, toda a equipe. É, que Deus abençoe a todos que estão participando do programa essa manhã. Aqui da Vila Esperança, Vila Cristina, Vila Rosa. E a todos os outros, não lembro o nome, né, Marcelo? Fernandinho das Flores, se tivesse um tempo, é o nosso nome no meio, tá bom? Tamo junto.
2: Muito obrigado, meu amigo Vanadir Andrade, popular de mamãe. Bom final de semana pra você, Deus abençoe. Obrigado pela participação.
6: Bom dia, Marcelo.
2: Meu galoto!
6: Tudo posso naquele que me fortalece e que me fortalece é Jesus Cristo. Ei, Marcelo Coelho, tua previsão do tempo tá meio estranha, né? Você falou que sábado não tá marcando chuva, né? E tá mexendo chover, né? Então fale pra nós e depois, Marcelo Coelho, a previsão do tempo, tá bom? Quero mandar um abraço pro Antônio Correia, para Ana Rita Pizequia, secretário de Esporte Nais, secretário de Educação do Toelos, o Zé Sabeu. A minha homenagem para quem? Pro Marcelo Correia. E Marcelo Correia, tamo junto, meu garoto. Pro Antônio Correia. O Marcelo Correia, conta pra nós aí. Tu me chegou tempo, Marcelo Correia. Antônio Correia, que só pensa no tempo.
2: É, Antônio Correia e Fernandinho são vidrados em previsão do tempo, os dois, hein? Aquele abraço, Fernandinho. Bom dia pra você, bom final de semana também lá pra dona Tereza, né? Mãezinha do Fernandinho. Marcelo, aqui é o João Maria Gonçalves, do bairro São Luís, junto com a esposa Aglair, ouvindo o programa. Obrigado pela sintonia do casal, um abraço. Bom final de semana para todos os moradores aí do bairro São Luís. Edson Ribeiro, bom dia. Também quem mandou bom dia aqui para nós foi a dona Odete, a dona Arlete e o seu paizinho, o seu Zé Mineiro. Bom dia para vocês aí, Deus abençoe grandemente. Um excelente final de semana. Marcelo, bom dia. Aqui é a Ana Clara e eu quero participar do sorteio. Já está concorrendo, tá bom, Ana Clara? O Altamir da Silva está na Tampela da Clabim, trabalhando e ouvindo a gente. Bom dia e bom trabalho. A Simone, no Jardim Alegre, na escuta. Obrigado, Simone. Bom final de semana para você. Bom dia.
7: Bom dia, Marcelo, e a todos da Nova Mensagem. Aqui é o Elias Cardoso, campeão do Juca Pedro. Estamos aqui escutando o barulhinho da chuva, né? E ofereço o programa para todos que estão vindo. E ótimo dia. Tudo de bom.
2: Tudo que há de bom e um abraço a todos da Campina do Juca Pedro, Elias Cardoso e os moradores que estão lá na nossa audiência.
8: Bom dia, Marcelo.
2: Bom
8: Deus
2: dia.
8: Abençoe cada ouvinte e quero agradecer a Deus pela recuperação do meu tio, ontem já foi embora, já teve
2: olha
8: alta.
2: Olha aí, ó, que maravilha, hein?
8: E quero participar desse sorteio aí, que é Adriana Santos, Bela Vista.
2: Muito obrigado, Adriana Santos, bairro Bela Vista.
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2: Vamos lá então, de previsão do tempo, Manhã Total, informações do Cimepar Paraná, sistema meteorológico aqui do nosso estado, trazendo a seguinte previsão para a nossa Telêmaco Borba em região neste sábado e domingo. Começamos aqui com o sabadão, dia 25 de julho de 2026. Olha, hoje 21 graus de temperatura máxima, 12 graus a mínima, umidade relativa do ar entre 67% e 99%. A probabilidade de ocorrência de chuva para este sábado é de 97%, só que a quantidade de chuva que está marcando é baixa, né? É a precipitação acumulada, está dizendo aqui que pode chover 3,3 milímetros hoje, sabadão. Céu parcialmente nublado, aqui diz que o sol deve aparecer entre nuvens no decorrer do dia. Não sei não, hein? Olhando para o céu aqui, não sei não, essa previsão. A temperatura agora, nesse exato momento, às 8h30 da manhã, está na casa dos 13,5 graus. E para amanhã, domingão, amanhã domingo, dia 26 de julho, nós temos a seguinte previsão. 22 graus de máxima, 13 graus de mínima, umidade relativa do ar entre 65% e 99%. E amanhã, domingo, tempo bom e o sol predominando durante o dia todo. Então, domingão vai ser de sol. Estou vendo aqui que a segunda-feira também vai ser de sol e a terça-feira de sol. Então, amanhã, domingo, segunda e terça, tempo bom e o sol predominando. Na quarta, o céu será parcialmente nublado, com pancadas de chuva na quarta e na quinta. Mas é aquela história, né? A previsão, ela muda. Então, hoje, por exemplo, estava marcando ontem que hoje era sol, já mudou com previsão de pancadas de chuva no decorrer do dia. Então, é assim, o tempo, ele muda, né? Ainda mais com esse fenômeno aí, o El Niño.
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Oito e 36, bom dia!

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2: 8 horas e 42 minutos, 8h42, ouvi esse louvor lindo aí com a Kailaine Frauches, era a mão de Deus, né? Era a mão de Deus e vai ser sempre a mão de Deus, né? Quando você confia em Deus, você entrega sua vida nas mãos de Deus, sempre a mão de Deus vai te sustentar, principalmente naqueles momentos mais difíceis em que suas forças se esgotam, se acabam, aí é nessas horas que Deus e a sua mão te sustenta, né? Ele te carrega no colo. Kailaine Frauches, era a mão de Deus. Lindo louvor para abençoar o seu dia, seu final de semana, a sua vida neste sabadão que está apenas começando, hein?
3: Olá, Marcelo. Bom dia. Deus abençoe vocês.
2: Amém.
3: Pô, manda um abraço para minha mãe, Kinano.
2: Quem és tu?
3: A minha irmã.

0: Irmã Débora, um abraço aí para Cimeia Mendes também, para Selma Mendes. Estamos aqui na Atos Oliveira, aqui no bairro Jardim União, curtindo você, ó. Deus abençoe.
1: Amém.
0: Ótimo dia.
1: Um ótimo dia. Esse é o Joab Mendes. Obrigado, Joab. Um final de semana abençoado para você e toda a sua família, viu? Muito obrigado pela audiência de vocês. O irmão Jossir da Vila Esperança tá ligadinho com a gente, ele e a esposa. Bom dia, irmão Jossir. Um abençoado final de semana aí para o senhor e toda a família. A Gisele do bairro Área 2. Marcelo, que Deus abençoe o nosso final de semana. Obrigado, Gisele, que assim seja para todos nós, hein?
2: Bom dia, Marcelo. Bom dia a todos os ouvintes. E aí, Marcelo, como é que tá a chuva aí? Choveu
1: Choventinho.
2: bastante aqui,
1: Agora não
2: choveu
1: tá
2: bastante
1: chovendo.
2: noite, agora deu uma paradinha. Deus abençoe, sua Nirlei do Ortigueiro, tô ouvindo manhã total.
1: Então ficou igual aqui mesmo, viu, Nirley? Durante a madrugada e descascou a água aqui em Telêmaco Borba, aí como Ortigueira também. E agora tá sem chuva no momento, céu encoberto, nublado, tempo fechado, e como eu falei na previsão, é probabilidade de ocorrência de chuva, né, de 97%, mas a quantidade de chuva é pouca, apenas 3,3 milímetros. Bom dia!
3: Bom dia, Marcelo Correia. Tudo
1: Tudo
3: bem?
1: bem?
3: Aqui, Dona Maria Lenir.
1: Oi, dona Maria
3: Falei pelo
1: Lenir.
3: seu programa. Para todos vocês aí da rádio, para você, para o Jefferson Abreu, para o Fernandinho, para o Nadir, para o Sebastião. E todos os que estão ouvindo nesta manhã chuvosa, né? Bastante chuva, né?
1: Chovendo, né? Um pouco.
3: É, mas tá bom, né? Tudo é a mão de Deus, né? Deus quis que chovesse bastante, tá chovendo. Então nós temos que agradecer a Deus até pela chuva que Deus manda, né? Mas eu quero que você coloque meu nome no sorteio do frango, tá bom? É, eu fui lá buscar os ovos, maravilha.
1: Pegou a
3: É, Deus
1: bandejona de
3: abençoe
1: ovos lá?
3: você e Deus abençoe o senhor lá que quedou,
1: É
3: né?
1: o seu
3: É,
1: Lourival
3: as pessoas,
1: Ponce.
3: é, isso aí é bênção de Deus na vida dele, bênção na vida das pessoas que ganham, né? Também. Eu fiquei
1: Com certeza.
3: contente, fui lá e trouxe o meu, tá bom? Daí não esqueça de me colocar no sorteio, eu ofereço pro Cassiano e toda a minha família, tá bom? O Fernandinho também. Fica com Deus aí, Marcelo. Deus
1: Amém,
3: abençoe tudo pra vocês
1: obrigado.
3: aí. Um bom sábado pra você. Final de semana abençoado para você e a tua família.
1: Obrigado, um
3: Fica com
1: abração para a
3: Deus.
1: senhora, dona
3: Final de semana.
1: Maria Lenir e o Cassiano, lá no bairro São Francisco. Então, ela foi uma das ganhadoras da bandeja de ovos, foi retirar ontem lá no Vila Shopping, né? Elias Pimentel e a Isaíra, casal lá do bairro da Marinha, Estrada dos Guararapes. Marcelo, bom dia, aqui é o Ricardo, coloque meu nome no sorteio. Obrigado, Ricardo, tá concorrendo.
4: Bom dia, Marcelo.
1: Bom
4: Helena do
1: dia.
4: Jardim Bandeirante. Estamos indo para Ponta Grossa e levando você de carona.
1: Opa, obrigado, Helena. Família Mendes, sentido Ponta Grossa. Deus acompanhe vocês na viagem. Obrigado pela carona. Tamo junto. Seu Eloir Camargo, no Residencial Casabella. Bom dia lá pro seu Eloir e família. Um bom final de semana. Bom dia.
5: Bom dia, Marcelo Correia.
1: Como é que tamo?
5: Tudo bem? Ô, Marcelo, faz
1: Oi.
5: um favor, coloca o meu nome no sorteio desse frango aí. Beleza, Bruno? E amanhã é dia de vocês moer as trincas, viu?
1: É, vamos trincar as trincas.
5: Defesa 3-0 nas trincas do
1: Barbaridade.
5: Maracanã.
1: É, Brunão, vamos ver o que vai dar amanhã. Flamengo e São Paulo no Maraca. Alô, Lígia, bom dia. Cida Brito, Cida Palmeirense no São Francisco. Vera Ribeiro, bom dia. Wilson Rodrigues também está com a gente aqui na programação. Muito obrigado. Aquele abraço aí para o Wilson. Murilo Silva, do São Luís. Obrigado, Murilo, pela audiência e pela participação.
6: Oi, Marcelo,
1: Oi,
6: bom dia.
1: Glaci,
6: Estou
1: bom
6: acompanhando a
1: dia.
6: programação. Agradeço a Deus, né, Marcelo, por mais um dia e por tudo que o senhor tem guardado cada um de nós. Guarde nós, guarde nossa cidade e todos os irmãos, né, Marcelo, que
1: Verdade.
6: Deus tenha misericórdia e compaixão de cada um de nós.
1: Amém.
6: E também, se tiver sorteio, quero participar e eu desejo um ótimo final de semana a todos. Um bom dia.
1: Bom dia, Glaci, no bairro Socomim.
7: Passando aí para confirmar a audiência, oferecer a programação a todos os motoristas. Hoje é dia motorista, né? Que move
1: Olha aí, ó,
7: o Brasil
1: parabéns.
7: aí, né? Levando ao progresso todo o Brasil. Deus abençoe a todos os motoristas aí, a todos os ouvintes. Beleza? Se for possível aí, toca um louvor aí do Fernandinho. Homenagem aos motoristas aí, beleza?
1: Beleza, Milton.
7: Deus abençoe grandemente.
1: Um abraço a
7: o Hamilton.
1: Milton
7: Tamo junto.
1: Santiago. Obrigado pela sintonia e parabéns aí a todos os motoristas pelo seu dia. Eu não estou acreditando nisso aqui, mas me marcaram lá no Facebook nessa postagem. Vocês já ouviram falar nesse tema farmar aura? Agora virou uma febre esse negócio aí, né, cara? Eu não vou julgar, né? Não, eu vejo acontecendo em várias cidades e agora estão. É, fizeram uma postagem lá nas redes sociais, no Facebook. E o Cristiano me marcou lá, né?

Fala assim, o Marcelo já divulga lá no programa. Mas eu não estou acreditando, não sei se isso aqui é verdade ou se estão só tirando. É, dia 1º de agosto, sábado, das 15 às 19 horas, na Praça da Família, Farmar Aura. Campeonato de Farmar Aura. Você já viu isso aí? Que agora na rede social só dá isso aí, né? Os jovens farmando aura. Eu não sei lá o que é isso aí. Sei que eles ficam fazendo uns movimentos lá. Então, diz que vai.

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0: Vamos lá então com algumas informações, notícias neste sabadão, né? Sábado o programa é um pouco mais curto, são apenas 2 horas de programa, então a gente tem só um bloco de notícias, mas trazendo informação para você ligado aí na programação do Manhã Total. É, mulher de 58 anos acabou morrendo no hospital aqui em Telêmaco Borba. Essa mulher, ela sofreu um acidente na BR-376 entre Imbaú e Ortigueira. A mulher de 58 anos, que ficou gravemente ferida no acidente registrado na BR-376 entre Imbaú e Ortigueira, não resistiu aos ferimentos e faleceu no Instituto Dr. Feitosa, em Telêmaco Borba. Ela era uma das ocupantes de um veículo Voyage de Almirante Tamandaré, que seguia sentido Curitiba. Seguia de Curitiba com sentido ao município de Caloré. O veículo foi atingido frontalmente por uma... Renault Kangoo, que teria rodado na pista antes da colisão. A vítima sofreu um grave trauma abdominal e ainda no local do acidente ela perdeu a consciência. As equipes de resgate realizaram a intubação, a sedação para estabilizar a vítima. O seu quadro clínico era preocupante e ela foi encaminhada até o hospital, né? O motorista do Voyage sofreu apenas ferimentos leves no joelho, enquanto 2 adolescentes que também estavam no veículo não se feriram. Já o condutor do outro carro sofreu ferimentos graves e foi socorrido após ser encontrado em uma valeta às margens da rodovia. E, inclusive, já foi identificada essa senhora, né, que acabou morrendo. Ela foi identificada como Zélia da Silva Pereira, 58 anos, ela que acabou morrendo após se envolver nesse grave acidente aqui na 376 entre Imbaú e Ortigueira. Ela era moradora de Almirante Tamandaré. Ela era bastante conhecida lá na cidade. Ela chegou a ser socorrida em estado grave, foi encaminhada aqui ao IDF, mas infelizmente não resistiu aos ferimentos e entrou em óbito no hospital. Mais informações. Na tarde de ontem, sexta-feira, aqui em Telêmaco Borba, um motociclista de 74 anos ficou ferido após se envolver em um acidente na Avenida Marechal Deodoro da Fonseca, no bairro Alto das Oliveiras. De acordo com as informações apuradas no local, o motociclista colidiu na traseira de um automóvel. Com a força do impacto, o vidro traseiro do carro foi quebrado e a motocicleta parou embaixo do veículo. A vítima estava consciente e orientada, apresentando cortes nas mãos

e sangramento ativo na região esquerda da face após atingir o vidro do automóvel durante a colisão. A equipe do suporte básico do SAMU foi acionada para prestar atendimento à ocorrência, contando com o apoio da equipe de suporte avançado. Após receber os primeiros socorros e ser estabilizado, o motociclista foi encaminhado ao IDF para uma avaliação médica e demais procedimentos. A Polícia Militar esteve no local realizando os procedimentos cabíveis da situação. Oito horas e 54 minutos, 8h54. Mais destaques dessas últimas horas, informações aqui da página Atento à Rede, né? Para você que está acompanhando aí esse giro de notícias neste sábado aqui no nosso Manhã Total.

0: É, nós tivemos também um caminhão carregado com porcos que saiu da pista e colidiu contra a árvore na PR-340 em Telêmaco Borba. Um caminhão carregado com porcos se envolveu em um acidente de trânsito na madrugada desta sexta na rodovia PR-340 em Telêmaco Borba. Apesar dos danos materiais registrados no veículo, ninguém ficou ferido. De acordo com as informações da Polícia Rodoviária Estadual, o acidente ocorreu por volta da 1 hora, no quilômetro 305, mais 100 metros da rodovia, no trecho entre Tibagi e Telêmaco Borba. O veículo envolvido foi um conjunto composto por um cavalo trator Scania R450 e um semi-reboque Randon, ambos com emplacamento em Piraí do Sul. O motorista, de 48 anos, não sofreu ferimentos. Conforme os dados levantados no local pela Polícia Rodoviária Estadual, o conjunto trafegava no sentido Tibagi-Telêmaco Borba quando, ao atingir o referido quilômetro, saiu da pista e colidiu contra uma árvore às margens da rodovia. O caminhão transportava uma carga de porcos. Apesar da força do impacto, não houve registro de feridos. O acidente resultou apenas em danos materiais. A Polícia Rodoviária Estadual esteve no local para registrar a ocorrência e realizar os procedimentos cabíveis. Também um grave acidente aconteceu no quilômetro 70, próximo ao pedágio da BR-376, entre os municípios de Imbaú e Ortigueira, e deixou 4 pessoas envolvidas feridas, né, sendo 2 com ferimentos graves. A colisão mobilizou equipes de resgate da CCR Paranavias e da Polícia Rodoviária Federal. Segundo informações apuradas pela equipe do Atento à Rede, o condutor de um Voyage relatou que viajava de Curitiba com destino ao município de Caloré quando o veículo Renault Kangoo teria rodado na pista, atingindo frontalmente o automóvel em que ele estava. O motorista do Voyage sofreu apenas ferimentos leves no joelho. Os outros 2 adolescentes que ocupavam o veículo não se feriram. Já a mulher, né, que a gente relatou, ela teve ferimentos graves, foi socorrida com vida, mas acabou morrendo aqui no hospital. O condutor do outro veículo também sofreu ferimentos graves. Ainda conforme o relato do motorista do Voyage, o veículo havia sido adquirido há cerca de 4 meses e ele havia pago apenas 4 parcelas. Com a força do impacto, os airbags foram acionados e o automóvel teve perda total. Apesar dos danos, o proprietário informou que o veículo possui seguro. As equipes da CCR Paranavias atuaram de forma integrada no resgate das vítimas que foram encaminhadas ao Instituto Dr. Feitosa, aqui em Telêmaco Borba. Então, nesse período aí de muita chuva, né, as rodovias elas ficam mais perigosas ainda. Nesse caso aqui, o veículo rodou na pista e atingiu o outro, né, que vinha no sentido contrário. Então, as pistas aí ficam molhadas, escorregadias, tem trechos que forma aquelas poças de água, né? E o veículo acaba aquaplanando, né? Onde não tem contato do pneu com o asfalto, pega aquela quantidade de água e aí não tem quem segure. Realmente, o condutor perde o controle do veículo e é inevitável o acidente. Então, dirija com cuidado se for viajar aí durante o final de semana com chuva. Vá devagar, saia com antecedência, porque o maior bem que você tem é a sua vida, né? Sua vida, sua família, então viaje com cuidado, atenção e não ande, né, correndo em alta velocidade, porque com chuva as pistas ficam mais perigosas ainda. 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
5: Irmãos, esse texto aqui, ele me ensina que nada nem ninguém tem o poder de nos afastar da presença de Deus. Nada pode nos afastar da presença de Deus, do amor de Deus. Só que muitas vezes nós nos sentimos como ovelhas perdidas. Eu não sei se você já se sentiu assim, como alguém que está sem rumo, longe de casa e sem saber o caminho de volta. O texto, ele nos leva a uma reflexão de que a ovelha, ela é totalmente dependente do pastor. Presta atenção nisso. De todos os animais, a ovelha é praticamente o único animal que, quando se perde, ele não encontra sozinho o caminho de casa. A ovelha não tem faro suficiente para voltar. Ela não corre para fugir do perigo e ela não sabe se defender. Então, a ovelha depende inteiramente, totalmente, do pastor vir atrás dela. E talvez hoje você se sinta exatamente assim, não é? Cansado, meio perdido, no meio de tantas vozes te puxando para todo lado, sem saber para onde ir e se sentindo indefeso. E é interessante que Jesus diz assim: as minhas ovelhas ouvem a minha voz e elas me seguem. Naquela época, quando esse texto aqui foi escrito pelo evangelista João, era muito comum que os pastores de ovelhas levassem as ovelhas para se alimentar, para comer ou para beber água em um mesmo local, em um mesmo pasto, em um mesmo lago. E com isso, os rebanhos acabavam se misturando. Só que na hora de ir embora, o pastor daquele grupo de ovelhas, ele abria sua boca, soltava a sua voz, dizia uma palavra ou uma expressão e as ovelhas daquele determinado pastor reconheciam a voz dele. E elas então, embora estivessem misturadas ali com outro grupo de ovelhas, elas seguiam então aquele pastor. O ouvir aqui é muito mais do que escutar. Quando Jesus diz, as minhas ovelhas ouvem a minha voz, esse ouvir é muito mais do que escutar. Lá no comentário bíblico Vida Nova, explica o verbo ouvir. Ele, no original, ele é a palavra acouo, até anotei aqui para não esquecer, acouo, que significa reconhecer, confiar e responder. Então, quando Jesus diz, as minhas ovelhas ouvem a minha voz, ele está dizendo, as minhas ovelhas me reconhecem, elas confiam em mim e elas respondem ao meu chamado. O nosso problema não é a falta da voz de Deus, mas o nosso problema é o excesso de outras vozes. Então nós precisamos aprender a distinguir a voz do nosso pastor. Porque muitas vezes o nosso problema é que nós estamos dando mais atenção à voz do medo, que muitas vezes toma conta da nossa mente, à voz da culpa, por causa de coisas que nós cometemos lá no passado, coisas que Deus já perdoou, coisas das quais nós já nos arrependemos, mas muitas vezes vem essa voz da culpa na nossa mente e nós ficamos aprisionados nela. A voz da acusação, essa voz da acusação é a voz do inimigo, ele nos acusa. Embora nós já tenhamos recebido o perdão de Deus, mas o inimigo vem nos acusar. A voz da ansiedade, que é o mal deste século, não é? As pessoas estão tomadas pela ansiedade. Eu fico bobo de ver a quantidade de mensagens que eu recebo aqui de pessoas que pedem oração para que elas vençam a ansiedade. E você pode vencer a ansiedade através da confiança em Deus e principalmente através

dar ajuda profissional, sabe? Tem alguns casos que são clínicos, que são patológicos. Então, nós não podemos espiritualizar tudo. Muitas vezes a ansiedade que você está sentindo, a depressão pela qual você está passando, ela precisa de um remédio recomendado por um médico, por um profissional dessa área. Tudo isso aliado à oração, à leitura da palavra, a ouvir mensagens como essa aqui. Inclusive, eu quero pedir que você que está me ouvindo, que você compartilhe essa mensagem com os seus contatos. Isso aqui é importante também para o nosso trabalho, sabe? O nosso vídeo ganha visibilidade e muitas pessoas são ajudadas pelo Minuto com Deus. O que eu recebo de comentários, de e-mails, de mensagens no direct, falando assim, olha, essas palavras me ajudam, elas me confortam, elas me fazem vencer o meu dia, a minha ansiedade. Então, clica no botão compartilhar, selecione a opção WhatsApp e mande o link dessa mensagem lá nos seus grupos. Você estará ajudando alguém a se reconhecer como ovelha de Cristo, a ouvir e a seguir aquilo que tem proposto. Outra coisa aqui que eu quero destacar no texto de João 10 é que o bom pastor fez o que nenhum outro pastor faria. Jesus é esse bom pastor e ele fez o que nenhum outro pastor faria. Jesus diz assim, eu sou o bom pastor. O bom pastor dá a sua vida pelas ovelhas. Jesus, ele deu a vida por nós. O pastor, no sentido figurado, o pastor de ovelhas ali, ele defende as ovelhas dos inimigos. E no meio dessa defesa, né, desse combate, ele preserva a vida dele também. Jesus fez diferente. Ele nos libertou e ele entregou a sua própria vida em nosso favor. Aleluia. Louvado seja o nome do Senhor. Complementando aqui esse contexto, né, de nos comparar a ovelhas, em Isaías 53, lá no versículo 6, o profeta Isaías escreveu o seguinte: todos nós, como ovelhas, nos desviamos. Cada um de nós se voltou para o seu próprio caminho, mas o Senhor fez cair sobre ele a iniquidade de todos nós. Jesus se tornou o Cordeiro para salvar as ovelhas. Todos nós nos desviamos. Cada um buscou o seu próprio caminho. Nós somos um rebanho de Deus, um rebanho de Jesus. Mas a nossa tendência é buscar os nossos próprios caminhos. E quando nós buscamos os nossos próprios caminhos, geralmente nós escolhemos o caminho do pecado, o caminho do egoísmo, o caminho de satisfazer os nossos próprios desejos, e assim nós nos afastamos do propósito de Deus. Mas Jesus fez cair sobre ele a iniquidade de todos nós. Por causa do seu sacrifício, eu e você fomos reconciliados com Deus e temos acesso à vida eterna. Outra coisa que eu quero chamar a atenção aqui nessa breve reflexão, daqui a pouco nós vamos orar. Eu quero pedir que você escreva aqui o seu pedido de oração. Amém? Escreva aqui nos comentários o seu pedido de oração. A Bíblia diz que a oração tem poder. A oração feita em nome de Jesus e que está de acordo com a vontade do Pai, ela será respondida segundo a vontade de Deus. Amém? Então escreva aqui nos comentários o seu pedido de oração. Se você está intercedendo por alguém, eu quero que você escreva o nome dessa pessoa aqui. Amém? Quando você escreve o nome aqui nos comentários, esse nome se torna alvo da oração de milhares de pessoas que vão ler os comentários. E junto com o seu pedido de oração, escreva o seguinte: Jesus é o bom pastor. Amém? Escreva apenas isso. Jesus é o bom pastor.
outra, eu estava dando sequência aqui. Agora eu tiro um pouco o foco da voz do pastor e dou ênfase na resposta da ovelha. As ovelhas ouvem a voz e seguem o pastor. E o seguir aqui, como eu disse, tem a ver com obediência, tem a ver com andar no caminho que ele está propondo, tem a ver com deixar ser conduzido a águas tranquilas, a pastos verdejantes, como diz lá no Salmo 23, a liberdade que nós temos em Cristo não é uma licença para que nós vivamos no pecado. Presta atenção nisso. Você é livre em Cristo, mas essa liberdade não é uma licença para que você viva no pecado. Quando você ouve a voz do pastor, quando você se reconhece como ovelha de Cristo, como filho de Deus, você permitirá que o Espírito Santo gere em você o arrependimento. E esse arrependimento verdadeiro, ele vai produzir uma mudança na sua vida. Você vai renunciar a algumas coisas. Como ovelha de Cristo, você sentirá essa necessidade de sair fora de alguns ambientes, de cortar relacionamentos com algumas pessoas. Você é ovelha de Jesus, você não vai andar com bode. Ah, pastor, mas o meu chefe, o meu primo, tudo bem, não tem como você se isolar numa montanha, virar um eremita, mas essas pessoas, essas vozes tóxicas, elas não terão mais tanta influência sobre a sua vida. Nós somos influenciados pelas pessoas com quem nós convivemos, mas a partir do momento que você se entende como ovelha de Cristo, você passa a ter o Espírito Santo habitando dentro de você. E essa é a principal voz à qual você dará ouvidos. Amém? Receba essa palavra no seu coração, em nome de Jesus. Você tem um pastor. Você tem um pastor. Tem alguém que cuida de você. Tem alguém olhando, te protegendo, te conduzindo. Esse pastor conhece você pelo nome. Às vezes a gente acha que Deus nos vê como uma grande multidão. Não. Deus te vê individualmente. Ele conhece os seus problemas, as suas lutas, as suas batalhas. Ele te chama pelo nome e ele continua chamando você até hoje. Amém? Talvez através dessa palavra ele esteja chamando você hoje. Venha fazer parte do meu rebanho. Se você tem ouvido a voz de Jesus chamando você pelo nome, se entregue a ele hoje. Diga para ele: Senhor, eu quero ser tua ovelha. Eu já cansei de ser conduzido por outras vozes. Eu já cansei de buscar satisfação, contentamento nos meus próprios caminhos. Eu me dei mal, eu me frustrei. As pessoas me decepcionaram, as circunstâncias me afastaram da tua presença, mas eu quero ser uma ovelha do teu rebanho. Diga isso para ele. Jesus é o bom pastor, irmãos. Jesus é o bom pastor. Ele deu a vida por você e ele continua até hoje chamando você pelo nome e esperando que você o siga. Vamos falar com Deus nesse momento? Senhor, nosso Deus e nosso Pai, nós te agradecemos pela tua palavra, pela revelação que o Senhor nos dá através do teu Espírito Santo, pela compreensão, pelo entendimento e por nos lembrar nessa manhã que nós somos ovelhas do teu rebanho. Eu quero pedir perdão ao Senhor por todas as vezes em que nós quisemos caminhar sozinhos, sem a tua companhia, sem a tua direção, tomando decisões na base do nosso achismo, andando com pessoas, frequentando lugares que não
edificam o teu nome. Nos perdoa por todo sentimento contrário à tua palavra que nós alimentamos dentro do nosso coração. Muda, ó Deus, a nossa vida, muda o nosso comportamento, muda a nossa atitude. Nós nos rendemos ao teu pastoreio. Nós declaramos como Davi declarou lá no Salmo 23, o Senhor é o meu pastor, nada me faltará, o Senhor é o meu pastor. Declare isso, meu irmão, minha irmã, o Senhor é o meu pastor. Ó Deus, eu quero apresentar diante do Senhor essa pessoa, esse irmão, essa irmã que está aqui nesse momento, orando junto comigo, fazendo essa oração junto comigo aqui. Que o Senhor guarde a vida deles. Que o Senhor os proteja de todo ataque do inimigo, dos lobos que tentam devorar as ovelhas. Que o Senhor guie essa pessoa pelo caminho correto, pelo caminho da bênção, pelo caminho da prosperidade, pelo caminho da paz. Que a mente dela seja tomada pela tua presença, pelo teu espírito. E que toda decisão que ela tiver que tomar nessa semana, nesses próximos dias, seja direcionada pelo Senhor. Através da tua palavra, através dos teus princípios. Ó Deus, que o Senhor abençoe cada família representada aqui nos comentários desse vídeo. O Senhor conhece os problemas que cada um aqui está enfrentando. As dores, as traições, as decepções, os problemas financeiros, os problemas de saúde, ó Deus. Visita essa pessoa que está aí no hospital, essa pessoa que está ansiosa esperando o resultado daquele exame, daquela biópsia, aquele diagnóstico médico que ela tanto teme, que o Senhor conforte o coração e a mente dela. Eu quero pedir que o Senhor conforte todas as pessoas que estão nesse momento lidando com a dor do luto. Pessoas que perderam alguém querido nos últimos dias e que agora se sentem desamparadas, desesperadas. Que o Senhor abrace essas pessoas com misericórdia. Que cada pedido de oração deixado aqui seja contemplado pelo Senhor e atendido segundo a tua vontade. É no nome de Jesus que eu oro e por isso desde já te agradeço. Amém e amém.

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2: 9 horas e 26 minutos, 9h26, nesta manhã de sabadão. Momento de fé e reflexão, mensagem maravilhosa. Ouvimos aí também a oração, participamos juntos desse momento especial e finalizamos com a Gisele Cristina, em tua presença. Segunda-feira a gente volta aí com o Momento de Fé e Reflexão às 10 horas da manhã. Esse momento aí que tem feito a diferença na vida de muitas pessoas, né? Muitas pessoas mandam mensagem para mim, falando, Marcelo, aquelas mensagens têm falado comigo, têm me ajudado, têm fortalecido a minha fé. Muitas vezes a pessoa está ali passando por uma dificuldade, por um problema, por alguma luta, né, que a gente enfrenta aí no nosso dia a dia. E essas mensagens acabam realmente indo de encontro àquilo que a pessoa precisa ouvir, né? É Deus falando através do momento de fé e de reflexão. Bom dia, meu povo!
3: Oi, Marcelo. Bom dia,
2: bom dia, Nadir. Como é que tá, Nadir? Animada, Nadir?
3: Eu e Sebastião estamos...
2: Ei, Tião Jacaré!
3: ...ouvindo a programação, animado, maravilhosa. Um abração para você na rádio, para todos os ouvintes, para todos da minha família. Um abração para Maria Elenir, seu filho Cassiano, para minha irmã Elza, em São Francisco, para a Verinha, a Detinha, a minha neta Ana Flávia, com a Tereza. Um abração aqui também para a minha vizinha Clarice, para minha filha Jussara, para a irmã Candinha, a irmã Ieda, o irmão Hino, a irmã Luzia, e também o meu esposo está mandando um abração para o Jandir, para o Xuxa, Camilene, e enfim, para todos que estão ouvindo a programação, e que todos tenham um ótimo e abençoado
2: Obrigado.
3: Fim de semana. Em nome do Senhor Jesus.
2: Deus abençoe, Nadir e Sebastião. Bom final de semana para vocês aí no bairro Sem Casa. Silvia Souza, no bairro São Jorge. Obrigado aí pela participação. Ela está oferecendo a programação para a irmã Rosa Maria, que hoje está completando mais um ano de vida. Então, parabéns aí a Rosa Maria, aniversariante do dia, recebendo a homenagem lá da Silvia Souza, do bairro São Jorge. O seu Zé, a dona Arlete, a Eliane e toda a família lá na Vila Rural Brilho do Sol. A Lúcia, no residencial Casa Bela. Ela vai para Curitiba hoje, vai ficar uma semana fora. Ô, Lúcia, então, boa viagem para você. Deus acompanhe, tá bom? Que você tenha uma semana abençoada aí pela frente. E se puder, ouça a gente de lá de Curitiba, pelo aplicativo ou no site aí da rádio, hein?
4: Bom dia, Marcela. Tudo bem com você?
2: Tudo bem, Marcela.
4: Marcelo, se tiver sorteio aí, põe meu nome aí, tá bom? Deus abençoe teu sábado, que Deus continue te abençoando.
2: Obrigado.
4: Sempre você. E parabéns para todos os aniversariantes de hoje, tá bom, Marcelo?
2: Tá bom.
4: E para os ouvintes, abraço de Márcia Cardoso.
2: Obrigado aí, Márcia Cardoso, bom final de semana.
5: Bom dia, Marcelo, aqui é o Jobber da São Silvestre, tô nas escuta aí, tamo junto, coloca meu nome no sorteio aí, quero ganhar esse frango aí.
2: Opa, já está participando e concorrendo.
6: Bom dia, meu irmão.
2: Bom dia,
6: amigo Marcelo Correia. Bom dia a todos os ouvintes, a todos vocês da rádio. Que Deus nos abençoe nesse dia maravilhoso, esse dia abençoado que Deus nos deu para podermos regozijar de mais um dia de vida em nossa história. Que Deus abençoe a todos, que tenhamos um sábado maravilhoso, um sábado abençoado e um domingo também cheio de bênçãos, de graças, juntamente com nossos familiares, muita fraternidade, amor e compreensão de ambos os lados, de todos nós. Que Deus nos abençoe sempre, sempre, sempre nesse caminhar, que possamos alcançar as vitórias, né, em nossos obstáculos. Um grande abraço, meu amigo. E coloca meu nome no sorteio.
2: Opa, com certeza.
6: É aqui, Márcio, do Rancho Flores.
2: Muito obrigado, Márcio.
6: Fiquem todos na paz do nosso Senhor e Salvador Jesus Cristo.
2: Um abraço lá pro nosso querido
6: coração, meu povo.
2: Nosso querido amigo, irmão Márcio do Rancho Flores. Um abraço para toda a família. Eva no Monte Sinai, um bom dia. Sebastião Dias Lima, do bairro Macopa, também tá ligadinho com a gente aqui na programação. O seu Marcílio Alves Machado, do bairro Área 2. A Romilda Nascimento está nos ouvindo no bairro São Luís. Muito obrigado. A Juvita.
7: Bom dia, Marcelo.
2: Bom dia. Tudo bem, Juvita?
7: Um feliz dia para você.
2: Obrigado.
7: Pra todos da rádio. Me coloca meu nome no sorteio. Aqui é a Juvita da Área 2. E ofereço o programa para todos os ouvintes que estão ouvindo. E um bom dia para vocês. Tá, obrigado.
8: Ô Marcelo, bom dia. Paulinho Trancista por cá na audiência desde cedo, hein? Tamo por aqui, Marcelão, até meio-dia, hein?
2: Vamos pra
8: choveu
2: cima, Paulinho.
8: Choveu a noite
2: toda,
8: um trovãozão, a gente acordava meio assustado.
2: Verdade.
8: E dá vontade de ficar na cama, né, Marcelo?
2: Dá vontade.
8: As contas, Marcelo. O fantasma das contas.
2: Os boletos.
8: Eita, glória, mas estamos aqui, graças a Deus, até meio-dia. Um abraço para você aí, bom final de semana para todos aqui da Telêmaco Borb e da região. Um abraço, Deus abençoe, bom final de semana.
2: Um abraço, meu amigo Paulinho, bom dia, bom trabalho para você. Trabalhando aí neste sábado até o meio-dia. Jucimara, no bairro BNH. Joilson Rocha, no bairro Área 6. O Eros Andrade, lá de Reserva, tá mandando aqui um bom dia para nós. Deus abençoe você e sua família. Sou o Eros, aqui de Reserva, passando para deixar um abraço ao Tcheco, o irmão Adão, a irmã Eva e sua família aqui em Reserva. A todos que estão ouvindo seu programa e um final de semana abençoado. Obrigado aí, Eros Andrade, Adão, Eva, Dona Eugênia, Dona Ita, todo o povo lá de Reserva que nos ouve. Um final de semana maravilhoso para todos vocês, hein? Obrigado pela companhia. William, do bairro Olha 2, também tá ligadinho aqui conosco. A Maria Cristina e família estão aí confirmando audiência, muito obrigado. Dona Maria do Carmo Gomes, do bairro Santa Rita. O Jumbinho, do bairro Olha 2. A Mila Costa está no bairro Socomim, ligadinha com a gente. Muito obrigado, Mila.
9: Marcelo, eu quero que você faça favor de me informar se é este mês mesmo que os aposentados e pensionistas fazem a prova de vida. Eu não estou obrigada de responder.
2: Já vou dar uma verificada aí para a senhora, tá bom, Dona Maria da Luz? Daqui a pouquinho eu mando para a senhora aí. Lá na recepção ligou o Tcheco do Jardim Bandeirantes, falou com a Natália. Ele está mandando aqui um abraço ao João Maria, Antônio Correia, Eros Andrade, Cláudio, Irmãos Fernandes, Antônio Castanha, Pedro Camargo, Didi Gaiteiro, para Ana, para o Ezequias, para Eugênia, Simas, Rose, o Paulo, também para o Fumaça, a Maria, o Adão e a Eva e todos lá de Barra Bonita, município de Reserva. Esse é o recado lá do Tcheco, do Jardim Bandeirantes. O Márcio Almeida, bom dia. A Roseli aqui do centro, bom dia. O Tião Scheller, a Dai Moraes e a Thalia. Bom final de semana para toda a família. A Lúcia Dias, também ligadinha com a gente. Nosso amigo Jimmy. Um bom dia lá pro Jimmy e pros pais do Jimmy lá em Curiúva. Um abraço para vocês aí, bom final de semana, povão aí da cidade de Curiúva. Obrigado pela companhia.
10: Bom dia, Marcelo.
2: Seu José Viana, bom dia.
10: Sorteio desse frangão aí. Tá bom, Deus abençoe.
2: Obrigado. Alô, Cirlei Araújo, Área 2. Bom dia, Cirlei. Obrigado pela companhia.
11: Bom dia, Marcelo. Que Deus abençoe nosso dia. Estamos aqui ligados, como sempre.
2: Ó, Ademir aí,
11: Deus
2: ó.
11: Deus abençoe vocês,
2: Ademir
11: sua família.
2: Da Band.
11: Põe meu nome no sorteio. Nós estamos aqui ligados todo dia, Marcelo.
2: Muito obrigado, meu amigo Ademir da Band. Bom final de semana.
12: Bom dia a todos da rádio.
2: Bom
12: Marcelo
2: dia.
12: Correia. Um ótimo final de semana. Um ótimo sábado chuvoso, com frio. E a todos que estão ouvindo aí, coloca meu nome no sorteio, Laiane Alto das Oliveiras. Bom dia, gostaria de saber, Jefferson Abreu, se hoje, que está marcando dia 25, vai ter a Marcha para Jesus hoje.
2: Eu vi também, não foi muito divulgado, até estranhei, né, porque não foi muito divulgado, eu vi o vídeo, por um acaso apareceu para mim o vídeo no Facebook da Prefeitura, estava marcando hoje, Marcha para Jesus, né. Agora eu não sei se devido ao tempo vai acontecer, até a gente vai buscar uma informação a respeito disso, né? Aqui tá dizendo no vídeo, né, que tá sendo divulgado aí nas redes sociais, neste sábado o Telêmaco Borba será palco de um grande momento de fé, comunhão e esperança. A Marcha para Jesus é um convite para que igrejas, famílias e toda a comunidade caminhem juntas, celebrando aquilo que nos une. 25 de julho... hoje, portanto, às 16 horas, saída da praça, Dr. Horácio Clabin. Então vamos saber aí e esperar para ver se confirma se vai ter ou não vai ter essa marcha para Jesus aqui em Telêmaco Borba, né?
13: Bom dia, meu amigo Marcelo Correia.
2: Doutor Denis Gibson, tamo bom por cá e você?
13: Chuvoso.
2: Como é que tamo?
13: Bom dia a todos aí, um abraço.
2: Aquele abraço aí ao Denis Gibson, ao Gibson e toda a família.
14: Bom dia, Marcelo, tudo bem? Graças a Deus com você. Parou da gripe, pois é.
2: Tamo melhorandinho.
14: Eu tô alérgica.
2: Ô, dona Ita.
14: Vou viajar.
2: Como é que tá a reserva aí, dona Ita?
14: Pega alergia, né? E tô escutando a nova mensagem, não perco nenhum dia. Mas não mando mensagem todo dia, mas tô escutando.
2: Ah, isso
14: sempre,
2: que é importante.
14: Sempre, sempre. Deus abençoe.
2: Muito obrigado. Eu
14: sempre, sempre. Essa rádio abençoada por Deus. Um abraço.
2: Um abração para a senhora também. Obrigado, dona Ita, sintonizada lá em reserva.
15: Põe meu nome aí no sorteio, hein? Tá? Quero participar do sorteio.
2: Alziro Isaú.
16: Bom dia, Marcelo.
2: Bom
16: estou
2: dia.
16: Na escuta, Isonete.
2: Obrigado, Isonete.
16: De Itália. Paz do Senhor, Marcelo.
2: Amém.
16: Coloca meu nome no sorteio, estou ouvindo o seu maravilhoso programa.
2: Obrigado. É a Célia de Paula. 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Bom dia lá pro seu João Gomes, do bairro Anamere, ele e a esposa nos ouvindo, a Neuci também tá por aqui, bom dia. A Marli, né, do São Rafael, aquele abraço aí, Marli, obrigado pela companhia, bom dia.
17: Oi, Marcelo, bom dia. Foi meu nome no sorteio e eu continuo pedindo quem puder dar ração pros cachorros aqui. Agora choveu, né, imagina... chuva e fome, né?
2: Imagina, né? Que dó da bicharada, né? É, tem que pegar essas pessoas aí, né, que abandonam cachorro aí, tinha que ter uma punição maior, né? Judiação do animal, né? Não tem culpa. A pessoa pega e abandona, daí fica aí à mercê, né? Toma sol, toma chuva, passa frio, passa fome, sede, né?
18: Vai, senhor Marcelão!
2: Ô, maninho!
18: Muito bom dia!
2: Bom, fio!
18: Estamos aqui na 2M Auto Center, eu, Mateuzão.
2: Peleando?
18: Na escuta.
2: O quê, rapaz?
18: Tá bom, meu irmão? Trabalhando hoje até as 6, 7 horas da noite aí, amanhã até as 13.
2: Meu pai, maninho.
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2: Aquele abraço, meu amigo Márcio Maninho. Pessoal trabalhando aí, né? Sábado, domingo, pessoal empenhado aí. Aquele abraço, bom dia, bom trabalho, bom final de semana.
19: E Marcelo, é Clarice que daí sei. Quero oferecer o programa para Nadir, pro esposo dela, o São, e agradecer ela por oferecer para mim também o programa e para todos os ouvintes. Põe meu nome no sorteio. Você, eu saí ontem, não pude ouvir o programa até o fim. Você cantou parabéns para o aniversário dela, dia 22? Nadir.
2: É, parabéns aí para Nadir, aniversariante. Felicidades, paz, saúde, muitos anos de vida. Marcelo, você anuncia aí para nós que está acontecendo bazar na Assembleia de Deus do bairro Área 3. Vai até às 3h30 da tarde. Então olha aí, pessoal. Quem quiser aí prestigiar e participar, está acontecendo um bazar lá na Igreja Assembleia de Deus do bairro Área 3, na rua Olinda, esquina com a Avenida Jurutaí. Vai até às 15h30, tá bom? Então todo o pessoal aí da Área 3, Área 6, pessoal aí dessa região que quiser participar e prestigiar, bazar beneficente na Assembleia de Deus do bairro Área 3 até às 15h30 hoje. 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
1: Bom, Marcelo, bom dia.
0: Bom dia. Como é que estamos, seu Irley? Animado, tranquilo?
1: Nós estamos bem, graças a
0: Deus. Que bom, que bom.
1: E o Marcelo, coloca o meu nome nesse sorteio aí, rapaz. Ganhar esse vençol desse frango aí, tá bom? Deus abençoe, bom final de semana pra você aí.
0: Muito obrigado, seu Irley. Um abração pro senhor e toda a família. Também aqui a Rose Mariano participando com a gente. Muito obrigado, bom final de semana.
2: Bom dia, Marcelo.
0: Bom dia, seu Silvino.
2: Senhor Jesus, Deus abençoe vocês nessa equipe aí maravilhosa, Manhã Total. Deus abençoe, um ótimo sábado a todos. Silvino, área 1.
3: Bom dia, Marcelo Correia, estamos na escuta. Abraço pro de mamãe, Fernandinha, garotinha Hillary. E todos que estiver na escuta, né? O povo Telêmaco Borbense, bom final de semana. Coloque nosso nome no sorteio. O Leandro que manda abraço pro Valdir Palmeirense, pro pastor Sebastião, irmã Cândida e Ana Paula Ferreira, sua irmã.
0: Muito obrigado, um abraço lá pra missionária Iracema e o diácono Leandro.
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3: 9:50, John Lennon, Stand By Me. Canção que ouvimos aí na programação Manhã Total. Deixa eu mandar um bom dia lá pra minha sogra, Railda, meu sogro Vanderlei e o cunhado Vinícius. Estão lá passando mal, né? Cafezão lá com esfirra. Aí tá, ó. Sogra até ficou brava lá. Fechou a cara lá com o Vinícius, tirou uma foto da sogra lá. Ô, Vinicião, vigie, Vinícius. Daqui a pouco a sogra te pega aí, rapaz, te arranca essa barba na unha. É, um abraço lá pra família lá no bairro Área 3. 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
4: Bom dia, Marcelo. Bom dia. Paz do Senhor.
3: Amém.
4: Marcelo, coloca meu nome aí nesse sorteio aí, quero ganhar.
3: Tá certo, Dionísio Balestra. Deixa eu mandar um abraço lá para nosso ouvinte, a Janete Nassau, está nos ouvindo lá na cidade de Jaguariaíva. Alô, Jaguariaíva, cidade baixa, cidade alta, um abraço para vocês aí. Morei um ano lá em Jaguariaíva e eu, no ano que eu morei lá, teve uma enchente lá, rapaz, tem um riozinho que corta a cidade lá e deu uma enchente. A gente cruzava o centro lá, a avenidona principal lá de Jaguariaíva, você cruzava ela com a água na altura do joelho. É, lá dava enchente direto. Agora eles fizeram desassoreamento daquele arroinho lá e acabou o problema, né?
5: Bojiza, eu não devia usar. Coloca meu nome no sorteio do Franco. Eu não devia usar.
3: Vila Rural, Frangão. 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
5: Se tiver sorteio, põe meu nome no sorteio. É que a Joana

0: Sobral.
1: E dona Joana Sobral.
0: Bom dia.
1: E dona Joana, cuidado com a gripe, dona Joana Sobral. Parece que tá igual eu. Jocelene do bairro São João, Miriam Camargo, Edneia no São Félix, Celso no bairro Macopa. Bom dia, Jocélia, também ligadinha com a gente. Paz do Senhor, meus irmãos. O que é isso aqui? Segue o áudio do Claudinei. Acho que não é para mim, deve ser para o Maeco. Não sei. Bom dia.
2: Bom dia, Marcelo Correia. Um ótimo dia para todos vocês, ótimo dia para os ouvintes. Um dia abençoado, né? Com chuvinha, mas todos nós devemos dar graças a Deus, né? Quero participar do sorteio, Marcelo. Coloque o meu nome no sorteio aí, Marcelo.
1: Tá
2: ótimo
1: certo.
2: Dia, Deus abençoe.
1: Ótimo dia, Deus abençoe. Rosa no bairro Olha 2. Alô, Rosa, bom dia. Cadê a Milene, Rosa? Tá dormindo por aí hoje, babando na fronha? Ei, Milene. Milene faz a cara da mãe dela de hospedaria, né? Ela come, dorme, acorda, toma café, almoça, janta. Auri Campos, paz do senhor Marcelo, estamos na audiência. Opa, um abraço pra vocês aí, Deus abençoe. Quem mais?
2: Bom dia, Marcelo Correia. Um ótimo dia pra todos
1: vocês. Adriane Moreira, lá de São Francisco. Adilson Nogueira, nosso grande amigo Adilson. O homem que conserta a máquina geladeira. Ele está desejando aqui um feliz aniversário para a esposa dele, a Rosilene, que hoje está completando mais um ano de vida. Parabéns, Rosilene. Felicidades, paz e saúde. Muitos anos de vida para você. Receba a homenagem do seu esposo Adilson e a nossa homenagem aqui do Manhã Total. Vânia, no Alto Socomim, também está ligadinha com a gente. Muito obrigado, Vânia. Bom dia.
3: Bom dia, Marcelo Correia. Que carça botina por cima da meia. Põe meu nome no sorteio, Marcelo. Jober da São Silvestre, tamo junto.
1: É eu mesmo. Ivone, bom dia. Marcelo, bom dia. Franciele Ferreira de Lima, bom dia. Vinícius Oliveira, no bairro BNH. E pra fechar, o Adilson do BNH também participou com a gente. E o nosso tempo acabou-se nesse sábado. José Bispo, lá no Rancho Recanto do Sossego. Um abraço pro senhor aí, seu Bispo. Tudo que é de bom, bom final de semana, Deus abençoe. Vamos ao sorteio então daquele frangão, recheado, desossado, frango assado, recheado, desossado, aquele frango que foi campeão lá em Brasília. O Tipa criou a receita lá em Brasília, né? O antigo dono aqui do Cantinho do Sabor, que agora está lá. E o frango foi premiado lá em Brasília como o melhor frango assado, desossado, recheado de Brasília. E o João, irmão do Juninho, aqui da Picanha na Chapa. E daí o Juninho, que não é tongo, né? Falou, meu irmão, manda pra cá essa receita, vamos fazer sucesso aqui em Telemaco Barba também. E já tá bombando aos domingos, tá vendendo ali frango assado, recheado, desossado, receita do Tipa, do Cantinho do Sabor, premiada em Brasília, agora aqui em Telemaco Barba. Então, vamos aí saber quem é que vai ganhar esse frangão assado pra retirar amanhã, tá bom? Você ganha hoje, mas você vai retirar amanhã no Picanha na Chapa, aqui na Santos Dumont, no centro, tá bom? Você vem até aqui o restaurante e retira o seu frango. Então, produção, rufem os tambores. E quem vai saborear esse frango assado, desossado, recheado, é o telefone 9117, final 64. 9117, final 64. Aqui está salvo como Arlete. Deixa eu ver aqui. Arlete. Então, atenção, 9117, final 64. Se eu não me engano, deixa eu só conferir. É Arlete lá da Vila Rural Brilho do Sol. Olha aí, ó. Alô, Arlete da Vila Rural Brilho do Sol. Acabo de ganhar um frango assado, desossado, recheado para retirar amanhã até o meio-dia aqui no Picanha na Chapa, tá bom? É só vir até o restaurante direto e procurar ali o pessoal, a gente vai passar o seu nome e o seu contato ali para eles e amanhã você retira e saboreia. Na segunda-feira você conta para nós se você gostou ou não gostou desse frango assado, desossado e recheado, tá bom? Esse serviço já tá feito, como diria o saudoso amigo Zé do Norte, né? Fechamos mais uma semana com a graça de Deus aqui no Manhã Total. Obrigado a todos pela companhia, pela sintonia, pela participação, pelo carinho de todos vocês. Fiquem com Deus e eu desejo que o final de semana de cada um seja abençoado, de paz, saúde e muita felicidade, hein? Se cuidem e segunda-feira, se Deus permitir, a gente volta às 7 da manhã no Repórter TV com Jefferson e às 9 no Manhã Total. Na sequência, tá chegando aí Ismael da Luz com o Celso Oliveira e o programa Sabadão da Luz. Tchau, meu povo!
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0: tigrada, como é que amanheceram hoje, animado?
1: Bom dia, bom dia, bom dia, Telesma Cuborba. Tamo aí, tamo na área, tamo na área. Hoje, chovendo, que nem diz o sumidinho, Lusco Fusco. O sumidinho. Quero, ó, aqui do meu lado, aqui, ó. Pastor Ismael, o Maeco, e o Marcelo Correia, o homem que é carça botina, você da meia. Comecemos! Comecemos!
2: Bom dia, meu povo, na paz do Senhor Jesus, que alegria estar com você hoje. Hoje é o dia, que dia que é 25, já do 7, já transpassamos já os 6 meses, já aí do mês do ano 2026. Já passou a Copa, já tá tudo esgualepado o negócio, mas tá chegando o Dia dos Pais. Será que a gente ganha alguma coisa aí de presente pro Dia dos Pais aí? Não sei, rapaz, eu não tô caminhando ganhando nada. Mas hoje nós vamos sortear um bolo. Quem tá ligado no sistema, quem tá ligado? Quem vai ganhar um bolo.
3: Ui, hoje, delícia!
2: Eu gostaria de saber aí quem já experimentou o bolo aí da irmã Silvana. Ela faz um bolo, hoje é o bolo de fubá com cobertura de goiabada, Celso Oliveira.
1: Poxa, eu já comi, é bom.
2: É bom.
1: É bom.
2: Marcelo Correia, é bom? Dê um sinal aí pro povo se é bom, não é? É o melhor que tá tendo. É o melhor que tá tendo. E aí que eu me refiro.
3: Ui,
2: eu saí entregar hoje uns bolos, né? E também tem uma marmita Marmitex,
1: lá do Nosso Sabor.
2: Inclusive, fui lá entregar na casa de uma irmã, lá na Vila Cristina, não. É? Não, Cristina, Vila Isabel. Ela falou que pegou a Marmitex lá, disse que é uma verdadeira delícia. Nosso Sabor tá fazendo sucesso.
1: Nosso Sabor,
2: grande aqui,
1: graças a Deus.
2: Eu penso que o pessoal tem perguntado, mas aonde que é? Você diz o endereço pra nós, Celso Oliveira?
1: Eu digo, a Avenida Horácio Clabim, 779, o antigo Gela Guela.
2: Mais em frente à 744.
1: É, ali na Galeria Popo, em frente à 744.
2: Isso, pra quem não conhece, 744 é onde trabalha as trigêmeas. A Auricélia, a Origesse e a Thelma. Não tem nada a ver a Thelma com a Ari, né? Tudo deveria ser a Ari Clemes. Hã?
1: Nossa, tem, mais a Jaque ainda.
2: Tudo o povo família. Trabalha.
1: Tá dominado lá.
2: Dominando tudo o sistema lá. Cheguei lá, rapaz, o japonês tava perdido meio aquela mulherada. Tudo foi perguntado, tudo elas eram. Um abraço pro nosso amigo irmão Vanderlei, irmã Raiuda. E o Vinícius estão tomando café lá e nós aqui só tem pipoca da rádio aqui, é uma pipoquinha boa.

com a boca cheia de água. Vamos colocar um gauchão bem bagual, bem pampiano, mas daquele de arrancar o pica-pau do toco. Bom dia a todo mundo que tá ligado no Sabadão da Luz, e hoje tem sorteio de bolo e marmitex, e você só manda mensagem pra cá que você tá ganhando, concorrendo, tá bom? É.

0: povo, manda mensagem pra nós aí. Só não manda sinal de fumaça hoje que não dá, né? Tá chovendo.
1: Olha a mensagem!
0: Se for mandar sinal de fumaça hoje não dá. Eu também não sei ler muito as fumaças. Eu só sei ler fumaça de sol, assim, que lá fica bem transparente.
2: Ô, Celso Oliveira, você sabe quando a gente... Hoje eu acordei com a garganta meio roscando.
0: E...
2: Mas eu acho que é por causa de uma... Da gente,
3: Jesus
2: mas
3: amado!
2: Mas eu falo a verdade, tem algumas coisas que eu não gosto. Falar a verdade pra você, eu não tenho chamada. É ver a pessoa roncando, né? Mas não tem coisa pior que você dormir perto de alguém que ronca. Eu não sei você, mas...
0: Meu Deus, cara. Olha aí. Eu não ronco, eu trabalho a noite inteira com a máquina.
2: Olha, essa é boa, meu. Tá

0: Tadinha da Joelma.
1: Coitada. Mas fala a verdade, você não dá. Se você não dorme primeiro, você tá lascado.
0: Verdade.
1: Você tá morto. Se você não dorme primeiro, você tá lascado.
0: Verdade.
1: E outra coisa que me irrita é alguém tomar café assim, ó.
0: Nossa, eu ia falar aí bem isso bem agora.
1: Mas dá uma raiva, né? O cara vai sentar perto de você na frente do centro tomar café. Mas dá uma raiva que tá conta. E eu não sou implicante. A minha mulher falando assim, bem, você tá ficando velho, tá ficando ruim de lidar. Não é ruim de lidar, é que a gente é simprão. Mas o seguinte, outra coisa que me deixa lascado também é o tal de torresmo, né?
0: Comer, ah, o torresmo é bom. Torresmo é bom.
1: Sentar perto dos outros, comer torresmo. Olha, se não dá uma raiva, Olha, imagina, nossa. Se sentar perto do cara, o cara que tá aí. Café. Tomar de jeito e roncar perto de você, eu acho assim, sabe, que é uma coisa deselegante, desnecessária. Não precisa dessas coisas, né? Por isso que as pessoas separam e não sabem por quê, porque não sei o quê, porque... Mas olha, uma pessoa roncando do teu lado, mas tira a comunhão mesmo.
0: É.
1: Ô Celso Oliveira, vamos falar agora sobre o pessoal que são nossos... colaboradores,
0: manda
1: patrocinadores
0: abraço.
1: Que têm abençoado o Sabadão da Luz. Eu quero mandar um abraço para todos tanto que têm abençoado nossas vidas através aí do Sabadão da Luz. Eu quero ler o nome deles aqui para vocês e agradecer. É, ó, a live tá barulhenta, né? Estão falando que não tá saindo o som. Vamos fazer o seguinte, vamos fazer ao vivo aqui mesmo,
0: tá.
1: Ligar direto aqui. Acho que tá... Vamos ver se é o cabo. Mas vamos acertar aqui, enquanto isso, vamos transmitindo ao vivo. Só que a gente não vai falar aqui.
0: Cadê o técnico?
1: Aqui é tudo ao vivo, técnico de som. Fala aí, desliga aí, liga pra nós enquanto o Marcelo vê. Vamos falar dos nossos colaboradores. Do Sabadão da Luz, que já faz 8 anos, Celso Oliveira, que a gente tá junto aí.
0: Oito anos.
1: 8 anos abençoando nossa vida, 8 anos fazendo com que a alegria chegue aí nos lares, né? Porque eu vou falar a verdade pra você. É muito bom você ser feliz. Mas com alegria, né? Viver com qualidade de vida, né? E nós escolhemos ser feliz através, né? Através da nossa alegria. Agora vai dar, né? Parece. Vamos ver, vai dar certo, né? Eu quero aqui agradecer mais uma vez.
0: Deixa a capinha.
1: Acho que tirando a capa vai dar certo. O problema é a capa.
0: Tira a capa.
1: Na capa da gaita.
0: Tira a capa,
1: é. Benhozira, né?
0: Ó, tinha umas pregações antigas, né? Tira a capa.
1: Tira a capa.
0: Tira a pedra.
1: Tira a pele de lobo. A igreja é santa. O pastor não é bobo. Lembra essa música aí?
0: Lembro.
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1: A paz do Senhor, meus amigos, ouvintes dessa programação, paz do Senhor, pastor Ismael. É motivo de alegria hoje estar participando neste programa abençoado. 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
0: Isso aí, ó. Obrigado, Claudiel. Obrigado, João Paulo. Obrigado aí a todos que estão ligados conosco. 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Marcelo, estamos ligadinho no programa, agradecemos as orações por Ermelino. Eu fui dos tais que estivemos orando pelo Ermelino, né? Ermelino, Deus abençoe a tua vida, você é uma bênção de Deus, você é a Miriam, né? A gente se orou muito por Ermelino. Eu não sei se já está em casa, Miriam, fala para nós aí se ele já está em casa. Eu soube, através do pastor Luiz Sobrinho, que ele já está bem melhor, já está recuperando, está bem doido lá, que queria sair da UTI. Eu acredito que já deve estar no quarto ou na casa. Queremos louvar a Deus pela vida do Ermelino, uma pessoa extraordinária que a gente tem como muito amigo, e também a família Prestes, né? Que são muito amigos da gente também. Um abraço, querido, Deus abençoe. A Mulher Maravilha está aqui mandando um abraço para nós também. E Celso Oliveira, o que tem mais para nós? Hoje nós temos um bolo e o que mais? Um bolo e marmitex.
2: A marmitona, né? A marmita média ali.
0: Agora
2: quem
0: tá funcionando.
2: Vai retirar lá, vai.

0: se tá deliciar.
1: Tá funcionando agora
0: Tá, agora
1: o
0: tá
1: Facebook
0: de boa.
1: O Facebook agora tá de boa.
0: Tá, né? De boa.
1: Agora tá de boa. Deus que ajude vocês. É, agora vamos falar, podemos descer além nos outros aqui pro Ninhoff. Ô Marcelo, nós temos um programa agora às quarta-feira. Coloca pra nós aí o nome do o programa aí pra nós. Você tem aí ou não? Vê se acha aí. Você vai colocar aí. É, nós, o Marcelo que fez essa musiquinha aí. O Marcelo é terrível, velho.
0: Não, Marcelo.
1: É, melhorando. Melhor ando. Quanto mais aprendo, melhor ando. Ué, ele vai soltar você daqui a pouquinho aí pra você ver. Mais um programa, mais opção pra você dar risada e aprender. Lá você aprende, lá você não dá risada, lá você aprende coisas boas, né? Sobre o comportamento da nossa vida, como nós podemos lidar com os problemas, né? Através da experiência de vida e também da que estará orientando você, né? Através de uma palavra abençoadora para a tua vida, para você viver melhor cada dia mais. Como diz aquele hino, sempre melhorando, sempre melhorando, sempre.

0: Esse é o talento do Marcelo Correia cantando, ele mesmo cantando. Ele mesmo cantando. Eva Ribeiro, Deus que ajuda, tá falando que coloca o meu nome no sorteio. Eva do Monte Sinai, a Rua Monteiro. É? Rua Mosteiro. De Santa Catarina,
1: ui, que 330.
0: Susto, pensei que era lá em Santa Catarina.
1: Eu tinha entendido outra coisa.
0: Ah, gostei, Santa Catarina. A Eva Ribeiro. Eliane Londres também, tá lá de Londres nos ouvindo. Ah, não é de Londres. É. Bom dia, estou ligado no programa Salvador da Luz. Da onde que é mesmo a Eliane Londres? Daqui. São Rafael, né? A irmã Ivone também tá aqui mandando dizer, Pai do Senhor, estou na escuta, quero participar do sorteio. Ivone da área 2, tá certo, irmã Ivone? Deus que ajude. Eu quero agradecer o povo que tem abençoado nós comprando os bolinhos, né? Toda semana a Silvana faz os bolinhos aí, que é uma benção. Ai, irmã, a Claudos, vocês viram? Olha aí, irmão,
1: olha aí,
0: eu ia sortear da semana passada, mas daí como você não deu o sim, vai fechar lá no Celso, então
1: vai
0: pega
1: deixar lá.
0: Quem? Então mais coloca aí mais um sorteio de dois temperos.
1: Mais dois temperos.
0: E um é meu, né? E ela falou que um é meu. Hã? Deixa eu ver, deixa que ajuda aqui a irmã. Como é que é? Claudete.
1: Ela
0: tá tempero. Digitando mais coisa aqui. Também vou doar um de carne. E deixo tudo lá no Celso. Sou a Claudos Tempero. Essa mulher, ela anda por aí temperando a vida do povo. E os sabores, né? Que o Celso cozinha lá.
1: É bom, tudo natural. Natural.
0: Você usa os temperos dela, né?
1: Usa os temperos dela.
0: Que maravilha. Então, por isso que tá gostoso, que der mais a banha lá, né? Vamos colocar mais um louvorzão, depois nós voltamos aqui, nós estamos falando demais. Garcês e Marcelo Prado. Marcelo é meu sobrinho. O Marcelo não pagava pra falar, ele só cantava assim. Não é que o seguinte, o cara soltou a voz e tá hoje sendo um dos melhores segunda voz.
1: Aí,
0: pessoal, estão falando aí que a segunda voz, o Marcelo está escondendo um talento. E o Marcelo Prado, meu sobrinho, está aí soltando a voz junto com o Garcês. Fala aí, meu filho! Canta esse louvorzão para nós aí.

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0: Sandra, muita mensagem. Hoje
1: tem uma mentira e esse homem daí pra parar de perturbar o sossego da gente.
2: Calma.
0: Tem gente pra tomar chuva, mandei um aí da chuva aí.
3: Pra casa, André.
0: Aí, ó.
3: Uma hora desse tempo mudando pra chover, riscar de pegar uma pirinomia.
4: Eu não entendi, galera, eu não entendi.
0: Fala de novo, velho.
3: Pra casa, André. Uma hora desse tempo mudando pra chover, riscar de pegar uma pirinomia.
2: Essa é boa, viu?
0: Mas é verdade, a gente pegava gripe à toa. Peguei 4 gripes num dia só, praticamente.
2: Meu Deus.
0: Rapaz do céu.
2: Será que tá com a imunidade baixa?
0: Gente, eu quero agradecer aqui a estar também com a gente aqui. A Audiomax vai ser a segunda loja, vai ser no Shopping Paládio, em Ponta Grossa, daqui a alguns meses, né? Quero mandar um abraço pro Terésio, que está aí nos ouvindo, e uma grande galera aí que tem nos abençoado. Gente, olha aqui, ó, deixa eu falar um pouquinho mais sobre os nossos colaboradores que têm abençoado o Sabadão da Luz. Primeiramente, solta os áudios enquanto eu acho aqui. Tem muito áudio pra nós aí. Solta os áudios, fala com nós. É uma... Tá
5: verdeado. Meu nome é sorteio do José do Santo Viasso Mosete, que eu tô tirando do jardim.
0: Eu não entendi, galera.
2: Não entendi nada.
6: Pai do Senhor, irmão Ismael. Estamos ouvindo o programa aqui no Jardim União. Eu e a esposa José Orlei. E tá uma benção.
0: Que ajude.
6: Quero oferecer o menino pra ele aí, com todo amor e carinho, tá bom, irmão?
0: Amém.
6: Toca aí, irmão, a conversão do compadre, daquele primeiro gaúcho que você tocou no começo do programa. E quero participar do sorteio.
0: Deus que ajude. Ele não
2: vai. Oxi.
0: Eu não entendi mais.
7: Olá. Ismael da Luz e Doutor Nero. Parabéns pra essa programação. Estou aqui curtindo, estou ouvindo essa agita aí. É maravilhosa. Amado, tô ouvindo pela internet aqui. Pastor Aparecido Araújo do Tabernáculo da Fé.
0: Idêntico.
1: Uma mentira, e esse homem daí pra parar de perturbar o sossego da gente.
2: Deixa eu falar um negócio.
1: Não tem o que fazer, de certo? Você tranquilo, a gente fica mandando essas mensagens burrice dele. Não, pega, me bloqueia, esse louco aí. Pra parar de incomodar o sossego do povo.
2: Ô, tadinho. Coitado. O Dicolinho chegou pra mim esses dias, pastor, assim: eu tô pensando em montar uma revendedora de cavalo aqui na Ilha do Mel.
0: Cavalo, mas.
2: É?
0: Da onde vai arrumar cavalo?
2: Não sei, ele veio com essa história aí.
0: Tinha lá um povo na época lá, eles compravam cavalo pra rebaixado. Vender pro, pra bater, né? Bater de cavalo, não sei se é. Não lembro quem que era ali do sítio que fazia isso pra vender cavalo.
2: Não, mas eles vão virar vendedor de cavalo.
0: Olha quanta gente mandando mensagem pra gente, solta mais gente aí, ô Marcelo.
8: A paz do Senhor, irmão Ismael da Luz, Celso Oliveira, todos da Nova Mensagem. Estamos aqui na Área 1, ouvindo aí a programação.
0: Esse é o...
8: Manda um abraço aqui pra minha esposa Jéssica, os meus filhos.
0: Fala bem.
8: Pessoal lá do Embaú, a Janete, a turma do Transtino, a todo mundo lá.
2: Só gente boa. Em Baú, só gente
8: Deus abençoe aí. Coloca meu nome no sorteio. Valeu, Deus abençoe.
0: Deus que ajude.
2: Só gente linda.
9: Pai do Senhor, testa.
0: Testa?
9: Põe pra mim aí. Uma cinta de couro também aí. Vou doar pra você aí, pra você sortear do dia do pai. Põe uma cinta de couro aí. Aqui da sapataria do Zico. Beleza? Deus abençoe.
2: Ai, Zico.
10: Oi, senhor Ismael.
0: Oi, senhor.
10: Põe meu nome que pra ganhar o bolo aí.
0: Ah, é? É bom.
10: Pai do Senhor, irmão Ismael da Luz, aqui é a Alessandra Mariano. Tudo bem, irmão?
0: Deus o livre.
10: Aqui nós somos ouvintes do teu programa todos os sábados.
0: Graças
10: muitas vezes não
0: ligo
10: porque tá enfocado no serviceiro
2: um
10: aqui.
2: Guerreiro que escuta nós.
10: Mas eu quero concorrer esse bolo aí.
0: É.
10: Experimentar o bolo da irmã Silvana.
0: É bom. É consagrado, ungido e temperado.
10: Tá bom?
0: Com graça.
10: Nós somos ouvintes.
0: Deus
10: e gostamos
0: ajuda.
10: Do programa, gostamos das palavras,
0: é.
10: Gostamos do hino.
0: É bom mesmo, né?
10: E ofereceu o programa lá pela minha mãe e pra Maria Cristina.
0: Uhum.
10: E pra Maria. E pra nós aqui em casa, o meu esposo.
0: É.
10: Tá bom?
0: Tá ótimo.
10: Pra Marica, tá bom? Deus que te abençoe, tá? Tchau.
0: Ô, Marica.
11: Inhata gancho.
0: Isso.
11: Inhata gancho.
12: Pedro cantou inteiro.
0: Não, nós vamos cantar agora.
12: Pedro cantou inteiro.
0: Pedro Gaiteiro. Aí. Porque, ah. Nós vamos cantar inteiro. Só pra lá então, já que ele quer, nós vamos.
2: Vamos estragar agora.
0: Momento de. Estragar o hino dos outros. Cantar o hino dos outros sem ensaiar. Sem ensaiar.
2: Estragar os hinos dos outros.
0: Vamos ver.
2: Hoje eu tô com a letra.
0: Mas tá enxergando?
2: Pô, tô.
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0: obrigado. Pensei que tava na metade, já estraguei. Mas... Gente, perdão,
1: meu
0: nós
1: Deus
0: aí,
1: do
0: mas
1: céu.
0: Era, a intenção era fazer melhor, né? Mas não deu.
1: Mas nem saiu.
2: Não gostei.
0: Não gostou?
2: Tem que treinar mais.
0: Silvia Souza está ligado conosco. Irmã Silvia Souza diz assim: a paz do Senhor, Deus abençoe você e sua família. Quero oferecer o programa para minha irmã Rosa Maria, que está completando um ano de vida, mais um ano de vida, né? A Silvia Souza do bairro São José. Deus abençoe. Onde que é a senhora, bairro São José? São José, no Embaú? Deus que ajuda a senhora. A Márcia Cardoso.

0: Márcia Cardoso. São Jorge?
1: São Jorge.
0: Falou São José, senhor. É, Márcia Cardoso. Fala aí, Márcia Cardoso. Os Cardoso, mais conhecido como os Butina. Tem um piazinho dela lá que toca muito bem lá na Igreja Sede, uma guitarra, precisa de ver. Não mandou áudio?
1: Não mandou áudio.
0: Ela mandou Márcia Cardoso, tá aqui. Daí tem a irmã Irene também, que tá dizendo a paz do senhor Ismael, da Luz. Ganhe meu nome, coloque, ponha meu nome no sorteio. Ah, tá posto já. Arisese, como é que é? Arigesse.
1: Arigesse?
0: É assim que escreve, Arigesse, com S? Pensei que era... Ah, é, pensei que era com G. Arisese. Ah, tá, é, então tem que arrumar ali. Tá com Arisese, tá ali, ó.
1: Arisese.
0: Né? Arigesse, eu acho que ajuda você... A paz do senhor Ismael, deixa eu ver que ele disse, bom dia, paz, estamos ouvindo o programa aqui na loja. Cuidado que os clientes não entram mais aí, sabe? Não vão acabar não comprando. Sônia Rocha, firme na Rocha. Estamos ouvindo, Sônia Rocha, Deus abençoe, meu Sônia Rocha. O Alisson Alonso, professor Alisson Alonso, da Área 7, um abraço, povo da Área 7, tá ligado conosco. Rosinha, Rosa do São João, quero participar do sorteio, costurando em casa. A irmã Rosa, lá da costureira da Martins, lá, né? Deus abençoe a Silvana. Então, precisamos ser parceira, Silvana, qualquer dia aí para fazer nossa camiseta para sortear aqui no programa, Celso Oliveira. Bom dia, paz do Senhor, estamos na escuta. É a da irmã Dalva, nasci. Ela nasceu mesmo para ser abençoada. Ela mora no BNH e ela compra bolo e pão e bolacha toda semana. Deus que ajuda a senhora. Olha. E também está aqui a Cida Antunes. Põe meu nome no sorteio. A paz do Senhor Jesus. Peço o hino. Pede o hino então aí. Instagram da Carcete, fica aqui, ó, muito...
1: Pida um hino.
0: Como é que é? Aqui não, ficou bom. Instagram da coisa aí é Carcete Multimarcas. O celular dela lá é 429-9916-4020. Oh. Fala lá com o JP, que é o João Paulo, ou com o nobre empresário, né, que está ligado conosco. E ele vai... Já aqui
2: no programa, senhor, sabe? Irmão Ismael.
0: Ô, pessoal,
2: vou participar das marmitas aí.
0: Marcelo Marmita,
2: eu. Quem fala aqui é o Alziro.
0: Instagram da
2: Jardim União.
0: Alziro?
1: Alziro.
0: Eu já vi Alzira, mas Alziro é o primeiro Alziro. Alziro,
1: eu também, eu também.
0: Alziro. Você que tem um nome diferente aí, manda pra nós aí pra gente saber como é que é o teu nome. A paz do senhor Ismael, coloca o meu nome no sorteio. A Maria do Carmo Gomes de Rita. Santa Rita.
1: Santa Rita.
0: A Vânia. Focou o óculos na cara e esquerrendo tudo. Pai do senhor Ismael, estou na escuta, quero participar do sorteio. Já tá no sorteio já, irmã Vânia. Deixa eu ver mais aqui. Elias. Elias, homem forte, servo. É, o Elias, sorte o Elias falando aí pra nós, que o Elias é áudio. Elias, acho que é lá da... Não, é o Elias mesmo. Acho que é lá da... Não é lá do Campinas do Capedro?
3: Fala, Elias. Bom dia a todos da Nova Mensagem. Do Sabadão da Luz.
0: Isso, filho.
3: Bom dia, pastor, e a todos. Aqui é o Elias Cardoso, Campinho do Juca Pedro. Estamos aqui na escuta. E que Deus abençoe aí o programa. Eu ofereço o programa para todos que estão vindo. E ótimo dia, tudo de bom.
0: Tudo esverdeado. O Jimmy tá ligado lá conosco, lá na Curiúva City. Ele tá mandando um abraço aqui, Moreste, irmã Marlene. Esse piá é uma benção, sabe? Você tem que conhecer ele, o Celso Oliveira. Marcelo. É um piá muito gente boa, tá? E ele tá com o presbítero Amarildo Pinheiro. Tá todo mundo ligado conosco lá em Curiúva. Um abraço. Eu quero mandar um abraço pro Ortigueiro. Tive lá tá quinta-feira.
1: Todo mundo ligado.
0: Pastor Flávio Lum, juntamente com a igreja ali, que recepcionou nós. E eu conheci lá uma menina linda, né? Casou agora, gente boa, um casal muito gente boa. Que é filho daquela nossa irmã, deixa eu ver aqui que é. Lá da Briolândia, Rúbia Carla. Eu conheci a filha dela, muito simpática, gente boa, compraram bolachinha de mim lá e levaram pra casa pra experimentar. Tá bom? Deus que ajuda o povo lá do Ortigueiro, que tá ligado conosco. Daniel da Rádio tá dizendo que o bolo é tão bom que ele dá vontade de comer inteiro, mas como mesmo, rapaz? E ele é fácil pegar, porque pega no frente de casa, não paga, eu não pago frete, né, pra levar na casa dele, bem pertinho, né? Bom dia, aqui é o Jumbinho. Jumbinho, coloca o meu nome no sorteio, tá? Já tá no sorteio, tá? O bolo e cinta,
1: tempero. E tempero e marmita.
0: Tem gente pedindo aqui pra colocar a irmã Rutinha. Irmã Rutinha, Rutinha. Quero participar do sorteio, a Ruth Martins da Luz. Essa é a gente boa.
1: Baixou
0: e o Valdir da Luz vai cantar com o Maico. Tem uma música aí do Maico. Maico e o... Valdir e Maico.
1: Valdir e Mike.
0: Eles são meu parentaço, nossa aí. Acho que eu coloquei aí, não sei se tá aí o meu amigo é, Marcelo Correia. Coloca o Marcelo Correia num tipiti terrível, né? Aqui, coitado, você vira nos 30. A irmã Ladi também tá mandando mensagem pra nós aqui. A irmã Ladi, deixa eu ver se é ela mesmo. A irmã Ladi, nossa, mas tá mandando uma gentarada mensagem aqui, homem do céu. Joilson tá mandando pra nós que eu. É, bom dia, Joilson.
1: Tá igual o semáforo ali, tudo verde.
0: Lá da área 6. Obrigado, queridos. Abençoe a tua vida. O João Gomes também tá aqui. A paz do senhor, irmão João Gomes. Estelada na Mary, ele está nos ouvindo lá. Deus abençoe vocês. A Patrícia Rocha também tá, tá lá da área 6. Também tá ligado com a gente. A Márcia. A Márcia, paz do senhor. Coloca o meu nome no sorteio. Deus abençoe sempre vocês. Deus que abençoe. A Marlene Carlos. Paz do senhor. Irmão Carlos e Marlene da Brasil para Cristo, do Bandeirantes. Deus abençoe. A Dineia, a Joanita, nós estamos pedindo oração para minha irmã Joanita. A Joanita é minha irmã, tivemos correndo aí, o médico desenganou, né? Falou que ela não tinha mais condição de amputar sua perna, né? Devido nós sermos uma comorbidade de diabetes, né? E eu perdi nossos dois irmãos há 3 anos e pouco atrás. E a Joanita, minha irmã, está cometida desse mesmo problema, né? Vem entupida. Chegou lá, o médico desenganou, disse que não tem condição, só mesmo fazendo a parte de tirar o membro, né? Amputar a perna. Mas a gente clamou o Senhor durante uma semana, na campanha de oração. Tivemos, através da vida do Diogo e a Milene, indo lá em Maringá. E é onde o médico especialista nessa área de vascular deu o diagnóstico e disse que há possibilidade, sim, de recuperação, de fazer cirurgia. E a gente está muito feliz com isso. E eu quero agradecer a Secretaria de Saúde também, que já agilizou. Em menos de um dia, porque o quadro dela é crítico, precisamos ter com urgência, quando correr contra o tempo. E eles, graças a Deus, já fizeram a correria, já nos abençoaram, já está agendado para o dia 4. E agora é só esperar. Deus, a gente tem que orar, irmãos. Uma coisa que eu aprendi, Celso Oliveira, é colocar as pessoas em oração. Deus não vai usar jumenta mais. Tem eu e você para Deus usar. E Deus vai usar pessoas. Deus pode estar usando nós para falar com você que está triste, daqui a pouquinho vem o momento da oração. Mas eu quero falar para você o seguinte, que a fé vem pelo ouvir a palavra. E a gente colocou o médico nas mãos do Senhor. Agendamos com ele, nem sabia. Mas falamos, Deus, usa esse médico para dar um diagnóstico favorável a essa perna da minha irmã. Graças a Deus, ele passou laudo, há possibilidade, tem umas veias ótimas que pode ser feito safena. Então nós vamos acreditar que Deus é o Deus do impossível. Nós fazemos a nossa parte e Deus faz a parte dele, né, Celso?
1: Verdade, verdade.
0: Então o que a gente tem que fazer? Orar ao Senhor, colocamos o médico em oração e Deus assim deu o diagnóstico, agora corremos atrás e espero que logo, logo ela venha aí ter notícias de restituição, de bênção. Você que está passando um processo difícil, não desista, corra atrás. A palavra oração quer dizer verbalizar, ou seja, falar e agir. Nós não podemos só ficar apenas parados, esperando as coisas, não. Eu quero agradecer a Deus pelas pessoas que têm orado em nosso favor, têm colocado a sua vida em oração. Muitas mensagens para nós. José Joilson também está mandando um abraço para nós aqui. Coloca José Ruiz da área 6, né? Adriane Moreira também está mandando um abraço para nós. Mael quer participar do sorteio. Deus abençoe. É a Adriane, do bairro São Francisco. Obrigado, querido. Deus abençoe. A Tânia dos Santos, do Cantinho da Costura, está mandando para mim aqui também. Pai do Senhor, pastor, estou ouvindo o programa. Peço oração para minha sogra Maria Ironi, de São Roque. Ela não está bem de saúde. É a irmã Ironi. Vamos estar orando por ela. Gente boa demais. A irmã Cleusa Ribeiro. Meu irmão Cleus, Deus que ajude a senhora, Deus abençoe. Ela está lá na Mary, ela é a esposa do irmão João, está ouvindo a programação lá na Mary. Marilza Bicudo também está ligada conosco. Mas vamos ouvir ali então o Valdir e Maico cantando a linda canção pra gente nesta manhã. Daqui a pouquinho vem algum momento da reflexão e o sorteio dos brindes pra você nesta manhã.

0: Maravilha! Isso, viu? Viu o Valdir e Maico cantando. Você gostou, Celso Oliveira? Eu vi a Piazada cantando.
1: Gostei de ver a Piazada, gostei da segunda.
0: É, aqui de Leão tem uma vasta.
1: Estou apaixonado, né, por voz de segunda.
0: Cantando, é uma benção de Deus. É, a Neia tá falando com nós aí, eu cliquei aqui, mas pode colocar a Neia falando com nós aí, faz o favor.
2: Bom dia, pastor Ismael da Luiz, tudo bem? Sou a Paulinha aqui de São Félix. Queria mandar um abração aí pra vocês da rádio. Ajuda, colocar o meu nome no sorteio e mandar abraço pra minha avó Maria Lair, pro meu avô Ismael lá de São Francisco, pra minha mãe Edneia, pro meu irmão Paulo César, pro meu pai Wilson César, lá que tá trabalhando no posto Cruzeiro, pra minha irmã Ana, pra minha irmã Michele, e um abração aí pra vocês da rádio. Põe meu nome no sorteio. Tchau, tchau, pastor Ismael da Luz.
0: Obrigado, minha filha, Deus aí, que ajude você.
1: Ó, as crianças, a Eliane
0: também, nós. Filha da Arlete, mandou pra nós, que é Eliane, filha da Arlete. Eliane, esse que é a Eliane?
3: Oi, tamo na escuta.
0: Oi, tá na escuta.
3: Eliane, devia usar o coco no nome no sorteio.
0: Sim. A Nilda Lagos também tá ligado. Paz do senhor Ismael, estou na escuta aqui na Vila Cristina. Penso, estive lá cantando lá. Os Piazara ouviu o Costa, pegou um tom alto, alto, que eu quase me matei pra cantar. Fala nisso, Celso Oliveira, se estiver por aí, hoje à noite estarei lá no bairro Sem Casas, na Sem Assembleia Casas. De Deus Sem Casas, com meu amigo Oséias, pastor Oséias e Ali, e o Circo de Oração hoje, né? Vamos, Marcelo, vamos lá fazer uma visita pro povo Sem Casa?
1: Eu, em breve eu vou estar bem faceiro pra cá.
0: Vamos dar uns glórias lá no Sem Casa hoje com nós? Aí convido todo o povo lá, manda mensagem pro povo lá, vamos ver todo o povo lá dando glória com nós lá. É, nós Sem Casa, tenho certeza que vai ser uma noite de muita bênção para aquele povo lá, tá bom? Dirceu Silva, Deus que ajude, meu filho, Deus que abençoe. Bom dia, Marcelão, aqui eu coloco o meu nome no sorteio aos ouvintes. Bom dia, Maecão, agora sim. Tamo na escuta, obrigado, meu nobre companheiro. Tamo junto aí, a Ladi também tá aqui conosco, a Ladi. A irmã Ladi, ô irmã Ladi, faz tempo não ver a senhora. Paz do senhor querido, Deus abençoe, Ismael, estou ligado no escuta, programa. Irmão, peço oração pela minha irmã Ironia, a irmã Ironia, vamos estar lá visitando ela, faz tempo não vejo ela. Está muito debilitada e não tem força mais nem para se alimentar. Vamos estar lá, sempre que eu chego lá, ela pede oração, vamos estar orando, né? Estou ligadinho no programa, tem cinco... Ah, quem que é essa aqui? Deixa eu ver aqui. É cinco peças e... Ah, tá, essa aqui é a irmã Francisca, tá alugando, né? Tá alugando uma casa aqui, tem com cinco peças. Deus abençoe. O de colinha também mandou aqui, acho que já foi colocado, né? Então, gente, a gente quer fazer uma oração aqui pro povo, enquanto...

0: nós. Tem muita gente mandando mensagem, José Altino, ao Josinei Ferreira, a Ana Paula Ferreira. Gente, eu quero fazer, eu colocar você na oração nesta manhã. A gente tem brincado aqui, a gente tem feito muitos momentos de descontração. Como eu já disse, a minha irmã está precisando de oração, tem tanta gente precisando de oração. E eu creio que nesta manhã, Deus é o Deus do impossível, né? E eu quero mandar um abraço para todo o povo que tem abençoado nossas vidas, né? Pessoal lá da Carcete que estão ligados conosco. Mandar um abraço também lá pro Felipe e o Emerson lá da Água Paraná, que esses dias atrás tem uma televisão bem grandona lá. Coloca nós ao vivo lá para transmitir. Agro Paraná.
1: Nossa, que vergonha.
0: Lá no Paraná. Nós estamos no telão deles lá todos
1: que vergonha.
0: Os sábados.
1: Meu Deus.
0: Estamos no telão.
1: Vou começar a tomar banho agora para mim.
0: Toma banho para vir aqui, porque fica cheiroso também lá. Obrigado, piazada. Deus que ajude vocês. Vocês são a benção de Deus. Gente, vamos orar ao Senhor. Daqui a pouco vamos sair e passar o sorteio. Você que tá ligado aí, não saia. Vai ter o sorteio. Já saiu o sorteio aqui. Já vou só lhe falar o nome de vocês, tá? Pai, no nome de Jesus, eu coloco todos quantos, Pai, estão precisando da Tua misericórdia e a Tua graça, Senhor. Usa, Senhor, esta ferramenta que é a oração, a nossa voz, para atingir corações que necessitam da Tua presença e misericórdia. Pai querido, eu sei, Pai, que às vezes não conseguimos agradar a todos, Pai. Isso é normal. Não temos, Pai querido, aqui, Pai querido, motivação para alegrar o coração, mas a Tua presença tem, Senhor. Só o Senhor pode colocar esse sorriso nos lábios. Só o Senhor pode fazer essa lágrima sair do rosto, Senhor, cair no rosto. Pai querido, o Senhor é o Deus que alegra, Pai, e conhece, Senhor, a nossa estrutura. O Senhor tem um espírito do Senhor, é chamado de consolador, Pai. Consola essas vidas, essas necessidades que estão precisando. E eu, Senhor, coloco toda a minha fé diante de Ti. E abençoo a cada um no nome de Jesus. Amém.
1: Amém.
0: Querido Deus, que bom estar na presença de Deus, né? Que maravilha. Gente, são 4 a 3 minutos, vamos deixar um tempinho aqui pro pessoal, o verbo chegar, o verbo do rádio. Saiu os contemplados, o bolo, quero já avisar que o bolo eu vou deixar aqui na recepção. Se você não pegar o bolo, a Marcela vai levar pra casa. Marcela disse que tá lambendo o Zab aqui. Ele comeu metade do bolo numa sozinha só. Então você que não quer correr o risco, assim que você souber que você ganhou, você venha correndo buscar. Os outros brindem. A gente vai entrar em contato comigo. Marcelo, pode perguntar para
1: o
0: Marcelo.
1: A marmita também retirando no local lá.
0: Marcelo, a marmita tira no local e o bolo tira aqui na rádio. Agora os outros brinde. Aliás, o tempero também tira com você, né?
1: Tira comigo lá.
0: O tempero, a marmita, tira no Celso Oliveira. É, semana que vem.
1: O cinto tira com o Zico.
0: Isso. E o cinto tira lá na tapeçaria, na sapataria do Zico, ao lado do posto do Monte Alegre, ou seja, subindo ali, próximo à Igreja Assembleia de Deus ali, subindo o posto ali. Na esquina tem o Zico sapateiro ali. Mas você pode passar pra mim que eu passo pro Zico lá e você vai retirar o cinto lá, tá bom? Me sinto muito se você não ganhar. Fala aí, meu filho!
1: Suspense.
2: Essa é boa, meu.
1: Quem? Primeiro o cinto.
0: Cinto.
1: O ganhador do cinto.
0: O
1: irmão Salim Andrade.
0: Salim, vai buscando o Salim.
1: Salim.
0: O Salim, então você sabe se a sapataria do Zico fica ali quase pra cima ali da Casa do Artesão. Bem na esquina do posto, sapataria do Zico. Pega lá, eu vou passar pro Zico teu nome lá, Salim.
1: O tempero saiu pra irmã Maria Cristina.
0: Ela vai pegar semana,
1: semana que vem.
0: Semana que vem lá no Nosso Sabor.
1: Né? A marmita saiu pra Cleusa, irmã Cleusa lá do Ana Mary.
0: É pra pegar também a hora que
1: retirar no restaurante.
0: No restaurante também. Tá.
1: E o bolo
0: vai ficar aqui.
1: O bolo saiu pra Vânia.
0: Vânia, Vânia, vem buscar teu bolo, vai ficar na recepção.
1: Senão o Marcelo vai comer.
0: Hã?
1: Ah, então ela vem aqui rapidão.
0: Vânia, vem pegar o bolo então aqui. Terminou o programa.
1: Terminou.
0: Deus que ajuda vocês, vem aí o verbo no rádio.
1: Acabou.
0: E nós vamos embora, até sábado que vem. Beijo no coração, até lá.

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0: Graça e paz, povo de Deus! Está no ar o seu programa Verbo no Rádio, trazendo alegria, palavra e presença do Senhor para encher o seu coração nesta próxima hora. O programa mais alegre do seu rádio. Hoje vamos falar de um tema maravilhoso. O deserto vai florescer. Teremos música boa, reflexão bíblica, quiz interativo, oração e brinde. Então já confirma aí a sua audiência aqui com a gente na Rádio Nova Mensagem 91.5 pelo WhatsApp aqui da Nova Mensagem, gente, que é o 42-3910-1230.
1: Olha a mensagem!
0: 42-3910-1230. Se preparem, chama a família, aumenta o volume e fica com a gente, porque Deus tem algo maravilhoso para fazer na sua vida todos os dias. Bom dia, pastor do Hahaha!
2: Bom dia vocês de toda a região, bom dia você de Telêmaco Borba, bom dia vocês aí de Imbaú, de Urtigueira, de Tibagi, de Reserva, bom dia vocês de toda a nossa região. Bom dia, você de perto, você de longe, você daqui, você de lá.
3: Bom dia,
2: dia você bom dia. De todo o nosso Paraná. Que seu dia, que seu dia seja extremamente abençoado.
4: Essa né? é boa, meu. É.
2: Você viu, a Letícia já chegou hoje bem esbaforida aqui, né?
0: Correndo.
2: Tá esbaforida, chegou correndo, né? Mas é desse jeito, a nossa vida é correndo, né? A nossa vida é correndo, porque... aqueles que estão andando estão ficando para trás, né, Letícia?
0: Verdade.
2: Tem que correr.
0: O apóstolo Paulo falou, corri a corrida da fé.
2: Então nós estamos aí...
0: Não é,
2: aí,
0: pastor?
2: Estamos aí na unção de aceleração, né?
0: Isso aí, pés acelerados.
2: Pés acelerados, né? Então, Deus tem prazer daquele que tem os pés acelerados. Pés acelerados em quê, pastor? De levar as boas novas, de trazer informação, de trazer revelação, de trazer as bênçãos sobre os teus filhos, sobre o teu povo. Amém? E como a Letícia falou, né? O tema de hoje é muito, muito legal, né? O deserto vai florescer. Né? Então eu queria primeiramente, antes de começar a falar, mandar um grande abraço pros nossos comerciantes aqui da Avenida Horácio Clabim, pros motoristas de Uber, pros motoristas de táxi, pros motoristas de van.

0: pros motoristas de caminhão que ficam levando o suco do pica-pau por toda a nossa região, né? Para todos os trabalhadores que trabalham diretamente ou indiretamente servindo e atendendo a Klabin, um abraço a todos vocês.
1: Abraço.
0: Um abraço às madeireiras da nossa região, né? Então que Deus esteja abençoando a todos vocês. Amém? Então vamos lá, né? Isaías 41, 18. Isaías 41, 18 nos diz o seguinte: abrirei rios nos lugares altos e fontes no meio dos vales. Tornarei o deserto em açudes de águas e a terra seca em manancial. Senhor nosso Deus e Pai, obrigado pela sua palavra que vai ser ministrada, Pai. Obrigado, Senhor Deus, por todas as pessoas que estão nos ouvindo, Pai. Que esta alegria, que esta paz, que esse entendimento, Pai, de verdadeiramente quem somos, o que temos e o que podemos em Cristo, fique no coração deles, Pai. Que esta palavra venha verdadeiramente de encontro, fazendo toda a transformação, toda a restauração, toda a cura e multiplicação de bênçãos na vida do seu povo. Em nome de Jesus.

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1: Ô, bênção, hein? Nenhum inimigo nos resistirá, aleluia. Deserto vai florescer. O que que você anda falando? Você anda falando fé?
2: Fala fé, irmão.
1: Fala fé, hein?
2: Então, é desse jeito.
1: Quando a gente fala, né, que nós temos que promover esse ambiente, né, pastor, de adoração, esse ambiente de louvor, um ambiente profético nas nossas vidas, na nossa casa, no nosso trabalho, aonde a gente estiver, é pra isso, né, pra que a gente esteja cantando a fé. A fé precisa ser externada, a fé é atitude, a fé é falar, a fé é se mover, não é mesmo, pastor?
2: E a fé, né, quem tem fé tem alegria, porque a fé vai gerar alegria dentro de você. E já ensina isso na palavra do Senhor, né? Porque Abraão, o pai da fé, gerou Isaac, que significa risada, alegria, sorriso. Então, fé gera alegria. A Bíblia já nos ensina isso nas Escrituras. Então, se você é cheio de fé, você tem que estar transbordante de alegria, para que a sua alegria venha contagiar outras pessoas. Fazer com que... Ei, você está triste por quê? Muitas vezes, né? A Letícia, quando eu conheci ela, assim.
1: Cuidado, né?
2: Ela tava com aquela cara assim de.
1: De sapo?
2: É. Cara de quem perdeu, né? eu abraçava ela assim, cara, filha, não fica assim, tá tudo bem. Daí aparecia aquele sorrisão nela lá, né? Então, daí ela foi aprendendo. Foi aprendendo que não é o que você está vendo, é o que você está crendo que vai fazer toda a diferença. Então, não é porque você não está vendo aquilo que você quer viver que você vai ficar triste. Mas por você não estar vendo aquilo que você quer viver, você vai se alegrar, porque você verá. E todas as promessas de Deus vão se cumprir na sua vida. Então, não importa se você não está vendo, o importante é o que você está crendo. E confie na palavra, porque ela vai ser cumprida na sua vida.
1: Verdade, exatamente.
2: Amém? Como é que estamos aí, Lê? Estamos bombando?
1: Bombando. O pessoal tá fervendo que suco aqui no WhatsApp da Rádio Nova Mensagem. Então, você que ainda não mandou aquele abraço aqui para nós, aquele áudio, manda aí no 42-39-10-12-30. Já temos a participação aqui da Viviane Bueno, que já tá aqui, ó. Bom dia, hahaha. A semana passada teve brinde, né? Mandaram um áudio aqui, o Dirceu. Dirceu mandou um áudio aqui, copiando nós, né, pastor?
2: É isso aí.
1: Bom dia, pastor do hahaha. E animado, teve lá na loja o Dirceu Silva. Teve lá, retirou um presentaço lá da sandalharia, mandamos até foto pro Marcelo aqui. Ó, Marcelo, Dirceu foi lá, né, foi conhecer a loja, ele já tinha estado lá outra vez, mas eu não tinha ligado a pessoa. E graças a Deus aí foi uma visita incrível. Convidamos ele para ir lá na igreja, pastor. Amém. Estamos evangelizando, viu? Cada isso pessoa aí que chega ali não sai dali sem receber um convite. E outro dia a gente lendo, acho que o senhor tá lendo o mesmo livro que eu, né? Do T.L. Oswald.
2: Isso, que livro forte, né?
1: E a gente, meu Deus. Assim, verdadeiramente eu me converti.
2: Pescador de almas.
1: Qual é o nosso chamado, né? É. De todos nós, né? É. Pescadores de homens. Então, assim, a gente aproveita todas as oportunidades. Estava ali também agora conversando com as meninas aqui vizinha e já convidando e já falando, né? Do amor de Deus, aquilo que realmente... É, Jesus está disponível a fazer na vida de cada um de nós, né?
2: E esse livro do T.L. Oswald, né, Pescador de Almas, é um livro que quando você lê, você fala, uau, eu tô perdendo tempo. É. Eu tenho que mudar a minha posição no reino, né? Eu tenho que sair de trás da fileira e ir pra frente do fronte, né, daquela frente de combate que estão ali diretamente, né? Resgatando e salvando almas, né?
1: Exatamente.
2: Eu fiz uma conferência com a filha dele, né? A Dona Osborne. Meu Deus, que conferência, né? Foi só evangelismo, muito bom. É fantástica as experiências que ela tem.
1: Que bênção, então.
3: Ah, paz do Senhor, irmã Letícia, o pastor do Rahá. É uma satisfação imensa estar ouvindo a programação de vocês. Estou aqui no meu trabalho, juntamente com meu esposo, né? Eu, missionária da SEMA, juntamente com o Diácono Leandro. Abraço para todos os ouvintes. Abraço para todos vocês aí também.
2: Um abraço para você, Iracema. Um abraço para você, Leandro. Que Deus esteja abençoando vocês, né?
1: Isso. Pastor, a Viviane está dizendo aqui para gente, a Vivi, que hoje é Dia dos Motoristas, pra gente mandar um abraço pra todos que estão na rodagem e ligadinho aqui em nós, que Deus acompanhe todos em cada KM rodado.
2: Então, Deus esteja abençoando vocês aí, os amigos dos brutos, né? Dos brutos, mas também dos carros pequenos, né? Porque o motorista não é só de caminhão. Temos o motorista de ônibus, tem o motorista de van, tem o motorista do Uber, do táxi. Então, um abraço e parabéns para todos vocês.
1: Isso aí. João Gomes também aqui confirmando a audiência. A paz do Senhor Jesus. Estamos ouvindo aqui da Ana Mary. Que Deus abençoe vocês e o Risadinha e programações.

0: É pastor do ha-ha-ha.
1: Essa da risadinha foi boa, né? Eu já queria falar para o pessoal também, né? Hoje e amanhã, das 9, se eu não me engano, às 3 da tarde, né? Ali na a ponte, estará interditada. A cada 45 minutos ela vai ficar interditada, com 5 minutos de passagem, porque estão fazendo as obras ali do novo viaduto que está sendo feito ali na Max Staudacher, né? Então tá fazendo isso aí. Então, para todos vocês que saberem que tiverem que passar naquela região, hoje vai ser um dia difícil, porque vai estar fechado por 45 minutos, abre 5 minutos e depois fecha novamente por 45 minutos. Então se programe, né? Se você não tiver nada para fazer do lado de lá, não vá, porque você vai perder muito tempo hoje ali parado, né? A não ser que seja no nosso horário do programa, né? Você pode ir, que você vai ficar escutando a gente na rádio.
0: Verdade.
1: Tá bom? Então, só para título de informação.
0: Isso aí, muito bom. A Janete também aqui com a gente. Paz do Senhor Jesus, gostaria de ouvir um louvor. Tá, se isso não for amor. Ofereço a todos os irmãos para o elevo espiritual. Sou a irmã Janete, da área 3. E também quer participar do sorteio.
1: Um abraço para você, Janete. Deus abençoe.
0: A Jéssica Santos aqui, Madureira, também. Não podemos esquecer da dona Sônia também.
1: Não, nossa, tá aí?
0: Não tá aqui, mas eu já tô lembrando dela, que tenho certeza.
1: É isso aí, mãe. Um abraço para a senhora, um beijo no coração. Um abraço também para a senhora, tia Marisa.
0: Tia Marisa.
1: Os meus tios aí de Santos, que Deus esteja abençoando todos vocês aí, né? Nossa, a rádio roda por tudo, né? Minha irmã no Canadá. Que Deus abençoe você também, né?
0: Um abraço também para minha mãe lá no Jardim Monte Carlo, também para minha sogra do Acleia.
2: Um abraço!
0: Aqui no Alto das Oliveiras, um abraço pro Sérgio, pra Larissa, pro Felipe, para todos vocês, senão não mandar o pau quebra depois.
3: Bom dia, povo abençoado do Hahaha. Tô aqui na escuta do programa, aqui é o Elias Cardoso, Campina do Juca Pedro. Manda um abraço para todos da Campina e todos de Telêmaco Borba.
1: Então, um abraço para todos vocês.
3: Que Deus
1: aí,
3: abençoe.
1: Do Juca Pedro, né? Que Deus esteja abençoando a todos vocês aí. Então, um abraço e um cheiro do pastor e da Letícia, né? Deus abençoe vocês aí.
2: Nas putas que é Silva Mil de Qualinha, pastor do... Silva Mil de Qualinha da Ilha do Mel.
1: Essa aí vocês até derrubaram o Marcelo da cadeira aqui.
4: Nossa, que barbaridade.
5: E você é pode... brincadeira não,
1: e
5: meu filho.
1: E você pode
5: tá
1: ver, né, Letícia? Assim, as pessoas às vezes vão fazer só o ha-ha-ha, mas é impossível.
0: Não fazer de verdade,
1: é mesmo. É impossível fazer o ha-ha-ha e não começar a embalar, né? Porque embala, basta você começar. Isso. Quando você começar, pega. É igual aquele carro a álcool, né? Que você liga de manhã e faz ha-ha-ha.
0: Pastor, vai chegar o tempo de quem falar assim, você tá rindo ou tá fingindo, pessoal?
1: É desse jeito, né? Fingindo. Não tem como, ha-ha-ha, né? Não ai. Te contagiar.
0: Ai, ai, gente, muito bom, hein? Muito bom saber que vocês estão realmente... E pode perceber que a gente começa assim, sem vontade nenhuma, né, pastor? É fingindo jeito. Realmente.
1: Fingindo,
0: e aí, você finge. Quando você vê, já saiu...
1: Finge costume, né?
0: Quando a gente vê, já saiu. Aqui, ó, Marcelo realmente quase pulou da cadeira. Ele não acredita que os fãs da Rádio Nova Mensagem... Estão entrando na onda.
1: É como fala, né? Eu vejo as propagandas, né? Índice máximo de audiência, né? Então, ai, nós vamos... Ai. Ó, Letícia, nós vamos convidar o pessoal, né? Vai ter auditório da gente aqui.
0: Vai
1: quem
0: ter.
1: Quiser vir no horário do nosso programa, vocês estão convidados a participar do programa, ai, né? Ai. Pra você ver que tudo é verdade.
0: Então, e agora vai ficar mais divertido ainda, né, pastor? Porque chegou a hora da nossa pergunta do dia, né? Do sábado.
1: Da nossa pergunta. Só mais uma vez, Letícia. Fala o zap da rádio aí.
0: 42-39-10-12-30. E antes disso também, quero já deixar um abraço, né? Todo o carinho nosso aqui, do pessoal da Verbo da Vida, lá para os nossos privados de liberdade, né? Os meninos lá da
1: isso
0: cadeia,
1: aí,
0: nossos
1: um
0: alunos.
1: Todos vocês aí que estão fazendo aí o curso de introdução bíblica, né? Então vocês estão fazendo o curso de introdução bíblica aí na cadeia municipal. Então um abraço a todos vocês, né? Vocês estão tendo aulas sobrenaturais, né? Tem crescido muito nessa palavra e grandes coisas o Senhor vai fazer na vida
0: sim,
1: de vocês.
0: Sim, já está fazendo, né, pastor?
1: E eu fiquei sabendo, Letícia, que eles ficam lá procurando a resposta das perguntas.
0: Ficam.
1: Né?
0: Ficam.
1: E daí ficam folheando, porque lá não tem inteligência artificial.
0: Não.

0: E o mais importante, né, pastor, a gente tem visto, eu que tenho estado lá, a Mayara, a pastora Elis, a gente tem visto transformação mesmo de mente, sabe? Pessoas estão sendo transformadas ali, temos testemunhos do curso Hombridade, que a gente, né, um projeto que nós levamos lá para dentro também, a Mayara. E semana passada estava lá os meninos contando testemunhos mesmo grandiosos, gente. Coisas grandiosas Deus tem feito naquele lugar, através, né, e na vida daqueles que estão se dispondo, se expondo a essa palavra, é recebendo mesmo dessa unção. Realmente a gente tem visto ali uma mudança na palavra, no comportamento, a alegria, né, a convicção de salvação, né, pastor, que é o mudança mais importante.
1: Mudança de mente, né? Quando você muda a mente, tudo vai mudando no seu interior.
0: Consciência chegando, né? Consciência chegando. Então, um abraço pra vocês, né? Terça-feira à tarde nós estaremos aí em nome de Jesus dando continuidade em tudo isso.
1: Amém, amém. Então vamos lá, né? Como a Letícia gosta das perguntas. Então a pergunta de hoje é: quem foi o primeiro homem poderoso da Bíblia?
2: Responde ou passa.
1: Quem foi o primeiro homem poderoso da Bíblia?
2: Responde ou passa.
1: Essa aí eu quero. Essa aí tá fácil, tá, Letícia?
0: Tá.
1: Essa aí tá fácil, né? Tá muito fácil, né? E ele tem uma história bem importante dentro da Bíblia, né? Então, vocês vão estudar. Eu sei que muitos vão entrar na inteligência artificial, mas vão descobrir. E se você continuar dentro da pessoa que você descobriu, você vai ver a importância dela dentro da história bíblica.
3: Aham. Uhum.
1: Mas Letícia, né, tá um friozinho, tá gostoso, né? Eu sei que o pessoal não gosta muito que desse frio com chuva, é ruim pra tá andando de moto, mas mesmo assim, mesmo com chuva, mesmo com frio, mesmo com vento, não importa, ela vai chegar quentinha, ela vai chegar no horário, ela vai chegar saborosa, ela vai chegar extremamente bem recheada, com um sabor inacreditável. Nós estamos falando, não tem como não falar, delícia. Porque todo dia
0: é dia de pizza.
1: 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As meninas que atendem lá no balcão são extremamente, né, cuidadosas, atenciosas. Elas vão te atender de uma maneira muito, muito honrosa, né? Mas também as pessoas que vão entregar na sua casa a pizza vai chegar quentinha, né, Letícia? 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
0: Fala que você ouviu aqui o pastor do Rá-Rá-Rá e já garanta aí aquele lanche depois que chegar do culto hoje, né, pastor?
1: É isso aí, né?
0: Chegar da igreja, chegar da rua.
1: Já peça, porque todo dia é dia de pizza.
2: Corta pra mim!
1: É desse jeito, né? E não tem como, né, Letícia, a gente falar de transporte, de levar as coisas, de atender a população, de levar informação, de levar as boas novas, né, para as pessoas, e não falar da Igreja Verbo da Vida, porque a Igreja Verbo da Vida também é uma das patrocinadoras desse programa, que tem levado esta palavra de fé, de alegria, né, de crescimento para todos os cantos dessa cidade e fora dessa cidade também. Então a Igreja Verbo da Vida fica ali na área 1, na rua Alecrim, número 53. Nós temos os cultos todas as quintas-feiras, às 19h30, e nos domingos, às 18h30. Então, venha, nos procure, participe conosco, venha participar de um culto junto conosco. E chegue lá na igreja e fale assim, ó, eu vim aqui, ha, ha, ha. E você vai ganhar um brinde do pastor do ha, ha, ha. Amém? Então, você vai ser muito bem recebido ali na nossa igreja. Amém, Letícia?
0: Amém! Glória, e hoje temos, né? Hoje temos
1: um
0: mega evento lá às 4 da tarde.
1: Mulheres, né? É um evento Uau, muito fantástico.
0: E eu quero convidar você aí, mulherada que está nos ouvindo, esteja com a gente hoje às 16h. Chegue um pouquinho antes para você desfrutar, para você conhecer a pastora Elis, para você conhecer a mulherada ali. Então, a partir das 16h hoje, com o tema Plantadas Junto a Rios de Água. Vai ser uma benção. Agora mesmo a gente estava vendo o grupo aqui, já tem 60 pessoas confirmadas aqui, quase 60 mulheres confirmadas para esse culto hoje à tarde, Pastor Puca. Um momento.
1: Vai ser sobrenatural.
0: Maravilhoso.
1: E eu vou estar lá também, Letícia. É. A mídia do culto das mulheres é minha, né?
0: Pastor, então, também hoje temos.
1: Eu sou bendito é o fruto entre as mulheres.
0: O nosso mídia lá, né? Hoje é o nosso mídia lá.
1: Mas hoje também, né? Nós temos a Marcha para Jesus, que vai começar às 16h, saindo ali de frente da prefeitura. Então vai ser um momento muito legal, né? Então já oramos, né? A chuva vai dar uma trégua, né? Então vamos fazer essa Marcha para Jesus e depois teremos momentos de louvor, momentos de adoração, oração, palavra de Deus. Vai ser uma tarde muito gostosa hoje. Então você que está aí na sua casa, não fique em casa. Essa é a verdade, não fique em casa. Venha conosco para a rua. Vamos louvar e adorar esse Deus que fez grandes coisas para minha e para a sua vida. Amém?
0: Amém. Pastor, só repetindo a pergunta aqui para o pessoal. Quem foi o primeiro homem poderoso da Bíblia?
1: Uau. Você sabe?
2: Responde ou passa?
0: Não vou responder.
1: Mas você sabe?
0: Não.
3: Sei lá.
1: Não vou responder. A pergunta não foi essa. E você, Marcelo, sabe? O primeiro homem mais poderoso na Bíblia, é citado.
0: Salomão?
1: Falamos não, junto. Os dois falaram junto, mas não. Ele é o mais sábio, não é o mais poderoso.
0: Poderoso?
1: Poderoso.
0: Poderoso Deus.
1: É?
0: Poderoso
1: Deus.
0: Acertei?
1: Não. 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
1: Esse aí é bênção. Temos interação aí, Letícia?
0: Temos sim. A Maria, lá do São João, querendo participar do sorteio. Ela e o esposo, José Carlos. A paz do Senhor, estou na escuta. Que bênção, muito obrigada aí. A Sônia Rocha também aqui com a gente. Bom dia, pastor. Aqui é a Ana Beatriz. E o primeiro homem poderoso da Bíblia, ela respondeu aqui, ó.
1: Muito
0: acertou?
1: Bom.
0: Acertou?
1: Acertou.
0: Puta! Passamos longe, Marcelo.
1: A Letícia falou assim, mas eu nunca li o nome desse homem.
0: Lá na Sônia Rocha, lá que respondeu. E a Vivi também acertou, mas disse que foi a Iá que falou pra ela. ela teria errado, falou Salomão também. Eu também fui famosa. A Maria Helena também aqui. A paz do Senhor, eu também estou na escuta. Coloca meu nome no sorteio. Acertou. Pastor, tá muito fácil hoje. Vou acabar falando a pergunta do Dirceu Silva, que ele mandou uma pro senhor aqui. Ele foi na loja lá essa semana e deixou uma lá. Já manda lá pro pastor do Rafa, eu vou passar.
1: Ah, mas vamos dar essa moleza, né, Letícia? Porque as pessoas nas últimas vezes não acertaram, né? Então, vamos facilitar um pouquinho aí, né?
0: Ai, ai. Ah, foi Abraão, pai da fé, pai de Isaac, avô de Jacó. Não, né? Não, Alex, não é. A Lúcia
1: Esse
0: também...
1: Esse é Alex ou Alexia?
0: Alex. A Lúcia também acertou.

0: Oh, parabéns, Lúcia. E também participando aqui com a gente, a Laiane, ali do Alto das Oliveiras. Também acertou. Ó, oh, pastor, hoje tá fraco a pergunta.
1: Mas veja, as pessoas estão todo mundo indo na IA, né?
0: Tá na IA.
1: Porque essa aí eu fiz o teste e a IA respondeu certo dessa vez. As outras eu fazia o teste, ela respondia errado, né?
0: A Marli também aqui acertou. Então hoje o negócio tá... É só pra quem não tem celular mesmo, pergunta.
1: Então, pra quem não tem celular, né, eu vou...
2: Pastor, o homem mais poderoso da Bíblia é...
0: Acertou?
1: Acertou, então. Vou dar uma dica pra aqueles que não têm IA, né? É, ele fez parte... do início do povo que era temoso. Né? Ele fez parte do início do povo temoso. Então, vocês vejam aí, né? Quem era o início do povo temoso, né?
0: E só para deixar vocês alegres aí, pessoal. Semana passada a gente tinha dois brindes aqui para sorteio e acabou que o brinde da igreja, Verbo da Vida, não foi entregue. Porque a gente tá tão no automático, né?
1: A Letícia entregou o brinde errado.
0: Eu dei dois brindes da sandalharia e não dei o brinde da igreja. Aí quando a moça que ganhou foi lá buscar, a gente deu um brinde da sandalharia e o brinde da igreja ficou guardado. Aí, sexta-feira que eu fui ver que o brinde da igreja tava lá. Então
1: volta pro sorteio. Receberam o brinde, isso. Mas não receberam o brinde.
3: Pai do céu! Não é fácil não, hein?
0: É, então hoje vai ser o brinde da igreja. Vocês vão gostar.
1: Amém, amém, amém. Glória a Deus. E vamos de palavra? Aleluia. Como dito, né? O deserto vai florescer. E quando eu estava estudando essa palavra, né? Já de início, esse texto falou verdadeiramente e grandemente no meu coração. Porque diz o seguinte, o deserto e a terra se alegrarão. Lá em Isaías 35, 1. O deserto e a terra se alegrarão, e o ermo exaltará e florescerá. Nós temos que estar entendido, né, que Deus é capaz de transformar lugar seco em campos de vida e de esperança. Né, nós vemos hoje o próprio Israel, que no passado era lugar seco, que nada dava. Hoje, no Israel, você tira pêssego, você tira alface, você tira todos os tipos de hortaliças, de frutas, de legumes, de verduras. Por quê? Porque o deserto floresce. Quando você está cheio da capacidade de Deus, quando você está cheio do ensinamento do Senhor, não importa por onde você está passando, por onde você passar, vai florescer, Letícia. Por onde você colocar a planta dos seus pés, o lugar vai ser abençoado, porque é assim que diz a palavra. Eu tenho visto que muitas pessoas têm reclamado do lugar onde vivem. Têm falado mal. E se você tem falado mal do lugar que você vive, como você vai colher coisas boas se você está maldizendo a terra a qual você está plantando a planta dos teus pés? Eu, quando vim para essa cidade de Telêmaco Borba, eu e minha esposa... falamos para os nossos filhos, que ainda eram pequenos na época. Né? Eu falei com eles o seguinte, nós vamos para um lugar que vai manar leite e mel em nossas vidas. Nós vamos para um lugar que vai ser bênção para as nossas vidas. Um lugar que vai ser o sustento das nossas vidas. Um lugar que nós seremos extremamente abençoados. Porque quem faz a situação é você. Você vai falar da maneira com que você quer viver o seu amanhã. Se você está vivendo falando que esse lugar não é bom, aqui não acontece nada de bom, você não vai colher nada de bom. Porque você vai colher daquilo que você plantou com os teus lábios. Se eu falo que essa... E muitas pessoas na cidade falam assim, ai pastor, mas Telêmaco é ruim, aqui não tem emprego. Eu falo, por que não tem emprego? Todas as pessoas que vêm, muitas pessoas da igreja vieram de outros estados para cá, porque lá onde eles estavam realmente não tinha emprego. Quando chegaram aqui, não ficaram uma semana desempregado, Lê. Todos que quiseram trabalhar, trabalho tem, emprego tem, oportunidade tem. Porque o que acontece, muitas pessoas

0: elas não querem trabalho, elas querem emprego. É, e como o Marcelo tem ali, né? Como dá trabalho o meu trabalho? Nós temos que nos esforçar. Nós temos que nos esforçar. Você tem que viver aquilo que você quer. Se você está falando que o seu lugar realmente é ruim, você não vai viver um lugar abençoado. Agora, quando você planta e você descreve, eu vou para o melhor lugar dessa terra. Eu vou desfrutar das melhores coisas desse lugar, porque esse é o lugar a qual o Senhor me deu para ser abençoado. Eu vou declarar bênçãos para esse lugar. Eu vou declarar salvação nesse lugar. Eu vou declarar cura sobre essa terra. Eu vou declarar que será um lugar que vai manar leite e mel. E assim vai ser, porque você vai viver o extraordinário de Deus. Você vai viver o extraordinário de Deus. Letícia já teve muitas oportunidades de ir embora. Mas quando ela entendeu que Deus plantou ela nessa terra para ela viver o melhor de Deus nesse lugar... Letícia, você quer ir embora de Telêmaco?
1: Não. Assim como tem pessoas que ele manda ir, né? Vai para longe da tua parentela. Ele mandou ficar. Fica porque é aqui, né? A terra que mana leite e mel.
0: Que mana leite e mel, né? Então as pessoas podem falar, ah, mas não tem oportunidade. Letícia é uma empresária extremamente bem-sucedida na cidade. Porque ela decidiu viver o extraordinário de Deus neste lugar, aonde Deus plantou. Eu não sei aonde você está plantado. Eu não sei aonde Deus colocou os seus pés. Mas se você está aí, faça com que este lugar a qual você está seja o melhor lugar dessa terra. Até que, né, nós temos que estar também bem ciente, ter essa sensibilidade. Este vai ser o melhor lugar dessa terra. Até que o Senhor fale, vá para outro lugar. Vá para outro lugar. E às vezes você vai para um lugar em desobediência. E aquele lugar que você foi por desobediência pode ser um lugar abençoado, pode ser um lugar fantástico, mas você não vai ser bem sucedido naquele lugar, porque você está no lugar errado.
1: Não está no centro da vontade.
0: Você não está no centro da vontade de Deus. E quando você está no centro da vontade de Deus, até o deserto floresce, até o lugar difícil vai ser fácil, até o lugar escuro vai ficar claro. Até o lugar que é complicado vai ter facilidades para a sua vida, porque é um posicionamento. Quando nós nos posicionamos, Letícia, eu gosto de falar da Letícia porque Letícia está aqui e a gente vive grandes experiências juntos, né? Enquanto todos os outros comerciantes falavam, nossa, a reforma da avenida está ruim, a Letícia falava, não, tá bom, a reforma está uma bênção. Vai dar certo, vai ser bênção. E ela continuou vivendo e desfrutando das bênçãos que o Senhor derramou, porque ela decidiu, ela se posicionou em fé, que Deus iria fazer o extraordinário no comércio dela, na vida dela, na família dela. Não importa o que esteja acontecendo, não importa o que você está vendo. Nós temos que ficar com a palavra daquilo que você crê. O que você crê e o que você planta, a semente que você planta com a sua boca, dela você vai colher. E o mais interessante, se você plantou sementes ruins, você vai ter colheitas ruins. Mas se você plantou sementes extraordinárias, você vai colher não só do extraordinário, mas você vai colher do sobrenatural de Deus na sua vida. Porque o Senhor faz coisas infinitamente melhores e maiores a seu favor.
1: A pastora Elis trouxe uma palavra pra gente quinta-feira muito forte a respeito do que o Senhor tá falando agora também. Que as pessoas, né, até mesmo nós cristãos, por muito tempo nós nos apegamos na semente, quando deveríamos nos apegar na palavra. Nós nos agarramos na semente, nós nos agarramos naquilo que nós temos com medo de faltar amanhã. E aí a gente não lança a semente. Quando nós devíamos nos agarrar na palavra, lançar a semente e nos agarrar na palavra. Porque é a palavra que vai fazer acontecer. É a palavra que vai movimentar todo o cenário.
0: E quando você lança a semente, você vai colher os frutos daquela semente. Enquanto você estiver na sua mão segurando a sua semente, você não está só segurando uma semente, você está segurando todos os frutos que vão sair para que possa estar sendo abençoado, não só você, como toda a sua casa e todos aqueles que estão ao seu redor. Então, quando você lança, é necessário que a semente morra.

0: para que a árvore cresça e o fruto nasça. Você pode ver, nasce aquela flor linda, bela, esplêndida, mas se a flor não morrer, não vem o fruto.
1: Sim, e o que é esse morrer, né, pastor? O que é a semente morrer? É a gente realmente esquecer dela, descansar. É como se você pegasse uma sementinha hoje, colocasse dentro de um vaso e vire as costas. Mas não esqueça que você tem que ir lá regar. Você não pode ficar se lamentando com aquilo. Nossa, enterrei uma semente de laranja. E agora, o que vai ser de mim? Né? O que vai ser de você? Vai ficar esperando o fruto. Descansado, em fé. Vai lá regar. Né? A gente ouviu uma analogia muito legal quinta-feira. A nossa boca é um abridor de lata. E a gente confessar a palavra, falar fé, vai crescer, vai dar frutos, vão ser deliciosos, vão ser doces, né? Vai gerar mais semente, muitas pessoas serão alimentadas com isso. Por quê? Precisa de apenas um, né, pastor? Precisa de pelo menos um.
0: Isso
1: mesmo. Um dentro da tua casa, um dentro do teu trabalho, um no teu escritório, um dentro da tua loja. Que comece a se mover e falar diferente. E ter atitude diferente. Precisa de um, meninos, dentro dessa cela. Onde você está agora. Precisa de um para falar diferente. Precisa de um para se posicionar diferente. Porque a gente arrasta uma multidão depois. A gente tem visto isso. Essa palavra funciona. Dentro da minha casa eu tenho visto isso. Funciona. Eu comecei a falar fé. Eu vejo hoje, né, o Felipe falando fé. Eu vejo o Sérgio falando fé. Eu vejo a Dona Cléia falando fé. Eu vejo minha mãe falando fé. Porque uma pessoa precisou de se levantar. Porque às vezes a gente vem de uma cultura que a gente acha que aquilo que a gente vive à nossa volta é normal. É normal todo mundo falar assim. É normal todo mundo falar, fulano me fez algo, ele vai pagar. Opa, gente, isso aí não é falar fé. Isso não é a vontade de Deus, que a gente esteja maldizendo as pessoas, né? Os nossos inimigos, né, pastor?
0: Paga o bem com bem. E o mal com bem também.
1: Porque, eu cresci assim, todo mundo falando, né? Fulano me fez mal, ele vai pagar, vai acontecer pior com ele. Não é isso, gente. Não é dessa forma. Né? Não é dessa forma que Deus quer que a gente fale, que a gente reaja. Então, assim, a gente precisa se posicionar. E é necessário um, pelo menos, pastor. Um, pelo menos, né? Que se posicione e comece a fazer diferente. E a gente vai colher. Você esquecendo, quando você voltar a olhar para aquele vaso, você vai ver ele florescendo, você vai ver ele bonito. Nossa, você vai... Uau, vem um ver, chama todo mundo, olha. Coloquei a semente ontem, virei as costas, esqueci, descansei, reguei, falei fé, me posicionei, comecei a fazer diferente. Olha os frutos, olha que lindo.
0: E quando você planta, né? Uma sementinha, né, como a Letícia falou, né, ela deu o exemplo da laranja. Uma semente de laranja, você não vai colher uma árvore, você vai colher uma floresta.
1: É.
0: Você vai colher uma floresta. Precisou um homem pecar para todos caírem em desgraças, mas também precisou um homem se posicionar, tomar as chaves da morte e do pecado, resgatar o homem e trazer a justiça novamente sobre a terra, nos alinhar novamente, nos restaurar em Deus. Um único homem fez tudo de errado e um único homem fez tudo de certo. Qual vai ser a sua posição? Como a Letícia falou, basta um. Basta um para as coisas modificarem. Do mesmo jeito que para modificar para o bem, para modificar para o mal. Basta um. E Adão, quando caiu, levou toda a humanidade. Mas Jesus, quando veio, ele resgatou toda a humanidade. E hoje, através da semente que ele lançou, em 3 anos de ministério, grandes coisas estamos colhendo até os dias de hoje.
1: Exatamente.
0: Milhares e milhões de pessoas aceitaram essa semente, esta palavra de fé, de coragem, de restauração, de vida que foi plantada. E grandes coisas estamos desfrutando, porque bastou um se posicionar e nós estamos desfrutando do extraordinário de Deus nessa terra, em nome de Jesus.

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1: Pastor, olha só, temos novidades hoje aqui.
2: Diga.
1: Direto de um ouvinte, uma pergunta pra ti. Ô, gente, o pastor tá brabo aqui, já viram o pastor brabo?
3: Porque...
1: A IA tá mais crente que vocês aqui, ó. Foi um ouvinte que falou, não foi? Não é nós, não. Foi um ouvinte que mandou aqui. Também, não vou falar o nome dele, senão vocês vão ficar bravos com ele. Mas ele falou assim, que a IA tá mais crente que eu. Ah, tá, ele não falou que vocês, não. Ele falou que ele, que a IA tá mais crente que ele. Então eu posso falar, é o Alex.
2: Alexia. Ô, Letícia, eu sei que lá na igreja, todos os cultos, né? Tem um casal abençoado que chega lá. Eles, todas as vezes, eles chegam com uma pergunta nova pra mim. Então, eu tô sendo forjado, né? Com respostas.
1: Então, agora a gente vai ver se o pastor é bom mesmo, né? Ele é bom de trazer. Vamos ver se ele é bom pra responder. Vamos ver se ele lê a Bíblia.
2: Ah, eu vou te fazer uma. Depois eu vou te fazer. Enquanto eu penso em uma, você vai responder que eu vou te fazer também. Pronto?
1: Então, vamos lá.
2: Vai.
1: Essa aqui é direta do Dirceu Silva. É, pastor do Hahaha. Jesus teve uma filha. Qual o nome dela?
2: Jesus teve. Tá bom. Enquanto eu tô pensando, eu vou te passar uma só pra você pensar também.
1: Ligeiro, né?
2: É, não, mas eu vou responder.
3: Responde,
2: eu tenho que ter tempo pra pensar. Você sabia que saravá é um ensinamento bíblico?
1: É. Tô montando aqui. Pode ser que sim.
2: Vai pensando aí. Vai pensando. Onde fala na Bíblia sobre saravá?
1: Mandou Abraão, mandou Sara também.
2: Ah, tá vendo? Essa é a minha amiga, tá esperta. Isso aí, Letícia. Abraão falava, Sara, vá antes que eu perca a paciência.
1: Mandou Abraão mesmo mandar Sara.
2: É isso aí, né? Saravá, né?
1: Eu fui
2: então
1: rápido.
2: Jesus tinha uma filha?
1: Isso. Tá na Bíblia.
2: Tava na Bíblia? A filha de Jesus era fé.
1: Não. Tá lá em Isaías 9:6. Porque um menino nos nasceu, um filho se nos deu, o governo está sobre os seus ombros e o seu nome será Maravilhoso Conselheiro, Deus Forte, Pai da Eternidade.
2: Boa. Príncipe da Paz. Falta essa.
1: Príncipe
2: tá
1: da
2: bom.
1: Paz.
2: Eternidade.

0: eternidade. Muito bem. Pai muito bem. Parabéns.
1: Bem elaborada,
0: bem
1: né?
0: Bem elaborado.
1: Parabéns,
0: tá
1: Dirceu.
0: Tudo que a gente fala está escrito. Tá vendo? Está escrito. Parabéns, Dirceu. Então você pode mandar pra mim aí, vai mandando aí, né? Esses quiz inteligentes, né? Porque precisamos interagir com a palavra do senhor. Mas nós temos aí, eu acho que um áudio da
1: Vanessa da Alegria.

0: que vai tirar as toxinas, inflamações do corpo, melhorar seu humor, seu estresse. Seu não é seu. Isso é temporário. Seu é a saúde que Deus te dá, que você já está saudável. Mas você vai estar acordando com mais disposição, dormindo num colchão que tem uma espuma tratada contra ácaros, fungos e bactérias. Uma espuma de densidade progressiva para ajustar a sua coluna vertebral, para manter ela alinhada. E você vai acordar todos os dias mais forte, mais alinhado, mais disposto e cheio de alegria. Porque se você dormiu bem, você vai acordar bem e com alegria. Amém? Deus abençoe o dia de vocês. Aqui, aquele forte abraço da Vanessa, da VM, Terapia do Sono. Com muita alegria e um bom final de semana. Abraço!
1: 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Essa semana eu aprendi mais uma também, hein, pastor? Não lembro aonde, mas foi... A pessoa chegou e conversando com a gente e tal. De repente... a pessoa que tava junto comigo falou assim, então você tá tratando essa doença? Ele falou assim, não, tô tratando a minha saúde. Foi tratando doença, não. Olha só, né, pastor? Fala, que revelação, hein? Às vezes a gente no hábito ali, aquele vício da, né, de linguagem, falar errado, você fala que tá tratando a doença.
2: E só lembrando, né, a gente tem um erro da desculpa de falar do vício de linguagem. Satanás não quer saber se você tá com vício de linguagem, se você tá falando errado. Ele tá pegando as portas que você tá abrindo para ele.
1: Ele quer que fale errado. Então, a partir de agora, a gente vai falar, estou tratando a minha saúde e não tratando doença, hein? Porque se a gente trata a doença vai ficar forte, né, pastor? Quando você trata algo, ele fica bom, né?
2: Vai ficando mais bombado, né?
1: Então, vamos tratar a nossa saúde e não a doença.
3: Olá, bom dia, com muita paz, com muita alegria. Que felicidade, né? Estou aí escutando o programa, só não deu tempo, né, de mandar antes. Acho que não vai dar tempo de vocês ouvir esse áudio aí, mas tô na escuta.
1: Ah, Dirceu.
2: Um abraço pra você aí, Dirceu, né?
1: Pastor, gostou da tua pergunta.
2: E tá ficando bem com a risada aí, Dirceu. Tá quase chegando lá, né? Tá chegando lá, né? Mas, Letícia, quando você pensa num transporte de qualidade, com segurança, um atendimento também, atendimento VIP, né? 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
2: a
1: bala.
2: Vai sair a balinha e o café.
1: Ele me mandou foto aqui, pastor, que deixaram lá agora um maço de cebolinha e um maço de couve pra mim lá. Você acredita?
2: Acredito.
1: Meu Deus, que legal, hein? Que bênção. Que coisa mais fofa. Gente, eu não sei quem é, não sei se deixou o nome pra ele lá, mas muito obrigada, viu? Então, assim, é desse jeito. Isso aí, pra gente, é fruto, hein, pastor? Lá e ver esse maço de cebolinha lá, eu vou olhar assim e falar, senhor, é um fruto isso aqui. Que coisa mais linda, que amor, né? Do cliente. Eu falo, não é só verdura. O senhor, viu?

0: Não é verdura.
1: É verdura. É
0: fruta. Não é fruta,
1: pastor
0: é verdura.
1: Pastor é ligeiro. Pastor é ligeiro. 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
0: Então, não vou falar quem tá do lado, porque não me pagaram nada, então vou falar só da sandaliaria. Se quiser fazer aqui, ser patrocinador, daí a gente fala de vocês do lado.
1: Só aí.
0: Amém? Mas vamos lá dar a resposta, né? Que a IA já deu, mas ela não explicou. Então você agora, foi bom que a maioria de vocês acharam as respostas. Como o Marcelo falou aqui, né? Quase todo mundo achou a resposta. A Letícia também falou, né? Que quase todo mundo achou a resposta. Né? A resposta vai estar lá em Gênesis 10, de 8 a 10. Né? E diz o seguinte, e Cuxem gerou Nimrod e começou a ser poderoso na terra. Então, a Bíblia diz que Nimrod foi o primeiro homem poderoso sobre a terra. Ele foi o primeiro caçador mais poderoso sobre a terra. E Nimrod, que juntou todo o povo que Deus falou, espalhai sobre a terra, ele juntou o povo e falou, vamos fazer uma torre e chegar ao céu. Então, Nimrod foi responsável... Nimrod foi responsável, né, pela construção da Torre de Babel. Por isso que eu falei que ele é um homem importante na Bíblia. Além dele ser poderoso, ele atuou de uma forma errada, né? Ele reuniu o povo e falou, vamos chegar até os céus, vamos chegar a Deus. Então ele foi o responsável pela construção da Torre de Babel.
2: Pastor, o homem mais poderoso da Bíblia é Nimrod. Deu esse, pastor?
0: Esse esse mesmo. esse aí, o Nimrod, né? Então, Marcelo, sorteio o brinde da Igreja Verbo da Vida.

0: Marli Ferreira levou um brinde aqui da Igreja Verbo da Vida. O pastor bugou. Também que a gente é rápido aqui, né? Acho que ele tá recebendo nessa hora, né, pastor Marcelo? Tem uma hora que a gente buga, assim, a hora que a pessoa tá recebendo, ela para pra receber.
1: Download, né? Eu tô acostumado sempre a Letícia dar as respostas, né? Eu fico aqui, ela fica dando resposta, fica olhando pro relógio, né? E daqui a pouco, né, chega os irmãos, né? Os irmãos tá leve. E nós estamos tomando o tempo deles, né? Então vamos... Mensagem, Letícia, agradecimentos.
0: Vamos agradecer a todos os participantes, todos vocês que nos ouviram. Um grande abraço. Nós vamos e sábado que vem nós estamos aqui para honra e glória do nome do Senhor Jesus. Deus abençoe todos vocês e não esqueçam, a alegria do Senhor é a nossa força.
1: Amém, amém. Senhor Deus e Pai, obrigado, ó Pai, por todos os ouvintes, ó Pai. Obrigado por todos aqueles que abriram, ó Pai, o seu coração para que essa palavra entre e faça toda a diferença, ó Pai. Eu te agradeço, eu declaro as tuas bênçãos, os teus cuidados, eu declaro cura sobre este povo. Eu declaro restauração de relacionamentos, de casamentos, de família. Eu declaro o Senhor fazendo o sobrenatural na vida de cada um, em o nome de Jesus.

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0: Alegrei-me quando me disseram: vamos à casa do Senhor. Os nossos pés estão dentro das tuas portas, ó Jerusalém. Jerusalém está edificada como a cidade bem sólida, aonde sobem as tribos do Senhor, como testemunho de Israel, para darem graças ao nome do Senhor. Pois ali estão os tronos do juízo, os tronos da casa de Davi. Orai pela paz de Jerusalém. Prosperarão aqueles que te amam. Haja paz dentro dos teus muros e prosperidades dentro dos teus palácios. Por causa dos meus irmãos e amigos, direi: haja paz em ti. Por causa da casa do Senhor nosso Deus, buscarei o teu bem. Querido Deus e amado Pai que estás nos céus, neste momento, Senhor, nos colocamos diante da tua presença, agradecidos por mais uma oportunidade em que o Senhor nos permite estarmos aqui nesta emissora, ó Deus, para realizarmos mais uma edição do programa Esperança. Ó Deus, que nesta manhã, em que todos que ouvem a programação, os que estão ouvindo pela nova mensagem 91.5, aqueles que estão conectados pelas redes sociais, ó Deus, que cada um seja alcançado nesta manhã e início de tarde pelas tuas mãos poderosas. Aquele que está aflito, Pai, que seja alcançado, Senhor, e venha ter refrigério, Senhor, na sua alma, que venha ter paz em seu coração. Aquele que está doente, que seja alcançado pela unção da cura. Aquele que está sem paz de espírito, Senhor, que venha alcançar paz em ti. Aquele, Pai, que cuja esperança já foi embora, ó Deus, que possa nesta tarde renascer a esperança e ter, Pai, paz em ti. Pai, nós te louvamos agradecidos por cada rádio ligado, por cada celular, por cada computador que estão conectados, Senhor, pelas redes sociais. Que cada ouvinte, Senhor, seja alcançado, tanto os de perto como os de longe, pelas tuas promessas, pelas tuas poderosas mãos. Pai, perdoa nossos pecados, tem misericórdia das nossas almas e nos dá a tua paz, em o nome de Jesus, para a glória do Pai, do Filho e do Espírito Santo. Glórias a Deus. Queridos irmãos, ouvintes que nesta tarde nos ouvem, queremos cumprimentar a todos com a doce paz do Senhor Jesus Cristo e desejar a você uma ótima recepção. Esta programação tem a responsabilidade do nosso pastor e irmão em Cristo, pastor Carlos Talev, que hoje não pôde mais uma vez estar presente por motivo de estar em viagem concernente à obra de Deus, mas aqui está o seu irmão em Cristo, Adir Talev, para dar o melhor desta tarde, nesta programação para você. Você tem toda a liberdade de nos enviar a tua mensagem, o teu testemunho e também, é claro, mandar mensagem pelo WhatsApp da Rádio Nova Mensagem. Pode ficar à vontade para participar conosco em o nome de Jesus.
1: Brasil!
0: Glórias a Deus. Meus irmãos, nós queremos nesta tarde, sem perca de tempo, já dar os nossos avisos da semana. Hoje nós temos, logo mais às 19 horas, o culto da Umasbrac, que está sendo realizado ali no nosso templo, na Igreja Brasil para Cristo de Vila Esperança, que fica situado à Rua Carmo da Mata, número 30. Você é o nosso convidado para estar participando conosco. Amanhã, nós não teremos o culto pela manhã, o culto das 9 horas da manhã. Nós teríamos cedido o espaço de amanhã para uma outra programação, para um outro evento, e nos foi avisado com muita antecedência que não vai mais haver esse trabalho. Mas nós já havíamos confirmado que estaríamos amanhã em um trabalho da UFEBRAC que vai ser realizado ali na Igreja de Jardim Bandeirantes. E já nós viemos aproveitar a oportunidade e convidar todas as igrejas, todas as irmãs que estejam aí com disponibilidade, que estejam com seu coração aí ardendo de vontade de participar do primeiro culto da Regional UFEBRAC da Obra Brasil para Cristo. Amanhã, então, acontece este ano o primeiro culto da Regional da UFEBRAC ali no Jardim Bandeirantes, na rua Nestor Gomes, me parece, não sei o número da igreja lá, mas você vai achar. Você achou a rua, você achou a igreja, né? Ah, tá lá a igreja do pastor Juarez com a pastora Rosana, Igreja Brasil para Cristo, é a única do bairro, não é difícil de achar. Então você está convidado, convidada para participar amanhã desse culto que dá início às 9 horas da manhã e vai ser uma bênção em nossas vidas. Também na Igreja Brasil para Cristo de Vila Esperança, a partir das 19 horas. O grande culto, o culto da família. Você é o nosso convidado para estar participando conosco neste culto amanhã, a partir das 19 horas. Durante a semana, temos no primeiro dia da semana, aliás, na segunda-feira, o momento de oração a partir das 19h30 horas, que é ali realizado pelo pastor Luiz Carlos e irmã Michele, que estão na responsabilidade desse trabalho a partir das 19h30, toda segunda-feira. Então, você está convidado também para esse momento de oração na igreja ali de Vila Esperança. Também, na quarta-feira, pela manhã, tem a consagração na responsabilidade do presbítero Antônio Batista e irmã Sandra. Você também está convidado para esse momento de adoração a Deus. À noite, o grande culto também, na quarta-feira, o grande culto a partir das 20 horas, tá bom? Você está convidado. Na quinta-feira, também tem programação. Olha, só não participa de uma programação, só não vai adorar a Deus, quem não quer mesmo, porque está aí repleto de programações para você estar em uma delas adorando a Deus. E na quinta-feira, então, a partir das 14 horas, eu posso orar por você, que vai até as 14h30. A partir das 14h30 horas, então, temos a tarde da bênção, que está sendo uma bênção mesmo. Muitos milagres, muitas maravilhas. Deus tem trabalhado, agido naquele lugar através das nossas vidas. Você é o nosso convidado, então, para estar ali nesse trabalho, que tem como responsáveis na direção desse trabalho a irmã Andresa e a irmã Simone. São essas irmãs que estão na direção desse trabalho. Então, esteja lá conosco, participando desse trabalho em o nome de Jesus. Queridos, eu acho que das nossas programações da semana é isso aí, né? Você está convidado, então, para uma dessas programações ou para quantas você desejar estar lá, para estar adorando a Deus junto conosco. Queridos, nós vamos sem perca de tempo, já são 12 horas, mais 18 minutinhos aqui na nossa emissora. Hoje sábado, dia 26 de julho, é um dia abençoado, aí o sol entre nuvens, mas nós estamos aqui usufruindo das bênçãos do Senhor em nossas vidas. E nós estamos felizes porque Deus tem nos abençoado de forma tal que não temos nada a reclamar e sim só agradecer. Queridos, hoje está aqui conosco, já assumindo os botões aqui da nova mensagem, o nosso irmão Silvio, o Daniel está por aqui, está se despedindo, né, já para sair em férias, mais uma vez, como passa rápido o tempo, né? Folga é para quem quer, né, não é para quem não quer, né? E o Daniel está então hoje já saindo em férias e está conosco aqui para abençoar a nossa vida aqui, o irmão Silvio. Mas é claro, a gente não vai deixar aí um tempinho para o Daniel trazer uma saudação, né? E dar um até breve para vocês em nome de Jesus. Bom, Daniel, fique à vontade.
1: É isso aí, né, pastor? Estamos aí, né? Estamos treinando o menino aí para dar o melhor para vocês aí, porque como nós sempre falamos, né? Que vocês merecem nosso melhor aqui, né? Porque para quem trabalha para Deus, sempre devemos dar o nosso melhor para Deus. E como nós trabalhamos para Deus, o pastor trabalha para Deus aí, que vem levar uma palavra de conforto, paz e o que a pessoa precisa ouvir, não é o que ela quer ouvir, né, pastor? Nós temos que Deus sempre fala conosco. Primeiramente, a palavra vem para o pastor. O primeiro a levar é o pastor, né?
0: Amém.
1: Depois ele vem e transmite para o povo, mas é o que Deus quer falar para você, não é o que você quer ouvir, é o que você precisa ouvir. E estamos aí, né, treinando o menino aí, mas nós vamos ter mais uma semana junto aí, depois de agosto já é férias aí, né, e para dar um descanso na mente, né, mas vou sentir saudade,
0: merecidamente.
1: Aí. Mas vocês estão ficando em boas mãos, o menino já trabalhou na rádio aqui, já sabe trabalhar, é um menino como nós estávamos falando, né, pastor, se não for cristão, seguir
0: não
1: esse...
0: Não aguenta a pressão.
1: Não aguenta a pressão aqui não, porque essa pressão é só para os fortes, né. E o Silvio, que é um menino bom de se lidar com ele, ele vai dar toda a atenção para vocês, hein? Pode ter certeza disso, que é um menino muito bom de se lidar com ele.
0: Glória a Deus.
1: É um menino evangélico também, ele é igreja casa de oração de Tibagi, só que ele mora aqui em Telêmaco.
0: Uhum.
1: Tá. Então, gente, mas pode ficar tranquilo aí, que Deus ilumine a todos vocês aí. Hoje, como nós falamos, hoje as mensagens vão ser com o Silvio, né, pastor? É ele que vai ler, vai soltar os áudios aqui, o pastor vai liberar aí. E ele vai seguindo com vocês aí, eu só vou estar aqui só observando. Qualquer coisa ali eu já corrijo aqui, mas eu não vou tocar nos botões hoje, tá?
0: Então, bom, então, amém.
1: É isso aí, meu querido Deus, ilumine muito, pastorzão. Eu vou sentir saudade, obrigado pelas bolachas, Tidinha. Abração, adorei conhecer você. Também é da família, tá leve, então como que eu não vou admirar essa pessoa tão querida aí, né? Que a gente... Pastor, eu aprendo a admirar o senhor, amo
0: obrigado,
1: o senhor, tá leve. A gente tem uma interação, uma ligação assim que é de Deus mesmo, né?
0: Amém.
1: Por isso que
0: glória
1: a gente aprende a amar tanto vocês aí.
0: E esse é o nosso papel como cristão, amar os nossos irmãos como amamos a nós mesmos. E esse amor é ágape em que nós, Daniel, hoje vivemos e que nós demonstramos em forma de gratidão com algumas coisas aos nossos irmãos, é porque isso faz parte. Vamos ser recíprocos aquilo que recebemos, né? Isso faz parte. O nosso carinho, o nosso amor a todos vocês que trabalham aqui, que têm dado o melhor de vocês em todas as programações. Aí o Marcelo, que tem antecedeu, né? Já esteve aí com programações. É o Marcelo que tem sido uma bênção,
1: o
0: que
1: pastor
0: Deus abençoe
1: Puka, que teve agora
0: a
1: pouco
0: vida
1: aí.
0: Do Marcelo, que é o último programa antes de nós, que nos antecedeu, foi o pastor Puka,
1: sim,
0: né?
1: E
0: que tem sido um programa também, assim, de rádio, que tem feito muita diferença na vida das pessoas, e que sem o Marcelo do outro lado também não aconteceria como vocês aí, né?
1: Então,
0: gratidão a Deus pela vida dos nossos irmãos, pastores, pastoras que estão aqui, levando essa mensagem de paz, de alegria, de amor, de fé, de esperança e, acima de tudo, de vida eterna. Temos lá do outro lado o Marcinho Luiz, que
1: exato.
0: Trabalha pela manhã, né?
1: Que ele sai e já vai ouvindo já.
0: E temos também agora à tarde, já chegou o nosso irmão
1: Gilberto Alves,
0: que já está com a irmã,
1: com
0: a irmã Fia ali da Igreja Católica. Daqui a pouco o Padre Melo fazendo
1: chega também
0: essas programações. E todos têm trabalhado em prol do reino de Deus. Não pregamos placa de denominações, nós pregamos a palavra de Deus, o amor daquele que um dia morreu por nossos pecados na cruz do Calvário. Daniel, Deus te abençoe
1: então,
0: em nome
1: pastorzão,
0: de Jesus.
1: E sejamos imitadores de Jesus, né? Quando você for imitador de Jesus, você vai aprender tudo isso que o pastor falou aí. Amar a pessoa, amar o próximo como você mesmo. Quando você faz isso, meu, pode ter certeza disso. Pastor, só para finalizar, tem duas vidas eternas, né? uma de sofrimento. Exatamente. E outra de gozo. Agora, se você, a escolha cabe a nós.
0: Cabe a nós.
1: Você escolhe onde você quer viver a eternidade. Tá bom? Tem duas vidas eternas.
0: Tem o livre-arbítrio para escolher.
1: Tem o livre-arbítrio para escolher. Mas a partir do momento, pastor, que a gente escolhe, nós não temos mais escolha, porque o escolhido não tem direito à escolha mais.
0: Verdade.
1: E daí, escolheu a vida eterna, escolheu Jesus, você vai ter que obedecer. E já está chegando a mensagem aqui já, pastor. Vou passar aqui para agora.
0: Tá bom, então. Silvio, a paz do Senhor, obrigado. Deus te abençoe por você também, né, assumir aí, a partir de agora, a responsabilidade de estar conosco. Que Deus venha abençoar a tua vida, em nome de Jesus.
2: A paz do Senhor Jesus Cristo, pastor Adir Taleb, nosso irmão evangelista Daniel, e a todos os nossos amados ouvintes aí da Nova Mensagem. É um prazer para nós, né, poder estar aí trabalhando juntamente com nossos amados irmãos, levando a palavra do Senhor nosso Deus. E, pastor, já está chegando aqui mensagens, áudios aí, se... Aí fica no comando do senhor aí.
0: Nós vamos agora mandar aqui um abraço aqui para um pessoal aqui. Depois as mensagens a gente deixa por último. Depois a gente trazer a palavra e a gente já passa para as mensagens, tá bom?
2: Deus abençoe.
0: Amém, Deus abençoe, irmão Silvio, mais uma vez em nome de Jesus. Queridos, aqui está anotado alguns nomes, a gente esquece, a gente não lembra de todos, mas aqui está o meu celular, o celular da igreja ali, né? Igreja do Brasil para Cristo. Fique à vontade, também temos o telefone da rádio, que é o 42-3910-1230. Você fica aí convocado a mandar a tua mensagem. Ah, eu estou ouvindo, nunca mandei uma mensagem. Olha, eu tenho conhecido tanta gente, irmão Silvio, que tem ouvido o nosso programa. E não são poucos, não. Eu não tinha muita noção, assim, da audiência. Mas nós temos muitas pessoas que ouvem-nos e não participam, né? Então, é uma grande audiência, a Nova Mensagem está de parabéns por esse alcance, né? De vidas que ouvem as programações aqui da rádio. Então, eu quero mandar um abraço para o meu amigo Divonzir Ian, que o Fião, encontrei com ele essa semana, acho que foi antes de ontem ou ontem, batemos um papinho rápido ali na avenida. Fião, Deus abençoe a tua vida, a tua família. Quero mandar um abraço para o Lucir, para a Rita. Lá de Caetano Mendes, para a Neuza e a sua família. Lá de Tibagias, as Juscelias e sua família. Tem tanta gente que...

0: Nos ouvem, quero mandar um abraço, tá, pra minha casa, lá pra Tidinha, pra Lilian, pro Renan. É, o Ricardo está viajando, quem sabe talvez até esteja sintonizado também. O Ricardo que está indo todos os dias para Ponta Grossa visitar o pai dele que sofreu um AVC e já está aproximadamente 14 dias internado na UTI ali em Ponta Grossa. E eu peço, irmãos, encarecidamente, que você, ao orar, ore em favor da vida do Levi Medeiros, que Deus faça o melhor segundo a sua vontade na vida do Levi. Tá bom? Lá nas 100 casas temos a família da irmã Ieda, o tio Hino, que estão na audiência. Lá na charqueada dos Betins, a irmã Berenice e os seus congregados ali também. É, temos lá na reserva o pastor Neiro e a pastora Silvana. Afinal, nós temos tantos ouvintes que nos ouvem e nós acabamos não lembrando de todos. Mas você aí que está me ouvindo e eu não falei teu nome, manda uma mensaginha pra nós, manda no meu Facebook aqui, Adir Taleve, manda no Facebook da Igreja Brasil para Cristo, manda na rádio. Então estamos aqui à tua disposição para atender você com muito carinho. Eu quero fazer um pedido de oração, manda o teu pedido de oração também, estaremos orando em favor da tua vida. Deus tem um propósito em tudo isso, que é abençoar a tua vida. Mas eu tenho vergonha, ninguém vai ver você, só vamos ouvir a tua voz, e Deus já está conhecendo o teu pensamento e aquilo que você precisa, tá bom?
1: Me permite uma palhinha aqui, pastor, me permite, né? Ó, gente, pedir para vocês aqui, se for algum pedido de oração que você não queira que divulgue nome e tudo mais, já escreva lá, não divulgar meu nome, que daí eu passo em off pro pastor Adir Taleve e ele vai orar. Porque acontece o seguinte, pastor, eu já vi o Marcelo, e ontem aconteceu, uma pessoa queria falar, não fale meu nome, mas eu quero que é o meu caso é isso. Eu falei, gente, quando vocês forem, que não queira que fale nome, não queira que fale a causa, digita em off, fala, não falar meu nome, que daí nós não falamos, porque aqui não, o pastor vê que não tem como nós adivinharmos. Sim. Aqui nessa pessoa. Sim. Quer que ou não que fale o nome, né? Sim. Daí, muitas vezes a pessoa quer uma oração em particular pro pastor, claro que daí nós vamos encaminhar o áudio pro pastor. Sim. O pastor vai orar em off para você. E se for algum caso, como diz, em particular, que você não queira que divulgue, então nos avise, por favor, porque aqui não tem como nós adivinharmos aqui se você quer ou não que fale seu nome. Escreva, não divulgar meu nome, que daí não divulgamos aí, tá bom? Certo, né, pastor? Obrigado.
0: E fiquem à vontade também, se quiser mandar a tua mensagem, né, no meu telefone privado, o meu telefone é o 429-9115-1458, que eu estarei orando por você nos momentos das minhas orações e intercedendo a Deus que venha tomar a tua vida nas suas mãos. Fique à vontade, não precisa se preocupar. A gente tem uma lista de pessoas que a gente ora toda madrugada, todo instante em que a gente está em oração, a gente está orando pelas pessoas. Então, fique à vontade. Se quiser mandar mensagem no privado, pode mandar, tá bom? Deus abençoe a todos os nossos irmãos. Olha, já é 12h30, né? 12 horas com mais 30 minutinhos. E o tempo já foi e a mensagem seria muito longa. Mas é claro que não vai dar tempo. Então, nós vamos fazer a leitura aqui no livro de Levíticos, no capítulo 26, somente o versículo 13. Diz assim a palavra de Deus: eu sou o Senhor, vosso Deus, que vos tirei da terra dos egípcios, para que não fosseis seus escravos. Quebrei os timões do vosso jugo e vos fiz andar direitos e fiz andar direitos. Então, mais uma vez, eu sou o Senhor, vosso Deus, que vos tirei da terra dos egípcios para que não fosseis seus escravos. E quebrei os timões do vosso jugo e vos fiz andar direitos. Somente este versículo, meus queridos irmãos ouvintes, este versículo nos remete a esta palavra e nos faz entender que esta mensagem nos ensina a respeito da resiliência, que na Bíblia é tratada como perseverança, esperança e confiança firme em Deus diante das nossas lutas. Ela nos mostra ser forte ao enfrentarmos grandes lutas em momentos de dores e sofrimentos, sem sermos destruídos, pois quando perseverantes, temos forças para continuar. Mas como continuar se eu estou vivendo em meio a uma turbulência, em meio aos problemas, em meio às dificuldades? Para lá, meus queridos, nós trazemos como referência para nós continuarmos firmes no propósito, na presença de Deus. Olhamos para a palavra de Deus que está escrito lá no livro de Jó, a partir do capítulo 1, quando diz que Jó perdeu tudo, tudo. Perdeu filhos, perdeu bens, perdeu saúde. Enfrentou uma turbulência tão grande na sua vida. Mas Jó não culpou Deus. Ele continuou perseverante. Jó foi abençoado no final pela sua perseverança, pela sua fé, pelo seu temor. Foi resiliente em todos os momentos, em meio às percas, em meio às afrontas. Quando seus amigos lhe acusaram de estar sendo tomado pelo sofrimento, porque ele tinha pecado, porque ele tinha desobedecido, não. Jó ouve, e lá no capítulo 42, no versículo 10, Jó ora pelos seus amigos, em meio a toda a dor, todo o sofrimento, e Deus vira o cativeiro de Jó. Deus dá tudo em dobro de volta a Jó, tudo que ele tinha perdido, porque em todos os momentos que Jó viveu, ele nunca abriu a sua boca para confrontar o Senhor. O mesmo aconteceu com o nosso irmão José do Egito, que foi vendido como escravo e preso injustamente pela acusa dos seus irmãos, mas ele os perdoou. Ele perdoou os seus irmãos. E Jó e José venceu todas as afrontas, venceu a prisão, porque foi fiel em todas as suas decisões, em todas as suas atitudes. Lá em Gênesis 35, 10, 50, está registrado a vitória de José, quando ele venceu tudo o que se levantou contra ele. Vieram as torrentes, vieram os vendavais, vieram as acusações de todos os lados. Passou pelas afrontas, mas venceu. Queridos, quantas das vezes o problema se levanta? Um probleminha que nós não conseguimos mensurar em relação ao sofrimento de Jó, de José. E logo nós já vamos jogando a toalha, já vamos entregando os betes, como diz por aí. Já vamos dizendo que não dá mais. E culpando Deus, muitas das vezes, por aquilo que vivemos. Pode não ser consequência dos nossos erros, dos nossos pecados, mas é uma provação que vem para provar a nossa fé. Até quando nós vamos ser resilientes? Até quando nós vamos ser fiéis a Deus e aos seus propósitos em nossa vida? Paulo sofreu prisões, naufrágios, mas disse que suportaria tudo por amor de Deus. O homem que assumiu uma posição depois de Cristo, de levar a mensagem do Senhor a tantos lugares, tantas viagens, tantos sofrimentos. Mas ele fala lá em 2 Timóteo 2:10, Por isso tudo suporto por causa dos eleitos, para que também eles alcancem a salvação que está em Cristo Jesus com a glória eterna. Queridos, o sofrimento, a dor, as viagens cansativas do apóstolo Paulo. Quanto sofrimento para alcançar vidas através da palavra do Senhor, mas nenhum momento ele desistiu. E ele pregou a palavra de Deus em todos os cantos e aonde Deus lhe permitiu ir. Alcançou vidas. Vidas foram restauradas, vidas foram salvas pela palavra anunciada pelo homem que foi resiliente até o fim. E é quando nós entregamos a nossa vida ao Senhor, quando ouvimos a palavra de Deus, e que nós entregamos a nossa vida ao Senhor, há um rompimento de amarras. Muitas das vezes nós sofremos. Tantos problemas de ordens espirituais são as amarras do inimigo. E nós não se damos conta que precisamos sair desse âmbito de escravidão, desse âmbito de sofrimento, aonde às vezes é nos levado a pensarmos em cometermos algumas coisas que nos trará uma perca eterna. Mas os rompimentos das amarras vêm quando nós aceitamos ao Senhor, quando nós entregamos a nossa vida ao Senhor e quando nós somos alcançados. Deus nos tira para viver a liberdade em Cristo. Gálatas 5:1 nos fala que para a liberdade que Cristo nos libertou, pois firmes e não deixar amarrar de novo ao jugo da escravidão. Então Paulo está falando aos irmãos gálatas que é para nós, quando termos essa liberdade em Cristo Jesus, para nós ficar firmes e não deixar nos amarrar de novo ao jugo da escravidão. O que é voltar ao jugo da escravidão? Quando nós falamos que o povo que vivia no Egito, os escravos do Egito, sonhavam e clamavam a Deus por liberdade, mas quando Deus o alcançou, quando Deus os tirou do Egito, na sua caminhada, muitas das vezes, eles sentiram falta, sentiram saudade, vontade de voltar para o Egito, quando reclamavam porque no Egito, no deserto, não tinha água, porque no deserto faltava pão, eles se levantavam contra o Senhor. Nesse momento, eles tinham saído do Egito, mas o Egito não tinha saído de dentro deles. Eles estavam voltando nos seus pensamentos, sonhando com o pão que comiam, com a água que bebiam, mas não estavam olhando para frente, olhando para o Senhor, para uma promessa que tinham, que era alcançar a terra prometida. Será que eu e você, nesta tarde, estamos olhando para o Senhor, para a nova Canaã? Será que estamos olhando para a promessa de Deus que aqueles que permanecerem até o fim herdarão a coroa da vida eterna e entrarão na cidade pelas portas? Oh, aleluias! Me vem à mente quando nós estamos reunidos naquele momento em que estamos cultuando junto, participando do corpo e do sangue de Cristo, em que a palavra diz que naquele dia o Senhor lá no céu irá nos servir. Será que você está preocupado com isso? Ou está preocupado somente com a vida terrena? Será que o Egito já saiu de dentro de você e de mim? Precisamos fazer uma autoanálise da nossa vida e olhar para o Senhor, o autor e consumador da nossa fé, para que tenhamos uma liberdade real, uma liberdade verdadeira, uma liberdade plena em Jesus Cristo, nosso Salvador. O propósito da salvação é deixar de ser escravo do pecado e do mundo. Ainda conheço pessoas que não foram libertas, que aceitaram a Cristo, mas não andam de mãos dadas com Cristo. Muitas das vezes, temem, têm vergonha de se identificar como

próprio Jesus, o próprio Deus. Neste versículo 13, ele diz: eu sou o Senhor, vosso Deus. Ele está revelando a sua identidade como Deus das nossas vidas, como Senhor das nossas vidas. Eu sou o Senhor, o vosso Deus, que vos tirei da terra do Egito. Sabe, irmãos, eu me lembro quando eu fui alcançado pelo Senhor. Não foi há muito tempo, foi agora, alguns anos atrás ainda, que quando eu cheguei aos pés do Senhor de verdade, depois de uma revelação, depois de um sonho que eu tive, com algo que me fez mudar a forma de pensar e de ver as coisas, em que o Senhor dizia para mim que eu precisava mudar, que eu precisava me empenhar na obra, e o Senhor me mostra através de um apóstolo, uma pasta vazia que era minha, que eu ainda não tinha feito nada para o Senhor, e que eu precisava começar a entrar na brecha, me entregar e começar a trabalhar para o Senhor. E aí esse homem, esse apóstolo, me mostra a sua pasta cheia e falou: olha, a minha está cheia, mas a tua está aqui, ó, vazia, não tem nada, está empoeirada. Comece a trabalhar, comece a fazer. E a partir desse momento, meus irmãos, eu comecei a ouvir a voz do Senhor: eu sou o Senhor. Eu sou o Senhor, teu Deus. Como ele disse àquele povo. Precisamos ouvir a voz de Deus, meus queridos. Precisamos entender a voz do Senhor e assumirmos uma nova postura como cristãos. Essa postura que foi quebrada e as traves do jugo que nos prendia foi quando aceitamos Jesus, mas muitas das vezes não tivemos força para manter essa intimidade com Deus. E Colossenses 3:10 diz assim: e vos vestisseis do novo, que se renovam para o conhecimento, segundo a imagem daqueles que andam, daqueles que vivem, daqueles que fazem a vontade de Deus. O que você tem feito como cristão? O que eu tenho feito como cristão? De que forma temos andado na presença do nosso Deus? Até que ponto você tem sido resiliente? Tem sido forte? Tem sido corajoso? Tem sido esse homem, essa mulher que tem se prostrado diante do Senhor, diz: Senhor, eu me arrependo dos meus pecados e a partir de hoje, Senhor, eu quero uma nova vida contigo. Andar de cabeça erguida, com confiança e liberdade espiritual para adorar a Deus. É o que Pedro fala na sua carta, em 1 Pedro 5:10. E o Deus de toda a graça que os chamou para a sua glória eterna em Cristo Jesus, depois de terem sofrido por pouco tempo, as aperfeiçoarás, firmarás, fortalecerá e fundamentará. Olha a promessa de Deus para nossas vidas. Quando nós tomamos essa decisão, quando nós tomamos essa atitude de andar com Deus, Ele vai nos fortalecer, Ele vai nos firmar, Ele vai nos aperfeiçoar e vai nos fundamentar, colocar bases sólidas, firmes, debaixo dos nossos pés para vivermos a sua vontade em Cristo Jesus. Eu não sei de que forma você tem andado, meu irmão, minha irmã. Você, meu irmão evangélico, meu irmão espírita, meu irmão livre pensador, meu irmão candomblista, meu irmão é de qualquer outra religião, mas uma coisa eu te digo: somente Jesus Cristo pode fazer algo através da nossa vida e nos alcançar pela sua infinita misericórdia. Que Deus te abençoe, que Deus te guarde, que Deus, na sua infinita graça, te conduza, te prosperando e te abençoando, em o nome de Jesus. Fica com essa palavra nesta tarde, para o teu crescimento espiritual e para que a tua fé seja aumentada com bases na palavra de Jesus. É o meu desejo, é o desejo do meu coração, em nome de Jesus. Amém e graças a Deus.

0: Olha aí, meus irmãos, são 12 horas com mais 48 minutinhos, né? E a hora foi embora. E nós agora, é claro, com muito carinho, vamos ouvir as mensagens dos nossos irmãos que estão conectados aí conosco, outros que já enviaram aí pela Rádio Nova Mensagem, né? Pelo WhatsApp da rádio. Vamos ouvir, então, os áudios aí, as mensagens dos irmãos, em nome de Jesus.
1: Que maravilha, né, irmãos? Então está aqui o nosso irmão João Gomes mandando uma mensagem aqui. A paz do Senhor, pastor. Estamos ouvindo a programação da
0: paz do Senhor, irmão João Gomes. Olha, Deus abençoe, meu querido, em nome de Jesus.
1: Temos também aqui o Sérgio, que enviou o seu áudio aqui, né? Vamos ouvir aí o áudio do Sérgio.
2: Bom dia, pastor Diego.
0: Bom dia, Sérgio.
2: Bom dia a todos da rádio, bom dia a todos os ouvintes. Deus abençoe a todos, um abraço.
0: Amém, Sérgio. Um grande abraço para você, para a irmã Lídia e para toda a família. É, pupo aí da irmã Lídia, tá bom? Um grande abraço.
1: Missionária Cleonice também está aqui enviando sua mensagem. Estamos ouvindo. É, missionária
0: Cleonice. Paz do Senhor, missionária Cleonice. Um grande abraço, minha querida. Missionária Cleonice, que nós estivemos em um grande e poderoso culto ali na tarde da bênção essa semana. Ministrou para nós a palavra de Deus ali e foi grande bênção na nossa vida. Deus te abençoe, minha querida, em nome de Jesus.
1: Sua irmã Terezinha também está mandando aqui a paz do Senhor, irmãos. Boas
0: a
1: férias.
0: A paz do Senhor, irmã Terezinha.
1: Deus te abençoe sempre. Terezinha do Bela Vista.
0: Irmão, abraço, irmã Terezinha.
1: Que maravilha, né? Temos agora aqui, deixa eu dar uma olhada aqui, Maria Francisca também enviou seu áudio aqui, vamos ouvir aqui.
3: Bom, Daniel, Deus te abençoe, meu querido. Boas férias, irmão Daniel, que Deus venha abençoar você. Aproveita as férias, tá bom, Daniel? Deus te abençoe, meu querido.
1: Nosso irmão, o Marcos, pastor Marcos Ferreira, né, irmão Daniel, também enviou aqui um áudio também, vamos abrir o áudio aqui.
4: Paz do Senhor, pastor Daniel, irmão Daniel da rádio. Que maravilha, estou ouvindo a programação, Senhor, aí, que Deus abençoe você que está aí no controle aí, nessa cenoplastia, trazendo essa programação maravilhosa aos ouvidos do povo de Telêmaco Borba, de fora da cidade também. Estou ouvindo aí o pastor falar, pregar, que maravilha, que bênção é ouvir a palavra do Senhor. Amém. Deixa Deus glória usar vocês aí. Tamo junto, que Deus venha abençoar de uma forma poderosa, que Deus venha dar saúde, venha dar vitória, venha abençoar o povo que está na escuta, que venham receber esta palavra, que venha guardar esta palavra no coração.
0: Amém, glória a Deus.
4: E através da palavra guardada no coração, nós somos mais do que vencedores. O salmista vai dizer: ouvi a tua palavra, Senhor, e guardei no meu coração para não pecar contra ti. Que Deus abençoe você, irmão Daniel, tamo na escuta aí, ó. Fica com Deus aí, Deus abençoe.
0: Abraço, querido.
1: É, temos mais um áudio aqui, né, Marcos Ferreira, não sei se é o mesmo, nós vamos abrir aqui, porque aquele um ele havia enviado pro irmão Daniel, né? Mas vamos abrir, senhor, aqui.
4: A paz do Senhor, irmão Daniel, que Deus abençoe você aí, tô na escuta dessa programação.
1: É o mesmo. É, vamos aqui então pro nosso irmão José Bispo.

0: Deus abençoe, minha querida.
1: Um abraço para a irmã Tida.
0: Darei sim.
1: Deus abençoe ela.
0: Amém.
1: A tua família. Em nome de Jesus.
0: Amém, minha querida. Deus te abençoe.
1: Ofereço o programa para a irmã Lídia, lá do Alberto Castro. Ela mora, né?
0: Irmã Lídia Pupo, ela, isso, a mãe do Sérgio. Estão na audiência lá.
1: E um abraço para ela.
0: Receba aí, irmã Lídia, um abraço da irmã Elza, lá do São Félix.
1: Ela toca aquele louvor Almas Cansadas. Nós, tá bom? E ofereço para todos que estão ouvindo o programa.
0: Tá bom, irmã Elza, um grande abraço. Deus te abençoe.
1: Ofereço para você da rádio aí, por Daniel, todos aqueles, por irmão Silvio aí, todos aqueles que tiver na escuta do programa.
0: Obrigado, irmã Elza, Deus te abençoe. Tá bom? Tá bom, um grande abraço.
2: O irmão Carlos também manda sua mensagem. Carlos e Marilene. A paz do Senhor. Estamos
0: a paz do Senhor,
2: na escuta,
0: Carlos.
2: Irmão Carlos, Marilene, OBPC Bandeirantes.
0: Deus abençoe vocês aí, irmão Carlos e Marilene, da Igreja O Brasil para Cristo de Jardim Bandeirantes.
2: O nosso irmão Sidney Barros. Estamos ligados em Brusque, Santa Catarina.
0: Ô, Sidney Barros, lá de Brusque, Santa Catarina. A paz do Senhor, um grande abraço.
2: Que maravilha, né? Nossa irmã Clair também está aqui com seu áudio.
3: A paz do Senhor, pastor Adir. Estamos na escuta. Bom dia.
0: Bom dia, a paz do Senhor, irmã Clair. Obrigado pelo carinho da audiência conosco aí.
2: Nosso irmão Reginaldo de Jesus Araújo, estamos ouvindo aqui na área 2.
0: Um abraço, Reginaldo, Deus te abençoe.
2: Reginaldo e Cirleira, que bênção de Deus, né? Que maravilha. Vamos aqui ouvir também. Daniel Gomes também enviou o seu áudio aqui.
4: Paz do Senhor abençoado, estou ouvindo.
0: Paz do Senhor, irmão Daniel, Deus te abençoe, querido.
4: Essa palavra, sair do Egito, voltar para o Egito, aí não, né?
0: De jeito nenhum.
4: Tem pessoas que querem voltar para o Egito de novo. Mas Deus venha abençoar fortemente em
0: Amém,
4: nome
0: um abraço,
4: de Jesus.
0: Querido, em nome de Jesus.
2: Nosso irmão Elias Pimentel. Elias Pimentel, a paz do Senhor, estamos ouvindo.
0: A paz do Senhor, irmão Elias.
2: Guararapes,
0: Deus
2: Marinha.
0: Abençoe você e a tua esposa, irmã Isaíra, em nome de Jesus.
2: E minha mãe, Ruth Pimentel.
0: Aí, irmã Ruth Pimentel, um grande abraço para vocês todos aí. É da Marinha, da Santa Rita, todos que estão ouvindo aí no São Luís, todos os bairros que estão na sintonia conosco. Um grande abraço a vocês, de toda a cidade de Telemaco Borba e cidades circunvizinhas.
2: Irmão Josdei Pereira, a paz do Senhor, pastor Adir e irmão Silvio, uma ótima férias pro Daniel, na escuta
0: paz, Josdei,
2: do assado Ebenezer.
0: Deus abençoe, Josdei, em nome de Jesus.
2: Márcio Maninho, vida, né? Olha aí, estamos ouvindo aqui na 2M Auto Center no Socominho.
0: Deus abençoe, Maninho. Jesus. Olha, obrigado por estar conosco em nome de Jesus. Um grande abraço,
2: Senhor,
0: Maninho.
2: Nosso Deus.
0: Amém, glória a Deus.
2: Pelo momento são essas as mensagens.
0: Então, eu tenho aqui também, né, pelo meu Facebook aqui, tem a irmã Luana de Paula, lá na cidade de Timbó, Santa Catarina. Está aqui, ó, assistindo a programação lá em Timbó. Deus abençoe, Luana, em nome de Jesus. Deus abençoe a tua vida, o teu trabalho. Tudo que você colocar as tuas mãos, o Senhor abençoe, em nome de Jesus.

Deus abençoe, pastor Neylor e Silvana, da cidade de Ortigueira, lá de Reserva. Né? Terezinha de Jesus, Deus abençoe. Pastora Berenice, lá da Charqueada dos Betins, Deus abençoe você e a tua membresia aí, irmã Berenice. Acho que tem bastante mensagem, né? Ô, irmão, se quiser tirar aí, tire para você poder visualizá-la todos. Marcos Ferreiras, Deus abençoe. Irmãos, o que a gente não lê aqui depois em casa, eu vou dar um joinha pra tua mensagem, tá bom? Chegou ali essas mesmo. Deus abençoe a todos vocês que estiveram conosco, participando da programação, através do programa de rádio, através das redes sociais. Que o Senhor abençoe a tua vida poderosamente, em nome de Jesus. Meus irmãos, o tempo já se foi. O pastor Davi da Assembleia de Deus está nos aguardando ali.

para já começar o programa A Voz da Assembleia de Deus. Deus abençoe a tua vida, Deus abençoe a tua família, em nome de Jesus. Querido Deus e amado Pai que estás nos céus, chegou o momento, Senhor, de nós nos despedirmos da emissora. Mas nós queremos deixar aqui, Senhor, a nossa oração, o nosso pedido, mas também a nossa gratidão. Por mais uma oportunidade de aqui estarmos te adorando, te louvando e te glorificando. Pai, ora em favor de cada ouvinte que esteve sintonizado pela nova mensagem, cada irmão, cada irmã que estiveram conectados pelas redes sociais. Que o Senhor venha abençoar cada um poderosamente. Ao que está enfermo, trazendo, Senhor, a resposta e a cura para as enfermidades. Libertando, Senhor, aqueles que estão cativos. Aqueles que ainda, Senhor, precisam ser libertos do pecado, do mal, do vício, Senhor. Pai, eu te peço, Senhor, em nome de Jesus. Ó Deus, que o Senhor venha alcançar aquele que está precisando de ser alcançado pela palavra de Deus e entender que nós sem o Senhor nada podemos, pois a tua palavra mesmo fala que nós sem o Senhor nada podemos. Ela disse em mim, nada podeis fazer. Então, Senhor, o que está dizendo que nós, quando caminhamos sozinhos, com as nossas próprias forças, nós, Senhor, nada vamos conseguir, nós nada vamos ter. Mas quando nós caminhamos de mãos dadas com o Senhor, quando nós caminhamos com os nossos pés firmados sobre a Tua Palavra, nós somos mais do que vencedores em Cristo Jesus. Pai, abençoa os nossos irmãos que estão lá no Renovo. Ó Deus, nesse tempo aonde estão aprendendo e ministrando e sendo ministrado, abençoa cada um em nome de Jesus. Abençoa a nossa cidade, Senhor. Abençoa o nosso estado. Abençoa o nosso Brasil. Pai, nós te louvamos agradecidos, suplicando a bênção do Senhor, a bênção do céu para cada um dos nossos ouvintes, em o nome de Jesus, para a glória do Pai, do Filho e do Espírito Santo. Queridos irmãos, chegamos ao final de mais uma audiência do seu programa A Voz do Brasil para Cristo. Até o próximo sábado. Se Deus disser que sim, se o Senhor disser que sim, aqui estará o pastor Carlos Taleb, né, para comandar essa programação. Se o Senhor assim quiser que eu esteja aqui, estarei com muito carinho, com muito amor, fazendo a obra do Senhor em o nome de Jesus. Deus os abençoe, Deus os guarde. Em sua infinita graça, em nome de Jesus. Amém. E graças a Deus. E até lá.

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0: paz do Senhor, meus irmãos, amigos que estão nos ouvindo agora, 13 horas, 2 minutinhos, aqui nos estúdios da Rádio Nova Mensagem. Aqui está o Daniel, evangelista Daniel Silvio, né? Que voltou aí aos controles da rádio também, né? Isso aí, né, Daniel?
1: Quem é bom, volta.
0: Quem é bom, volta. Sempre que ele bebeu água do Tibagi, né? Daí, então, ele tá voltando aí. Então, louvamos a Deus por mais esta oportunidade que temos de estar junto com os nossos irmãos, mais uma vez. Pastor Luiz Sobrinho, nosso copastor ali da Igreja Sede, nos delegando aí, né, mais uma oportunidade para estarmos aqui com os irmãos hoje, né? Isso aí, ele é corajoso, Daniel, viu? Não é só você que é corajoso, ele também é corajoso. Então hoje, 25, já é 25 de julho, isso aí, né, de 2026. Um dia lindo, maravilhoso aí, né? Glória a Deus por isso. E nós aqui estamos, mais uma vez com você, para fazermos juntos esta programação, que é da nossa Igreja Evangélica Assembleia de Deus, aqui de Telêmaco Borba, cujo pastor presidente, pastor Paulo Kempfer, e o nosso vice-presidente, pastor Gustavo Kempfer, né? Um abraço aí para todos os nossos pastores, também dos nossos distritos aqui da nossa cidade de Telêmaco Borba, né?
2: Aquele
0: receba
2: abraço.
0: Aí, receba aí, não vou falar um por um, que pode ser até que eu esqueça, né? Já passamos os 25, né, Silvio? Então a gente vai ficar assim meio no geral aí. Vai um abraço para todos os nossos membros aí das nossas igrejas, também aqueles congregados, aqueles que vão aí assistir os cultos, participar, né, ouvintes da palavra de Deus, e com certeza uma hora eles vão então, né, estar membrando conosco ali na nossa Igreja Evangélica Assembleia de Deus, ao qual nós convidamos todos os ouvintes aí que estão ligadinhos conosco para estar conosco, né? Aí nós temos culto ali sábado, né, a partir das 19h30 horas, este culto agora desta semana, o culto da UMAD TB. Isso aí. E no domingo de manhã, aquela escola bíblica dominical abençoada, né? A partir das 9 horas da manhã, estamos ali com os nossos portas abertas para receber todos aqueles que estão dispostos a ouvir uma porção da palavra de Deus. Ali nós temos louvor, ali nós temos ensinamento da palavra de Deus. Então você pode estar aprendendo conosco, né? A Escola Bíblica Dominical, ela começa às 9 e termina às 10h30, ok? Bem cedo aí para você voltar para casa, dar tempo de assar o churrasco, cozinhar o arroz ou passar no açougue lá, né? Pegar aquele frangão ou franguinho, não tem problema, e assim você estará almoçando em tempo, né, oportuno, beleza? Então, irmãos, é uma oportunidade ímpar que Deus nos dá para estarmos aí ouvindo a palavra do Senhor. Então, nesse domingo ali temos também o culto à noite, a partir das 19 horas, está ali conosco o pastor Maicon ali, que agora não é mais de Ortigueira, né? Agora é nosso, aquele Telêmaco Borba, estará pregando ali no culto de domingo a partir das 19 horas. E você, então, mais uma vez digo, é o nosso convidado para estar conosco. Amém, meus irmãos? Louvamos a Deus por tudo quanto o Senhor tem feito na nossa vida, por tudo que o Senhor tem nos guiado. E falando em guiardo, né, eu já separei um hino aqui abençoado com o cantor Júnior, que ele vai cantar para nós aí já, né, levando aí a nossa alma, o nosso espírito diante de Deus. Deixe Deus te guiar.
2: Aleluia! 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

Glória a Deus, ouvimos aí o cantor Júnior, né, cantando o hino 171 da nossa harpa, um hino maravilhoso, né? Bom seria que nós estivéssemos cantando esse hino o dia todo, rapaz, dia todo cantando esse hino aí, serve para a nossa edificação espiritual, né? Nós temos conosco aqui o Bolacha, conhece o Bolacha? Ele diz, a paz do Senhor, aqui é o Bolacha, ligadinho aqui em Lages. Nossa, tá longe, rapaz. Santa Catarina, ofereço o programa para a tia Vilma, que estará fazendo aniversário, né? Nesta segunda-feira. E ofereço também para a irmã Loída. Isso aí, é o Bolacha, né? Nosso amigo Bolacha aí que está oferecendo a programação aí, né? Então, Deus abençoe, meu irmão Bolacha, né? E também apareceu mais aqui o nosso irmão Maninho, é, o Márcio Maninho. Tô com saudade de você, Maninho. Faz logo, não aparece lá na IBD, rapaz. É, estamos na escuta aqui na oficina, meu irmão David Viana, né? Glória a Deus. É 2M? Isso, é 2M, então. É o Márcio, eu conheço.

rapaz. Márcio Maninho. Márcio e Maninho. É os dois, né? É o Márcio e o Maninho lá na oficina. Que benção, né? Que benção. Que benção, meus irmãos. Meus irmãos, vamos aqui citar a palavra de Deus. Lá no livro de Mateus, capítulo de número 4. O título é Jesus na Galileia. E também, né? Os primeiros discípulos. Diz-nos assim a palavra do Senhor. Jesus, porém, ouvindo que João estava preso, voltou para a Galileia e, deixando Nazaré, foi habitar em Cafarnaum, cidade marítima, nos confins de Zebulom e Naftali, para que se cumprisse o que foi dito pelo profeta Isaías, que diz: a terra de Zebulom e a terra de Naftali, junto ao caminho do mar, além do Jordão, a Galileia das nações. O povo que estava assentado em trevas viu uma grande luz. Aos que estavam sentados na região e sombra da morte, a luz raiou. Verso 17 diz assim: desde então começou Jesus a pregar e a dizer: arrependei-vos, porque é chegado o reino de Deus. Louvado seja o nosso Deus, né? Então, nós, irmãos, vamos aqui citar a cidade de Cafarnaum, que ela se localizava na costa ocidental do Mar da Galileia, na fronteira das duas tribos e Naftali. A chegada de Jesus ali cumpriu com a profecia de Isaías 8:21 e 9:1, de que essas tribos do norte, que havia sofrido cruelmente, seria libertados de seus inimigos. Então nós vemos aqui a palavra de Deus nos orientando a respeito da palavra, né, que o Senhor Jesus deixou para nós. E dessa forma, nós, né, somos orientados e somos cada dia iluminados por esta palavra. O dever do Evangelho, o dever da palavra é trazer luz. E nada mais, nada menos, dizemos que Jesus, ele é a palavra. Ele é a palavra. Nós, irmãos, temos que deixar esta palavra nos alcançar. E neste dia, nós vemos aqui um título: brilhe a sua luz. Conta-te, eu estando lendo hoje, nós temos o devocional ali do Café com Deus, né? E ali ele fala que, aqui, citando Mateus 5:16, que diz: da mesma forma, brilhe a luz de vocês diante dos homens. Começa-se dando aqui um histórico, né? Dizendo assim: numa pequena aldeia havia um homem cego, que toda vez que saía à noite, carregava consigo uma lanterna acesa. Intrigados, alguns moradores se aproximaram e perguntaram: por que você anda com uma lanterna se não enxerga? Ele sorriu e respondeu: ela não é para mim, é para que os outros me vejam e não tropecem em mim. Que lição, né? Que lição poderosa aprendemos com essa história. Por quê? Muitas vezes pensamos que só nós precisamos ser iluminados, quando na verdade existem várias pessoas que precisam daquilo que carregamos. Por isso, não permita que aquilo que você recebeu de Deus beneficie somente a você mesmo, mas a todos aqueles que passarem pelo caminho, pois quem tem Deus carrega algo poderoso, e sua luz é fazer o bem,
levar amor, paz, alegria, inspirar e abençoar outras pessoas. Jesus disse: da mesma forma, brilhe a luz de vocês diante dos homens. Não é sobre ser visto, é sobre iluminar. Quando você escolhe perdoar, estender a mão, ouvir, servir e amar, você acende uma luz que pode evitar que outros tropecem na fé, na vida, na esperança. Resplandeça a luz diante de todos para que venham a conhecer e glorificar a fonte desta luz maravilhosa que é Deus Pai. Talvez você não perceba, mas o seu jeito de viver, de falar, de servir, está iluminando mais vidas do que você imagina. Não esconda esta luz, carregue e com propósito. A vida na Terra não é apenas sobre você, mas também sobre Deus e as pessoas. O mundo precisa de homens e mulheres capazes de se preocupar em iluminar caminhos nos dias mais escuros e nas noites mais densas. Escolha ser luz. Então, esta palavra, ela fala muito para nós de sermos luz, né? De sermos aquele que ilumina os passos daqueles que estão em trevas, trazer luz para a escuridão. E foi isso que Jesus, quando ele veio a este mundo para nos trazer o reino de Deus, pregando o reino, aqui fala o reino dos céus, né? Então começou Jesus a pregar, a dizer: arrependei-vos, porque é chegado o reino dos céus. Aqui fala que a terra estava em trevas, né? Na escuridão, precisava então que a luz raiasse, né? Que a escuridão se dissipasse. O que que é escuridão? É ausência de luz, isso é, né? É ausência de luz. Então Jesus, ele veio, e quando veio, viram que a luz raiou, iluminou. Aqui fala, o povo estava sentado em trevas, o povo que estava sentado em trevas viu o quê? Uma grande luz aos que estavam assentados na região da sombra da morte. A luz raiou. O povo, a população, o mundo, né, estava jaz em trevas, perdidos, desolados, fora da presença de Deus, destituídos desta presença. Nossa, assim, mas irmão, eles viviam na lei. Ali na época de Jesus, existia a lei, né, que dominava aquela época, que regia ali aquela época. Mas uma coisa nós sabemos, que a lei, ela não salva ninguém. É, não adiantavam os judeus ali, mesmo depois, aqueles que se convertiam, os saíam do judaísmo, se convertiam aqui à nova, né, ao caminho, que Jesus era aquele que pregava um novo caminho. Mesmo assim, os judeus que viviam na lei, viviam ali na prática desta lei, né, eles queriam então que os gentios, que aqueles que se convertiam ao caminho, fizéssemos então a mesma coisa que os judeus faziam, vivesse dos mesmos ritos que os judeus praticavam. Mas agora Jesus veio para trazer salvação. Jesus veio e foi sacrificado, crucificado, sendo ele o Cordeiro de Deus que tira o pecado do mundo. Agora a lei já não adianta mais, não adianta ficar preso à lei, preso a dogmas, preso a ritos, porque agora Jesus é o Salvador do mundo. Aleluias! Jesus veio para salvar, para destituir o homem, trazer o homem à sua presença, que agora é a salvação. Jesus trouxe a salvação ao homem. O véu se rasgou no templo de alto a baixo, e o homem então agora tem plena liberdade de chegar ao Senhor Jesus.
E nós que alcançamos, você que alcançou esta

luz em Cristo Jesus, em você brilhou a luz. Aleluias! Em você brilhou esta luz. E agora temos esta obrigação de iluminar este mundo, de sermos luz para este mundo. E nós sabemos que quando nós chegamos, nós temos que iluminar. Não podemos estar ali, né, da mesma forma que a escuridão, não fazer diferença nenhuma. Não, em todos os lugares que você chegou, aonde você colocou os pés, a tua presença deve fazer a diferença. Aleluias! Aonde houver uma conversinha, né, meia despercebida, quando você chega, o povo se retrai. Eles falam, opa, chegou alguém especial aqui, não podemos ficar com essas conversas mole que não, porque esse aqui é um homem de Deus, é uma mulher de Deus, é alguém de Deus que chegou, então temos que parar com essa conversa, né? Então nós somos assim, temos que ser assim, temos que levar este evangelho, temos que buscar e mostrar o caminho da salvação para as vidas. E agora, como você tem feito? Você se diz salvo em Cristo Jesus? Você, não, eu sou um salvo, irmão. Eu vou morar no céu. E aí, como está a tua vida de evangelista? Como está a tua vista de levar esta palavra para aqueles que não conhecem? É, Silvio? Para aqueles que precisam da salvação. Tem muitos precisando da salvação, irmãos. Do teu lado tem um, né? Na tua frente tem outro, atrás tem outro. Assim nós sabemos que tudo quanto nós, os lugares, direções em que olharmos, sempre vai ter alguém necessitado da salvação. Por que Jesus não voltou ainda? Por quê? Porque ainda tem alguém para ser salvo, tem alguém para ser alcançado, né? Você foi alcançado, não fique ali, ó, eu sou salvo em Cristo Jesus e pronto, e acabou. Não, nós temos então a responsabilidade de estar levando esta palavra. Levando esta mensagem, né? Não podemos ignorar aquele que precisa, né? Precisa de Jesus na sua vida, porque, né? todos precisam ser alcançados pelo evangelho de Jesus Cristo. Aleluia! Jesus veio para isso. Jesus veio para os são, para os bão? Não, ele veio para os doentes, para os necessitados, para aqueles que precisavam, né? Nós não vemos Jesus indo na casa de ninguém ali que não precisava. Todos que Jesus fez, foi, precisava, né? Jesus até tocou no esquife lá, né? E ali ressuscitou mortos. Lázaro estava 4 dias lá morto, já fedendo que estava, né? Porque a sua irmã falou assim, não, Senhor, vai lá mexer com ele, ele já cheira mal, já faz 4 dias, né? 4 dias, mas veja bem, agora eu digo para você aí, você pode até me questionar, mas tem gente aí que está morto faz muito tempo, está fedendo há muito tempo, e precisa, morto espiritualmente, é claro, né? Espiritualmente já morreu faz muito tempo, mas precisa ser o quê? Ressuscitado, revivificado de novo. E quem tem o poder de fazer isso? Somente a palavra de Deus. Ela pode vivificar, ela pode edificar, ela pode transformar ali sobre, né, a unção e sobre a palavra do Espírito Santo de Deus, porque é ele que convence o homem, é ele que convence. Eu não convenço, mas o Espírito Santo está falando com você neste dia. Você que está na escuridão, você que está na sombra da morte, você que está, para você já diz, ó, para mim já não tem mais jeito, quero abandonar esse mundo, largar tudo, eu digo para você, tem jeito sim, meu irmão, minha irmã, jovem que aí acha que já acabou tudo, a minha vida é uma desgraça, minha vida já não tem mais jeito, tem jeito sim. Deixe Deus agir na tua vida, deixe Deus direcionar a tua vida,
entrega os teus caminhos.

entrega a tua vida ao Senhor. E a Bíblia diz que você fazendo isso, o Senhor tudo fará por você. É, mas você deve entregar. Deixar que as trevas que estão aí rondando você, pesando sobre você, esta opressão aí que está sobre a tua vida, quando você receber esta luz, essa treva vai se dissipar, vai embora. Você vai ter uma nova vida, vai ser transformado, mudado diante da palavra, diante da ação do Espírito Santo de Deus na tua vida. Aleluia! Louvado seja o nome do Senhor. Receba aí esta palavra nesta manhã. Glória a Deus por isso. Vamos tocar mais uma aí, Daniel, para nós? Toca mais uma aí. Não, pode tocar aí o quê? Então toca. A nova do Wilson Horácio. Faz um milagre em mim. É, e vai um abraço aí pro Wilson Horácio, herdeiro de Deus. Nós só mostramos o caminho, né, Daniel? O resto é com vocês.

Glória a Deus, aí os herdeiros de Deus cantando bonito aí nesta tarde. 13 horas 33 minutos. É, faz um milagre? É em mim, em você também, todos nós, né? Precisamos de um milagre a cada instante da nossa vida, né? Então, 13 horas 34 minutos, nesse dia 25 aqui, estamos, né, louvando a Deus porque o Senhor tem estado conosco, né? 25/7, né? Louvado seja o nome do Senhor Jesus, né? Queremos estar 7 meses do ano aí, chegando no 8º, quase 8. Já é. Daniel, tem aqui conosco aqui, ó, a paz do Senhor Jesus, Maria Francisca. É, tá aqui a paz do Senhor Jesus. Estou na escuta, mando um abraço a todos do São Roque. Estamos em festa, olha só. Começa às 19 horas. A festa dos 10 anos do grupo de percussão. Aqui dizem que o pregador é pastor Moisés Vilela, da cidade de Jardim Alegre, Paraná. E vários grupos e cantores locais, todos são convidados à Assembleia de Deus do São Roque, né? Então tá aí o recadinho da irmã Francisca, convidando a todos para irem ali na igreja do São Roque, né? Participar juntamente com eles desta festa da orquestra de percussão, né? Tá bom, e a irmã Janete diz assim, ó, a paz do Senhor, estou na escuta aqui, Janete Nassau de Jaguariaíva, aí, Deus abençoe aí todos os irmãos de Jaguariaíva, né? Que Deus esteja abençoando imensamente. O Elias Pimentel diz assim, a paz do Senhor, estamos escutando na estrada dos Guararapes, Marinha, eu e a esposa Isaíra e minha mãe Ruth Pimentel. É isso aí, e também estamos na escuta aqui em casa da Maris Silva Costa Viana, é, e a Anne Vitória, estão lá elas duas escutando aí, é, Daniel, por favor, Daniel, aí ó, né, estão lá em casa ouvindo essa programação. Deus abençoe minha esposa Damares, né, minha filha Anne Vitória, estão ali, né, na nossa casa ouvindo a programação. É, logo, nem conta. É, o genro tá lá animado, rapaz. Isso. É, verdade. Lá o Lucas, né? O Lucas, a sua família ali, o irmão Maurico, irmão Cleonice, que estão aí sempre ouvindo. Tá aumentando, rapaz, tá aumentando. Né? Aqui o irmão João Gomes também diz assim, a paz do Senhor, abençoado pastor. Estamos ouvindo a programação aqui da Dana Mary. Quero parabenizar os netos, gêmeos do pastor Luiz Carlos Sobrinho. Estão fazendo aniversário hoje. Olha, ele tá contando uma coisa aqui, ó, que tem bolo lá. É, rapaz, aqui, ó, viu? Os netos gêmeos do pastor Luiz Sobrinho estão fazendo aniversário hoje. E tá falando, entregou, é dois bolos. Você viu, sabe? É, um bolo de chocolate e um morango. É, desse jeito. Olha só, né? Que festa que vai dar, não? Isso aí, que benção, né? Um abraço também lá para todos os nossos irmãos ali da Vila Rural. É, tem um irmãozinho que sempre

0: né, nos encontra ali na igreja sede, ali, você fez o programa sábado, fiz o programa sábado. É, até eu já tinha esquecido, tinha feito, ele lembrou de mim. Não, então, vai um abraço aí para todos os nossos irmãos ali da Vila Rural, do Triângulo, né, onde ali o pastor Adonias está pastoreando, né, aquela, e aquela igreja está em construção, né, diz, ó, é igual o, um fala aqui, quem que fala sempre, o pastor Luiz Sobrinho, se você quiser mandar uma oferta, pode mandar oferta lá, né? É, vai lá na oficina do pastor Adonias, ali na garagem, é, deixa uma ofertinha lá para ele, ó, essa aqui é para construção da igreja lá do Triângulo, né? É, é, e, se, ó, e se quiser comprar o material de construção também, tá liberado, né, Daniel? É só mandar lá para a Igreja Evangélica Assembleia de Deus lá do Triângulo, com certeza eles vão ser abençoados e receber aí esta bênção que você tem. É, é pai. Então, fica faceiro, né? É, fica faceiro. Isso aí, igual, né? Lá em Ortigueira, uma vez o pastor estava lá fazendo a revitalização do templo lá. Ele falou, irmãos, vamos ter que comprar os bancos aqui. É, e cada banco custa tanto. É, e ali ele falou, né? Quantos bancos você vai dar? É, então, se foi assim, não, vamos ver o valor. Aí viu um valor lá, tal, dividiu-se ali, né, tal. Disse, não, tudo bem, peguei. Mas dá uma, sabe, uma sensação de, né, de alegria quando você chega na igreja, vê todos os bancos lá já, tudo colocadinho. Você, eu participei desse aqui, né? Então, é muito bom, né? É muito satisfatório você participar dessas obras aí da igreja, né? Irmãos, mais uma vez nós vamos falar aqui um pouco sobre o que está para acontecer na nossa igreja aí nesse final de semana, né? Então nós temos aqui no sábado o culto da UMAD TB. Então a partir aí das 19h30 horas, você pode estar ali cultuando a Deus, todos os jovens, jovens aí até 200 anos. Eu estou já prolongando essa data aí, né? Não, porque, rapaz, os homens estão vivendo demais. O ser humano está vivendo muito, rapaz. Então, aí, viu? Então, já não pode falar 100 anos, né? Igual diz a pastora Eunice que falou assim, você falando 100 anos, você tá, já está deixando alguém de lado já. Não, não pode. Então tem que ser... eu não escutei ninguém falar que tem 200 anos ainda, né? Mas se for ver ali, muitos já passaram dos 100, rapaz. 112, 120 e assim por diante, né? Então... Culto da Mocidade, da UMAD TB, a partir das 19h30 horas, né? Na nosso domingo, já falei aqui, nosso EBD, a lição que vai ser trazida aí, a lição de número 4. É, isso mesmo, a lição de número 4 vai estar trazendo para nós aí essa lição, cujo título é O Espírito que nos guia para além das fronteiras, ok? Professor vai ser o pastor Digian Miranda. Venha, irmão, venha participar conosco, venha cultuar conosco, venha, né, ouvir aí a palavra de Deus conosco, domingo, 9h, não deixe aí, né, não está programado chuva, né, nem sei se vai chover amanhã, mas se chover, ela vai de guarda-chuva mesmo, né, levanta cedo, ó, se você não for, né, vou mandar o Daniel ligar para você, isso aí, ele vai ligar para você e mandar você soltar o pulo, tá aí na igreja, né? É, e não, e vai perder o bolo ainda. E vai perder o bolo. Isso aí. Então, vai ser bênção, meu irmão. Você vai ver que você vai gostar. E você vai voltar conosco aí, participar juntamente conosco. Vai até pedir, ei, faça a minha inscrição aí na Escola Bíblica Dominical. E nós estamos ali com a maior satisfação recebendo você para estar junto conosco, né? Sempre temos, né, uma alegria de ver alguém ali começando de novo, né, ali na Escola Bíblica Dominical, porque essa escola não tem fim, meu irmão, essa escola ela não forma em um ano, tá, ela não forma em 10 anos, ela não forma em 20 anos, ali nós sempre somos alunos, passe 30, passe 40, passe 50 anos, sempre seremos alunos da Escola Bíblica Dominical, e é uma marca da nossa igreja, a Assembleia de Deus, já tem mais de 100 anos, Daniel. Essa igreja, essa escola tem mais de 100 anos também, pai.
1: Maravilha, é o que Jesus faz, é, né?
0: 115 é a Igreja Evangélica de Assembleia de Deus, né? É, vai fazer. Mas a nossa, a IBD, ela segue junto, segue caminhando, né? E é desse jeito, é uma marca. É, não, é jovial, né? É, então, 200, falei 200, rapaz. Então vai ser

Sempre jovem. E ali tem uma classe especial, né? A classe separada ali para os irmãos ali até os 100 anos, daí tem os até os 30, até os 15 e até os 5. E assim nós vamos. E tem umas classes especial também para as irmãs, né? Tem irmãs que não gostam de misturar muito com os irmãos ali, né? Aí tem uma classe especial ali para as irmãs estarem ali, né? Ouvindo e participando da palavra de Deus. Então não venha, meus irmãos. Não venha ficar em casa. Vamos consertar esse negócio, né? Não venha ficar em casa. Venha estar juntamente conosco ali, participando conosco da nossa EBD, ok? Então, meus irmãos, esses aí são os nossos avisos aí da nossa final de semana na nossa Igreja Evangélica Assembleia de Deus. Domingo à noite, tá? Domingo à noite nós temos ali, né, a pregação da Palavra de Deus com o nosso irmão Maicon, né, aqui fala Maicon Ferreira, isso, né, dali, que era de Ortigueira, né, agora é Triângulo Bob, agora é nosso aí, estará pregando à noite no culto da família. Então, meus irmãos, não fique em casa, venha estar conosco. E no domingo aqui, a partir das 12 horas, nós temos o quê? Encontro com Deus e Sua Palavra, Escola Bíblica no Ar, né? Pastor Mário Fagundes está aqui sempre, né, trazendo essa palavra, e juntamente com ele nesse domingo vai estar o diácono Alisson Alonso, ali da área 7, né, sendo aí o professor deste domingo. Amém, meus irmãos? Então liga teu radinho aí a partir das 12 horas da manhã e participe desta maravilhosa Escola Bíblica Dominical. E não deixe também de ir em todas as nossas congregações, estão de portas abertas aí para te receber aí, né, às 9 da manhã, às 9h30 da manhã e às 19h30 aí da tarde, da noite, para um grande culto, né, que Deus com certeza tem uma palavra para você. Silvio, o que você vai colocar para nós escutar agora aí? Você está até animado. Quem que é o Chico? O primo, o Chico? Então solta lá.

0: Amém, amém, amém. E aqui também está a irmã Cirlei dizendo boa tarde na paz. Mando um abraço para minha filha Thaís, que amanhã vai fazer Niver. Olha, Deus abençoe. Yeah! Ela é lá da área 2. Né? Vai fazer Niver. Isso aí, né? Olha, já limpei a caixa aqui, rapaz do céu. Já limpei aqui, tá tudo certo. Já não tá mais verde. Já madurou. Já madurou tudo aqui, já não tá mais verde o negócio aqui, né? Isso aí, então quer dizer que nós vencimos. Vencimos aí, né? Não, preteou. Porque aqui preteou, né? Preteou o negócio aqui. É isso aí, meus irmãos. Que é uma alegria, né? Nós estamos aí com os irmãos. É, satisfação. Ih, só porque eu falei, apareceu mais aqui, ó, viu? Ó, mas não tem problema,
1: nossa,
0: não.
1: Que barbaridade.
0: É, rapaz, isso aí, né? Deixa eu ver quem que é esse daqui. Tá mandando, Claudinei, é, o Claudinei da Silva diz assim, boa tarde. E eu falo, boa tarde, né? Deus abençoe você. Rádio Nova Mensagem, boa tarde do Rádio Nova Mensagem. Então, boa tarde pra você também. E para todos os nossos irmãos aí, que estão ouvindo, você que é aqui da nossa cidade de Telêmaco Borba, você que é aqui da nossa região, né? Região aí que tá na nossa circunferência aqui, né? Vamos dizer assim, ali na região de Tibagi, Ortigueira, Reserva, Imbaú. Vários irmãos aí, rapaz do céu, faz hora que não participa mais. Ô Quati, você tá dormindo aí? É, o Quati acho que tá dormindo, a mãe senhorinha, né? Não participar do programa. Eu deixo você cantar aqui, meu Coti. Pode cantar.
1: Ah, que saudade.
0: O Daniel não deixa? Eu deixo. Pode cantar. Mano. E o Daniel? O Daniel ficou brabo ali, né? Mas pode cantar que eu deixo. Não tem problema, não. Né? E outros irmãos aí, né? Que participam sempre. O Paulinho aqui tá sempre participando, dizendo assim: não, ô Coti, canta pra nós aí. Viu, ô Daniel? Você tá perdendo, Daniel. Você tá perdendo aí. É. É, cantar é bom, rapaz. Diz que quem canta, só quem tá alegre que canta. É, então, é. Então, é, né? Não, se, aqui é a igreja evangélica. Ele é crente da igreja evangélica. É dentro, ele pode cantar aqui, não tem problema, não. Então, nós estamos na delegando aqui, né, Silvio? Delegando aqui. Pode cantar assim, não tem problema, não.
1: Cuidado!
0: Né? Então. E, é, viu só? Todo mundo com o Daniel. Não, brincadeira, né? Brincadeira, né? Brincadeira. Você sabe que nós continuamos amigos, né? É. Então, glória a Deus por isso, né, meus irmãos? É alegria aí, glória a Deus, porque temos aí essa oportunidade de estar juntamente com os nossos irmãos. Às vezes eu sinto falta, né? Passa um tempo assim, fala assim, mas puxa vida, faz tanto tempo que eu não vou no rádio mais. Eu quando eu vi, só passou umas 2 semanas, sabe, Daniel? Não passou
1: que
0: tanto
1: saudade.
0: Tempo. Né?
1: É, dá uma ai, saudade ai,
0: do
1: ai.
0: Rádio. É. É, ele fala assim, não, porque eu não peço, eu deixo lá, né? Deixa Deus te usar, né, Daniel? É. Não, será que ele vai te chamar? Não vai chamar. Então, amém, Jesus. Glória a Deus, né? É, ó, Dr. Denis Gibson. Conhece esse, Daniel? Ó, Daniel, conhece o Denis Gibson. Eu ainda não tive oportunidade, mas já ouvo, né? Já ouço falar aqui há bastante tempo. Que benção, né? Ele, boa tarde, manda um abraço a todos aí.
2: Aquele abraço!
0: Então vai um abraço aí pra todos aí do Dr. Denis Gibson. É filho do Gibson. Isso, do ex-prefeito Gibson, né? Então, doutor advogado aí, né? Então, vai um abraço pra todos que estão aí. É, ele mandou um abraço pra todos que estão ouvindo aqui em Telêmaco Borba e também lá na Austrália, você viu? Tem irmã aqui de Telêmaco Borba que mora lá na Austrália. É, e não só nos United States of America também, tem uns lá, e em outros lugares, até o outro, quem não participou aqui, o Fernando, né, não participou, mas de vez em quando ele

liga lá da China. Estamos aqui falando brasileiro, é claro, mas lá da China. Eu vi a Betela também? A Betela, a esposa do pastor Mário Betela. E está ouvindo, que Deus abençoe, né? Que Deus abençoe aí a todos os nossos irmãos que estão na audição da programação, né? Mais uma coisa aí, Daniel? Tem um áudio? Então, manda um áudio lá.

0: irmã Elis, que está sempre participando da programação, né? Ela não falhou, viu? Ela não falhou, Jamil, parceiro. Ah, o Jamil já esqueceu de nós. O Jamil agora só quer comer farofa lá só. Uhum. Nem manda mais nada. Não vou falar com o irmão David de nada. É, desse jeito. Mas Deus abençoe, estamos aqui do mesmo jeito. Ela, a irmã lá disse assim, aí eu viro a Petela e disse assim: eu ofereço pro meu filho William, que faz nível da manhã. Rapaz, o que vai ter de bolo, hein? Esse da manhã que estão dizendo aqui. É nada, mas eu convido mais pra não ir. Iane Neto foi dia 22. Como diz, é igual, né? Tem um, diz que fala assim, ó, quando você não é convidado, tem dois convites, né? Um pra você não ir e pra outro pra você não insistir. Não, desse jeito. Aí você vai assistir. Não, porque se for na última hora, você não vai, porque daí não deu tempo de comprar presente, né? Daí você não vai mesmo, né? Aí, imagina chegar lá e ainda apanha. Cadê o presente, né? Ó, você vai na festa do aniversário de criança, por exemplo. Hein, Daniel? Eles não olham pra você na hora que você chega. É, eles... Cadê o pacote, né? Cadê o pacotinho colorido ali, brilhante ali na mão? Não tem, né? Aí eu fico meio decepcionado, assim. E eu sempre falo pra minha esposa, eu sempre falei pra ela, ó, presente de criança é brinquedo. E ela, como diz, não, eu gosto da roupa. Você fala assim, não. A criança, se ganha roupa, ela não fica alegre. Ela fala assim, ah, roupa? Né? É, mas se você vir com qualquer carrinho daquele Hot Wheels lá, rapaz, fica faceiro, fica alegre, né? Desse jeito. Não, mas fazer o quê, né? Mas tudo serve, né? Tudo pode ser. O aniversariante ali, ele não pediu nada, então o que vim é bênção. O que vem é lucro, né? E depois, pra nós, a festinha ali também é outro lucro, né? É o refrigerante, é o bolo, é o kisuke. Lembra do kisuke? É, pai, é. Amarela, vermelha. Pegava o canudinho de batatinha lá no canto. O pão com. É, o pão lá com sardinha em cima. O bolo com aquela bolinha brilhando. Rapaz,
1: Que delícia.
0: Será que. É, e o tamanho do bolo, né, Léo? Era quase o tamanho da mesa, assim, né? Que servia. Rapaz. Agora não, agora você vai lá e aquele fiapinho assim, não, porque é sobremesa. Não é pra encher barriga. É, desse jeito. Desse jeito, né? Mas Deus abençoe a todos que estão aniversariando, né? É isso aí, a festa é pra vocês, é de vocês, né? Que Deus aí abençoe a todos os aniversariantes, que dê muitos anos de vida, muita felicidade, né? Pra essa gente boa aí, né? Que Deus continue abençoando com muita saúde e que você alcance aí os seus sonhos, que se realizem de uma forma especial na vida de vocês. Bem, meus irmãos?
2: Hoje é teu aniversário.
0: Isso aí, Silvio, isso aí.
2: Parabéns,
0: os parabéns aí para todos os nossos aniversariantes, né?
2: Que alegria inunde o teu ser.
0: Isso aí, vamos orar também? Vamos fazer aquela oração, logo em seguida aí estaremos encerrando a nossa programação. A mãe Lídia já chegou ali, né, para fazer a sua programação. Oremos então, Senhor Deus, Pai Todo-Poderoso, na tua presença, Senhor, eu me coloco agora, Senhor, te louvando, agradecendo, bendizendo o teu nome, Pai. Obrigado por essa oportunidade, por esse momento, Senhor, de confraternização com os nossos irmãos, trazendo aqui esta programação da nossa Igreja Evangélica Assembleia de Deus e também, Senhor, trazendo aí a programação da nossa igreja para este final de semana. Abençoa, Pai, cada irmão, cada ouvinte que estão ligadinhos conosco. Abençoa, Senhor, a Deus, esta hora do almoço, a hora do café, a hora da janta, né? A hora do dormir, do levantar, seja com cada um, Senhor, aquele que está doente, que receba aí a cura de Deus, a cura do Senhor Jesus, que alcance o milagre de Deus para a sua vida, receba de Deus aí um renovo para aquele que está desanimado, que venha estar, né, sempre em pé, levantando, não deitando, não caindo, mas esteja sendo levantado aí por Deus, por Jesus, pelo Espírito Santo de Deus. A Bíblia diz que levanta-te e resplandece, porque este é o propósito de Deus.

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Que diremos, pois, a estas coisas? Se Deus é por nós, quem será contra nós? Pai maravilhoso, nós te louvamos, te exaltamos e te bendizemos, porque mais uma vez nos trouxestes aqui, neste lugar, Pai, que tem sido uma fonte, tem sido uma despensa, um lugar onde se guarda bênçãos, onde se reserva coisas boas. E pela tua bondade e misericórdia, o Senhor traz aqui as pessoas para repartir dessa despensa através destes microfones. A tua bênção, a bênção que enriquece e que não acrescenta dores. É esta bênção, Deus, que eu quero participar e também compartilhar com esses ouvintes, os ouvintes mais seletos deste rádio. São aqueles que abrem seus ouvidos e ouve aquilo que o Senhor quer dizer. Como disse a tua palavra, quem tem ouvido, ouça o que o Espírito diz. Então, Senhor, esses nossos ouvintes têm ouvidos ungidos e aguçados para ouvirem a tua voz, porque é a tua voz que diz, é a tua voz que fala aquilo que precisamos ouvir. Então, Senhor, que eu seja, não por meus merecimentos, mas por tua misericórdia, um canal, Senhor, de bênção nesse horário. Porque em todos os horários que teus servos e tuas servas têm passado por aqui, eles não vêm com outro intuito a não ser abençoar vidas. E o Senhor tem me colocado nesse pacote também, junto com eles, para que neste horário eu possa, Senhor, compartilhar a tua bênção com esses amados e essas amadas. Te agradecendo, Senhor, por esta semana ou mais esta semana. Entre tantas que o Senhor já nos deu na face da terra, que até perdemos as contas. Porque muitos e muitos dias o Senhor nos deu sem nós merecermos. Porque nunca merecemos e nunca vamos merecer a tua bênção. Mas tu nos as dar, porque o Senhor é bom. Ó Deus, e sem acrescentar nenhuma dor para nós, nenhuma dívida, nenhum acúmulo, mas o Senhor nos dá por tua bondade e o teu amor. E eu quero que essa bênção alcance, Senhor, teu filho e a tua filha, que faz desse horário um culto como dos demais. E que nesse culto, Senhor, nós sejamos diretos e não venhamos, Pai, aqui falar de nós mesmos, porque de nós mesmos não temos nada, mas venhamos falar do Senhor, porque o Senhor é tudo em todos. E assim sendo, Pai, nós te louvamos por poder servir um Deus tão maravilhoso como o Senhor. Apesar, Deus, de não sermos merecedores, como sempre eu digo, mas o Senhor ter nos escolhido. Como diz a tua palavra, não fostes vós que me escolhestes, mas eu escolhi a vós. Deus, então, Pai, não temos palavras para dizer, porque eu, se fosse o Senhor, não me escolheria, jamais me escolheria para tão grande obra. Mas o Senhor, na tua grandeza, achou por bem de me escolher para que aqui eu viesse mais uma vez. Aqui cheguei por tua misericórdia, não sei se chegarei até o fim dessa programação, porque minha vida está nas tuas mãos,
Mas enquanto estivermos aqui nesse horário, Pai, nós queremos que o Senhor esteja em nós, apareça em nós, fale por nós. Porque se assim não for, em vão será a nossa vinda aqui. Ó, amado Senhor, aquele irmão que está triste, Pai, por um ou outro motivo. Eu sei que tem pessoas tristes, porque o mundo é um prato sortido, enquanto uns riem, outros choram. Enquanto uns agradecem, outros reclamam. E enquanto, Senhor, um tem, outro não tem. Mas o Senhor que pode, Senhor, não só ver tudo isso acontecendo no mundo, mas o Senhor tem solução. Para aqueles que estão muito alegres, o Senhor tem uma solução. Porque muita alegria também é problema. Porque é na muita alegria que o copo ferve, como diz a tua palavra. Que o vinho fica mais vermelho e que as violências acontecem. E também é na muita tristeza, na esperança longa, que os ossos apodrecem. Pai, mas que nada disso esteja acontecendo. Aqueles que estiverem muito alegres, que saibam dominar essa alegria e saibam agradecer a Ti por essa. Ó Deus maravilhoso, e aqueles que estiverem muito tristes, que não venham cometer loucuras, tirando suas próprias...

as vidas ou blasfemando de ti, mas que tenha o espírito controlado, Senhor, como Jó, que controlou o seu espírito, e a tua palavra diz que ele não pecou contra ti com palavras, mesmo na lepra, mesmo no desprezo da própria mulher, que é a única que sobrou de sua família. Mas ele não blasfemou e ainda disse: na minha carne ainda o verei. E assim aconteceu, porque ele usou a sua boca para profetizar para ele mesmo o bem que ele via no Senhor. Pai, então que nós possamos ver o bem em ti, mesmo que as coisas estejam mal e que estejam indo de mal a pior, mas que nós possamos ver o bem e passar por cima e superar o mal. Porque se nós conseguirmos superar o mal, já é uma grande vitória para nós. Porque nós não resolvemos problemas, porque nós somos o problema. Mas o Senhor resolve, e o Senhor nos ajuda, e o Senhor nos prospera, e o Senhor nos cura, e o Senhor nos abençoa. Pai, veja esse irmão, Pai, nesse leito de dor. Oh, Deus querido, veja, Senhor, veja o seu rosto descaído, Deus, as suas lágrimas rolando pelo seu rosto. Oh, Senhor, resolve esse problema, Pai. Pai, fala com ele, Pai. Fala com ele, Pai, porque o Senhor pode falar em todas as fases da nossa vida. Essa irmã, Pai, que está gemendo de dor, nesta cama de hospital, nesta cadeira de roda. Ah, querido Senhor, derrama sobre ela, Pai, a tua unção, a unção da cura. Este pobre jovem que está atrás dessas grades. Ah, Deus, como ele tem sofrido, o Senhor tem visto. Mas o Senhor é o juiz que julga retamente. Senhor, se esse moço deve, se esse homem deve ficar aí, ajuda, Senhor, ele a entender e a voltar-se para ti, para que o seu tempo passe rápido. E esse que não deve, que o Senhor o abençoe na tua justiça, para que ele seja absolvido, porque o Senhor conhece, Senhor, quem é e quem não é. Nós nos enganamos com aparências, mas o Senhor não olha como homem. O Senhor olha o coração das pessoas. Essa porta fechada, Senhor, para esse teu servo, que é tão fiel a ti, que é uma pessoa justa, e que nós achamos que é uma injustiça este irmão estar com a porta fechada e estar passando dificuldades. Mas, Senhor, não deixa faltar o pão na sua mesa, o remédio, Senhor, que ele precisa, que a sua família precisa. Não deixa faltar, Senhor, o recurso para que ele não venha ficar no escuro por não poder pagar sua luz. Que não venha, Senhor, ficar com sede por não poder pagar a sua água. Senhor, atende esse teu servo. Atende ele, Pai. O Senhor sabe, Deus, que enquanto ele pôde, ele dizimou na tua casa, ele ofertou na tua casa, não para o Senhor, porque o Senhor não precisa. O Senhor é dono do ouro e da prata. E se nós ofertarmos, o Senhor é Deus. E se não, o Senhor continua da mesma maneira. Porque o Senhor não precisa de nós, mas nós precisamos do Senhor. Então, Pai, segundo a necessidade do teu filho e da tua filha, estenda aquela mão que só o Senhor tem. Ó Deus, que o teu profeta disse que elas não estão encolhidas, mas que estão estendidas, aquela mão que o Senhor já me mostrou, arrebentando aquela porta e entrando naquela UTI, ressuscitando aquela menina. É aquela mão, Senhor, que nós queremos, Pai, e que nós cremos, Deus, se estenderá nesse momento, nesse quarto, nessa cama, Deus. Que se estenderá, Senhor, para esse teu filho, e que abrirá uma porta para ele. Uramanaiasu, Deus maravilhoso.

0: Deus maravilhoso, mostra-te a esse teu filho, Pai. Revela-te a essa filha tua, Senhor. Oh, Deus, maravilhoso e santo, e venha fazer acontecer um milagre, aquele milagre que vem da tua parte, para a glória do nome de Jesus. Entra na casa desse teu filho, se é que o Senhor ainda não entrou. E se o Senhor já está dentro dessa casa, continua, Senhor, fazendo companhia para esse casal, para essa criança, para esse idoso, Pai. Continua para a glória do nome do Senhor, nesta casa. Assim pedimos e agradecemos. Queremos te agradecer, Senhor, pela vida do Daniel, pela vida do irmão Silvio, que aqui está conosco e que vai cuidar, Senhor, desse trabalho, porque esse trabalho que o Senhor pôs na sua mão não é dele, mas é seu. Então, Pai, que ele seja e continue sendo uma bênção, porque o Senhor disse, sê tu uma bênção. Em nome de Jesus te louvamos e em nome de Jesus te agradecemos, agora e sempre, Senhor. Amém. Glória a Deus.
1: Nesse ano de 2026, já se passaram 17 anos

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1: 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Faça um milagre em nós. Boa tarde. Boa tarde, a paz do Senhor. 14 horas e 29 minutos. 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E estamos aqui dando, não é? Mais um pouquinho, mais um tostão dessa voz maravilhosa. Ah, a Irmolita se gabando, eu estou mesmo. Porque essa voz não é minha, é o Senhor que me deu. E essa que o Senhor deu para você também é maravilhosa. Porque muitos queriam e querem, mas não conseguiram. Mas nós estamos aqui, meio gaguejando, mas estamos falando para a glória do nome do Senhor. Para quem? Para vocês. Para vocês, os nossos queridos irmãos e irmãs, que todo sábado estão junto conosco, aonde mesmo?
2: As ondas do rádio.
1: As ondas do rádio.
2: As ondas do rádio.
1: As ondas do rádio. Pois eu quero que o nosso querido ache aquele homem. Eu gosto que aquele homem fale, que a voz dele é muito bonita e a Késia também fala, não é? De vez em quando lembra onde é que vocês estão. Nas ondas do rádio, é nós. É. Mali de Trindade, aquela veinha do rádio, ardida, que nem só ela, que nem pimenta cambari. É? Mas estamos aqui. E hoje com uma pessoa diferente entre nós. Um moço muito bonito, muito maravilhoso, que se chama Silvio. É. Boa tarde, Silvio. Paz do Senhor. E ele ainda está por aqui. Vai sair o nosso, né? O nosso Daniel. É o nosso pão de cada dia. E ele, né? Está ali tudo arrepiadinho. Parece que está com medo, não sei do quê. Acho que ele passou a mão de trás para diante do cabelo e deu uma arrepiadinha. Né? Mas. E está querendo que eu diga que ele está mais bonito do que o Silvio. Mas eu não vou dizer que não, para não ofendê-lo, né? Mas que está quase igual ao Silvio. Já ficou bravo, já ficou bravo. Então, amados, nós estamos aqui com esses meninos maravilhosos que o Senhor mandou aqui, preparou eles para que esse som, né, para que nós chegue nas ondas do rádio até você, senão nada feito. Olha lá onde é que nós estamos.
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1: Exatamente, obrigada, meu filho, obrigado. Então, Deus nos deu mais uma semana. Nessa semana, não é? Nós fomos, graças a Deus, abençoados. Tivemos, né, momentos bons, alegres. Tivemos alguns momentos meio assim, meio esquisitinho, mas superamos. Superamos, mas hoje, para a glória do nome do Senhor, eu posso, né, não ostentar, porque não estamos aqui para ostentar. Mas agradecer a Deus, porque eu já tive na casa dele

0: pessoas maravilhosas. Eu estive de manhã na casa do irmão Luiz Carlos, comendo bolinho, juntamente com a irmã Maria Luísa.
1: Que delícia!
0: Sabe aqueles bolinhos redondinhos, feitos na graxa? Tivemos cedo comendo com o irmão Luiz Carlos, a irmã Maria Luísa. E foi uma bênção, né, Luiz? Deus te abençoe, meu filho. Não esqueço de você. Menino maravilhoso. Que Deus está dando a ele condição de superar as dificuldades. Porque é assim, irmãos. A vida, ela é cheia de dificuldades. Mas se nós pudermos superá-las, já está longo de bom. E no meio da semana eu estive na casa da irmã Marilda Trindade, do Moisésinho, meu sobrinho querido, e já comi pão de casa feito com sei lá, esqueci o nome. Aquele troço de copinho lá, aquele coisa branco lá, o que é? Como é que diz para aquele troço lá?
2: Requeijão.
0: Requeijão.
3: Ui, delícia!
0: Então, requeijão feito pelas mãos do meu sobrinho Moisés. Se vocês quiserem comprar um requeijão feito pelas mãos de um Masterchef, converse com Moisés Matheus Trindade, que ele sabe fazer, mas ó, a ponta da língua. Fantástico. E não só requeijão, tudo, nhoque. Esses dias fui lá almoçar com eles, ele fez nhoque para mim. Então, vai mesmo, filho. Vai, ganhe mais o coração da tua esposa, mais do que você ganhou, porque não há coisa para agradar mais uma mãe e uma esposa do que ter um homem cozinhando na cozinha. Não só fazendo bagunça na casa e sujando prato, sujando meia, sujando mais coisas e jogando lá para a mulher lavar. Né? Então, eu já disse que o Moisés é o Jacó da minha cunhada Marilda. Lá em casa eu tenho um Jacó também que lava até a louça para mim, mas comida ele não faz. Você sabe até quem que é, né, Daniel? O meu pai, o meu filho e meu pai.
4: Ai.
0: Então, foi Deus, né, que nos deu essas bênçãos durante a semana. E temos, né, irmãos, momentos que não nos agrada muito, mas nós temos que sermos equilibrados pela palavra do Senhor para sabermos nos portar em cada momento desse. Quero dizer pro meu querido Canarinho, Adilson Camargo, que nós estivemos aí na sua casa, filho, juntamente com o irmão Juarez. Mas você não estava em casa. Mas a vizinha viu nós chegarmos lá. E nesses dias, se Deus quiser, quero ir. Hoje eu queria ir aí na sua casa, porque eu venho vindo de uma festa. Bem pertinho, aconteceu aí, bem pertinho da tua casa, Canarinho. Na casa do irmão, do nosso querido irmão Calvino e da irmã Zinedir. Fomos lá comer aquele almoço. E pense que a irmã Zinedir também é uma mulher privilegiada que tem um Jacó na casa dela. Irmão Calvino é terrível. O Daniel sabe, irmãos, fica aqui só com inveja. Ficou com inveja de eu dizer que o Silvio era muito lindo, já disse que ele era mais. Agora falei que a Zinedir tem um Jacó lá, disse que ele quer ser um Jacó também.
5: Meu Deus do céu!
0: Se esforce, porque não é fácil, hein? Mas a gente não fica com inveja dessas pessoas, mas a gente fica alegre junto e participa da alegria delas comendo as comidas que esses jacós fazem, né?
4: Uhum.
0: É mesmo. Que Deus abençoe, irmão Zinedir, irmão Calvino, que estão lá juntamente, né, com a família Trindade e Cruz e Santos, tudo misturado, né? É uma misturança de sobrenome. Mas a intenção é uma só, louvar a Deus. Estão lá com violão, com não sei o que mais, cantando lá na casa da irmã Zinedir. E olha o pastor César. Eu ouvi um boato lá que diz que tem gente lá querendo ir para a sua igreja. Querendo ir para a sua igreja, porque gosta muito do irmão Calvino, porque o irmão Calvino trata muito bem a gente lá. E daí diz que está querendo ir para lá, para a tua igreja, pastor César, só para sempre estar filando boia na casa do irmão Calvino. Não deixe. É, isso aí não é amor puro.

0: é amor interesseiro. Mas sendo cada uma vez por ano dá, né, pastor? Deus abençoe, irmã Zenidir querida, irmã Maria Miranda. E os irmãos que estão lá, a irmã Nelci Cruz, a Simone, Nezias, Roama, Luara, estão lá fazendo uma festa naquela casa. E eu tive que sair, não é? Tive que deixar a festa pela metade e chegar aqui para nós continuar a festa nas ondas do rádio. É, não vou voltar porque vou sair daqui quase na hora do culto. E hoje nós temos o culto, né? Que os jovens vão dirigir, os jovens, os adolescentes. Eu acho que é os jovens. Mas seja quem for, você é convidado. Seja dirigido pelos jovens, ou pelos adolescentes, ou pelas crianças. As crianças já foi sábado passado. Nossas crianças queridas. E eu quero saber onde é que você está. Conte para nós onde é que você está, para nós mandar o brinde depois para você, que nós, né, prometemos no sábado passado. E daí fiquemos de trololó, trololó, trololó, e quando vimos, tinha passado a hora de fazermos o nosso sorteio. Culpa do Daniel, né? Fica falando sem parar no meu ouvido, me confunde, me atrapalha tudo. E eu esqueci do... Mas hoje, Silvio, veja se você não age que nem ele. Tá bom?
1: Uhum.
0: Silvio, dá um alô pros ouvintes aí. Diga boa tarde. Nós vamos fazer uma pergunta hoje sobre o Daniel e o Silvio. Vamos fazer uma enquete. Escutem lá. Paz do Senhor, irmão Silvio.
2: Paz do Senhor, irmã Lídia. Deixa eu só voltar um pouquinho aqui. Isso. A paz do Senhor Jesus, irmã Lídia. A paz do Senhor, nosso irmão evangelista Daniel. E a paz do Senhor, ouvintes aí da programação, nas ondas do rádio.
3: Perdi o trono.
2: O irmão Daniel. O irmão Daniel está um pouco chateado aqui, ouvintes.
0: Mas... reclamando, né?
2: Tá, ele tá. Ele ficou um pouco chateado aqui, né? Ai, ai. Mas é assim mesmo, irmão Daniel. É assim mesmo, né? As provas vêm, é nessa hora que a gente precisa permanecer.
0: Né? Ser firme, né?
2: Isso, com coração puro, hein?
0: É. E daí, irmão filho?
2: Irmã Lídia, que maravilha, né? Ouvir aí os irmãos ouvindo, os ouvintes que estão ouvindo aí a sua programação. Já tem alguns mandando mensagem, mandando áudio, participando. Sim. E sempre nós estamos ouvindo em casa, irmã Lídia.
0: É.
2: E a gente vê que é uma maravilha, o povo participa, né? E o Daniel também participa bastante aqui, né? A gente
0: é verdade.
2: Vê que ele atravessa bastante aqui, né? Ele tem horas que até parece que é ele que está apresentando o programa, mano. É, brincadeira, né, irmão Daniel? Mas é uma maravilha, irmã, essa programação, que você tem alcançado milhões de pessoas, né? E o nosso irmão Daniel, Deus. E um ótimo sonoplasta técnico aí, né? De som aí, né? E a gente, sim, os ouvintes sabem que tem chegado sempre o melhor no lar de cada...
0: Graças a Deus.
2: E não somente na questão técnica, mas principalmente espiritual, né, irmão Daniel?
0: Verdade, graças a Deus. Então, esse é o irmão Silvio, para quem está aí na live, que nós já temos pessoas na live, vendo o irmão Silvio. Daí vocês vão confirmar conosco que a gente não está mentindo, que ele é uma pessoa maravilhosa. E o Daniel sempre foi, né? Sempre foi, sempre será. Tudo bem que ele já está aposentando, né, filho?
3: Mais 2 anos.
0: É.
3: Não vou entregar chuteira, não.
0: Não? Diga um boa tarde, um tchau, sei lá, para os ouvintes, Daniel. Hoje eu vou dar uma folga, um privilégio para você.
4: É mas para mim é um privilégio.
0: Boa tarde, paz do Senhor.
4: Paz do Senhor, irmã Lídia, paz do Senhor Silvio aí, mas para mim é um privilégio, né, estar aqui no programa Nas Ondas do Rádio. O horário de maior audiência do horário, né?
0: É, nesse horário. Nesse horário, o Daniel era... o melhor, né? Porque de agora em diante já é o Silvio.
4: Eu tô passando o bastão para ele. Eu tô passando o bastão.
0: Tá passando o bastião para ele.
4: Então, gente, a paz do Senhor aí, que Deus ilumine grandemente todos vocês aí, que Deus venha derramar chuva de bênçãos em vocês. Eu sempre costumo falar assim, irmã Lídia, quando tem chuva de bênçãos, nós devemos sair com o guarda-chuva ao contrário. É. Que as bênçãos ficam retidas no guarda-chuva e a gente toma posse de todas as bênçãos que Deus sempre nos tem dado aí, nos privilegiados, né, com essas bênçãos, que ele quer a saúde, quer esses amigos como o Silvio, como a irmã Lídia, que eu aprendi a admirar muito aí. E como disse, só não fui adotado por ela, mas o Gilberto Fernandes, que tá ali, já foi adotado.
0: Ah, tá ali.
4: É o Gilberto Fernandes.
0: Não, mas você não, é não foi adotado porque você não quis.
4: Eu não pedi.
0: Porque eu não adotei ninguém. Eles que se adotaram.
4: Eles se adotaram.
0: Eles que adotaram eu como mãe deles. O Horácio, o Gilberto.
4: Eu,
0: e tantos eu... outros, né?
4: É.
0: Tantos
4: viu?
0: Outros. Olha que ostentação.
4: Você viu que a mãe... A irmã Lídia é uma mãe de multidões aí, né?
0: Sou Sara e... Uhum. Mas sou mãe de uma
4: de multidões
0: meia dúzia,
4: aí,
0: uma
4: né?
0: meia dúzia.
4: Então, gente, aí que Deus ilumine grandemente a todos vocês mesmo. E lógico, bem de agosto eu estarei de férias aí, né? Mais uma semaninha, eu mesmo de agosto estarei de férias. Descansar um pouquinho a cabeça aí. Pra dar um... Pra voltar rejuvenescido aí, novamente. Mas vou deixar...
1: Que
4: eu vou deixar
1: último.
4: Eu vou deixar a irmã Lídia em boas mãos aí, o pessoal, o Silvio aqui... Tá vendo, irmã Lídia, tá vendo que ele tá fazendo tudo sozinho aqui, eu só tô olhando.
0: Não.
4: Eu só tô olhando só.
0: Que é bom então, já nasce feito, né,
4: filho? É, você viu, né? Então, gente, que Deus ilumine grandemente a todos vocês. Eu quero que Deus derrame chuva de bênção em vocês aí. A irmã Lídia está aqui já com o pessoal aqui chegando aqui. Graças a Deus, né? O pessoal tá chegando aqui no programa da irmã Lídia nas ondas do rádio. Nós estamos aí, né? Prestes aí a sair de férias, mas com certeza irão ficar em boas mãos. Pode ter certeza disso aí, tá bom? Que Deus ilumine grandemente a todos vocês. Irmã Lídia, é pra mim uma honra estar com você, embora hoje eu já comecei. Hoje ela já começou elogiando demais o Silvio e já fiquei com ciúmes mesmo. Não foi inveja não, irmã Lídia, foi ciúmes. Eu fiquei com ciúmes, não foi inveja não, tá? Eu não sinto inveja, sinto ciúmes.
0: É.
4: Eu sou ciumento. Eu sou ciumento. Não inveja.
0: Mas se for só ciúmes... E não for ciúmes
4: possessivo
0: né? É, Deus está no meio.
4: Não,
0: sabe
4: eu divido, eu divido a irmã com ele. Pode ficar tranquilo, então eu divido,
0: tá
4: irmã. Pode ficar tranquilo, eu divido.
0: Então tá bom. Porque se for só ciúmes que não seja possessivo, Deus está no negócio, porque o Senhor disse um dia: não sabeis vós que sois templo do Espírito Santo, que o vosso corpo é templo do Espírito Santo. E que o Espírito tem ciúmes. Já leram esse versículo?
4: Sim, sim.
0: Então o Espírito Santo tem ciúmes de nós, porque o nosso corpo é uma casa dele, né? E ele tem ciúmes, mas ele não é aquele ciúme possessivo. Então vocês podem ter ciúme, mas desde que não seja possessivo. Mas então, inveja não.
2: Aprendendo aí, Daniel.
0: Só se for inveja santa, mas não tem inveja
4: santa.
0: Não
4: tem inveja santa.
0: Né?
4: É
0: então
4: coisa
0: não
4: que,
0: pode ter.
4: É a mesma coisa que milagre, meio milagre. Não existe meio milagre. Existe
0: não
4: milagre,
0: não é. Então, nem que seja santa, não fique invejosa.
4: A tal da invejinha santa aí não existe.
0: É
2: olha,
0: verdade.
2: Se conforme, né?
0: Se conforme.
4: Maneja, tá perdoada.
0: Então,
4: tá perdoada.
0: Deus abençoe, Daniel. Uma boa férias. E a Damares, né? Deve estar orando e jejuando lá para suportar. O Daniel, as férias do Daniel lá, que deve ser terrível, né? Né, Damares? Mas Deus vai te dar força, minha filha. Tá bom, filho?
2: Irmã,
0: o Senhor te ajudará.
2: Irmã Lídia, eu ouvi o irmão Daniel, né, e a irmã comentando aqui, a irmã, questão de adotar, mas eu acredito, irmã, que pelos ouvintes que tem, uma cidade que a irmã já está sendo mãe desse povo, né?
0: Deus
2: queira. Aí a mãe de multidões. Deus não é Sara, mas é a mãe de multidões, né? Não só da cidade, mas quantos ouvintes que desde criança ouvem, né? E ouvem, irmão Daniel, inclusive, eu não consigo guardar muito na minha mente, na minha memória, assim, né?
0: Uhum.
2: Mas eu sempre ouço a irmã contando testemunho lá dos tempos que ela tinha que caminhar longe, e era uma dificuldade, né, irmão?
0: Hoje nós estávamos testemunhando lá, mas eu já apresento uma princesa que acabou de entrar aqui. Nós estávamos testemunhando lá, porque a vida do crente é um testemunho, né? Então, a gente se reúne numa casa para orar, temos um testemunho. Se vamos numa casa que tem alguém enfermo, temos um testemunho de alguém que estava com aquela enfermidade e Jesus curou, e hoje está por cima, né? Passou aquela enfermidade. E quando para cada coisa nós temos um testemunho, né? Então, hoje, com a irmã Zenidir, a gente estava lembrando. Ela ainda tem, né, o que fazer, mas eu já não tenho mais. Mas do tempo que a gente tinha cabelo, então, o que a gente fazia? Para ficar ali bem lisinho, a gente, né, após lavá-lo com sabão de cinza, porque não tinha shampoo, e se tinha, a gente não conhecia, porque não podia comprar. Mas aí, né, enrolava e saía no sol, e alguém vinha e passava o ferro naquele pano por cima do cabelo, que estava enrolado, passava o ferro cheio de brasa.

0: passava aquele ferro cheio de brasa, cheio de cinza também, jogando cinza, e para ficar bem lisinho. Então a gente já usava chapinha naquele tempo.
1: Veja, né?
0: Como eram testemunhos, né? E a gente tem esses testemunhos, né? A gente não tinha microfone para falar num culto de ação de graça. O que que a gente fazia? Subia num barranco e os outros ficavam lá embaixo e escutavam a voz da gente. Então, esse negócio de falar assim, eu não posso, eu não tenho dom, eu não tenho isso, eu não tenho vocação, e eu não sei fazer, porque não sei o quê, porque eu não posso. Olha, não, me desculpe, mas eu acho que se esforçar um pouquinho, pode. Pode, porque como é que a gente dava jeito para tudo, não é? A gente engomava roupa, meu Deus do céu. Hoje eu não quero nem pensar naquilo, engomar roupa. E daí eu ganhava uns trocadinhos, um pouquinho, michuruca lá, para lavar e engomar as roupas das ricas lá da Harmonia. As pessoas lá da diretoria da Clabin. Eles traziam na casa da gente, a gente ia lá no Rio lavar aquelas roupas chiques. Se eles soubessem onde é que a gente lavava, acho que eles nem traziam para a gente. Antes ainda a gente ia buscar as roupas na cabeça, vinha uma trouxa com outra trouxa na cabeça, né? Mas depois eles ficaram com dó e levavam ali na beira do asfalto e deixavam aquelas trouxas de roupa para a gente lavar no rio, depois engomar e passar com ferro a brasa. E às vezes aí dava um ventinho, tava a brasa estava morrendo, vinha aquelas cinzas, sujava a roupa, tinha que lavar de novo. Mas a gente fazia. E a gente sobrevivia. Por que que agora, que está tão fácil a vida, a gente é tão preguiçoso? Eu digo a gente porque eu também sou, né? Água dentro da casa. Daí a gente, ai, será que eu lavo roupa essa semana, Senhor? Como se a gente tivesse um monte de criança para lavar roupa. Água dentro de casa, não é? Oh, eu não tenho uma máquina ainda, de essas máquinas que só falta fritar bolinho e conversar com a gente, né? Mas se eu quisesse, eu garanto que nem que fosse em 30 vezes eu compraria, né? Para pagar uns pouquinho. Mas não tem. Mas tem um tanquinho lá que eu jogo minha roupa e ele começa a roncar e daqui a pouco, né? Só enxaguar. Tão fácil a vida. E a gente é preguiçoso. E falando das coisas de Deus do mesmo jeito, né? Do mesmo jeito, a gente não podia comprar uma sombrinha. E quando tinha uma sombrinha, era só para usar. Era no sol muito quente, senão estava guardado para não gastar. Chinelo, então, era colocado numa sacolinha e saía descalço. Que nem aquele caso do cara, né? Que estava esperando o trem, o trem estava demorando. Ele tirou o sapato e falou, sabe o quê? Está demorando muito, eu vou a pé mesmo. Saiu descalço, porque de tão caro que era um chinelo, que era como se fosse um carro, né? Eu vou a pé mesmo, e saiu pelo trilho correndo. Então, irmãos, a vida não está difícil como se diz que está. E é muito fácil a obra de Deus também. A gente não faz por preguiçoso. Não faz por preguiçoso. Mas que Deus tenha misericórdia de nós e nos faça deixar essa preguiça de lado. Porque senão, o que que o Espírito vai dizer para nós, Silvio? Vai mandar nós ir ter com quem? Se nós continuar sendo preguiçoso?
1: Ter com as formigas, né?
0: Vai, ó tu preguiçoso, vai ter com as formigas.
1: Com as formigas, ela não tem nenhum ali que esteja na frente delas, né? E elas conseguem se organizar, trabalhar, né?
0: E quando vê se uma hora dessa com essa chuva, esse frio, elas estão carregando folhinha? Não, porque elas carregaram no verão.
1: É, a sabedoria também, né?
0: Então vamos, né? Ficar mais atentos e aproveitar esse tempo, que é a moeda mais cara que pode existir, é o tempo. Então, acaba de chegar uma pessoa muito importante aqui para nós, porque aqui só vem gente importante mesmo, né? Por isso que nós estamos aqui, né, irmãos?
1: É isso aí.
0: E ela chegou entre nós e vai dizer um paz do Senhor para nós, a irmã Neuci Matias. Paz do Senhor, minha irmã querida. Fale bem aqui. Ela está aparecendo lá? Ui, está para cá. Está aqui.

0: Ela está aparecendo aqui, né? Paz do Senhor, irmã Neuci Matias.
1: Senhor, irmã Lídia, minha amada, minha companheira de oração.
0: Oh, glória.
1: De muitas bênçãos.
0: É verdade.
1: É um prazer para mim estar aqui nesta tarde, compartilhando dois testemunhos que eu tenho, que esses são os mais recentes.
0: Sim.
1: Tenho muitos testemunhos, mas...

0: que darei ao Senhor por todos os seus benefícios para comigo? Tomarei o cálice da salvação e invocarei o nome do Senhor. Cumprirei os meus votos ao Senhor na presença de todo o seu povo.
1: Oh, glória.
0: Então é uma honra muito grande eu falar no rádio pela primeira vez. Nunca tinha vindo no rádio, eu não sabia nem como chegar aqui.
1: Oh,
0: deu um
1: Deus.
0: Trabalho para me achar.
1: Tadinha.
0: Porque daí eu fui no outro prédio lá e me falaram que é a primeira porta, mas estava tudo trancado. Digo, não, mas não é possível que eu vou voltar para cá sem dar meu testemunho.
1: Oh, judiação.
0: Foi tão difícil para chegar até aqui. Mas daí eu vim vindo, digo, eu vou ver, quem sabe, naquele outro prédio.
1: Uhum.
0: Porque me falaram que era naquele ali.
1: Uhum.
0: Até tinha uma pessoa trabalhando ali, um pedreiro, perguntei. Daí ele falou, é aquele prédio ali, eu pensei que era o primeiro, mas é o segundo, né?
1: Sim.
0: Então eu pude chegar aqui nessa tarde.
1: Glória a Deus, é muito bem-vinda. Muito
0: bem-vindo. Ouvintes. Primeiro, quero mandar também um abraço para o meu irmão lá em Curitiba, minha cunhada, que estão ouvindo.
1: Oh, glória.
0: Falei que eu vinha dar testemunho. Eles já se conectaram lá e eu não estava vindo hoje, porque eu não conseguia falar com a irmã. Eu mandei mensagem, a irmã não viu. Digo, eu não sei se ela está no rádio hoje, porque às vezes ela manda outra pessoa, né? E eu queria vir quando a irmã tivesse.
1: Sim.
0: Mas daí se conectaram lá e falaram, mas ela está no ar. Aí eu me aprontei. Correndo tudo e desci até aqui.
1: Oh, glória.
0: E eu encontrei a rádio, pela misericórdia.
1: Como que é o nome deles?
0: É Milton Cordeiro e Cleir.
1: Ô, oh, irmão Milton Cordeiro.
0: São uma
1: Cleir.
0: Na minha vida, Cleir.
1: Deus abençoe por estar nos ouvindo, meus amados.
0: São muito meus irmãos, muito queridos, irmão da carne mesmo, sabe? E do espírito, porque quando a gente passa por algum problema, a gente corre para eles, que são de oração.
1: Verdade.
0: Ele é presbítero, né? E é um homem de oração, e ela também é uma benção.
1: Que
0: né,
1: benção,
0: cunhada?
1: Que benção.
0: Então, todos os que estiver ouvindo essa rádio, quero mandar um abraço para todas as irmãs da Sem Casa. E quem estiver ouvindo, os irmãos do Jardim Alegre.
1: Glória a Deus.
0: Também muito me ajudaram em oração, o pastor Márcio.
1: Sim.
0: E a irmã Lídia, que sempre nós estamos compartilhando com a Lídia, ela está orando por nós. E mais essas duas bênçãos nós recebemos, irmã Lídia.
1: Oh, aleluia.
0: Um milagre muito, muito grande.
1: Oh, glória a Deus.
0: Então, em agosto do ano passado, 2025, o meu filho teve uma dor muito forte, muito grande mesmo, e que rolava de dor.
1: Meu Deus.
0: Aí a minha cunhada pegou e levou ele lá, na minha nora, e meu neto estava junto, levou ele na UPA.
1: Sim.
0: Pensando que era uma crise de rim, porque ele teve no ano anterior uma crise assim forte, foi lá, eles deram injeção e voltou bom, né?
1: Sim.
0: E daí, mas não era, Malídia. O dia inteiro lá no SUS, desde cedinho, na UPA, e não tirava dor, tomava injeção, morfina, não tirava dor. Daí, quando foi o final da tarde, assim, o médico queria mandar ele para casa.
1: Uhum.
0: Daí, a enfermeira foi usada por Deus, falou, mas o senhor vai mandar ele para casa com dor? Daí, resolveram fazer mais um exame, fizeram ultrassom, não apareceu nada. Aí, foram de novo no Dr. Moura, daí, eles fizeram no sim, eu estou no Dr. Moura, agora não lembro qual que foi o último.
1: Uhum.
0: Aí constatou que ele estava com disexia, parece que é o nome, na veia aorta.
1: Meu Deus.
0: E esse problema, irmão Lídia, é muito sério. Ele é tipo um furinho que dá ali. Diz que, diz que a veia são três camadas.
1: Uhum.
0: E daí uma delas estava, o que eu posso entender, é meio rompido, né? Meio furadinho ali, mas não tanto. Porque se fosse tanto, era morte súbita.
1: Ah,
0: ele não ia aguentar nem ir pro UPA, porque ele já tinha morrido.
1: Meu
0: e a gente
1: Deus.
0: Não sabia nem do que, né? Um rapaz
1: meu
0: novo,
1: Deus.
0: 43 anos.
1: Santo
0: meu
1: Deus.
0: Meu caçula. Meu filho
1: meu
0: caçula.
1: Deus do céu.
0: Aí eles ficaram todos desesperados, família. Ele ficou o dia inteiro na UPA, sem poder ir no banheiro, porque era para fazer ficar ali em, como é que fala? Para ele fazer cirurgia com emergência em Curitiba. Só
1: meu
0: que ele
1: Deus.
0: Tinha que esperar assim, uma vaga para eles mandar, né?
1: Um leito.
0: Daí ele ficou o dia e a noite deitado naquela cama sem poder ir no banheiro.
1: Meu Deus.
0: Aí tá. É quando foi de madrugada, eles conseguiram.

0: conseguiram mandar ele para Angelina Caron. Pra, com os papéis, tudo, para fazer cirurgia de emergência.
1: Sim. Aí foi na SAMU, né?
2: Uhum.
1: Com médico, tudo, enfermeira ali acompanhando. E daí chegou lá, ficou um tempão esperando no carro, na maca ali, para surgir uma vaga para ele entrar lá para dentro. E daí naquela salona que tem bastante de gente ali esperando.
2: E como tem? Já fui lá.
1: Morreu um, aí ponharam ele ali. E ali ele ficou, desde a uma e pouco da tarde, que eles recolheram ele lá para dentro, a tarde inteira, a noite inteira, outro dia, o dia inteiro.
2: Isso porque era emergência.
1: Emergência.
2: Meu Deus.
1: E daí nós fomos lá visitar com a minha nora e meu neto. Meu cunhado levou nós lá.
2: Uhum.
1: A casa deles é uma distância de 50 quilômetros.
2: Jesus.
1: Era uma viagem para vir ali.
2: Meu Deus.
1: Aí ele trouxe nós para fazer a visita, né? Que era 4 horas. Mas só podia entrar um. Então só entrava a minha nora. E daí via, conversava com ele e daí falava para nós, né? Outro dia nós ia vir de novo, mas daí não chegou a acontecer. Eles fizeram todos os exames e falaram assim: olha, ele tem o problema, mas ainda não é hora de cirurgia.
2: Uhum.
1: Porque é muito sério. Isso aí é uma cirurgia de risco. Então, para nós fazer essa cirurgia, tem que estar no ponto tal lá. Porque tem ali uma numeração, né?
2: Uhum.
1: Mas ainda está aqui. Então, vai chegar uma hora que vai ser tudo ou nada, né? Tem que fazer a cirurgia. Aguenta eu viva ou morra, tem que fazer, né?
2: Meu Deus.
1: Mas, por enquanto, não. E eu tinha falado para minha nora assim: que tal que não precisa fazer a cirurgia? Ela disse: mas daí é milagre, dona Ilse. E quando foi 9h20 da noite, ligaram lá que era para buscar ele, que estava de alta. Aí nós se agarramos com ela e o neto ali, choremos. E eu glorificava a Deus e não sabia o que fazer de alegria.
2: Uhum.
1: Daí foram buscar ele lá, né? Buscaram ele. 3 dias sem ir no banheiro, sem tomar banho, sem escovar os dentes. Sem nada, mano. Se acaso ele precisasse fazer a
2: cirurgia?
1: As necessidades dele lá, tinha que pôr a fralda.
2: Oh, meu Deus, que humilhação.
1: Um piá, irmã, que ele tem caminhão, assim, gente trabalhando para ele, que fica no celular, não digo 24 horas, porque à noite tem que dormir, né? Mas o dia inteiro ele tá no celular resolvendo uma coisa e outra, o dia inteiro. Nem celular, nem televisão, numa maca, só pensa só.
2: Deitado numa posição.
1: Sem comer. Daí no outro dia, que era que certo viram que não ia fazer cirurgia, deram uma sopinha para ele lá. Mas foi isso. Daí viemos para casa, ficou assim para com 6 meses voltar. Passaram lá um remedinho, mas o remedinho que eles passaram foi só anticoagulante e AS.
2: Meu Deus.
1: Só isso aí para o sangue não engrossar, para não ser
2: complicar
1: perigoso,
2: mais,
1: né? Mas não deram assim remédios fortes, tratamento não tinha. É só mesmo acompanhamento. Se precisasse, ia daí, né? Daí quando chegou numa altura assim, do ano, eu falei, mas é muito, 6 meses para quem estava morrendo, 6 meses para voltar no médico, é muito. Mas não, é isso que a médica falou, parece que é uma médica. Daí tá, fizeram o exame, deu, tava lá o problema, do mesmo jeito. Tá. E daí a gente ora e pede para todos conhecidos da igreja e parente orar, né? De lá eu liguei pro pastor. Nosso pastor Márcio é muito, muito atencioso, muito de oração. Falei, ó, pastor, tá assim, assim, cara. Ele pôs a igreja para orar naquele dia. E as irmãs do círculo de oração, a qual eu faço parte, é a irmã Keila e a Gilmara.
2: Irmã
1: Keila é a primeira e a segunda. Me ajudaram muito também em oração.
2: Sim.
1: E eles me mandavam mensagem. A Gilmara sempre tá mandando mensagem. Irmã Nilce é mais um testemunho que a mãe mandar. Isso não vai acontecer. Aí a gente confiando, né, irmão? O meu genro que foi levar nós, porque no SAMU só podia ele, foi levar nós, ele pegou aí e falou: ó, dona Nilce, conversei com o médico, ele disse que o caso do Mike é muito sério, dona Nilce, ele pode morrer. E a senhora tá sossegada aí. Falei, mas o que é que eu vou fazer? Eu tô confiando, né? Única confiança quando... Porque é assim, irmã Lídia, quando a gente tem condições, a gente corre pro médico. Aí, quando o médico pode fazer o que quiser, ele que vai fazer, né?
2: É.
1: Mas quando a gente vê que o médico também não dá conta, aí a gente corre para Deus, né?
2: Exatamente.
1: Porque ele é que dirige os médicos. E olha, eu fiz 3 votos, meu amigo. Eu tive uma ousadia tão grande com Deus de fazer 3 votos. E um dos votos, tem uma pessoa na minha família que não acredita assim. Ah, os crentes são assim. Eles vão no médico, fazem cirurgia e daí diz que Deus curou. Daí o que, que eu falei para Deus? Deus, eu quero que ele não passe por cirurgia, que o Senhor cure ele, porque a primeira pessoa que eu vou contar esse testemunho é para ele. E foi isso que eu fiz.
2: Oh, meu Deus.
1: Quando ele viu, ele soube, porque eu não comentei muito, assim, só tinha essa minha irmã, uma minha irmã que mora em Curitiba, e essa minha cunhada, meu irmão,
2: uhum,
1: que sabia o direito do assunto. Eu não comentei porque, por exemplo, irmã Lídia, eu penso assim comigo, para você apanhar num grupo ali, pedir oração, dependendo, às vezes a pessoa não ora. Não é tudo que ora, né?
2: Verdade.
1: Então é bom você compartilhar com quem ora, né?
2: É.
1: Mas ele ficou sabendo, esse meu irmão. E ele pegou e falou para mim, ó, é muito sério o caso dele. Eu estive pesquisando aqui, é muito sério. Uhum. Falei, pois é, eu sei que é sério, mas o que, que eu vou fazer? O médico falou que é para voltar só com 6 meses. Mas daí tá. Daí depois que aconteceu esse milagre, eu liguei para ele e contei. Digo, eu quero que Deus faça esse milagre sem fazer cirurgia, que é para mim contar para o meu irmão do milagre.
2: Para ele acreditar que
1: eu
2: Deus
1: queria, sabe. Porque a gente que é evangélico, que nasceu no evangelho, a gente acredita que mesmo que passe pela medicina, Deus é que coordena os médicos, né?
2: Claro que é.
1: Porque Deus é que dá sabedoria para os médicos.
2: Se não fosse Deus, porque as pessoas que estão no hospital morrem?
1: Então...
2: Né?
1: E quanta gente, quanto erro médico que há também, né, irmão?
2: Nem fale, menino.
1: Que a pessoa, o médico faz cirurgia, deu um erro lá, a pessoa morre. Que
2: a minha sobrinha...
1: nem era problema sério.
2: A minha sobrinha mesmo, depois que tinha feito a bariátrica, que teve aquela hemorragia, filha do irmãozinho Jonas, e deu aquela hemorragia interna e ela estava morrendo, aí fizeram o exame, o médico tinha furado o baço na bariátrica. Tinha furado, né, o baço, e não, se cuidasse na hora, se ele tivesse visto e cuidado na hora, tinha, né, feito um processo para aquela hemorragia não ter acontecido. Mas quando descobriram, ela já tinha perdido todo o sangue. Então, depois que fez a cirurgia, uma cirurgia que dizem que é tão simples, que é né, a redução do estômago, aí ela morreu. Então, morreu na mão do médico. E um médico que as pessoas aí, né, nossa, elogio. Mas morreu. Então é Deus, tudo é Deus.
1: Tudo é Deus. Deus está no controle de tudo, né, meu irmão?
2: É.
1: Então, daí, como a fé dele é diferente, eu queria contar para ele esse milagre genuíno, sem
2: Sim.
1: cirurgia. Só com a cirurgia de Deus, né?
2: Uhum.
1: As mãos dele. E Deus foi tão misericordioso, meu amigo, que fez esse milagre na vida do meu filho. Daí quando foi, acho que tá com uns 2 meses mais ou menos,
2: uhum,
1: ele voltou, tornou a fazer os exames aqui e não deu nada. Mas daí teve uma enfermeira que falou assim, uma pessoa que... Ah, esse médico uma vez falou pra uma pessoa lá que não tinha nada nos exames e ela foi, quando foi à noite, outro dia, sei lá, foi mal pra fazer a cirurgia da apendicite. Então não dá muito para confiar. Uhum. Aí ela ficou meio assim, né? Daí como ele tinha uma consulta com o Dr. Albertino, que era já outra coisa,
2: uhum,
1: aí ele falou, se você está em dúvida, então marque um outro exame em Ponta Grossa.
2: Uhum.
1: Daí ele pegou, ia dar referência, ele pegou e deu em Curitiba, para ele fazer um exame em Curitiba.
2: Uhum.
1: Um exame caro, ele pagou daí aquele exame.
2: Uhum.
1: Comprovou que não deu nada.
2: Glória a Deus.
1: Daí ele falou com o médico que fez, escuta, mas é normal acontecer isso e daqui a pouco não ter nada? Ele falou, não é normal. É comum? Ele perguntou, é comum? Ele falou, não, não é comum. Isso tem cura? Não tem.
2: Meu Deus.
1: Daí quando levou, mas eu queria primeiro passar pela médica que cuidou dele para
2: ter certeza.
0: Para poder ter certeza, para dar o testemunho, né? Nada de dar o testemunho hoje, quando é amanhã você pedir oração de novo, porque, né? Uhum. Não tá bom. Que daí fica uma coisa assim, meia. Como é que diz?
2: Duvidosa, né?
0: Duvidosa, né? Então eu gosto das coisas certinho. Daí ela pegou e viu, não tem mais nada.
2: Aleluia.
0: Daí. Só que eles, os médicos, eles não dão o braço torcer e dizer que foi um milagre, né? Daí o meu genro, o outro, tinha pesquisado também. Uhum. Disse que a ciência não cura isso aí. Isso aí não cura. É mesmo a cirurgia, né? A ideia da cirurgia é arriscar de morrer também, né?
1: Aí eu pude testemunhar, assim, puro que Deus fez um milagre na vida do meu filho. Glórias. Ele pertence a outra denominação, a irmandade dele lá também oraram muito por ele, né?
2: Uhum.
1: E eu sei que unindo as orações, Deus ouviu e respondeu.
2: Glória
1: e a oração
2: Deus.
1: De uma mãe também, né, Malídia?
2: A oração.
1: Porque de uma mãe. A gente que é mãe, a gente ora com o coração.
2: Verdade.
1: Né? A gente pede oração, as pessoas oram, mas oram daqui a pouco às vezes até esquece. Mas a gente, mãe, não esquece.
2: De jeito nenhum. De jeito
1: Daí
2: nenhum.
1: Deus olha para a aflição das mães.
2: Como
1: então,
2: olha.
1: Se tem alguma mãe escutando que tem.
2: Mãe e avó, né?
1: É, mãe e avó que tem assim, um problema assim, sério, coloque na mão de Deus, mas com fé, que Ele vai responder.
2: Amém.
1: Ó, não tem oração de mãe que Deus não responda.
2: Verdade.
1: Se for uma oração de coração, né? Porque a Bíblia
2: Verdade.
1: Fala, né? Buscai-me-ei, se me acharei,
2: se me
1: buscar de todo o coração,
2: de todo
1: né?
2: o coração.
1: Então, não é impossível para Deus.
2: De jeito nenhum.
1: Aquilo que o médico, às vezes, desengana, né? Mas então. Deus, a última palavra é dele, né, Maria?
2: Graças a Deus.
1: Então, e outro testemunho também parecido é da minha irmã, que mora em Curitiba também, minha irmã Dina, minha irmã caçula.
2: Sim.
1: Então, ela começou a dar... fazer um monte de exame lá. Ela fez um por fazer, esqueceu até na gaveta e deixou lá. E daí, quando foi um dia, ela lembrou e pegou aquele exame e levou no posto.
2: Uhum.
1: E já fazia uns par de meses tinha passado. A médica falou pro posto, você tá com câncer. Como é que você deixa esse negócio aí? E daí, quando falou, ela ficou muito nervosa, porque câncer, né? E era entre, se não me engano, entre a pâncreas, o rim, uma coisa assim. Era
2: Meu
1: um lugar
2: Deus.
1: Perigoso.
2: Uhum.
1: Aí ela começou o processo de exame, daí ela pagou. Ela foi, parece que 3 médicos pagos,
2: uhum.
1: pra, assim que ela achou, confiou mais, né?
2: Uhum.
1: Mas não adiantou, ela foi nos médicos, fazia o exame, era aquilo. Daí, no fim, eles mandaram ela para o Erasto, mas daí ela tinha que passar pelo posto, porque não podia. Os médicos particulares não fazem nada. Quando é para o Erasto, é para o Erasto.
2: Uhum.
1: Daí tem que passar tudo o procedimento pelo posto, né? Aí ela foi, foi aquela coisa, encaminhando. Foi quantos meses? Acho que foi... Nós estamos em julho? Foi no começo de julho que ela tirou a prova?
2: Uhum.
1: Tá com uns 8, 9 meses.
2: Uhum.
1: Se o caso fosse esse, nossa, eu tinha gravado muito, né?
2: Muito, muito.
1: Aí tá, nós orando, essa cunhada, esse irmão ajuda muito a gente em oração. E aí eu pedi nas igrejas, e eu sempre peço. Eu acho que eu pedi pra irmã também, eu puxei
2: Lembro.
1: Lá atrás, parece que eu tenho.
2: Lembro.
1: Tenho o pedido dela também. E ó, irmã, pra honra e a glória de Jesus. A minha irmã não tem nada.
2: Oh, aleluia.
1: Aquele
2: Glória
1: câncer que... O meu genro, que ele é muito assim, pesquisa muitas coisas. E... Nossa, nós caçamos com ele, que ele é o médico da família. Porque, às vezes, antes de eu levar para o médico, os exames eu mostro para ele. Sabe? ele procura, né?
2: Uhum.
1: Aí, quando aconteceu isso com a minha irmã, ele queria saber bem certinho. Aí eu pedi para ela, ela mandou para mim o link da... daqueles exames.
2: Uhum.
1: Aí ele falou pra mim, Dona Nilce, a Dina vai morrer? É câncer, Dona Nilce, nessa área aí é câncer. Ela vai precisar muito da senhora, a senhora vai ter que cuidar dela. Eu falei, mas Deus pode fazer um milagre. Ele disse, só se for um milagre mesmo.
2: Uhum.
1: Pois é, Deus fez. Mas esse milagre na vida da minha irmã Dina, que está lá em Curitiba, minha irmã caçula.
2: Oh, glória.
1: Eu pensei, puxa vida, minha irmã caçula, eu não posso perder ela. Ela é minha confidente. Tudo assim, ela fala para mim, eu falo para ela. Ela me aconselha, eu aconselho ela. Às vezes eu estou naquela aflição e vou ligar para minha irmã. Que ela me dá assim, um ânimo, sabe? Então, eu queria que Deus curasse. Ela estava construindo uma casa nova. Digo, meu Deus, será que ela não vai nem terminar essa construção, vai morrer? E fiquei... Porque essa doença, irmã Lídia, quando é diagnosticada, é só milagre, né?
2: Só.
1: Cura não tem, né? Eles só ainda não encontraram a cura para o câncer, né?
2: Estão pesquisando e não sei até quando vão, né?
1: Pois é, e não encontram a cura, né? Mas Deus, assim, fez esse milagre na vida da minha irmã. Ela está lá bem sadia, graças a Deus.
2: Glória a Deus.
1: A filha dela entrou, ficou até meio depressiva, não queria parar na casa. Porque ela só tem dois filhos, um casal. E essa é a filha que ela foi um milagre também, porque ela não podia ter. E aí veio essa menina.
2: Uhum.
1: Outro que ela tem, ela pegou pequenininho, assim, sabe? Ela não podia ter filho.
2: Sim.
1: Aí Deus fez um milagre na vida dela, teve essa menina. E daí, quando essa menina viu os exames, ela ficou desnorteada, não queria parar na casa, só queria ficar na casa da minha irmã, com as crianças, duas crianças, não queria parar na casa.
2: Meu Deus do céu.
1: Certo, eu acho que ela ficou pensando, eu perdi minha mãe, meu Deus.
2: Se abalou.
1: Tão
2: né?
1: cedo, se abalou bastante. Mas Deus foi tão fiel. Nessa luta aí... Ela voltou para a igreja.
2: Oh, glória, esse é o melhor da história.
1: Estava afastada dos caminhos do Senhor, voltou, entrou em comunhão.
2: Oh, aleluia.
1: Está feliz. Então, tudo Deus tem um trabalhar, né, irmã Lídia?
2: Propósito de Deus.
1: Nada acontece assim por acaso.
2: Nada, nada, nada. Então, glória
1: isso
2: a Deus.
1: Que eu queria contar aqui.
2: Mas também. Que bênção, irmã Nelci.
1: Muito
2: fico
1: feliz,
2: muito feliz.
1: Agradecida pelas orações da irmã, que tudo
2: glória a Deus.
1: Junto em oração.
2: E estaremos, né, enquanto nós tivermos, né, condições que Deus nos dê vida, nós estamos aqui para isso, né?
1: É isso mesmo.
2: Porque se nós não servirmos para ajudar nossos irmãos em oração, aí para que servimos?
1: É.
2: O Senhor... Ontem eu cheguei do ensaio, do coral, na hora daquela chuva, né? E daí foi muito pouquinhas pessoas no ensaio, porque choveu bem na hora, né?
1: Uhum.
2: E daí alguns estavam gripados, outros, né, de repente não tinham condições de ir. Mas os que chegaram lá, ensaiamos um hino assim, de 3 estrofes, um hino curtinho, parece um corinho. E, de certa manhã, se for do agrado de Deus, nós apresentaremos aquele hino. Mas eu fiquei assim, sabe? Bem assim, triste por causa de ver, né, a obra do Senhor levado com tão pouco interesse, né? E me lembrando do tempo, como disse agora há pouco, que a gente era trabalhador e era esforçado, que a gente não tinha um guarda-chuva, não tinha uma sombrinha. Mas a gente pegava, né, e embrulhava a cabeça com a sacola, né, que é o mais perigoso de molhar, né? E a gente não jogava plástico. Hoje eu vejo que as pessoas pegam, compram um colchão novo, qualquer coisa nova, e vem embrulhado naquele plástico, né? Daí eles pegam e jogam no reciclável. E eu não jogo, eu guardo. Porque eu acostumei na vida difícil, né? Então... Não, vamos guardar, porque a gente pode precisar, né? E fica guardado. E às vezes, uma vez chegou uma pessoa lá em casa e foi lá e jogou meus plásticos, né? Enquanto eu estava viajando, jogou meus plásticos e caixa de também eu guardo lá, porque pode precisar, ou então troco por alimento, né? Quando ia o carro lá perto de casa, na Feira do Bem. Então, eu lembro que antes a gente nem tinha esses plásticos grandes, né? Porque ninguém comprava nada lá. Então, quando a gente vinha para a cidade, se a gente achasse um plástico grande, uma sacola grande, a gente guardava como se fosse um guarda-chuva. Daí, quando chovia, né? Que a gente não podia perder culto, porque o culto era sagrado para a gente. E assim como a gente não podia perder uma refeição, a gente achava que o culto era igual a uma refeição, não podia ficar sem. Daí a gente abria aquelas sacolas e punha no, nas costas, que é o, protegendo o pulmão e a cabeça. Né? O resto a gente, né, punha uma roupinha numa sacolinha ali e ia para a igreja, quilômetros. Né? Não era pertinho, assim. E daí eu vi, né, aquele pouquinho de gente, eu cheguei em casa, fui orar, agradecer e pedir para Deus, né, por aqueles irmãos que não puderam ir, aqueles que estivessem enfermos, que o Senhor os curasse. E aí o Senhor falou comigo: não se preocupe, tem uma coisa que não precisa ensaiar, que as pessoas podem fazer sem ensaiar, e que preciso muito mais, que está muito escasso na igreja, e as pessoas não precisam ensaiar, porque todo mundo sabe fazer e não faz. Aí, e quem faz, faz muito pouco. E você é uma delas. Que eu era uma delas, que fazia muito pouco. Aí eu dobrei meu joelho: Senhor, o que que é? Mas você quer ver que é oração? Quer ver que é oração? Aí eu cochilei, né? Eu cochilei. E naquele cochilo, o Senhor falou comigo: a oração. A oração é o mais necessário. E aqueles que aos olhos de outro, oram bastante, ainda oram pouco. Imagina os que não oram nada. E ele disse que todos podem fazer. Porque não precisa ensaiar, não precisa saber. Você não precisa saber orar bonito, decorar uma oração, que nem a gente tem que ir lá e decorar aquele hino, ensaiar, porque tem que fazer as coisas para Deus com perfeição. A gente precisa ir lá e ensaiar aqueles louvores para cantar no coral, porque o coral está sendo isento das igrejas. Né? Antes era ele, o coral era a marca registrada das Assembleias de Deus, era hinos da harpa, orquestra e coral. Eram esses, né? Nem círculo de oração não existia antes.
1: Coral, né? Quando tem, né?
2: Círculo de oração era culto de oração, né? Todo mundo era círculo de oração. Então, nós estamos aqui para isso. Por isso que Jesus disse: orai sem... É, o apóstolo falou: orai sem cessar. Ele não disse pregai sem cessar, nem cantai sem cessar, mas ele disse orai. Então, orar é um dever nosso. E se nós não prestarmos nem para isso, para que nós prestamos? Para que nós estamos aqui no mundo só para comer, beber e produzir lixo? Porque onde está o ser humano, tem lixo. Não é? Que você, né? Você descasca uma bala, é um lixo. Você descasca uma banana, é um lixo. E quem sabe aproveitar, ainda aproveita. Né? Se é reciclável, troca por um alimento. Se é orgânico, lá uma casca, alguma coisa, faz uma horta. Mas e aqueles que jogam na rua e sujam a rua? Então, deveria, né? Eu fico pensando, Deus é muito paciente, porque ter paciência com essas pessoas que não produzem nada. Não produzem nada, não trabalham fora, não faz um pão para economizar, de comprar aquele pão, não faz uma bolacha, não faz nada, tipo eu. Eu não faço. Eu não faço um pão, né? Porque, não que eu não saiba, eu fiz muito pão e assava nas fornalhas de barro que eu mesmo fazia, né? Mas agora eu penso assim, ah, por que eu fazer um pão? Se eu vou gastar muito mais do que comprar feito. Eu vou gastar gás, eu vou gastar meu tempo. E, então, não, eu já compro, eu crio um ajudo a padaria lá, né? Que eles prosperem, não é muita coisa, mas eu compro ali. E assim a gente vai se acostumando a não fazer nada. A não fazer nada. E quando faz alguma coisinha, que é plantar um pé de cebola, um pé de couve, a gente acha que cansa, que Deus o livre, né? Cansa, ai, minha coluna. Ai, Senhor, trabalhei tanto hoje. Mas daí o Senhor me repreende. Lembra quando você precisava preparar a terra para plantar o teu feijão? Né? Nós não podíamos comprar feijão, então não era nós. Então, nós estamos vivendo, estamos passando por uma época de muita, de muita ociosidade. E na vida espiritual também. Porque Jesus disse orai sem cessar, porque nós precisamos da oração. Que as enfermidades vêm no ar.
0: Senhora Sainte, não consegue viver.
2: As enfermidades vêm pelo ar. Esse dia o pastor. Deus abençoe que seja. O doutor Sadi estava aqui conversando com a Nilzete. Não é a Nilzete, que é a Lizete, né? Sobre as enfermidades, que elas vêm pelo ar. Não é? Você não imagina quando você vê. Outras vêm pela comida. Porque tudo cheio de química, né? Por isso que não se deve comer nada sem orar. Orar, porque Paulo disse assim que pela oração será purificado. Porque às vezes nós estamos comendo veneno. Mas daí quando nós oramos, agradecemos a Deus, ela só fica o alimento. O veneno perde o efeito. Porque Jesus disse assim, se comerdes ou beberdes alguma coisa mortífera, não lhe fará dano algum. Aí a gente pensa assim, de certo é só se eu comer soda, né? Que não vai me fazer mal, que é mortífero. Ou comer, né, uma carne estragada, tipo assim, uma coisa mortífera. Mas não, às vezes mortífero é o nosso feijão, o nosso arroz. Às vezes a nossa comida caseira, que precisou de agrotóxico, porque agora, antes não precisava. Mas agora tudo precisa, né?
0: Precisa.
2: E nós temos, às vezes Deus dá uma terrinha para nós. O que nós fazemos? De preguiça de plantar uma cebolinha que nós... com a nossa mão e poder dizer, olha, esse aqui não tem veneno, né? Eu plantei cana. Não, o que nós fazemos? Utacamos grama em cima daquela terra, utacamos calçada, né? Asfalto em cima. Porque nós queremos se envenenar mesmo, né? Porque é mais fácil. É mais fácil, né? Então, a vida espiritual é assim, uma coisa assim, se nós parássemos para pensar, nós faríamos o que a Bíblia diz. Orar sem cessar. Sim. E nessa oração, por exemplo, tenho lá meu caderno, minha caixinha de pedidos de oração que os irmãos pedem, as irmãs pedem. Tem a caixinha do círculo de oração que eu levo, inclusive aqueles nomes que você me passou, tá lá, né? E a gente vai toda manhã e ora com a mão imposta sobre aquela caixinha. E as irmãs fazem um círculo de oração, um círculo e aquela caixinha no meio daquele círculo, né? Orando por aqueles pedidos que estão ali. Que nós estamos, não estamos fazendo mais do que o nosso dever. Mas são pouquíssimas pessoas que fazem isso. E o próprio Jesus me disse, né? O próprio Deus me falou, enquanto eu cochilei, eu sei que é Deus, porque eu não estava orando para o diabo, eu estava orando para Deus. Né? Que eu estava triste por causa daquela miséria de gente no ensaio. Mas Deus disse, não fique triste, o que é mais necessário é orar sem cessar. E você faz muito pouco. Ele falou para mim. E eu não vou dizer que eu oro mais do que os outros da minha família, eu não vou dizer porque eu não sei o particular deles, né? Mas pelo menos uma mãe ora, eu tenho certeza, mais do que os filhos.
0: Sim.
2: Né?
0: Eles são de pé por causa da oração das mães, né?
2: Né? Inclusive, quando o Neemias estava muito doente, que a gente foi levar ele para internar lá em Rolândia, o pastor, o presbítero que veio, sei lá, o obreiro que veio para ungir ele, porque quando ele estava, nós estávamos para ele entrar na portona, lá para entrar para dentro do hospital, eu estava para trás de um balcão como esse aqui, esperando, né, a vez. Aí o Neemias falou, mas mãe, nós não falamos para o irmão Antunes, que era o encarregado pela igreja, ungiu o Neemias. Não podemos internar o Neemias sem ungir. Aí, saiu ali procurar uma pessoa, fosse da igreja que fosse, para ungir ele. E veio aquele senhor. Pensa, irmão, num senhor simples, sabe? Um irmão simplesinho, né? Com a esposa dele. E quando ele me viu, ele começou a chorar e falar em língua estranha. E ele disse assim, falou para a esposa dele, você está lembrada hoje, tal hora da madrugada, que eu falei para você que eu estava tendo uma visão, um sonho, mas aí para mim foi uma visão, com uma senhora dentro de um poço, e eu pedi para você na oração que fosse buscar uma corda para me jogar para ela não se afogar? Ela disse, sim, eu lembro. Pois é, essa mulher. E mostrou em mim, né? E falou, ó, mulher, eu te vi dentro do poço. Você estava ajoelhado puxando pela mão de um menino. E o menino é esse. Era aquele que nós estávamos levando para internar. Ele só tem tamanho de homem, mas ele é um menino. Ele é um menino. Por isso que você tem os outros filhos e estava pegando para a mão dele, porque ele estava precisando mais. E Deus não deixou. Quando eu fui jogar a corda e disse assim, ô senhor, pegue nessa corda que eu vou te puxar. Vou te tirar daí. O senhor me repreendeu e disse, não, ela não pode sair desse poço. Esse poço não afoga ninguém. E ela precisa de estar nesse poço por causa da família. Principalmente desse que ela está puxando pela mão. Esse é o que está mais necessitado nessa hora. E essa água desse poço não é uma água comum, são as lágrimas dela. E toda mãe que ama sua família tem um poço desse e está dentro. E tem que estar de joelho. Tem que estar ajoelhado, porque Deus disse que eu estava ajoelhado dentro daquele poço e eu não afundava. Disse que aquela água, aquele monte d'água, né? E eu segurava na mão do meu filho para ele não se afogar. Aí ele profetizou, dizendo, olha, aceitei tuas orações, escuto, respondo, e esse menino por quem você chora tanto e se preocupa tanto, porque todo dia eu falava, Deus, quem vai casar com meu filho? Porque toda mãe que ama seus filhos quer ver seus filhos ter sua casa, não é? Tanto mulher como homem. E diz que eu dizia naquele poço lá, quem vai casar com o meu filho? Quem vai querer casar com um menino doente, que não tem emprego, que não tem saúde? Mas eu não quero morrer sem ver meu filho casado, sem ver meu filho amparado. E diz que naquele poço. Aí ele disse, então eu digo para você, mulher, que você vai assistir o casamento desse teu filho. Você vai assistir, porque eu estou trazendo uma pessoa de longe, que não fala a tua língua, que não se veste como que aqueles com quem você congrega, que não fala como aqueles. Mas eu estou trazendo de longe, e você é radical, porque eu te fiz radical, mas quando você enxergar ela vai na tua casa. Não seja radical com ela, porque a mudança com ela é eu que vou fazer. Eu vou fazer a mudança na vida dela, e ela mudará a vida do teu filho e colocará uma criança no seu colo. E ele será o melhor na vida financeira. Está lá, meu filho. Em casa de aluguel, com dois lotes, com carro encostado. Aquele que eu estava internando no hospital psiquiátrico. Aquele que não tinha saúde, que não tinha emprego, que não parava emprego. Porque não, a mentalidade era combalida. Então, na mesma hora que ele pensava que era domingo, já achava que era segunda. A mente confundia. Nossa. Não vai trabalhar, meu filho? Não vou, hoje é domingo. E Deus o livre se a gente falasse que era segunda, que era quarta. Não, hoje é domingo, vou descansar. E não me perturbe. Lá ficava fechado no quarto tanto tempo que queria, né? Quem iria querer? Então, para nós, era um caso perdido. Não é? Mas hoje eu vejo meu filho, Deus cumprindo tudo. Então, aquele irmão, aquela simplicidade dele. Porque Deus escolhe as coisas simples para confundir aquelas que pensam que são, né? Para mostrar aquele irmãozinho tão simplesinho, calçado de chinelo havaiano, né? Falou que ele nunca tinha visto, porque ele nem me conhecia. E ele disse, eu vi, lembra para a esposa dele, que ela estava com a cabeça amarrada, com a saia comprida, ajoelhada naquela água. Então, toda mãe que preza e ama sua família tem que ter um poço de lágrima. Tem que ter um poço de lágrima. Mas assim mesmo, ainda Deus disse para mim ontem, né? Você está fazendo muito pouco. Contudo, eu estar ajoelhado num poço de lágrima. Deus disse, você faz muito pouco. Todo mundo faz pouco, inclusive você. Por isso que ele disse, ore sem cessar. É para estar no poço mesmo. Mas daí as pessoas dizem, ah, vamos fazer uma campanha de 5 minutos. Vamos fazer uma campanha de tantos minutos, tantos dias. Mas Jesus não disse isso. Ele disse, faça sem cessar.
3: Sem cessar.
2: É sem cessar. O poço tem que estar cheio. E não é oração, como diz a irmã, aquela oração por obrigação. É uma oração que venha do coração, que sinta a compaixão de quem está sofrendo. Nós temos que nos colocar no lugar daquela pessoa. Porque todos os milagres que Jesus operou, você lê lá, e Jesus movendo-se de íntima compaixão. Né? Quando ele foi ressuscitar Lázaro, movendo-se de íntima compaixão. Ele não foi lá só porque chamaram ele. Não, ele se moveu de íntima compaixão. E quando nós vamos orar por uma pessoa, quando uma pessoa pede oração para nós, nós temos que se pôr no lugar daquela pessoa. Não é? Se pôr, se é uma mãe, ah, se fosse meu filho, Deus o livre, não queria que fosse. Então, para mim não querer que seja meu filho, eu tenho que ajudar a irmã que está pedindo. Não é? Mas, infelizmente, nós vivemos uns dias que quando uma irmã está passando dificuldade, eu já vi alguém falar, agora, no caso da Kese, alguém falar coisas que não deviam. Ah, fulano está passando por isso por causa daquilo. Ah, fulano... É, uai, mas vocês não são uma família crente? Vocês não vivem com a Bíblia para baixo e para cima? Como é que fulano está doente? Ainda tem coragem de falar isso, né? Ao invés de se mover de íntima compaixão, de chorar, porque por isso a Bíblia diz chorar e com quem chora. E se você orar por uma pessoa sem chorar, você não está movido de íntima compaixão, porque a compaixão, quando a pessoa se move, aparece no rosto, aparece nos olhos, né? Mas continue, minha irmã.
1: Então, aqui eu tenho no meio da minha Bíblia os nomes das pessoas que a gente também ajuda em oração. Daí, quando a gente vai, né, ler a palavra e orar, a gente lembra ali dos nomes, né? Deus tem abençoado bastante.
2: Graças a Deus.
1: A gente não faz nada, a gente não é digno, né, irmã Lídia?
2: Não.
1: É só misericórdia do Senhor, porque pela bondade da gente não temos nada de bom, né?
2: De jeito nenhum.
1: Como diz o apóstolo Paulo, né, quando eu quero fazer... O bem e o mal está comigo, né?
2: Verdade.
1: Então a gente tem que viver se corrigindo a vida inteira.
2: Se corrigindo.
1: Porque a carne, ela quer vencer o espírito, né?
2: E não é difícil dela vencer o espírito. Não, é difícil do espírito vencer a carne.
1: Então, daí quando a gente vê que a carne quer vencer, a gente tem que correr para os pés do Senhor, pedir misericórdia.
2: Pedir misericórdia.
1: Para que a gente possa vencer, né, irmão?
2: Porque o diabo, ele não quer que nós faça nada no reino espiritual. Mas o que ele mais ataca é na oração. Você pode ver, não sei nas igrejas de vocês, mas na igreja onde eu congrego, o que tem menos é a oração.
1: É, você pode marcar se marcar uma festa com um cantor de fora, com um pregador de fora, enche a igreja de não ter lugar de sentar.
2: Verdade.
1: Mas se marcar uma campanha de oração é minoria. Que
2: é minoria. Porque a gente, quando vai na oração, a gente que está, eu no meu caso, que estou com o pé, já está acabando meus dias, eu vejo o quanto que a oração é difícil. Porque não diz que Jesus cantou um hino e suou gotas de sangue. Não. E a Bíblia só diz que ele cantou um hino, né? Não diz que ele vivia cantando. Deus habita dentro do louvor? Habita. Mas você tem que cantar orando. Por isso que diz orar sem cessar. Cantando com a boca e com o coração pedindo. Jesus, esse louvor é para ti. Eu quero que o Senhor receba. Nem que não seja tão bonito como o Senhor merece, mas quero que o Senhor receba. Cantando e orando, porque lá naquela cadeia, onde estava Paulo e Silas, o que eles estavam fazendo? Orando e cantando. E é mais fácil cantar do que orar. Mas eles oravam e cantavam. Daí que deu aquele terremoto e arrebentou as portas das prisões e libertou eles. Então, nós precisamos que Deus faça terremotos na nossa vida. Mas para acontecer esses terremotos, nós temos que orar e cantar. Né? E ontem o Senhor falou, o que está mais necessitando é oração. Como quem disse, se nós orar mais, o Senhor move as águas e traz mais gente para cantar conosco. Por quê? Deus não quer o louvor? Claro que Ele quer, mas Ele quer um louvor recheado de oração. Ele quer um louvor não só para ir lá se apresentar no púlpito lá, para os outros ver. Porque tem pessoas que, quando está cantando o hino em congregação, ou hino congregacional, ele não está cantando. A orquestra está lá, ensaiou na quarta-feira, ou seja, lá onde que for, e está lá se esforçando para tocar os hinos, os hinos congregacionais, que são as marcas da igreja, tem gente que ou está desfolhando a Bíblia, ou está olhando no celular, ou está conversando. Mas aí, se não der oportunidade para ele cantar sozinho lá, com o microfone, e se chacoalhar, parece um artista.

0: lá, daí fica bravo. Ah, fulano não me dá oportunidade para louvar o Senhor. Mas nós temos que louvar o Senhor a hora a tempo. Que microfone que estava lá naquela cadeia? Não tinha nenhum microfone lá. Eles estavam amarrados de pés e mãos e não estavam num púlpito. Estavam no meio de bandidos, de criminosos. Mas eles estavam cantando. Daí que Deus fez o milagre, né? E o louvor não é aceito por Deus se não for com oração. Não adianta, pode cantar lindo como cantar, pode ser o cantor mais chique, porque agora os cantores estão muito chiques, né? Nossa, pessoas que a gente via na simplicidade, hoje você vê a foto deles pela internet, eles se transformaram, né? Aquelas mulheres estão lá, parecem umas artistas, né? Empiriquitada e toda pintada. E por quê? Porque o louvor não é para Deus. Porque se fosse para Deus, eles estariam lá de uma maneira humilde, né? Se derramando na presença de Deus. Mas não, eles estão competindo com os artistas do mundo. Os artistas do mundo fazem isso, eles fazem. É. E daí saem fazer aqueles podcasts lá para discutir e dizer que não, que eles têm que ser daquele jeito mesmo, que não sei o quê. Pois que tem que ser, que seja, né? Mas nós, que já entendemos o nosso lugar na Terra, que nós viemos para fazer diferença, nós temos que fazer diferença mesmo. Nem que chame nós de cafona, de quadrados, né? Mas essa tecla da oração e o louvor recheado de oração não deve cair dentro de nós. Por exemplo, quando eu vi uma coisa semana passada acontecer entre nós, que eu não vou falar aqui, porque eu não tenho autorização da pessoa, mas eu chorei muito na semana passada. Deus me visitou poderosamente na minha casa, sozinho, com respeito ao louvor de uma pessoa que tocou o meu coração, porque eu sei que aquela pessoa tem dificuldade de voz, né? Que não é fácil você cantar sozinho lá na tua casa, um hino 15, qualquer outro hino. Mas você cantar voz educada, educar tua voz, educar teu canto é muito difícil. É muito mais difícil do que orar. Porque orar você ora do jeito que você quiser. Como Deus falou, para orar nem precisa ensaiar. Não precisa aprender, basta ter necessidade. E quem que não tem necessidade? Todos têm, né? Que é o combustível para a oração, é necessidade. Mas eu vi aquela pessoa, né? Por querer ajudar a outra que estava desanimada, dizer, eu vou cantar no coral. Eu vou aprender. Só que o maestro não queira eu, mas eu vou lá. Eu vou tentar aprender. E Deus me fez eu sentir tanto no meu coração. Falei, meu Deus, quem tem talento, quem sabe cantar, sabe música, sabe até tocar instrumento, despreza esse trabalho, despreza o coral. Agora, quem não tem é igual eu mesmo, que não sabe tocar nada, a não ser uma galinha, um animal, né? Mas fora disso, nada mais. Vem aqui e está tentando. E aí, quando eu estava pensando aquilo, chorando, o Senhor disse, ora por ele. Ora por ele. Porque ele não sabia nem falar quando nasceu. Eu ensinei. Então, eu estou crendo que Deus o ensinará. E um dia, talvez eu não veja esse dia, um dia ele perderá aquele complexo. Né?
1: Tá bom, irmã Lídia. Que Deus abençoe, irmã Lídia,
0: continue. Amém.
1: Abençoando nessa missão que a mantém, de ajudar as pessoas em oração, de falar no rádio, de orar pelos enfermos, a senhora ora com o coração, a gente vê que o programa começa com uma oração bem longa, né? E a gente vê muitos programas, não é criticando, mas a gente vê muitos programas que é só falação e cântico, né? Chega na hora de mensagem, 5 minutos. 5 minutos para dar a mensagem e orar para terminar o trabalho. Mas eu admiro muito esse trabalho que tem oração. E tem pregação, como a irmã prega e traz os pregadores muito bom que falam a verdade, né? Que a palavra de Deus tem que ser sim, sim, não, não, né?
0: Exatamente.
1: Não usado engano, né?
0: Exatamente.
1: Eu admiro muito esse programa. Que Deus abençoe a irmã mais e mais.
0: Amém, minha irmã, amém.
1: Fortaleça. Eu quero pedir para mandar para mim esse link. Tem como mandar aí, né? o testemunho?
0: Como é que faz? Mas é ah, sim. Então fale com ele, filho.
1: É que eu quero. A minha cunhada pediu pra mandar pro grupo dela.
0: Mas vai, se não ficar, o link fica a live.
1: É, né?
0: A live tá sendo, inclusive, daqui a pouco nós vamos ver os irmãos que estão já nos olhando. Uhum. E tem a live. Ah, tá aqui. Esse aqui é a live aqui, ó. Olha, o Daniel já perdi aqui.
1: Cadê ele?
0: Ah, tá aqui. Olha lá a live lá. Aquela live da, entra no Facebook da Irmã Lídia. Daí tá ali, aparece teu testemunho.
1: Ah, tá lá então.
0: É.
1: Ah, mas então tá bom. Que Deus abençoe vocês.
0: Amém, minha filha.
1: Fiz o culto na minha casa, que eu tinha.
0: Glória a Deus.
1: Era um dos votos.
0: E Deus se agrada disso, porque Deus, ele disse ser depois de tudo.
1: Abençoa
0: disse,
1: que hoje eu consegui fazer, né? Cumprir com mais testemunhas.
0: Graças a Deus,
1: eu falo que é melhor votar.
0: Não votar.
1: Votar, votar
0: não votar. Exatamente.
1: Se
0: é, votos de todo.
1: Deus abençoe.
0: Amém, filho. Deixa eu te dar um abraço. Solta um hino aí pra nós, meu filho.

0: Patrícia Maria de Trindade, aqui é o Gilberto Fernandes, estamos indo para o Embaú, ouvindo as ondas do rádio, tá joia? Estivemos ali na inauguração da loja JR Kits, da Graciele, foi um sucesso. Queremos agradecer, Marília, né? Todos que tiveram por lá, tiveram por ali, comprando na loja e foram lá prestigiar nós lá na mais nova loja JR Kits, tá bom, Marília? Deus abençoe, muito bom estar ouvindo a senhora, tá joia, Marília? Um abração para todos. Não, a Marília falou que adotou nós aquele dia.
1: Olá, irmã Lídia, paz do Senhor Jesus, paz do Senhor Daniel, estou aqui ouvindo vocês, tá bonito o programa, Maria Regiane, bairro Bela Vista.
2: Rapaz, do Senhor irmã Lídia, eu conheço esse programa para minha mãe e para todos os domingos.
3: Amém.
2: E para vocês aí, meu filho.
3: Amém, minha filha.
2: E olha com nós, irmã Lídia. Tá bom? Deus abençoe. Rapaz, do Senhor, um abraço. Saudade, irmã Lídia. Te amo.
3: Também te amo, princesa.
2: E boas férias, o Daniel. Bom descanso.
4: A paz do Senhor, minha filha, minha filha, né? Eu falo aqui, o pastor Domingos, reino de Deus de amor. Eu estou ouvindo o programa da irmã. Então, a benção. Gostei dessas palavras que a irmã falou agora. A crentalhada hoje, irmã, estão tudo moderno, né? Se não der oportunidade, já sai reinando embora. Eu gostei e gosto quando a irmã chega o chicote, essa crentalhada é moderno, né? Acabou-se aquele tempo das orações, que o fogo caía na igreja, né? Hoje está tudo moderno, né? Irmã Lídia, eu quero que a irmã olhe pela Miriam, né? A minha enteada Miriam, que não está bem de jeito nenhum, irmã.
3: Sim.
4: Nós cremos muito, temos muita fé na oração da irmã Lídia de Trindade. Irmã Lídia Trindade é uma benção de Deus no programa, que faz muitos anos que eu escuto esse programa da irmã, né? Mas eu adoro, irmã, quando a irmã fala a verdade no rádio, doa onde doer, irmã Lídia. Isso mesmo, adorei e adoro. Nem que doa, tem que chegar o chicote na secretariada, né, irmã? Mas Deus que abençoe minha querida irmã Lídia Trindade, o nosso irmão Daniel, que está aí, né? Meu querido de muitos anos, irmão Daniel. E todos os ouvintes, eu ofereço esse programa a todos os ouvintes, irmã, das igrejas evangélicas. Tá, irmã?
3: Amém.
4: Deus te abençoe e tenha uma paz do Senhor, meu querido.
3: Amém, querido.
5: Boa Deus tarde, na paz do Senhor. Aqui quem nos fala é Sirinaldo. Por isso, oração para o irmão Lauro Tiz, irmão Vanadir, Liz Regina, irmão Adão, irmã Eva, irmão Gênio, irmão Tcheco. Para a irmã Neuci, que passou na construção onde estava fazendo uma pintura e perguntou onde era a rádio. Ela achou, porque está aí, né? Então, que Deus abençoe a vida de vocês aí. Tamo junto. Aquele abraço.
3: Aquele abraço, meu filho.
6: Senhor, irmã Lidinha, tudo bem com você?
3: Amém.
6: Irmã Lidinha, escutando o testemunho da irmã aí, também quero testemunhar que Ismael teve na quinta-feira, se não estou enganada, aí na Vila Esperança.
3: Isso.
6: E com toda a minha situação, né?
3: Verdade.
6: E no final, a irmã fez uma oração, juntamente com a igreja, os maiores chegou aqui em casa e disse, Nita, Deus, os amo ali, tive uma oração tão linda para você lá. Eu agradeci a Deus, né? E minha perna estava totalmente condenada, não tinha circulação nenhuma.
3: Verdade.
6: E quando foi na quarta, eu tive... Nessa quarta agora, eu tive lá em Maringá. E pela glória de Deus, o médico lá fez outro exame e achou uma veia funcionando, assim... Na sua totalidade.
3: Sim.
6: E eu fiquei muito maravilhada, porque essa veia vai me dar a oportunidade de fazer uma ponte safena, se isso for da vontade de Deus, né?
3: Sim.
6: Dia 4, internando para fazer uma ponte safena.
3: Sim.
6: Mas eu creio que o Deus do milagre, como testemunhou a irmã aí, Nelci, que talvez nem precise fazer essa cirurgia. Se for para passar, amém. Se não for, o Senhor vai completar a obra. Mas
3: verdade,
6: eu já estou feliz, porque minha perna estava condenada, sem nenhuma circulação mesmo, e o médico, depois da oração dos irmãos e da campanha que fizemos aqui em casa, foi diagnosticado uma veia safena que está fluindo bem o sangue. Então, eu tô feliz, irmã. Deus te abençoe sempre.
3: Amém, minha filha. Deus
7: abençoe. Paz do Senhor, irmã Lídia.
3: Amém.
7: Deus abençoe a senhora.
3: Amém.
7: Deus dê muita saúde pra senhora.
3: Amém, minha filha.
7: Irmã Lídia, a hora que eu fizer oração

0: Calvino, que estão lá em festa na casa deles. E quem mais? A irmã Rosicléia Oliveira, que Deus abençoe, estou com saudade. Mais 8 pessoas junto com ela. A Maria Alicia Martins, filhinha do meu filho, que eu dei o testemunho aqui agora mesmo, está lá no Cazaquistão, bem pertinho daqui, né? Só 16 mil quilômetros. Deus abençoe, princesa. Saudade, venha logo. Calvino e Zinedir estão lá junto com a turma lá, cantando, orando. E a irmã Maria Neri de Souza, Deus abençoe. É maravilhoso esse programa. Deus abençoe, minha linda. Maravilhosos são os que falam isso. Pedro de Souza, boa tarde. Estou acompanhando vocês aqui na Fazenda Santa Luísa, da Agri Gibson. Deus abençoe, meu filho. Deus te proteja. É, que testemunho maravilhoso, a irmã Cleia está falando. Marlene Rosa, lá em Ponta Grossa. Ô, glória a Deus. É, Maria Piton, Deus abençoe minha irmã Maria, querida. Leia Connor, a minha querida Leinha. É, minha amiga e contribuinte dessa programação. Quem mais também que sumiu daqui? Ô, glória a Deus. Deus abençoe nossa irmandade querida. Nosso querido irmão... É, Cirinaldo, que também é um dos componentes dessa programação e contribuinte. Aqui a irmã está pedindo oração para o Miguel, a nossa querida irmã Rose. Vamos estar orando sim, minha filha. Irmã de paz, irmã Lídia, estou na escuta. Deus abençoe, irmã Isonete, nessa semana quero aparecer aí. Marlete, a paz do Senhor. Amém, querida. É, com o irmão Lázaro, se for possível. Daqui a pouquinho o Daniel vai ficar aqui, o Daniel ou o Silvio vão ficar aqui, canto o hino do Lázaro para vocês. Irmão, o nosso querido irmão, irmã Sônia Rocha, a irmã Lídia é um testemunho vivo. Nós somos, minha filha, nós somos. Olha aqui a irmã Sônia cozinhando fogãozinho a lenha. Ô, minha filha do céu, uma canjiquinha do fogão a lenha. Uma quirerinha vai bem, né, filha?
1: Ui, delícia!
0: Deus abençoe, irmã Isonete Bueno, na escuta, junto com a família. Um abraço para a irmã Lourdes Bueno. É, irmã Marilza Bicudo, Deus abençoe. Quem mais? O pastor Horácio, meu filho Horácio. O que, que ele está dizendo? Desculpa pelo meu áudio ser intenso, só que foi necessário. Já ouviram o áudio? Já soltaram o áudio do... Então, solta o Horácio do áudio, o áudio do Horácio, que falta só 3 minutos para nós ir embora. Fala, irmão Horácio! Então, enquanto... Achou? Fala, meu filho!
2: Ô, minha irmã Lídia Trindade, a paz do Senhor Jesus.
0: Amém, meu filho.
2: Como é que estão vocês aí?
0: Estamos bem.
2: Na condução, nas ondas do rádio.
0: É, meu filho, estamos mesmo.
2: Deus abençoe.
0: Graças a Deus.
2: Vocês, boa programação.
0: Amém, meu filho.
2: Quero oferecer esse programa aí.
0: Pode oferecer.
2: Para todos os ouvintes.
0: Pode oferecer.
2: Especial, né?
0: Isso.
2: O meu querido, meu irmão amado.
0: Quem seria?
2: Não sei se ele está aí.
0: Quem seria?
2: O Elias. Está aí o Elias?
0: Hoje não está, meu filho. Hoje não está, mas ele está ouvindo lá na casa.
2: Né?
0: Está lá na casa do irmão Calvino.
2: Irmão Juarez, meu querido irmão Juarez.
0: É.
2: Aí, irmão da irmã Lídia. Que Deus abençoe.
0: Amém.
2: Irmão Juarez.
0: Amém, meu filho.
2: Toda a família aí da irmã Lídia.
0: Glória a Deus.
2: E todos aí que estão ouvindo a 91.5.
0: Verdade, meu filho.
2: O Wilson Batista, né?
0: Isso.
2: Cantor de multidões. Irmã Sandra, Paula, esposa.
0: Isso.
2: Né? Os queridos aí, amigos que sempre estão prestigiando aí.
0: Verdade, meu filho.
2: Os herdeiros de Deus. E quero já passar aqui para os irmãos uma notícia, um recado.
0: Sim.
2: Que sexta-feira que vem agora vai estar subindo para a plataforma do YouTube uma canção dos herdeiros de Deus que estamos lançando um vídeo, um cover, né?
0: Sim.
2: O compositor Regis Danese, aquela
0: Sim.
2: canção famosa, né? Que
0: Faz um milagre.
2: Nos anos 80, 90.
0: Isso.
2: 80, 90. 2008,
0: verdade.
2: 2009, 2004, na verdade.
0: Isso.
2: Foi lançada essa música.

0: música, mas eu fui ouvir ela 2, 3 anos depois, né?
1: Sim.
0: Porque não era o ritmo que eu gostava, né? Não gostava de pagode, quando eu era do mundão, gostava do tal do Tuxi, né? Daquelas músicas eletrônicas. E não parava para ouvir outro tipo de música. Ouvia música eletrônica. Daí, um dia eu entro num lugar chamado Mistura Brasil, em Curitiba, e eu ouvi pela primeira vez essa canção do Exalta Samba, Irmã Lídia, Faz um Milagre em Mim. E a hora que eu ouvi pela primeira vez, me deu um baque, né? Eu pensei comigo, credo, mas como é que pode uma música aí, esse tipo de música, falando de Deus, né? Falando de essa história aí do rapaz aí ali em cima
1: Da figueira.
0: da figueira, assim, é coisa da Bíblia. E não se faz isso, né? É música, uma música de Deus tocando num lugar como esse aqui. E eu tô bêbado e parei até de dançar. E para minha alegria, a música tocou 3 vezes na mesma noite, e as 3 vezes eu parei de
1: Oh,
0: dançar
1: glória,
0: e
1: glória a
0: fiquei prestando
1: Deus.
0: atenção na música e pensando, poxa, bem que o meu irmão Dorvino fala dessa história, porque eu já tinha ouvido a pregação, meu irmão já tinha pregado para mim a respeito da figueira, do Zaqueu, que Jesus, né, mandou o Zaqueu descer, porque Jesus ia ter com ele na casa dele. Aí eu lá dentro desse lugar, e pensando nisso aí, nessa história da Bíblia, eu falei, como é que pode uma música cantando num lugar como esse, história da Bíblia, e saí de lá no dia seguinte, já procurei saber se era música ou era hino, porque estava falando da Bíblia, eu pensei, deve ser algum hino, né? Aí sim, aí que me falaram, não, é um hino.
1: Oh,
0: É uma
1: glórias.
0: versão de pagode aí, mas é um hino. Aí eu adquiri o CD do Regis Danese, e aí sim.
1: Oh,
0: Aí,
1: glória.
0: depois que eu adquiri o CD, eu demorei uns 4 dias ainda para ouvir a canção, né? Eu deixei lá no em cima do 3 em 1, eu tinha um 3 em 1, né? Deixei em cima lá do 3 em 1 e demorei, porque passou aquele sentimento lá dentro
1: Aquela
0: da balada,
1: emoção.
0: passou, né? Aí eu adquiri o CD, daí eu falei, ah, uma hora dessa eu escuto. Aí fui ouvir uma segunda-feira de manhã, 8 horas da manhã. O Thiago tinha um ano e meio, meu filho, que tem 19 agora, né? 19 anos. Um ano e meio levei ele pra creche, uma Lídia, e daí voltei pra casa, dei o CDzinho, tava brilhando em cima do 3 em 1. Eu falei, ah, agora eu vou ouvir quero ver como é que é
1: Aquela música.
0: em hino essa música aí, essa música de Deus. Agora eu quero ver como é que é em hino. Aí que eu coloquei o CD do Regis Danese, daí não com Exalta Samba, mas sim com o Regis Danese. Aí eu, meu Deus do céu, irmã Lídia, daí eu fiquei das 8 da manhã até meio-dia, cantando, chorando,
1: Oh,
0: e
1: glória.
0: cantando, e chorando, e ajoelhado. Em
1: Oh,
0: alguns
1: glória a
0: momentos eu me
1: Deus.
0: ajoelhava, em outros momentos eu deitava de bruço
1: Oh,
0: na
1: meu
0: casa,
1: Deus.
0: morava numa casinha
1: Glória a Deus.
0: pequena. Enfim, eu lavei a casa de lágrimas, chorei muito
1: Glória a
0: nesse dia.
1: Deus. Glória a
0: Fiquei ouvindo
1: Deus.
0: e cantando a música do Regis Danese mais ou menos umas 3 horas fio. E aí eu cantava com muita fé, irmã Lídia.
1: Oh, glória a
0: E Deus
1: Deus.
0: hoje me colocou como cantor. E eu, como
1: Aleluia.
0: cantor, sempre eu falo, quando eu vou cantar, eu falo, irmãos,
1: Oh,
0: cantem
1: glória a
0: com
1: Deus.
0: fé. Creia no que você está cantando, cante com fé, acredite nas
1: Oh,
0: palavras que estão
1: Deus.
0: saindo da tua boca, cante com fé, use a tua fé nessa hora.
1: É
0: E
1: verdade.
0: Deus me alcançou, irmã Lídia, através de uma música.
1: Glória a Deus,
0: Regis
1: glória a
0: Danese,
1: Deus.
0: como Zaqueu, mas o nome da canção é Faz um
1: Faz um
0: Milagre em
1: milagre
0: Mim.
1: em mim. Oh,
0: E
1: glória a
0: Deus fez um
1: Deus.
0: milagre, porque eu prego assim, irmã Lídia, o maior milagre do homem não é o coxo andar, não é o cego ver, não,
1: É
0: não.
1: a
0: A
1: salvação.
0: maior milagre de um homem é ele ser liberto.
1: É verdade.
0: Ah, o milagre que Jesus, que todo ser humano precisa de Jesus, não é o cego andar, não é a cura do câncer, não é a cura da cegueira, não. É a libertação. Quando o
1: Verdade.
0: ser humano se liberta, e Jesus começa a morar no coração dessa pessoa. Essa pessoa é uma nova criatura. É
1: Amém.
0: através da libertação que a pessoa vai entrar pela porta estreita e vai morar no céu. Então
1: glória
0: a libertação
1: a
0: é tudo. Aí cantei com fé e Jesus, depois que eu cantei com muita fé, três, quatro meses, foi uns quatro a cinco meses depois que eu cantei essa música, três horas fio, Jesus me alcançou dentro de um lugarzinho, pequenininho, a igreja com cinco membros, chamado Casa Favorita, essa igreja, a igreja pentecostal Casa Favorita, que fechou, né, depois três anos existiu esse ministério, mas depois fechou, porque o pastor da igreja acabou fornicando, né, e enfim, a igreja fechou, mas eu sou fruto dessa igreja.
1: Mas o resultado,
0: e depois,
1: né?
0: Deus me direcionou, fui para uma igreja Assembleia Madureira e hoje estou na Assembleia de Deus Missão, né?
1: Deus.
0: E Deus tem cada dia abençoado mais a minha vida.
1: Amém.
0: Essa é a minha história. Ah, irmã Lídia, e essa canção que eu pedi para a irmã tocar,
1: sim,
0: nós regravamos com o Wilson, né?
1: Sim.
0: Faz um milagre em mim, Regis,
1: sim,
0: Danese. Na interpretação dos Herdeiros de Deus, vai estar no YouTube o vídeo a partir de sexta-feira agora, próximo, às 8 horas da noite.
1: Sim,
0: um beijo no coração, desculpa tomar tanto tempo.
1: Fica à vontade, meu filho. Deus abençoe. Glórias a Deus. Que Jesus maravilhoso é esse nosso, como diz o corinho, né? Alcançou, porque Deus é dono de tudo e Deus está até no inferno, sabia? Ele está em espírito lá e não se queime, não vira diabo. Ele continua sendo Deus. Porque aqueles lugares lá, às vezes, são um inferno camuflado de distração. Mas eu tenho que ir embora, irmãos, porque... Então faça para mim o sorteio aí, porque senão eu perco o meu ônibus. Enquanto isso, quero mandar um abração, mais um abração mesmo lá para... Para a nossa querida irmã Elizabeth Schneider, irmã Adelita, irmã Sirlene Silva, Sirlene Carraro, Leinha Connor, Paulina, pastor Elias Gomes, Petronília Vieira, minha Petronília querida, Glaucio, Fernanda, Raquel Palestino, Dirceu Prateado, Josnei da Assados Ebenezer, onde você vai encomendar o teu frango lá, pelo número 99833466, 833466, e vai encomendar aquela feijoada, aquela maionese, 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
2: Ui, delícia!
1: Linguiça assada, é coisa medonha. E um abraço para a irmã Maria Luísa, querida.
3: No
1: Eliseu Arruda Lagos, irmã Nilda, que fez aniversário. E quero que você solte uns foguetes aí, meu filho, para um casal que fez 30 anos de casado. Adivinha? Meu filho Nezias e minha nora Simone. 30 anos! Parabéns, Simone! Por você aguentar aquela benção. Você é uma grande mulher, é uma heroína, menina. E parabéns ao Nezias por merecer a companhia. E às vezes nem merece, mas Deus coloca aquela menina, fica do lado dele lá, né, filha? Aquelas crianças lindas, Yuri, a Roama e a Luarinha. E agora a Bruninha que entrou para a nossa família. Deus abençoe meus filhos, que vocês conservem-se assim, sendo exemplo de família. Que o meu filho é pobre igual eu, mas ele tem uma riqueza que nem eu tive. Uma família unida. Para a glória do nome do Senhor. Bom Benedito, irmã Maria, lá em reserva. Irmã Raquel Bittencourt, irmã Raquel Palestino. E irmã família Nasa, irmã Cleia. Irmã Rosilda Lemes. Irmã Proença, irmã Liane Proença. Irmã Edemilda, irmã Cristiane Pinheiro. Irmã Regiane. Irmã Maria Aparecida Machado, e se eu esqueci, se eu não mandei um abraço para vocês, meus irmãos, vocês queriam um abraço, sintam-se abraçados em nome do Senhor. É aniversário dos gêmeos do pastor Sobrinho, e ontem foi o grande aniversário da minha neguinha lá de Ponta Grossa, Samiane Pinheiro. Deus abençoe, minha neguinha. Que Deus te dê muito bom de vida. E eu tô indo, se não perco o ônibus. Número 7. Número 7. Nós estamos indo embora. Deus abençoe. Fiquem com Deus. Desculpe.

0: Irmã Arlete, Marlete lá de reserva. Entra em contato conosco. Qual que é o meu telefone aqui? Estou levando o da...
1: Esse aqui é da rádio.
0: Da rádio. Desculpe se eu não falei teu nome, filho. Fiquem com Deus. Eu vou descer que nem um sabão na laje correndo tudo. Senão perco o ônibus. Tá querendo meu telefone? Dá de lá. Que número deu? Marlete, né? Marlete, fiquem tudo com Deus e vamos dizer o quê para os ouvintes? Ah? Ah? Vamos lá juntos? A paz do Senhor. Marlete foi contemplada, a gente traz o brinde sábado, ou então a irmã entra em contato para dizer como que vai fazer para nós mandar o brinde para você. Paz do Senhor, fiquem com Deus.
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Comecei a cantar com fé. 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
4: 4:27.

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2: 4:42.

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1: Boa tarde, Telemaco Borba. Boa tarde, Paraná. Boa tarde, Brasil. É com muita satisfação, muita alegria. Brasil. Eu peço permissão para entrar na sua casa, no seu lar, com mais uma programação do Projeto Mais Vida em Cristo. E conhecereis a verdade, e a verdade vos libertará. O amigo que vos fala, pastor Ivan Pianca. Se você nos der uma carona aí no seu caminhão, na sua casa, nós estaremos com vocês até às 18 horas, com muitos louvores, adoração e uma palavra de Deus. É, manda um abração especial aí para todos os nossos ouvintes.
4: Aquele abraço!
1: De toda a região dos Campos Gerais. Pessoal de Ortigueira, Imbaú, Curiúva, Ventania, Sapopema, enfim. Pessoal de toda a região, um grande abraço. Manda um recadinho para nós. Código de área 42-3910-1230. Um abração para Maria, para o Valdeci, para Isolina Cecília. O Soel Carneiro aí, já do Imbaú conosco aí. Pelas redes sociais, o Jaci de Santa Catarina, a Maria, o Benedito Signor. Olha aí, ó, muita gente já sintonizada pela rede social. Já chegou a mensaginha para nós aqui também, pelo 42-3910-1230. Mas vamos com a primeira dessa noite, né? Olha à frente, na voz de Jonas Vilar. Agora são 17h05. Jonas Vilar. Olha a frente, 17 e 5. Boa tarde, povo de Deus!

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1: Olha aí, gente boa! Solta o som, Silvio! É, o Silvio fazendo a diferença na sonoplastia da Rádio Nova Mensagem 91.5 FM. Tá aqui também hoje o nosso amigo Daniel. Hoje eu estou bem acompanhado com dois sonoplastas nos estúdios da Rádio Nova Mensagem, na cidade de Telêmaco Borba. Para o pessoal que está nos acompanhando pelas redes sociais em todo o Brasil, um grande abraço para todos vocês. O Vladimir, né, o Sol Hélio Imbaú continua conosco, a Edna. Também já mandaram algum recado para nós aqui, né? O nosso irmão João Gomes, ele diz assim: a paz do Senhor, abençoado pastor. Estamos ouvindo a programação daqui da Ana Mary. Se possível tocar o hino com o pastor Fábio Marques, o bêbado convertido, né? Oferecendo para todos os ouvintes. Tá aí então o recado do meu amigo, meu irmão João Gomes. Também chegou uma mensagem para nós aqui. Vamos lá, Silvio. A voz aí do nosso popular de mamãe, Vanadir. Vamos ouvir a mensagem, Vanadir.
2: Pai do céu, meu irmão Bianca, que é de mamãe. Agradecer o programa para todos os ouvintes que estão escutando o programa desta tarde, e eu aqui também. Peço oração para mim e minha esposa. Eu gostaria de ouvir um hino com os herdeiros de Deus. Qualquer um deles, irmão. Pois para o irmão, a sua família, o Daniel que está aí, e a todos os outros que estão ouvindo o programa. Que Deus abençoe. Tamo junto.
1: Olha aí, tá aí o recado, né? Está aí o recadinho do popular de mamãe, a alegria do rádio. O Antônio Nascimento está conosco, sintonizado nas redes sociais. A Luzia de Marilio, olha aí, né? O Eric Miranda, a Edna Vitter, continua ali. Que abração especial. Vamos com a próxima canção e logo em seguida nós vamos estar somando em fé, orando juntamente com vocês. Vamos aí agora com Oceanos, né? Olha aí agora que são 17h11. O Silvio já está colocando para nós lá, para o elevo espiritual de todos vocês. Jaci, vai em especial para você, Jaci, de Santa Catarina. Jorge Procópio, Edna Vitor.

volta aí, gente. Pessoal aí que tá curtindo a rádio Nova Mensagem 91.5 na City, capital do papel, Telêmaco Borba. Talvez algumas pessoas estão passeando na cidade aí ouvindo essa programação. Vocês estão ouvindo a programação do projeto Mais Vida em Cristo. Um abração, Ronaldo, a Ana Oliveira, tá ali também, ali, né, o Moisés de Minas Gerais, nos acompanhando pelas redes sociais, que alegria. Lídia Maria, oi Lídia, tudo bem com você? A Francisca Pereira, João Gabriel, muita gente aí nos acompanhando. Vamos ouvir aqui mais alguns áudios, chegou para nós, vamos ouvir o áudio da

0: Irmã Edna, da Igreja Mais Vida em Cristo, mandou um áudio para nós, vamos ouvi-la.
1: Paz do Senhor, povo de Deus, gostei da surpresa. Não sabia que a programação estava nesse horário. Eu gosto de ouvir rádio nesse horário. Deus abençoe, povo de Deus. Deus abençoe, pastor Ivan e todos os ouvintes. Daniel Pereira, Deus abençoe você e o Silvio. E todas as pessoas que estão ligadas na programação.
0: Tá aí a irmã Edna da Igreja Mais Vida em Cristo. É, a irmã Edna, ela mora bem distante da Igreja Mais Vida, ela mora em frente. É, mora em frente. Né? E quarta-feira ela não foi no culto, né? Tava chovendo. Essa irmã é uma benção. Tô brincando, irmã Edna. Tô aproveitando já convidar todos os amigos, ouvintes. Amanhã, a partir das 20 horas da noite, na Igreja Mais Vida em Cristo, nós teremos aí um culto de alinhamento e aprimoramento do Reino de Deus. Estará conosco lá a irmã Edna, né? As irmãs adorando a Deus. Se Deus permitir, estaremos falando ali do amor do Pai. Deus é maravilhoso o tempo todo. Então venha participar conosco. A Igreja Mais Vida em Cristo fica situada na Rua Porteira Grande, número 137, próximo ali ao Telêmaco Partes. Será uma satisfação tê-lo conosco. Então venha, vamos cultuar a Deus junto. Vamos estarmos ali alinhando a nossa vida através da palavra. Não é isso? Maria, João, Gabriel, Paulo, Manuel, Meire Góes. Olha aí a Rogéria Mioto, um grande abraço. Pessoal que está nos acompanhando nas redes sociais. Vamos ouvir também mais um áudio, chegou para nós, da Elis Regina, da Área 2.
2: A paz do seu pastor Ivan Bianco. Então, na escuta. É uma benção o programa. Ofereço o programa para minha mãe Johnny e para todos os ouvintes. E para vocês aí do rádio. Que Deus abençoe. A paz do Senhor.
0: Tá aí, né, o recado da Elis Regina. Que alegria tê-lo conosco, ouvindo a programação. Deus abençoe você e a sua mamãe. Obrigado pela tua participação, Elis Regina. Nosso irmão Elias Pimentel também mandou um recadinho para nós. A paz do Senhor, estamos ouvindo. É, Elias e esposa Isaíra, peço hino com Fernandinho. Olha aí, ó, pedindo a canção com Fernandinho. É, vamos ouvir já também aí um recadinho que chegou para nós, da Daiane. Eu acredito que seja da Francisca, né? Da Francisca. Vamos ouvir. Oi, a Daiane.
3: Tô mandando esse áudio. Por isso que agora, depois que você está com o programa Novo Horário, agora eu acho que eu pude ligar para o teu programa. Daí eu quero pedir oração, continuar pedindo oração para a Dirce, para nós, a família. E também quero pedir um hino com Bezerra Neto, Última Trombeta. É possível você rodar aí para mim?
0: Tá aí, então, recado da irmã Francisca também, da Área 2. Área 2 em peso conosco aí, Daniel. Coisa linda, né? Também já é a Johnny, já mandou uma mensagem também. Vamos ouvir a irmã Johnny aí também da Área 2. Cadê o pessoal dos demais bairros?
4: Paz do Senhor, pastor Ivan. Tá uma benção o programa.
0: Olha aí o recado.
4: Ofereço o programa para Elias e para vocês e da rádio. Que Deus abençoe. Paz do Senhor.
0: Paz do Senhor, irmã Dilma. Deus abençoe.
4: Olha aí, irmã Edna. Irmã Edna, que está ouvindo o programa também. Ela é uma benção.
0: Tá aí o recadinho aí para a irmã Edna também. O Elias Pimentel, ele retorna aqui, ó. Estamos ouvindo na Estrada dos Guararapes, na Marinha. É, vamos então aí já rodar a canção aí na voz de Fábio Marques, Bêbado Convertido, um pedido do João Gomes, agora que são 17h20. E logo após essa canção, nós já vamos entrar com o Blake dos nossos patrocinadores.

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3: tem. 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
7: Espírito Santo. Olha aí, gente boa! Olha aí, olha o Silvão ali, né? Gente boa. Gente como a gente, que quer um Brasil diferente, um Brasil diferenciado. Olha aí, né? Eu costumo dizer assim, fé no Pai, que o inimigo cai. E conhecereis a verdade, que é a palavra de Deus, e a palavra vos libertará. Estou ali, né, pelas redes sociais, ali vendo também o pastor Fagner, que está ali conosco. Né, muita gente abençoada, o Cristiano Alves, o Expedito Procópio. Que alegria poder tê-lo conosco. Nós recebemos uma mensagem aqui também. A paz do Senhor, pastor. Alegria! Gostaria de ouvir o louvor Acende Outra Vez com Jefferson e Suelen. Ofereço a todos os amados ouvintes, é o Josnei do Assado Ebenezer. Tá aí o... Olha aí, ó, segundo Daniel aqui, ó, já fazendo uma publicidade aqui, ó, o melhor assado de Telêmaco Borba é com o Josnei do Assado Ebenezer. 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Colocando o irmão na fogueira aí, né? Tô brincando, né? Mas tem mesmo. Tem um descontinho especial lá, segundo o Daniel. Que benção, né? Vamos com a próxima canção. Com o conjunto, também um dos patrocinadores dessa programação, os Herdeiros de Deus, essa nova canção, como é que é o nome mesmo, Daniel? Faz um Milagre em Mim, 17h30, boa tarde, povo de Deus.
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Satanás. Comecei a cantar com fé. E acredita que Jesus alcançou a minha vida? Então canta com fé nessa hora. Canta com fé em nome de Jesus.

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1: Faz um milagre em mim. Olha que frase maravilhosa. Talvez muitas pessoas que estão ouvindo esta programação nesta tarde estão precisando de um milagre. Se vocês crerem, verá com certeza a glória de Deus. O Senhor ainda

continua fazendo milagres. Então pense nisso. Deixa ele trabalhar na tua casa, trabalhar em meio à sua família. Talvez algumas pessoas estejam aí depressivas, pensando em até dar cabo à própria vida. Mas eu tenho certeza que o Senhor te deu vida e Ele quer trazer alegria para o seu lar, para a sua família. Ele quer restaurar a sua casa de uma maneira especial. Nós vamos rodar mais uma canção e logo em seguida o Blake novamente. Toque da trombeta na voz de Bezerra Neto, pedido especial da Francisca ali da Área 2. Eu aproveito e ofereço para mais uma vez para todos os irmãos da Igreja Mais Vida em Cristo. E convido vocês amanhã para estarem conosco a partir das 20 horas da noite na Igreja Mais Vida em Cristo, situada ali na Rua Porteira Grande, 137, Área 2. Vamos ouvir? 17:36, na voz de Bezerra Neto. Bezerra Neto, toque da trombeta.

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4: Espírito Santo. Olha aí, gente. Espírito Santo, é o Senhor conosco 24 horas. Eu costumo dizer que quando nós estamos aí fora de sintonia, ou seja, dormindo, ele está de prantidão, cuidando da gente. Então pense nisso. Espírito Santo é uma pessoa e ele quer interagir com você. Então nessa tarde não perca a oportunidade de abraçá-lo e deixar ele agir na tua vida, na tua casa, em meio à sua família. Porque ele é lindo e maravilhoso e ele quer fazer a diferença na sua vida. Gostaria de mandar um abração especial também para o pessoal ali da Pizzaria Dom Antônio, né? O Rosnei, o Leandro, os proprietários. A todas as pessoas que trabalham no balcão, as pessoas que trabalham nas entregas, um grande abraço para todos vocês, que Deus abençoe. É através de vocês que nós também estamos aqui, né? Nesta programação. É uma soma de pessoas. José Carlos Moraes, mestre José Carlos Moraes, professor da Uninter de Curitiba, também um dos patrocinadores desta programação. Meu amigo, que fazíamos aqui, né? Um estudo bíblico. Ao sábado à noite, já chegando na madrugada, Paulinho da Massa FM, meu companheiro, né, locutor da Massa FM também, de programação do projeto Mais Vida em Cristo, enfim, todas as pessoas que de alguma forma estiveram conosco. Deusnete Taleve Santos, o Horácio ali do Cachorrão, que alegria poder contar com vocês, amém? Eu gostaria também de mandar um abração especial para o pessoal aí, né, que está hoje nesta festa, vamos dizermos assim, marcha para Jesus. Talvez algumas pessoas estejam sintonizadas aqui na Rádio Nova Mensagem. Um abração, que Deus continue abençoando vocês. Jesus é maravilhoso. E o caminho da verdade é o que liberta. A BR chamada Jesus Cristo de Nazaré. Eu vou fazer uma pequena meditação, não tenho muito tempo, né? A gente vai falar um pouquinho a respeito da BR da vida. Gostaria de mandar mais uma vez um abração aí para o meu amigo, meu irmão, o irmão Ezequiel Betim, que está ali nos acompanhando pelas redes sociais, vereador aqui na cidade de Telêmaco Borba, fazendo um trabalho sério, honesto, que Deus continue abençoando a sua vida, meu irmão. Sabe que você é especial para nós e Deus abençoe. Meus queridos, a palavra de Deus, talvez assim de mais ênfase e mais conhecimento, esse versículo, né, que nos chama a atenção, que diz assim: eu sou, o próprio Cristo falando, eu sou o caminho, a verdade e a vida. Ninguém vai ao Pai senão por mim. Jesus Cristo de Nazaré, a BR da vida. Quando Jesus fala essa frase, ele estava dizendo assim: não existe outro meio, outra maneira de chegar a Deus, a não ser através da palavra que representa esse Cristo ressurreto. E ele é bem explícito em dizer: eu sou o caminho. O artigo 8 está no singular, dizendo: eu sou o único caminho, e através de mim você chega à Nova Jerusalém. Meu querido, pense nisso.

Quando nós vamos viajar, eu costumo sempre dizer isso. Nós, muitas vezes, quando vamos num lugar diferente, nós sintonizamos o celular do nosso carro no GPS e nós colocamos lá cidade tal, rua tal, e o GPS vai nos direcionando, pega a direita, pega a esquerda, siga em frente, na rua tal, pegue a direita. E nós chegamos no destino que nós pretendemos chegar. Mas nesse versículo, no Evangelho de João em específico, sabe, Luciano Camargo? Ele relata para nós que o GPS que nos leva à Nova Jerusalém é a Bíblia Sagrada. Se nós seguirmos os preceitos da palavra de Deus, nós vamos chegar a Deus. Não existe outra verdade a não ser a palavra que representa esse Cristo, aleluia, ressuscitado, que todo o poder tem nos céus e na terra. Então, quando Jesus fala assim, eu sou o caminho, ele está dizendo, gente, existe uma opção, existe uma BR, e essa BR é a da vida. Quem segue este caminho chega a esta cidade desejada. Então pense nisso nessa tarde. Ele não fala de religiosidade, sabe, Lori? Wesley Aparecido. Não. Ele fala da palavra que liberta, que transforma. Eu sou a verdade, transparência, aquilo que retrata. Quando nós entramos diante de verdade, de veracidades, nós entendemos que muitas vezes aquilo que nós temos cometido que não é verdade, nós temos que corrigir. Nós temos que nos orientar pela verdade que é a palavra de Deus. Eu sou a vida. Quando ele está falando em vida, aqui se trata de vida espiritual, sabe, Meire e Betim? Está falando aqui de vida com Deus. E para nós termos vida com Deus, nós temos mais uma vez de estarmos, aleluia, trazendo a sua inclusão sobre a nossa vida através do Espírito Santo. Nós temos que ser sepultado nele para ressuscitarmos nele, e isso nos traz vida espiritual com Deus. Vida com Deus é diferente, é diferenciado. É bem claro, antigamente era a palavra era Deus, a palavra estava com Deus, mas a palavra se fez carne para que nós tivéssemos vida e vida em abundância. Então, quando esse Cristo que já existia desde a criação, aleluia, foi gerado no ventre de Maria, nós passamos a ter oportunidade, e ele está dizendo para nós, eu sou o caminho da vida, eu sou a verdade que liberta. Ele está dizendo, ninguém vai ao Pai a não ser por mim. Existem muitos homens e mulheres que fizeram histórico e história. Nós temos a história do grande rei Davi, um referencial bíblico, uma pessoa que foi destaque como rei entre o povo de Israel, desbravador, guerreiro, que tinha o coração segundo o coração de Deus, apesar de ter cometido muitos erros. Mas não é através de Davi que nós vamos chegar a Deus. Existem pessoas, aleluia, como o apóstolo Paulo, que é um referencial bíblico para todos os pregadores, um desbravador, uma pessoa que falava vários idiomas, que fez grandes viagens, que sofreu pelo evangelho, um referencial. Mas nós não vamos chegar a Deus através de Paulo. Existe Maria, a mãe desse Cristo ressurreto, a bendita entre todas as mulheres que foi escolhido na face de terra por Deus para gerar Cristo através do Espírito Santo. Uma mulher íntegra, prudente, temente. Mas nós não vamos chegar a Deus através de Maria. O único nome que nós podemos chegar a Deus

é único, é a BR da vida, é Jesus Cristo de Nazaré, aquele que era passado, aquele que é presente, aquele que há de vir futuro. Então não podemos ser enganados. Existem vários caminhos que nos levam a determinado lugar nesta face de terra. Mas quando se trata de chegar ao Pai, existe um único caminho, Jesus Cristo de Nazaré. Eu te chamo a atenção nesta tarde. Talvez muitas pessoas estão nos ouvindo, talvez alguns sejam religiosos, que acham que para chegar a Deus é dessa forma, é com sacrifício. Não, chegar a Deus é com temor, é com obediência à palavra, é observando que o único meio, a única alternativa é Jesus Cristo de Nazaré. Pense nisso. Eu sou a caminho. Muitas vezes o inimigo das nossas almas assopra na nossa mente, na nossa alma: olha, eu sou o atalho, olha, é mais perto pegar um atalho. É, o atalho tem perigo. Eu me lembro, nas antigas, na cidade, tinha muito, né, aqueles terrenos baldios nas esquinas, e as pessoas faziam um carreiro ali para sair do outro lado, um caminho mais perto, mais próximo, mas muitas vezes era surpreendido, né, porque o carreiro estava até limpo, mas tinha mato do lado, e muitas vezes se deparava com cobra, aranha, com risco. Por quê? Porque estavam pegando um atalho. Jesus é o caminho, não é atalho. Quando Jesus fala assim: eu sou a vida, ele está dizendo: não existe vida além de mim, eu sou a verdade. Muitas vezes o inimigo fala: não precisa falar a verdade, não. Uma mentirinha pode salvar o teu dia, para que falar a verdade? Ele não sabe de nada mesmo, deixa quieto. Irmãos, a verdade que liberta, a retratação dessa verdade em expressão, a palavra de Deus que nos justifica perante o Pai. E nós temos que praticar essas veracidades. Então pense nisso. Jesus, a BR da vida. Eu fico assim imaginando, sabe, evangelista Daniel, ouvinte, leitor da Bíblia Sagrada, como nós estamos falando no caminho que leva a Deus, chamado Jesus Cristo de Nazaré, a gente vê muitas coisas na nossa mente. Por exemplo, quando você vai viajar e você vai com o seu carro próprio, você geralmente vai num posto de gasolina e abastece o carro. Você enche o tanque de combustível para você não ficar no meio do trajeto. Você precisa de combustível. Você vai calibrar os pneus para ver se os pneus estão com a calibragem correta. Você verifica a água, o óleo do motor. Você faz um check-up no veículo. É, verifica os freios para seguir viagem. Porque você quer chegar no caminho pelo qual você já propositou a chegar. E para chegar a Deus não é diferente. Nós temos que nos abastecer com combustível celestial. O Espírito Santo está aí. Ele é uma pessoa, ele tem sentimento, ele te ama. E para nós nos abastecermos desse Espírito Santo, aleluia, nós temos que buscar a veracidade dessa palavra, nos preencher com a palavra de Deus. Nós temos que estar com o nosso tanque, olha aí o que o Espírito Santo está colocando na minha mente, espiritual, abastecido. Senão, nós não vamos continuar nessa BR da vida, nós vamos ficar no meio do trajeto por falta de combustível, ou seja, por falta de leitura da palavra de Deus, por falta de oração, por falta de comunhão. Então, para nós não ficarmos estagnados, nós temos que nos abastecer com a palavra de Deus. Nós temos que estar, aleluia, bem preparados, senão o primeiro vento que chegar, a primeira dificuldade que chegar, o inimigo vai falar, vai vomitar, né? Ele vai falar na sua mente: olha aí, ó, você serve a Deus, aí é o que está acontecendo com você, e você desiste da caminhada.

Porque ainda você não está abastecido com a palavra. A Bíblia é bem clara: nesse mundo tereis aflições, mas tende bom ânimo, assim como eu venci, vocês vão vencer também. Deus tem uma palavra de vitória, meu querido. Não fique parado, você que talvez já se distanciou. Está na hora de voltar. Está na hora de você verificar

mas é um caminho que nos leva, aleluia, à vitória, à Nova Jerusalém. É um caminho, aleluia, que nos leva a Deus, e esse caminho é Jesus Cristo de Nazaré. A palavra viva, a palavra encarnada, a palavra que traz vida e vida em abundância. Começa a pensar, você que estava dentro e agora não está, está na hora de voltar. Enquanto houver vida, sempre haverá esperança. Mas eu não sei o meu tempo aqui nessa terra, você não sabe o seu tempo. Então nós temos que, aleluia, estar bem hoje. Se você não está bem, é o momento de voltar aos primórdios, à BR da vida, ao caminho da esperança em Deus, a esse Deus que realmente faz a diferença, esse Deus que transforma, esse Deus que liberta, esse Deus que traz vida e vida em abundância, esse Deus do milagre, esse Deus que deixou o seu único filho, por sacrifício, por amor à tua, minha, nossa vida. Pense nisso. Você pode voltar na BR da vida. Nada te condena. Você tem oportunidade nessa tarde. Não é voltar para a religião, não, mas voltar para Jesus. Pai, nesse momento, Senhor, eu somo em fé a esse amigo, a esse irmão, a esta pessoa, ó Pai, que ouviu esta palavra. E profetizamos, ó Pai, o milagre, segundo a tua palavra. Toca, Senhor, neste homem, nesta mulher, nessa pessoa que talvez não encontra nenhuma expectativa, pessoas que está isolada, talvez perplexa, até mesmo perdida, mas que precisam, ó Pai, de um milagre da sua parte. Toca na mente, no coração, na alma. Muda a história e o histórico desta vida pelo poder da sua palavra. Toca, Senhor, nos doentes. Toca naqueles que estão doentes, também sentimentalmente. Pessoas que estão no quartinho escuro, no mundinho da depressão. O Senhor pode libertar essa vida dessa doença espiritual. Ô Papai, tenha misericórdia de nós. É na autoridade do nome de Jesus, pelo poder da sua palavra, que transforma, que liberta, que modifica situações, que nós colocamos esta vida nas tuas mãos, essa pessoa que, ouvindo a sua palavra, está voltando, aleluia, caminhar pela BR da vida. Escreva, Papai, o nome dessa pessoa no livro da vida. Tenha misericórdia a essa mulher que está chorando nesse momento. Este homem, aleluia, que está nesse momento, refletindo no segmento como está. Pai, dê vitória. Promova milagre em todas as áreas, seja na área física, na área espiritual, na área sentimental, na área intelectual, na área familiar, mas em especial na área espiritual. Nós abençoamos cada ouvinte, cada irmão, e declaramos a vitória no nome do Senhor Jesus, a BR da vida. Aleluia! Obrigado, meu querido amigo, meu querido irmão, Rosivaldo, Regina, Rodrigues, Tiago, Romildo, pessoal aí que nos acompanha aí pelas redes sociais, muito obrigado de coração. Deus é tremendo, é fiel o tempo todo, né? Deus é maravilhoso. E eu convido vocês para estarem conosco no próximo sábado, a partir das 17 horas. E também convido vocês para estarem conosco amanhã à noite, a partir das 20 horas, na Igreja Mais Vida em Cristo, situada na Rua Porteira Grande, número 137, bairro Parque Limeira, área 2. Eu agradeço a audiência de vocês. Fiquem na paz do Senhor Jesus. Obrigado, Daniel. Obrigado de coração. Deus abençoe. Tiagão, Ronildo, Regina, Rosivaldo, de coração, muito obrigado. Fiquem na paz do Senhor Jesus. Sim.

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0: porque o nosso Deus é maravilhoso. 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
1: Deixa eu ensinar para vocês uma música nova.

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0: Deus abençoe.
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1: Ai, a leitura bíblica, livro de Eclesiastes, capítulo 3, e apenas o verso 1, a parte A, que diz assim: há um tempo determinado para todas as coisas. Pode sentar. Quando nós começamos a ler o livro de Eclesiastes, nós encontramos tantos caminhos, tantas chaves, tantas palavras de Deus para a minha e para a tua história. A Bíblia diz que há um tempo determinado para todas as coisas. E eu escolhi o dia de hoje para colocar como tema da minha mensagem: e chegou o tempo de você recomeçar. Dá uma olhada para o teu irmão e diga: chegou o tempo de você recomeçar. Nós precisamos, de alguma maneira, usar a nossa inteligência espiritual para que nós possamos entender e aprender a deixar as coisas que para trás ficaram e possamos prosseguir para o alvo, que é Cristo. Recomeçar não quer dizer nada mais, nada menos do que começar de novo, tornar após uma interrupção, produzir-se novamente. Aí eu escrevi assim, ó: talvez você já viveu algumas interrupções na sua vida, que lhe tirou lágrimas, dor, perdeu a confiança, perdeu a autoestima, mas hoje eu cheguei aqui para dizer que o novo de Deus está te alcançando. Eu cheguei aqui, talvez você diga: pastor, é impossível recomeçar

braço do Senhor. Tenha certeza, está chegando um novo tempo para a tua história. Tenha certeza que está chegando uma nova estação. Basta apenas você se movimentar para recomeçar. Quantas das vezes eu decidi dar um ponto final nas coisas? Quantas das vezes eu carreguei marcas que me paralisavam? E eu aceitava a autocondenação. Eu mesma deixava pesado os meus fracassos. Eu deixava pesado as minhas falhas. Eu dizia, se eu soubesse que seria assim, eu não teria feito de tal jeito. Se eu soubesse que seria assim, eu não teria tido. Se eu soubesse que era assim, eu não teria mudado de emprego. Se eu soubesse, são tantos eu soubesse. Mas eu quero dizer que agora, embora naquele tempo você não sabia, agora você sabe. Agora você tem uma outra maturidade, agora você tem uma outra visão. Não é os erros do passado que vai impedir você de viver a alegria

futuro que Deus está escrevendo para você. Se você pode, aplaude ao Senhor aí. Se você pode, engrandeça a Deus aí. Comece hoje a fazer algo que é primordial para recomeçar. Perdoe os seus erros. Às vezes nós perdoamos tantas pessoas. Primeira coisa que você precisa fazer: aprender a se perdoar. Você já perdoou tantas pessoas? Você já perdoou tantas pessoas que falharam com você? Você já perdoou tantas pessoas que mentiram? Pessoas que quando você estendeu as mãos, eles recuaram e deixaram: quero ver o que dá. E por que é que você não consegue perdoar a si próprio? Por que você não consegue olhar para você e dizer: eu também posso falhar, eu também posso errar, mas eu me perdoo e me dou uma oportunidade para recomeçar? Como é importante ter o auto perdão. Como é importante poder olhar para nós e dizer: não, eu não sou uma perfeição, mas o Deus que me chamou, Ele me faz perfeito acima de todas as coisas. Quantas das vezes nós queremos ser imitadores de um, de outro, mas aí o Senhor diz assim: você é uma peça única, você é a minha imagem, você é a minha semelhança, você não está debaixo de nivelar a vida

frente para recomeçar de novo, não da onde você parou, mas do ponto de maturidade que você tem hoje, do ponto estratégico que você tem hoje, não olhando para trás, mas seguindo em frente. Ah, talvez você não entendeu. Pastora, o meu erro foi ter ferido outras pessoas. Sabe que dias desses, eu assustei comigo. Eu estava no altar e o Senhor me trouxe o começo da minha conversão. Deus me trouxe à memória aquela moça ativa, ativa no pecado, cheia de compromissos, cheia de mazelas do mundo. E quando eu cheguei no reino, tudo que eu queria era produzir. Ah, eu queria estar. Eu não queria ser. Eu queria estar. Às vezes nós erramos porque nós queremos estar. Eu quero estar no grupo de louvor. Eu quero estar participando do diaconato. Eu quero estar... Não, não, você precisa ser filho de Deus. Você precisa ser inteiro ao Senhor. A sua função não pode ser maior do que a sua adoração. E eu vivia funcional. Eu vivia querendo limpar, eu vivia querendo fazer, ainda inexperiente, carregando mágoas, carregando laços de almas que eu tinha a cada relação sexual que eu tinha com cada homem. No meu tempo, a palavra era essa. Não que a palavra mudou, mas os pastores baseavam nisso: conhecereis a verdade, e a verdade te libertará. E eu vivia muitas das vezes, pastor, sentada no altar, sentada no público, ou muitas vezes no altar, e chorando dores da rejeição, chorando dores do abandono. Eu me via ministrando para o círculo de oração e sendo uma péssima mãe. Eu até falo que eu quero fazer uma catança lá em casa, e eu quero começar a produzir esses slides. Eu vejo eu num congresso, eu venho da raiz da igreja Assembleia de Deus. Na época falava Assembleia de Deus Madureira, agora fala de Brás, né? Eu venho dessa raiz, então quando chegava a época do congresso, a primeira função, a maior preocupação nossa é fazer o uniforme. Não, eu não vou colocar nenhuma crítica aqui. A primeira preocupação, eu preciso ter o dinheiro para o uniforme. E eu naquela correria, correndo para fazer meu uniforme, me envolvendo com as irmãs, pensando na cor. E eu lembro que no primeiro dia de culto, aquela festa que aos meus olhos era maravilhosa, estava tudo muito lindo. E eu naquele desespero de querer mostrar que eu era uma grande mulher de Deus, eu fui para a igreja, passei o dia inteiro na igreja. Passei o dia inteiro limpando a igreja com meu filho pequeno de 6 anos ali. E aquela mulher cheia de feridas emocionais, na frente de uma obra, na frente do ministério chamado Círculo de Oração, coloca o uniforme, eu. E o meu filho vem correndo com a roupa já para o culto, todo feliz, ele sorria, ele diz para mim assim: mãe, eu perdi meu tênis. Eu não pensei duas vezes, virei a mão na cara dele, pá, sentei a mão na cara dele. A boca dele com 6 anos de idade, inchada. Eu na frente do ciclo de oração, cantando, ele do meu lado, segurando a pasta, cantando junto comigo. Não faz muito tempo, pastor, meu filho estava no culto comigo. Eu parei e falei: Jonatas, eu quero pedir perdão para você. Hoje o Jonatas tem 38 anos de idade. Eu disse para ele: eu quero pedir perdão porque você, quando era criança, eu era uma mulher ferida, uma mulher machucada. Eu estava baseado naquilo: conhecereis a verdade te libertará. Mas um dia eu tive que sentar na frente de uma terapeuta. A terapeuta esfregou a verdade na minha cara e eu conheci a libertação. A sujeira estava dentro de mim e não naquela criança. Eu me enchi de coragem e falei: eu posso recomeçar como mãe, eu posso recomeçar como mulher, eu posso tomar a iniciativa de pedir perdão do que aconteceu anos atrás, para dizer: Satanás não vai me apontar mais, mas daqui para frente eu posso ser uma mãe melhor. Eu não posso recuperar a tapa do rosto que eu dei nele com 6 anos, mas eu posso amá-lo de uma maneira sem nada. Caia, ela vai, ei, chamando aqui. Eu não sei aonde você está jogando os seus lixos, eu não sei aonde você está descontando as suas emoções, mas eu vim aqui hoje para dizer: é hora de você cuidar de você para poder recomeçar a sua vida. Não dá para recomeçar em cima de sujeira. Não dá para recomeçar em cima de mágoas. Você vai falar: pastora, essa senhora pediu perdão só agora para o teu filho?
antes tarde do que nunca. Às vezes nós perdemos oportunidades, porque nós dizemos, já passou tanto tempo, acho que fulano até já esqueceu. Ei, mas você não esqueceu. Eu pregava e eu olhava para aquele jovem e dizia, um dia eu sentei a mão no rosto dele. Eu olhava as fotos do círculo de oração, eu via meu filho com uma camisa polo amarela clara, um short marrom, a boca inchada, pelo tapa daquela mulher que se dizia mega crente. Eu falei, não, eu não posso recomeçar com essa dor. Eu não posso subir no altar e meu filho ver uma coisa que eu não sou dentro da minha casa. Não, eu não posso falar da palavra de Deus se eu não tiver coragem de me perdoar. Ei, tudo aquilo que te incomoda é porque ainda há ressentimento da tua alma. Tudo aquilo que tira sua paz, que tira o seu sono. Ai, essas lágrimas que estão caindo no teu rosto, talvez você está olhando e dizendo, eu também fui uma mãe assim, pastor. Também fui uma mãe solo, ou uma mãe mal casada, ou um pai solo, ou um pai mal casado. E eu descontei os meus lixos emocionais. Talvez o homem, descontando as suas emoções na esposa. Ah, querido, não é porque você está passando uma fase difícil que você é um fracasso. Na verdade, essa fase difícil é Deus te dizendo, estou te dando uma oportunidade de um novo reinício. Não, essa fase difícil não é dizendo que você ficou menos homem, de que você não tem domínio sobre a tua casa, sobre os seus filhos, sobre a tua esposa. Mas é Deus dizendo, eu quero desprender você de tudo, para que você possa ficar inteiro, preso da minha presença. Oh, querido, só quem deseja recomeçar a história, levanta a mão para o alto. Só quem deseja começar de novo. Ah, eu gosto de louvor, eu até escrevi aqui um pedacinho. Eu não canto que nem a pastora, mas diz assim, né? Me vestiu com vestes novas. Oh, quando Deus nos veste com vestes novas, aquilo que é velho não cai bem. Não, não cai bem mais você ser uma pessoa negativa. Não cai bem mais você não acreditar. Você sabe que uma das coisas que nos impede de recomeçar é não acreditar em Deus, é não acreditar nas suas promessas. Eu começo a olhar, pastor, eu estava vendo Adão e Eva. Eles estavam no paraíso, eles estavam num ambiente maravilhoso, mas a incredulidade pegou o coração de Eva. Sabe o que eu entendo? Quando nós somos incrédulos, nós paramos de conversar com Deus e começamos a conversar com cobra. Pastora, como é isso? Quando nós começamos a ser incrédulo, nós começamos a entrar no Twitter. Agora talvez eu até erre o nome, porque eu não sei direito esse nome. Nós começamos a entrar nesses sites de relacionamento, dizendo, não, aqui na terra não tem ninguém, vou entrar para ver se eu acho um marido para mim. Quando nós perdemos a questão daquilo que Deus prometeu, nós começamos a achar atalhos naquilo que Deus não procurou para nós. Começamos a procurar sexo ilícito, pornografia. Começamos a ler coisas que não enobrecem o nosso pensamento. Querido, com quem é que você tem conversado? Com aquele que fez promessa ou tem conversado com serpente? Aquele que veio para destruir a tua história. É tempo de se pensar. Eva estava no cenário favorável, Eva estava com a promessa nas mãos, mas como Deus, quando ela se afastou um pouquinho de Deus, ela falou, deixa eu buscar algo diferente. Deixa eu achar algo diferente. Ei, se não está aqui, na presença de Deus, não tem para mim, em nenhum outro lugar vai ter. Oh, eu vou repetir. Se na presença de Deus não tem para você, em nenhum outro lugar vai ter. Se na presença de Deus não tem para tua casa, em nenhum outro lugar vai ter. É na presença de Deus que nós sentimos o sabor de uma nova conquista. É na presença de Deus. Olha aqui, eu escrevi algo sobre Eva, porque eu fiquei parado olhando. Falei, meu Deus, como pode? Ai, ajuda eu aqui, ó. Lembre-se que fez Adão e Eva caírem, foi incredulidade. Deixaram de acreditar no que Deus disse. Eva para de dialogar com Deus e começa a conversar com cobra. Com quem tem sido o seu diálogo? Eu fiz uma pergunta aqui. Com quem tem sido as suas conversas? Com pessoas promíscuas, infiéis, desleais? Essas que simbolizam as cobras do dia de hoje. Você já reparou? Você começa a conversar com um murmurador, quando você menos espera, você se tornou um murmurador. Ah, não,
Comece a escolher as mesas que você está se assentando. Senta em mesa que fala de projetos e não de pessoas. Senta em mesa que fala de coisas do céu e não de coisas da terra. Ei, querido, se você quer mudar de nível, você também precisa mudar de ambiente. Talvez você é uma mulher ressentida, acabada, depressiva, porque você está fazendo uma coleção de pessoas que são sanguessuga, que tiram a sua energia. Mas hoje Deus está dizendo: muda o ambiente, porque eu vou mudar o começo e vou dar a oportunidade de você recomeçar na tua vida. Oh. Tem louvor que diz, né? Se Deus falou, ele irá cumprir. Pastor, não, se Deus falou, ele irá cumprir. No ano de 2023, Deus falou para mim assim: todo ano eu tiro uma semana. Nessa uma semana eu não prego, eu não saio de casa. Eu fico uma semana dentro da minha casa. Nessa uma semana, a única coisa que eu faço, eu oro e tomo banho. Só. É o meu tempo com Deus. Uma semana onde eu entrego totalmente ao Senhor. Passo uma semana em jejum, à base de água, e deixando Deus falar comigo. Quando estava terminando o ano de 2023, eu olho para a parede do meu quarto e Deus diz para mim assim: ano de expansão. Eu falei: meu Deus, o que será que Deus vai fazer comigo? Como os meninos não tiveram aqui, eu quero contar algo para vocês. Eu morava numa casa muito pobre, numa casa sem graça. Ah, uma casa que não combinava comigo. Tem coisas que não combinam mais com a gente, né? Não, eu vou dizer para vocês, esse decote até o umbigo não combina mais. Essa mini saia não combina mais. Não, essa calça aparecendo o capacete não combina mais. Não, essa roupa vácuo que você usa, não combina mais. Tem coisa que não combina mais com a gente. Não, já passou, não é questão de idade, não é questão de corpo. É questão do nível espiritual que nós estamos vivendo. É questão do relacionamento. Eu falo para Deus: Deus, que aonde eu vá, eu possa carregar a tua presença. Que quando as pessoas olhem para mim, possa ver a excelência da tua grandeza. Eu não preciso ser sensual, mas eu preciso ser santa para transmitir o amor de Cristo na vida daqueles que esperam algo do céu. E eu questionei a Deus a minha casa. Morava numa casa ruim, numa casa que eu não tinha dinheiro para arrumar. E eu disse: Deus, eu preciso de uma casa. Não dá para mim ficar nessa casa. Eu vi as pessoas, e não, algo que nós não podemos ter é a comparação. Porque a comparação impede você de viver a superação. Escreve isso aí, viu? A comparação impede você de viver a superação. Porque Deus não chamou você para ser igual a ninguém. Deus chamou você para superar. Deus falou para mim: escolhe uma casa, vai. Já que você tá, o seu maior problema é essa casa. Eu vou repetir, mas as meninas sabem dessa história. Escolhe uma casa. E eu fui escolher uma casa. Num bairro, como eu morava no interior, então num bairro antigo, onde tem aquelas casas de quintal grande. Não, porque agora é tudo meio lote, apartamento, estou falando de casa. E eu falei, eu olhei o portão, quando eu vi o portão, eu não sabia nem o que tinha dentro. Mas eu disse: Deus, é essa casa que eu quero. E Deus falou assim: então agora começa a usar a sua fé. Começa agora a trabalhar na plataforma da sua fé. A primeira coisa que veio da minha mente: eu não mereço. Deus, ele não dá porque a gente merece. Ele dá porque ele prometeu. A Bíblia diz que ainda que nós sejamos infiéis, Deus vai permanecer fiel. Não, não, não pensa que você está com tudo porque você merece. Você está com tudo porque Deus é fiel. Você está por cima porque Deus escolheu. Ah, não, eu prometi. E quando eu prometo, eu sou fiel para cumprir. Eu escolho aquela casa. Quando eu escolho aquela casa, numa hora eu passo, eu vejo uma placa escrito: aluga-se. Não tinha telefone, ela tinha: aluga-se. Eu falei: meu Deus, desvenda esse código para mim, ajuda eu. Fiquei passando um dia, outro dia. Um dia estava um homem mexendo na lâmpada. Eu falo lâmpada, mas era uma câmara. Estava mexendo na câmara do portão, só que eu não sabia que era isso. Estava mexendo, eu parei e falei: e aí, e essa casa? Ele falou: ah, tá para alugar. Eu falei: ah, que legal, e de quem que é? Ele falou: ah, é do seu amigo, fulano de tal. Eu falei: nossa, eu vou lá falar com ele. Fui lá falar com ele. Cheguei lá, conversei, e ele falou: você quer morar naquela casa? Eu falei: eu quero. Ele deu uma olhada para mim. Ele falou: o valor da casa é tanto. Eu falei: uau. Falei: e para comprar?
Porque para alugar eu vi que não dava. Falei, para alugar já vi que não tem dinheiro para alugar, então eu vou. E para comprar? E aí ele falou, para comprar é tal. Eu falei, obrigada. Olha como é bom o nível da amizade. Eu cheguei para uma amiga e disse para ela assim, olha, fui ver uma casa hoje. Ela falou, é, eu falei, vamos passar comigo lá na frente? Ela falou, vamos. Passei na frente, ela falou, nossa, pastor, é a sua cara. Eu falei, o aluguel é tanto. Ela falou, é, e para comprar, pastor? Eu falei, para comprar, menina, é tanto. Ela disse, ah, esse dinheiro tem que ir para a pessoa que é troco. Eu falei, menina, que nível de amizade que você tem? Ela falou assim, pastor, isso aí é dinheiro para a senhora. Mas para o Deus que você serve, isso não é nada. Eu comecei a orar em cima disso. Isso aí para o Senhor não é nada. E Deus falou para mim, vai sondar o território. Eu fui lá na casa do dono, falei para o dono, deixa eu entrar na casa para ver. Ele falou, entra. Levou eu lá, eu entrei. Que casa, irmãos. Cozinha planejada. Aqueles pisos de porcelanato. Suíte. A maior suíte que eu tive foi pinico embaixo da cama. Eu falei, Deus. Só eu que tive? Não. Falei, Deus, um banheiro só para mim dentro do meu quarto. Quem sabe o que é pinico? Oh, que alívio. Eu pensei que eu estava falando bobeira aqui. Feliz os jovens que... Não, é. Suíte. Não, todo pobre teve uma suíte. Pinico no quarto, porque o banheiro era fora. Não era isso? Então eu falei, Deus, um chuveiro. Esse banheiro dentro do quarto, closet. É closet que fala mesmo? Closet. Falei, Deus, tudo isso. E aí quando eu saio lá fora, aquele quintal maravilhoso, piscina. Área gourmet. Falei, Deus do céu, é isso que eu quero, eu quero. Falei, eu estou pronta. Pode vir, Senhor, eu não sei nadar, mas eu afogo em paz. Eu estou pronta. O dinheiro para o macarrão lá eu tenho. Macarrão? Dinheiro para o macarrão eu tenho. E eu comecei a ir na frente daquela casa. Eu chegava na frente da casa, eu pegava o meu óculos, eu apertava como se fosse controle. Parece brincadeira, mas é o poder da sua fé. É um ato de você dizendo, para mim é impossível, mas o Deus que fez a promessa é impossível. Eu não sei por onde recorrer.

recomeçar na onde eu parei. Ah, eu pegava o óculos, apertava assim, a minha mente entrava dentro daquela casa. Pegava o lenço, eu apertava e a minha mente, eu entrava dentro da cozinha, eu via aqueles móveis planejados lindos. Na sala não tinha nada, aquele piso de porcelanato límpido, limpo, limpo, limpo. Aquele sala, aquela sala, aquele quarto com suíte, aquela porta de correr de vidro. Eu via a casa, eu falava, meu Deus, é essa. E eu entrava dentro da casa, eu dizia assim, olha eu fazendo bolo. Olha eu fazendo isso, fazendo aquilo, sonhava com arrumando a mesa, colocando uma mesa posta, porque quem é curado não põe panela na mesa e pega aí. Quem é curado coloca a mesa posta. Pastora, mas só eu sozinha. Ei, se você não ama você, você não tem capacidade de amar ninguém, comece primeiro por você. Eu arrumo a mesa para mim sozinha e ainda tiro foto, dizendo é de hoje. E eu comecei a fazer isso. E aí um dia Deus falou para mim, vai lá. Vai lá falar com o dono da casa. Falei, falar o quê, Deus? Eu não tenho 10 reais para dar de entrada. Eu não tenho dinheiro de aluguel. Ele falou, passa por lá. Eu passei por lá. Quando eu passei, dei uma buzinadinha com o carro. Ele deu com a mão para mim. Eu falei, eu vou descer. Quando ele deu com a mão, ele deu intimidade. Falei, ah, e aí, tudo bem? Interessante que eu fui uma vez na casa, eu vi um cachorro latino. Ouvi. E eu coloquei a mão. Olha, pastor. Uma mulher negra, careca, no escuro, com a mão no portão, e a câmera filmando eu, o cachorro latindo. Eu não sei como é que não deu polícia, só Deus para me guardar. Eu tô lá, Senhor da casa para mim, falei pro cachorro, cachorro, pelo amor de Deus, pega sua casinha, vai embora. Deixa eu entrar nessa casa. Cheguei lá na oficina do dono, falei, e aí, tudo bem? Já alugou a casa? Ele falou, não aluguei. Falei, vendeu? Ele falou, também não, meu filho está morando lá. Precisou acontecer um problema lá, meu filho está morando lá. Falei, legal. Daí ele falou assim, você está com essa casa no coração, né, pastor? Eu falei, eu estou. Falei, meu coração chega a queimar. Ele sorriu. E ele disse assim, para você morar naquela casa, só um milagre. Foi a melhor palavra que ele disse para mim. Eu olhei para ele e falei, ah, eu pensei que era dinheiro. Você está falando que é milagre, de milagre eu entendo. Ô, querido, talvez você está achando que para você chegar em lugar alto, você está precisando de dinheiro. Deus está dizendo, na verdade, você está precisando acionar a sua fé, porque eu estou pronto para fazer um milagre. Deus está pronto. Eu olhei para aquele homem, eu falei, de milagre eu entendo. Porque eu já vivi milagres. Fui lá no meu carro, peguei um olhinho ungido. Falei para ele, eu não sei o que você está precisando. Mas se você falou de milagre, é porque você também está precisando de um milagre. A partir de agora você vai orar, você vai ungir. E vai dizer, Deus, eu preciso desse milagre. E eu lá de casa, eu vou orar pedindo o meu. Eu não falei que era a casa que eu queria. Falei, de lá de casa eu vou orar pedindo o meu. Um dia... Depois de 3 meses, quando eu menos esperava, mas nesses 3 meses eu não desisti. Nesses 3 meses eu não parei. Nesses 3 meses eu não conversei com cobra. Não, nesses 3 meses eu não me distraí para contar meu sonho para murmurador. Não, para de ser bocudo. Não, Deus dá um projeto, você não espera nem Deus fazer, você já sai contando. Fica quieto. Guarda, engole a língua. Ai, a minha língua coçava de vontade de dizer, olha, ele falou que é só um milagre, mas eu segurava a minha língua e falava, não vou contar. Eu passava na frente da casa, sozinha, eu tenho um carro, um casinho, e eu passava com o meu casinho, eu falava, sabe que ninguém nem percebe, lógico que percebe, um barco, aqueles casão, e o tamanho do carro, e eu lá, até apertava o lenço, dizia, Deus, eu não vou conversar com cobra, eu não vou deixar a incredulidade pegar meu coração. Aquele homem está esperando um milagre e eu também estou esperando um milagre, Senhor. Faz o milagre dele e faz o meu. O dia que eu menos esperei. De manhã, 7 horas da manhã, o telefone toca. Eu atendo o telefone, um número não salvo, né? Eu falei, oi, pronto. Quem está falando? Eu falei, é a pastora Sandra. E o meu telefone, talvez você ligue para mim. E você vai perguntar quem está falando. A primeira coisa que eu vou perguntar, você ligou para quem? Eu vou perguntar isso. Você ligou para quem? E aí se você falar a pastora, eu falo ela mesma. Se você não falar que é a pastora, eu falo assim, ah, então, não sei. E fujo. Porque meu telefone um tempo ficou telefone gospel.
É um tal de liga pedindo oração, liga pedindo oração. Eu falei, não tem mais céu, não, só tem telefone. Só tem meu disque denúncia no céu.

Falei, não, eu vou começar a selecionar quem eu vou atender. Porque tem pessoas que dizem assim, pastora, olhe por mim, eu estou desesperada. A única pessoa que nos tira o desespero se chama Deus. Você acha que eu também não tenho desespero? Você acha que eu também não tenho dificuldade? Você acha que eu também não tenho dores? E o telefone toca, eu falei, você ligou para quem? Ele falou, para a pastora Sandra? Eu falei, é ela mesmo, querida. Ele falou, pastora, essa senhora está de pé, senta. Eu não tinha nem acordado. Falei, eu não vou falar nada, né? Falei assim, pode falar. Ele falou assim, pastora, lembra que eu falei para a senhora, que para a senhora morar naquela casa, seria só um milagre? Eu falei, lembro. Ele falou, pois o milagre aconteceu. Pode passar aqui e pegar a chave, porque eu estou dando a casa para a senhora morar. É milagre que você está esperando. Deus é especialista em fazer milagre. Oh yes, oh my God. Estou ajudando você, oh my God. Quando eu peguei a chave que eu entrei dentro da casa, a lágrima escorreu dos meus olhos. Deus falou, eu não estou dando porque você merece. Eu estou dando porque você acreditou. Eu não estou dando porque você é mega star, porque você é pastora Sandra,

continua buscando a minha face, dizendo: Senhor, eu posso ser infiel, mas tu que está trazendo a existência essa vontade, tu és fiel. Eu entrei na casa e fiz o propósito. No ano de 2023, passei. Tem alguém que está passando por luta aqui? Ai, glória. Filho, quando a gente está sem luta, quem está do lado do diabo? Não. Quando está tudo muito bom, filho, chama a atenção de Deus, fala: Deus, dá uns cutucando em mim, porque eu estou com o inimigo. É uma luta por dia, básica. Agora, conforme o nível daquilo que você quer viver, é 3, 4 lutas. Você que decide. Eu, quando eu estou sem luta, eu falo para Deus: manda a luta, dá uma provinha aí, não deixa não, manda a luta. Quando eu estou dentro da casa, gostando, estou passando uma prova, uma decepção, uma dor. Eu ligo para o meu filho, quantos conhecem meu filho? Eu ligo para o meu filho e falei para o meu filho assim: filho, olha, a mãe não está bem, a mãe está mal. Vai lá na Frangolândia, não sei que nome vocês falam aqui, vai lá na Frangolândia, compra um frango para a mãe, compra uns pão, uma tubaína, que eu vou ficar por aqui, não vou cozinhar, não quero fazer nada, eu estou mal. E coloquei lá meu pão, o frango e a tubaína, que eu gosto de tubaína. E sentei ali na beira da piscina, na mesa, assim, a mesa, do lado da piscina, a lágrima descendo, eu chorando e comendo frango. Ai, Deus, como eu estou sofrendo. O céu disse para mim: eu estou vendo. O céu. Eu olhei bem. É porque tem hora que a gente está tão acostumado a tomar uma curvatura e dizer: ó vida, ó céu, ó azar, que nós não

gestação que não foi à frente, mas mesmo assim você está vendo sua casa com saúde. Oh, querida, para de conversar com serpente e começa a conversar com Deus, dizendo: eu agradeço por tudo que o Senhor tem feito e ainda vai fazer na minha vida. E quando termina o ano de 2023, Deus falou para mim assim: é ano de expansão. Falei: uau, o que será que Deus vai fazer? Não? O que tem que fazer? Deus falou assim para mim: começa a desapegar. Eu sou saudosista. Tem pessoas que é saudosista aqui? Eu sou daquela que, se você me dá um lencinho, talvez eu nem use, mas eu vou lembrar de você. Então eu falo assim: ai, que lencinho tão lindo, foi a Dona Maria que me deu, não posso tirar. E aquilo estava me fazendo tornar acumuladora. Coisas desnecessárias dentro da minha casa, que não me acrescentavam em nada. Eu estou falando de casa, mas isso também é no coração, viu? Quantos sentimentos que a gente guarda dentro do coração que não está acrescentando em nada? Quantas dores que você está guardando no seu coração que não está ajudando em nada? É um tal de chorar um namoro que terminou em 1980. A fila já andou, você está dentro ainda. Vai, parte, corre, menina. Ei, que é isso? Ai, pastora, não, eu estou chorando.

ano, porque no ano de 2000 eu estava no emprego, eu ganhava 45 mil e agora eu estou ganhando 5. Você não está vivo? Anda, tem vida, tem que ter esperança. E Deus falou, é ano de expansão, tira as coisas, destrava, limpa. E eu comecei a limpar. E tirando, olha, eu chorava porque tinha presentes que eu ganhei da minha mãe. Minha mãe faleceu em 2017. Teve algumas roupas, umas calças que cabia na pastora Manu e eu tinha uma esperança que ia entrar em mim. Tive que tirar, tive que dar. Doeu, mas eu falei, não. Fazer o quê, né? Calça 42, uma mulher que tivesse 50. Falei, dei, comecei a liberar, liberar. Deus falou para mim, agora arruma a mala, que você vai embora. Deus não disse, não tinha dito? É ano de expansão. É ano de você recomeçar. Talvez se Deus não tivesse dado essa palavra para mim, eu estaria ali. Minha cidade é maravilhosa, Boituva, amo Boituva. Mas talvez eu estaria ali naquele canto, vivendo dores do passado, porque foi naquela cidade que eu fui traída, foi naquela cidade que eu fui enganada. Muitas vezes eu andava naquela cidade e olhava para alguns amigos que eu carrego no coração e eu dizia, como pode ele ter mentido para mim? Como pode ele ter ficado contra mim? Deus falou, não, peraí, está atrapalhando a sua visão, você vai começar a conversar com serpente, deixa eu tirar você daqui e colocar você num lugar amplo, para poder você ver a grandeza daquilo que eu tenho para a tua vida, para você ver a magnitude daquilo que eu tenho para fazer na tua vida. Deus te tirou de lá não é porque você não merece estar lá. Deus te tirou de lá para te livrar das perseguições de lá. Não, você não entendeu. Talvez você está dizendo, Deus, eu não queria ter saído, eu queria ter ficado. Deus diz, o que eu tenho é maior do que você possa imaginar. Eva conversa com cobra. E eu não sou teóloga. Eva conversa com cobra. E eu, esse negócio olhando para mim parar já. Não. Olha o jeito que ele está, pastor. Fiquei com medo. Mas vou virar para cá. Isso, fio, com o braço. Eva conversa com cobra. E quando Eva conversa com cobra, eles descobrem a sua nudez. Eu imagino o lapeta. Sabe por que lapeta? Porque é lapeta. Para lá. Não tem nada que cá. Lá, lapeta, bem longe de mim. Eu imagino lapeta olhando para Eva, olhando para Adão e dizendo assim, dançou, hein? Vocês falharam. Não vai ter mais jeito para vocês. Acabou a sua história. Ei, vocês estavam no paraíso? Jesus, ó, Deus, ó, vai mandar vocês cair fora. Deus chega, volta a ter um diálogo com Adão e Eva. A Bíblia diz que Deus pede para sacrificar um animal e faz roupa nova para Adão e Eva. Ele diz para Adão e Eva, agora vocês vão ter que trabalhar. E vão comer do suor do seu trabalho. Sabe o que Deus estava dizendo? A sua história não parou. Eu estou dando a oportunidade de vocês recomeçarem. Não, talvez você não entendeu. Quando Jesus foi crucificado na cruz do Calvário, foi para dizer para mim e para você, não é a prostituição, não é o adultério, não é o roubo que está ditando a sua história. Eu fiz um sacrifício vivo do meu filho, coloquei em você roupas novas e dou um início para você recomeçar a tua história. Ah, vai ter suor. Vai ter suor. Vai ter lágrima. Mas vai ter recomeço. Vai ter dores. Mas você não vai estar mais no mesmo lugar que você estava. Ô, minha linda. Você de camisa listrada, eu acho que é cinza. Branca, branca com alguma coisa aí. Fica de pé. Relemaike Choui. Relemaike Chubia Desei Kenirefai Kenirefas. Eu imagino lapeta rindo de Eva. Porque Eva se deixou levar porque desacreditou. Foram frações de segundo do que Deus tinha prometido. Por frações de segundo, Eva marcou uma bobeira. Ei, o Eterno está dizendo assim, o ano pode estar terminando para você, mas é um tempo de recomeço para a tua história. O Todo-Poderoso, ele diz assim, eu vi as tuas perdas. E tu diz assim, Senhor, a perda financeira foi tão grande, que eu não sei por onde recomeçar. Eu não sei se eu terei oportunidade. E Deus está dizendo, e coisas maiores virão. Ah, você não imagina o que eu, Deus, vou fazer por você, diz o Senhor dos Exércitos. Tem coisas maiores, tem coisas maiores. Tem recomeço de Deus. Tem coisas maiores que vão chegar para a tua vida, que vai chegar para a tua história. Tem coisas
maiores. Eva, pode sentar. Eva precisou ter dores para dar luz a filhos. Está doendo? Não importa, o que importa é que você está gerando. Você não é mais infértil. Pastora, não. Se está tendo dores é porque você está gerando. Então, se eu fosse perguntar para a mãe: mãe, parto dói? Todas nós vamos dizer: meu Deus, não é? Que dor que é para ter um neném, não é? Vai ter gente que tem 5. Sabe o que eu estou dizendo? Dói, mas é bom. Quando você vê a criança, quando você vê o bebê, quando você vê o milagre concluindo, você fala: valeu a pena as dores que eu passei, valeu a pena os processos que eu vivi, valeu a pena os fracassos. Olha, o meu bebê nasceu, o recomeçar de Deus surgiu na minha vida, e eu estou aqui, hein, querida? Essas dores não é para você se tornar infértil, não é para você se tornar amarga, mas é para você olhar e falar: tem recomeço, tem recomeço, tem recomeço de Deus para mim. Tem um homem que está de pé aqui na minha frente, aqui, ó, camisa azul. Deixa eu pôr meu óculos para ajudar eu. Contar um segredo, eu não enxergo desse olho aqui. Azul, preta. Fica de pé, querido. O senhor bem aqui, ó, que tá com a mão, comendo unha. Tem cantina no final do culto? Sinta-se à vontade lá, viu? Redebiai chomir. Relequia chode. Renei keni refai keni restou. Enquanto eu estou pregando a respeito de recomeço, eu olho para uma pessoa que viveu perdas, viveu dores e abandono, viveu sequelas a ponto que chegou numa depressão. O Deus Todo-Poderoso, ele começa hoje a visitar sua mente. Fica, pode deixar, depois eu pego. Obrigado. O Deus hoje começa a visitar sua mente. Ele diz: eu tenho novos caminhos para você. Eu tenho uma nova trajetória para a tua casa. Oh, de kira, releite o midehai que me refaça. Há momentos que o acusador, ele tenta de alguma forma atrofiar teus pensamentos. E tu olha e fala: Deus, como é que vai ser? E Deus diz assim: você não imagina, porque eu vou chegar de surpresa lá. Que biolde racho mi renécia. Eu vejo Deus entrando dentro de um escritório. Eu vejo Deus mexendo em papéis só por tua causa. Ele diz: sou eu que mudo o CID, sou eu que mudo o laudo. E eu assino, e você vai dizer: valeu a pena. Porque quando me acusaram, ou aquele que me justifica me deu direito de defesa, diz o Senhor dos Exércitos. Não pare. Não deixe que as dores te paralisem. Não deixe que as dores te impeçam de prosseguir. Chama meu filho para mim. Você chega ali e fala: o filho da pastora Sandra. Ele aparece. Meu filho, ele viu os meus lixos emocionais. Ele viu uma mãe prostituta, viu uma mãe alcoolizada, viu uma mãe deitando com vários homens, mas ele também viu a transformação de uma mãe. Uma transformação que foi um processo lento, um processo vagaroso. E no momento de muitas dores, de decepção, no momento das perdas da minha vida, eu voltei a querer usar as mesmas vestes do passado. Eu lembro que quando eu perdi meu casamento, quando eu perdi meu ministério, quando eu perdi amigos, ei, querido, amigos não se perde. Se foi embora é porque não é seu amigo. Porque o bom amigo, ele suporta a sua tristeza e também suporta a tua alegria. E quando eu perdi, eu comecei a descarregar as minhas fragilidades do meu filho. Meu filho estava perto de mim, eu dizia, as pessoas diziam: pastor, o que você vai fazer agora? Sua mãe morreu. Isso, aquilo, eu dizia: não sei, eu não tenho nada. E meu filho foi olhando para mim e talvez lembrando das marcas de quando ele era criança, que eu bati na boca dele, lembrando de tantas falhas e faltas que eu tive como mãe. E o meu filho foi voltando, saindo da presença de Deus e voltando no pior lugar, conversar com serpente. Ei, você é o farol da sua casa, você é a luz da tua família.
Meu filho chegava bêbado em casa e dizia: que desgraça de homem, que coisa, que, olha, nem para fazer filho eu presto, olha o que, que saiu aqui. E aí Deus falou para mim assim: ei, Superman, Mulher Maravilha, você abençoa o filho de todo mundo, não tem coragem de abençoar o seu filho, não tem coragem de proferir da vida do seu filho um recomeço, uma nova história para a vida do seu filho. Eu comecei a olhar para aquele menino e falei assim: não presta, mas é meu. Você precisa aprender isso, não presta, mas é seu. Chegou a hora da gente acordar. Eu falei: peraí, essa prova é minha. Essa prova é minha. Peguei a prova, pastor. Abracei a prova e falei: não largo dessa prova enquanto ela não converter. Chegava bêbado e dizia: tu é uma benção. Tu é top, cara. Você é maravilhoso. Você é o melhor filho que alguém podia ter. Eu não vejo a hora de chegar na igreja, você sentar do meu lado e a gente dar glória. Eu não vejo a hora de chegar do meu lado e eu poder dizer: esse é o meu filho. Ele dizia: vai dar certo, mãe. Um dia nós estamos juntos. E Deus falou para mim assim: se você continuar recomeçando todos os dias, se você começar a gerar todos os dias, você vai ver a excelência minha sobre a vida do teu filho. O dia que eu menos esperei, meu filho entrou no culto, entregou a vida para Jesus, começou a me seguir ministerialmente, me acompanhar, trabalhar comigo no ministério. Talvez você chegou aqui dizendo: eu já dei fim na minha casa, eu já dei fim na minha história. E Deus está dizendo: é um tempo de recomeço para a tua casa. Não, só fala de restauração quem vive restauração. Só fala de milagre aquele

da minha palavra. É com você essa esperança que eu trouxe. Talvez você está dando ponto final nos seus familiares. Você está dando ponto final. Você está dando ponto final na sua vida sentimental. Você está dando ponto final no decorrer, medindo a sua fé diante das suas perdas. Você está dando ponto final, dizendo: eu não tenho, eu não posso, eu não sou. E Deus está dizendo assim: é um recomeço. É um recomeço de Deus sobre a tua casa. É o recomeço de Deus sobre a tua história. O sacrifício que Jesus fez na cruz do Calvário, hoje o sangue dele está sendo derramado aqui novamente. E ele está dizendo: eu não te chamei para perda, eu te chamei para viver o novo. Eu te chamei para viver o sobrenatural, coisas extraordinárias.

recomeçar de Deus. E quando você recomeçar, uma nação inteira vai acreditar no recomeço. A tua casa vai acreditar no recomeço. Você não terá só filhos gerados, mas você terá legado para apresentar no altar, dizendo: eu recomecei, e a minha casa, a minha descendência, a minha geração, a minha família, a minha cidade vai poder testemunhar

Dois irmãos que moravam em fazendas vizinhas, separadas apenas por um riacho, tiveram um desentendimento. Foi a primeira grande desavença em toda uma vida de trabalho lado a lado. O que começou com um pequeno mal-entendido, finalmente explodiu numa troca de palavras ríspidas, seguidas por semanas de total silêncio. Numa manhã, o irmão mais velho ouviu alguém batendo à sua porta, dizendo: "Estou procurando trabalho e talvez você tenha algo para mim." "Sim", disse ele, mostrando em seguida a fazenda do seu irmão mais novo, além do riacho, contando que haviam brigado e que não podia mais suportá-lo. Então mandou construir uma cerca bem alta entre as duas fazendas, entregou o material e foi para a cidade. E quando voltou, não acreditou no que viu. Em vez de cerca, uma ponte foi construída ali, ligando as duas margens do riacho. Era um belo trabalho, mas o fazendeiro não gostou nada do que viu. As surpresas não pararam aí. Ao olhar novamente para a ponte, viu seu irmão se aproximando de braços abertos. Por um instante, permaneceu imóvel do seu lado do rio. Então, o irmão mais novo disse: "Você realmente foi muito amigo construindo esta ponte mesmo depois de tudo o que aconteceu." De repente, num só impulso, o irmão mais velho correu na direção do outro e abraçaram-se, chorando no meio da ponte. O homem que fez o trabalho estava de partida quando alguém disse: "Espere, fique conosco." E ele respondeu: "Não posso, tenho outras pontes para construir." Não deixe que cercas ou muros impeçam a sua aproximação com o próximo. Construa uma ponte sólida de amor, paz e comunhão.